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7: 9:06. Eu sou Marcelo Dias, estou aqui com você, feliz, grato sempre. Até 1 da manhã, tamo junto, hein? Você e eu. 10 horas tem o nosso Band Love com as melhores músicas, tá bom?

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1: Super 6 das 9. Tá no ar, é isso aí. Você vai participar com a gente ligando no 11 37 43 13 13, mandando a sua mensagem no WhatsApp da Band FM. Também estamos à sua espera com uma jaqueta corta-vento exclusiva da Band FM. Ela é linda, ela é moderna, ela tem bolso, ela tem capuz, feita de um tecido leve. Pra quê? Pra te proteger do vento gelado. E tem a marca da Band FM no peito, no coração. Vamos lá, música número 1, Zé Neto e Cristiano, Cadeira Cativa. Displicente, Wesley Safadão e 2. Música 3, próximo Band FM de pertinho tá chegando com ela. Ana Castela, Olha Onde Eu Tô. Número 4, Pedido de Socorro, Gustavo Mioto. A música 5, Luan Santana, Dona. Investigador, Turma do Pagode, é a música de número 6.
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0: Band FM, Ana Castela, olha onde eu tô, Ana Castela, dia 20 agora, no Band FM de pertinho, aquele show maravilhoso que a boiadeira vai fazer só pra você, ouvinte Band FM, aqui na Band FM, também no canal da Band FM no YouTube, no aplicativo Band Play e no site bandfm.com.br. Foi a 3 da Super 6, toquei 2, toquei 1, ainda tem 4, 5 e 6, e de presente a jaqueta corta-vento exclusiva da Band FM, linda, moderna, marca da Band FM no peito, tem bolso aqui na lateral, legal pra caramba, e tem também capuz, e é feita de um tecido leve pra te proteger do vento gelado. Participa aí pra ganhar a jaqueta corta-vento exclusiva da Band. Música número 4, Gustavo Mioto, pedido de socorro, aqui na noite da Band.
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1: Luan Santana e Léo Foguete.

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1: Pode afirmar, turma do Pagode com Menos é Mais. Investigador é a música 6, da Super 6, das 9.
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1: 9 horas 25 minutos aqui na noite da Band FM. Babizinha com a gente.
3: Marcelo Dias, tô de volta aqui na Band FM com outras informações. Amanhã tem mais decisão na Copa do Brasil. Às 8 horas da noite tem Vitória e Atlético Paranaense. No jogo de ida, o Atlético venceu por 2-0. E nesse mesmo horário jogam Corinthians e Internacional. Na primeira partida, o Inter ganhou de 2-0. Vamos ver o que acontece e quem consegue vaga para as quartas. E o Sindicato dos Ferroviários decidiu encerrar a greve nas linhas 11 Coral, 12 Safira e 13 Jade da CPTM em São Paulo. A decisão pelo fim da paralisação foi tomada no fim da tarde de hoje em Assembleia.
1: Okay.
3: Um beijo, Dias. Boa noite.
1: Beijo, Babi. Boa noite. Até amanhã. Obrigado, viu?
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2: Boa noite. 9:30. A noite da Band FM está no ar. Eu quero fazer aquele convite para você que eu faço toda noite, tá? É, se você ainda não conhece, você tem que conhecer o Band Love. Se você já conhece, vem pro Band Love às 10. Anos 80, anos 90, 2000 e o sucesso atual. As melhores músicas de todos os tempos para você das 10 da noite a 1 da manhã aqui no nosso Band Love. 10:30 tem história de amor do Band Love. Aqui na sua rádio do seu jeito.
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2: Ó, brigadão, viu? Obrigado mesmo por ter acompanhado a Superfície das 9, por ter participado com a gente. A jaqueta corta-vento exclusiva, linda da Band FM, já tem dona. É, já tem dona e é a nossa amiga. É, não, é um amigo, né? É, tem dono. É o Alan. Alan Vieira Carneiro. Alan Vieira Carneiro, parabéns, Alan. Grande abraço pra você. Ganhou aqui a jaqueta corta-vento exclusiva da Band FM. Alan, um abraço pra você e pra família.
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0: Band FM, Fred Fabrício, aqui na noite da Band FM, Te Amar é Meu Talento. São 9 horas 39 minutos. Vou tocar um classicão pra você agora, no momento lembra dessa, viu? Uma música lá dos anos 80, que fez sucesso 5 anos depois. Ela foi lançada em 85, né? Foi escrita em 85, mas estourou no Brasil inteiro 5 anos depois, com essa gravação sertaneja. É, a letra fala sobre um amor não correspondido ou um término, e pede para a pessoa amada esquecer quem a faz sofrer e dar atenção a ele, implorando para ocupar os pensamentos e o coração dela. E aí?
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0: Leandro e Leonardo, pense em mim.

0: Tarde FM, Sorriso Maroto, Lua de Mel, Pensa em Mim, Leandro e Leonardo, no momento lembra dessa? 9:46. Antes de chamar o Walter aqui, deixa eu te contar que hoje também tem o robô aspirador da Band FM. Ele faz tudo, limpa o chão, passa o pano, faz todo o serviço pra você, viu, minha amiga Cristiane Carreira? Cristiane Carreira, parabéns, é a sortudona desta quarta-feira. Tem robô aspirador da Band FM todo dia na programação da Band.
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0: Boa noite, meu amigo Walter Anjo.
2: Boa noite, Marcelo.
0: No ar, eu te encontrei aqui na noite da Band FM. Atenção, você que ouve a noite da Band FM e está com saudade de alguém, entre no Instagram agora.
2: Gente procurando gente.
0: Quanto paga, Walter?
2: Absolutamente nada.
0: É só seguir essa página no Instagram, gente procurando gente. Gente procurando gente. Aí você clica em seguir, clica em mensagens. Em mensagens, você coloca as informações da pessoa que está desaparecida, totalmente seguro, não paga nada, vamos deixar sua vida bem melhor, sem a dor da saudade aí no seu coração. E hoje, na noite da Band?
2: Hoje, meu boa noite vai para a Fernanda. Boa noite, Fernanda.
3: Boa noite, Walter.
2: Tudo em paz com você?
3: Graças a Deus, melhor agora, conversando com você.
2: Ai, que bom. Fernanda, você nos escreveu porque você sente saudades de quem?
3: Da Júlia. Júlia é uma grande amiga minha, da adolescência.
0: Da adolescência?
3: Isso.
0: Vocês foram amigas a adolescência toda, desde os 12 anos? Como é que foi? Conta pra gente.
3: Foi. Eu moro em Belo Horizonte. A Júlia veio de Camaraju, na Bahia, pra morar e trabalhar em Belo Horizonte.
0: Certo.
3: Eu tinha 12 anos na época, ela um pouco mais. E ela foi estudar na mesma escola que eu. Fomos estudar a sexta série juntas.
0: É.
3: E nos tornamos grandes amigas. Júlia é uma pessoa, assim, que... maravilhosa.
0: Legal. Mas aí, por que vocês perderam o contato?
3: Pois é, né? Há 22 anos atrás, assim, os meios de comunicação eram um pouco mais difíceis, né?
0: Sim.
3: Nós não tínhamos, eu não tinha celular, ela também não. E sempre quando eu queria conversar com ela, a gente usava telefones de vizinhos.
0: Entendi.
3: E aí, a última vez que eu vi ela, eu fui pessoalmente na casa dela, ela morava de aluguel numa residência, e uma vizinha, de vez em quando, eu ligava e conseguia falar com ela. Então era difícil, porque muitas vezes eu ligava 2, 3, 4 vezes para conseguir falar.
0: Entendi.
3: E aí a gente foi, meu filho mais velho tinha 7 meses, eu tenho foto, eu tenho registro desse último encontro. E aí depois disso ela mudou, eu liguei várias vezes, eu tentei vários endereços e não consegui mais.
0: Então, agora você veio até a Band FM, então o Walter Anjo tem um pedido para te fazer.
2: Tenho sim. Fernanda, você está falando comigo, Walter, com Marcelo Dias. Como foi tão importante essa sua amiga na sua vida? Seria muito bom que ela estivesse nos ouvindo agora, não seria?
3: Nossa, muito, muito mesmo, muito. São lembranças, assim, que eu tenho. Eu tenho ainda as cartas que ela me escrevia.
0: Olha que maravilha.
3: Foto.
2: Então eu vou pedir. Então eu vou pedir pra você falar diretamente para ela. E vamos ver se ela te responde.
3: Oi, Júlia.
0: Júlia?
3: Oi, Fernanda.
4: Ah. Eu te encontrei.
0: Olha aí. A Júlia tava te ouvindo, viu, Fernanda? A gente enganou você. Fala.
3: Oi,
0: com
3: Júlia.
0: Podem conversar.
3: Nossa,
0: converse.
3: Oi, Ju.
0: Ju.
3: Ah, oi, Fê. Tudo bem? Que saudade, meu Deus.
0: É o momento da emoção.
3: Tô emocionada, né? Amiga, tô emocionada. Jesus, amado.
0: É o momento que o coração acelera. Tá. Entendeu? Isso é muito gostoso. Ah, imagino,
3: nossa,
0: imagino. O nosso também
3: eu
0: fica.
3: Eu sabia que você me amava tanto, amiga.
2: Ai,
3: meu
2: que
3: Deus
2: gostoso.
0: Vou deixá-las fora do ar agora.
3: Eu nunca tinha esquecido.
0: Ah, depois dessa frase, a gente deixa as duas fora do ar, Júlia e Fernanda, Ju e Fê, né? Que vão bater papo, vão trocar o contato, nunca mais vão se perder e vão se reencontrar. Walter Anjo, missão cumprida.
2: Graças a Deus, e estamos esperando o seu caso para resolver o seu caso.
0: Isso, entre lá no Instagram, gente procurando gente. Vem aí, Band Love. Obrigado, Walter.
2: Obrigado você, Marcelo.
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4: Oi, estamos já na metade da semana, hein? Eu sou Marcelo Dias, estou aqui com você, feliz, grato, apaixonado, sempre. Até uma da manhã, vamos viajar gostoso com Band Love? As melhores músicas de todos os tempos pra você. Band FM. Na sua rádio do seu jeito.
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4: Espero que a sua noite esteja maravilhosa. Ah, tá na correria, tá no trabalho? Então vai ser uma noite maravilhosa, porque a gente vai fazer a trilha sonora pro teu trabalho ficar bem melhor, viu? Tá relaxando, descansando, voltando pra casa? O que você faz nessa noite? Conta pra Band FM, conta pro Band Love. Aperta o microfone do WhatsApp 11 99991 9197. É só apertar o microfoninho 11 99991 9197. Manda teu eu te amo. Sabe aquele eu te amo bem caprichado? Fala, quero mandar um, meu nome é tal, quero mandar um eu te amo pra tal pessoa. Manda aquele beijo gostoso. Mensagem pros seus colegas, pros seus amigos no trabalho também. Fique à vontade pra participar aqui no nosso Band Love. Todo mundo que participa concorre ao prêmio do Band Love. Hoje é uma escova modeladora da Britânia para britanear sua vida, ó. Escova novinha, moderna. E é da Britânia, pra você. Tá legal? 9h57, a partir das 10h30, teremos História de Amor do Band Love, sempre uma lição de vida pra todos nós. E ó, só tem música linda, viu?
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4: Marília Mendonça.
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4: Parece namoro.
7: Aqui tá tudo certo, pode bagunçar de novo.
4: Isso é maravilhoso. Toto. Lia.
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4: amor
8: divino.
4: E sexo. Rita Lee.
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4: A eterna Rita Lee.
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4: Isso é clássico mundial. Say You, Say Me, Leona Rich.
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4: O Band Love tá no ar.

0: Band FM machuca demais. O som pra contrariar, cantando pra você aqui no nosso Band Love. 10 horas e 12 minutos. Lembra dessa aqui, ó? George Michael. Heal the pain. Isso é bom demais, né? Isso é Band Love com você. Marília Eterna Mendonça, Parece Namoro. Pat LaBelle e Michael McDonald. On My All. E também All For One, I Swear. Só música linda pra sua noite ficar bem melhor. Esse é o nosso Band Love. Até uma da manhã com os recados chegando aqui. Manda o seu pro 11999919197. Deixa eu dar um beijo aqui na Fernanda. Boa noite, Marcelo. Estamos no plantão e ouvindo a programação do Band Love. Obrigada pela companhia. Deus abençoe. Ela mandou a fotinha dela e da colega dela de trabalho aqui. Beijo para vocês. Bom trabalho. Rafael Soares está com a gente também. Um abraço. O nosso amigo, boa noite. Quero mandar um abraço para os meus amigos que estão ouvindo a Band FM. Cezinha, Celso, Danilo e André, todo mundo curtindo, obrigado. Um abraço. O Mozart deixou áudio também, é isso?
1: Boa noite, Marcelão.
0: Boa noite.
1: Mozart. Essa noite tô meio doentinho aqui. Só relaxando, só curtindo a Band.
0: Melhoras aí.
1: Band Love.
0: Valeu.
1: Band, a rádio do meu jeito.
0: Obrigado, amigão. Um abraço, melhoras pra você.
2: Boa noite, Band.
0: Boa noite.
2: Eu queria aí. Meu nome é Jonas.
0: Fala, Jonas.
2: Sou do Campo Alegre, Santa Catarina aí. Queria falar aí pra minha namorada, minha futura esposa aí, a Elizabeth, que a amo muito. A gente acompanha todas as noites aí o Band Love e as histórias pelo telefone, juntos a gente acompanha. E queria dizer, te amo muito, meu amor. Band Love, é isso aí.
0: Aí, um abraço pra vocês.
3: Grande Marcelo, que é o Júlio da cidade de Promissão, região de Bauru, interior de São Paulo. Tamo ligadinho aqui no Band Love. Manda um abração pra gente e pra todo mundo que tá ligado no Band Love. É nóis, tamo junto, boa madrugada, boa noite.
0: Boa noite, boa madrugada aí. Ó, tem mais um recado de amor?
4: Ótima noite a todos os ouvintes da Band FM, aqui quem fala é Angélica de Cotia. E nessa noite, nesse Band Love, eu gostaria de mandar um beijo para o meu ex-marido Kleber. Dizer que mesmo a gente tendo se separado, eu continuo te amando. O destino não quis que a gente estivesse mais junto, mas eu continuo pensando em você todos os dias, continuo te amando. Então esse beijo, esse recado vai pra você, Kleber. Eu te amo demais. Um beijão, aqui é a Angélica de Cotia. Um beijão pra todos os ouvintes da Band.
0: Obrigado, Angélica, um beijinho pra você, viu? 10h14, já às 10h30, história de amor do Band Love. E às vezes, tudo que a gente precisa é lembrar que a vida está sempre em movimento. O dia termina, a noite traz calma e junto com ela, a oportunidade do quê? De renovar os pensamentos. Que o descanso fortaleça a esperança e que o seu coração durma em paz, sabendo que cada novo amanhecer é um convite para recomeçar, acreditar e viver ainda com mais intensidade.

0: Band FM Amor Maior, J Quest, aqui no nosso Band Love. 10 horas 30 minutos. 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
2: A gente vive fazendo planos, pedindo para Deus realizar os nossos sonhos. O que quase nunca pede é força para suportar a forma como alguns desses sonhos vão chegar até a gente. Eu tinha acabado de voltar para casa dos meus pais depois que o meu casamento terminou. Mais de 10 anos de uma vida construída a dois tinham ficado para trás. E de uma hora para outra eu precisei aceitar que o futuro que eu tinha imaginado simplesmente não existia mais. Era como tentar juntar os pedaços de um vaso que tinha se quebrado. Mas, por mais que eu tentasse, nada parecia voltar para o lugar. Mas enquanto eu chorava pelo que eu tinha perdido, Deus já preparava, em silêncio, um novo começo. Pouco tempo depois do meu divórcio, outra mudança abalou a minha vida. Os meus pais decidiram se separar. Mais uma vez, eu vi o meu chão desaparecer. Eu e a minha mãe tivemos que deixar a nossa casa e recomeçar do zero. Nós passamos um tempo morando de favor, sem saber quanto tempo aquela situação ia durar e nem quando a gente voltaria a ter um lugar para chamar de nosso. Até que encontramos uma casa para alugar. Na época, parecia só mais uma mudança de endereço. Mas hoje eu consigo ver que era muito mais do que isso. Deus estava colocando cada peça da minha história exatamente onde ela precisava estar. Porque às vezes a gente perde um caminho só para encontrar o que realmente é nosso. A casa ficava exatamente na rua onde eu nasci. Era como se a vida estivesse me levando de volta para o lugar onde tudo tinha começado. O dono da casa que nós alugamos era o pai do Reginaldo, um cara que eu conhecia desde criança. A gente brincava na mesma rua, corria de um lado para o outro e passamos a infância juntos. Mas depois, como acontece com tanta gente, a vida tratou de levar cada um por um caminho e nós perdemos completamente o contato. Mas aquela mudança colocou a gente frente a frente outra vez. No começo, eram só conversinhas rápidas, um oi aqui, um outro ali. Mas aos poucos a gente foi recuperando o tempo que tinha perdido. Quando eu vi, já fazia parte da minha rotina esperar uma mensagem dele. Era como se todos aqueles anos de distância simplesmente tivessem desaparecidos. A amizade voltou exatamente de onde tinha parado. Só que, dessa vez, ela trouxe junto um sentimento diferente, sabe? Um carinho foi crescendo devagar até que nós dois entendemos que aquilo já era amor e começamos a namorar. Pela primeira vez em muito tempo, eu sentia que a vida estava voltando para o lugar. Ao lado do Reginaldo, tudo fazia mais sentido. Tinha respeito, parceria e aquela paz que faz a gente ter certeza de que encontrou a pessoa certa. Tanto que não demorou nada pra gente decidir morar junto. Em julho de 2022, a gente casou no civil. Foi uma coisa simples, só pra família mesmo, mas foi exatamente do jeito que os nossos corações sempre sonharam. Naquele dia, a gente não estava apenas assinando um papel. A gente estava construindo, oficialmente, a família que sempre quis ter. Aliás, ter um filho também sempre foi um assunto muito presente na nossa casa. A gente fazia planos e imaginava como seria o rostinho do nosso bebê. A gente combinou que começaria a tentar engravidar em 2024, para que ele nascesse em 2025. Mas, como eu aprendi mais tarde, Deus nem sempre realiza os nossos sonhos no tempo que a gente está planejando. Às vezes, ele simplesmente resolve surpreender. No fim de 2023, eu comecei a sentir umas dores bem estranhas. No começo, não dei muita importância. Eu cheguei até a fazer um teste de farmácia, só que deu negativo. Então, eu continuei levando a vida normalmente. Só que as dores não foram embora. Pelo contrário. A cada semana elas ficavam ainda mais fortes. E uma hora eu não aguentei. Eu achei melhor ir para o hospital. Eu entrei achando que ia descobrir a causa das dores. fazer uma medicação e de repente voltar para casa. Só isso. Eu nunca imaginei que a minha vida estava prestes a mudar completamente. Depois de alguns exames, eu não aguentei nem chegar em casa e liguei pro Reginaldo.
3: O que aconteceu? Que voz é essa?
2: Reginaldo, eu preciso falar uma coisa com você.
3: O que foi? Me fala. O que que tá... Você tá me assustando. Você tá me assustando. Fala logo. O que que o médico falou? O que que ele disse?
2: Eu tô grávida.
3: Grávida? Não, peraí. Você tá falando sério? Que notícia maravilhosa!
2: Mas é que tem uma coisa.
3: Que coisa? Como assim?
2: Não é só um bebê, não. São dois.
3: Dois? A gente vai ser pai de gêmeos? Meu Deus do céu! Esse é o melhor susto que eu já levei na minha vida.
2: Eu não conseguia acreditar. O nosso sonho tinha chegado em dobro. A gente sempre sonhou em ter filhos, mas nunca passou pela nossa cabeça que Deus fosse mandar dois de uma vez. Durante alguns dias, a nossa única preocupação era imaginar como seria a vida a partir dali. A gente fazia planos, sonhava acordado, ria imaginando o trabalho que elas iam dar em dobro. E o amor também em dobro. A nossa casa ia receber amor em dobro. Poucos dias depois, voltamos para fazer o ultrassom. E foi ali que o nosso mundo parou. Primeiro, nós descobrimos que seriam duas meninas. Mas aí, veio o baque. O médico explicou que uma das bebês tinha uma abertura na coluna. Naquele momento, eu nem consegui entender direito o que ele estava falando, o que, que aquilo tudo significava. Eu só lembro de olhar para o Reginaldo procurando alguma resposta que nenhum de nós tinha. E mesmo sem compreender a gravidade daquela situação toda, a gente já sabia que a nossa filha ia precisar lutar pela vida antes de nascer. O Reginaldo escolheu os nomes: Helena e Olivia. E com o passar das semanas vieram outros exames e junto com eles novos diagnósticos. A Olivia tinha mielomeningocele, hidrocefalia e a síndrome de Chiari. Enquanto a gente sonhava com o quartinho das meninas, aprendia também o nome de doenças que eu nunca imaginei fazer parte da nossa vida. Confesso. Chorei muito. Tinha dias em que o medo parecia maior do que qualquer outra coisa. Mas todas as vezes que eu olhava para minha barriga, eu lembrava que a Olivia precisava de uma mãe forte muito antes de precisar dos meus braços. Então nós seguimos em frente, um dia de cada vez. Eu fiz o pré-natal com uma equipe de especialistas, mas dentro de tudo que nós estávamos vivendo, a gestação ocorreu da melhor forma possível. O parto estava previsto para julho. Só que as nossas meninas resolveram antecipar a chegada e no dia 30 de maio de 2024, com apenas 34 semanas e 4 dias de gestação, elas vieram ao mundo. Foi o dia mais feliz da minha vida. E também o começo da batalha mais difícil que a nossa família ia enfrentar. Assim que a Olivia nasceu, os médicos levaram a minha filha direto para o centro cirúrgico. Eu mal consegui olhar para o rostinho dela. Tudo aconteceu rápido demais e eu nem tive tempo de viver aquele momento que toda mãe sonha, que é

0: importantes da minha vida. Na manhã seguinte, ainda me recuperando da cesárea, eu peguei um ônibus da cidade onde eu morava até a cidade da maternidade para poder ver as meninas. Cada movimento doía por causa da cirurgia, mas nenhuma dor. Nenhuma dor chegava perto da saudade que eu estava sentindo delas. Um mês depois, a Helena finalmente recebeu alta e pôde ir para casa. Foi um dia de tanta alegria. Claro que foi, mas a felicidade não vinha completa porque uma parte do meu coração continuava dentro daquele hospital, ao lado da Olivia. Ela ainda precisava passar por cirurgias. Precisava enfrentar uma luta enorme antes de poder voltar para os nossos braços.
1: Thaís, eu tenho tanta fé que logo a Olivia vai estar aqui com a gente. Eu sinto, sabe? Eu sinto que ela está reagindo.
0: Eu também. Eu também tenho e eu quero acreditar muito, muito nisso. Mas toda vez que eu entro naquele hospital, parece que meu coração aperta de um jeito diferente.
1: Eu também sinto medo. Mas olha quanta coisa ela já venceu. A nossa pequena é forte.
0: Eu só penso no dia em que a gente vai buscar ela, colocar as duas no mesmo carrinho, dormir nós quatro debaixo do mesmo teto.
1: E esse dia vai chegar. Eu tenho certeza. Daqui a pouco tudo isso vai virar só uma lembrança. E um dia, a gente ainda vai contar essa história olhando para as nossas meninas brincando dentro de casa. Você vai ver.
0: Foram dias de muita esperança. Cada ligação do hospital que trazia uma boa notícia, cada exame que mostrava uma pequena melhora, fazia a gente acreditar que o pior tinha ficado lá atrás. E finalmente, chegou o dia que a gente tanto esperava. A Olivia recebeu alta. Eu nunca vou esquecer, nunca, a emoção de entrar em casa com as minhas duas filhas. Pela primeira vez, a Helena e a Olivia estavam juntas e era exatamente a cena que eu tinha imaginado tantas vezes durante a gravidez. Eu olhava para as duas assim, lado a lado, e pensava que finalmente a nossa família estava completa. Naquela noite, a Olivia dormiu ao lado da irmã pela primeira vez. Mas a felicidade durou bem menos do que a gente imaginava. No dia seguinte, ela começou a vomitar e foi ficando cada vez mais molinha, mais sem reação. Eu e Reginaldo passamos a noite inteira acordados, tentando entender o que é que estava acontecendo. Nenhum dos dois queria sair de perto, nenhum. E assim que amanheceu, nós colocamos a Olivia no carro e voltamos às pressas para o hospital, numa outra cidade. Assim que chegamos ao hospital, os médicos começaram uma nova bateria de exames e, como eles já conheciam todo o histórico da Olivia, agiram muito rápido. E aí veio mais uma notícia que fez o chão desaparecer sob os nossos pés. A Olivia estava com meningite. Era como se toda a luta que a gente tinha enfrentado até ali não tivesse adiantado de nada. A sensação era de que nós estávamos voltando para o começo de tudo outra vez. Ela precisou passar por mais uma cirurgia e mais uma vez foi levada para a UTI. Só que dessa vez, a batalha trouxe uma dor diferente. Porque enquanto a Olivia precisava de mim no hospital, a Helena continuava em casa. Ela não tinha nem completado 2 meses de vida. Ela precisava da mãe também e eu simplesmente não conseguia estar nos dois lugares ao mesmo tempo. Foi a decisão mais difícil que eu já tomei, porque para acompanhar a Olivia durante a internação, eu deixava Helena aos cuidados da minha enteada e da minha família. Eu saía de casa com o coração apertado por ter que deixar minha filha e chegar no hospital com o coração partido por causa da outra. A minha vida passou a ser na estrada, entre as duas cidades, a de casa e a do hospital. Eu passava alguns dias ao lado da Olivia, depois eu voltava correndo para matar a saudade da Helena, para dar colo, trocar fralda, sentir o cheirinho

0: dela. Era uma rotina tão exaustiva. Mas quando a gente se torna mãe, a gente aprende que o cansaço deixa de importar, a gente deixa isso pra lá. Porque mãe não escolhe qual filho vai precisar mais dela. Ela só continua indo, ela só vai. E mesmo quando sente que já não tem mais força pra isso, ela continua. Ela vai em frente.
1: Meu amor, eu sei que você tá tentando ser forte. Mas eu vejo o quanto isso tá acabando com você. Você precisa parar um pouco, sabe? Senão você não vai dar conta.
0: Com qual tempo, Reginaldo? Com qual tempo? Eu só queria acordar e encontrar as duas no mesmo quarto, aqui em casa. Eu tô tão cansada.
1: Eu também tô, mas olha aqui. A gente chegou até aqui junto e nós vamos continuar lutando, entendeu? Tem que ser um dia de cada vez.
0: Promete. Promete que mesmo quando eu achar que eu não vou conseguir, você vai continuar me lembrando disso, promete?
1: É lógico que eu prometo. E prometo que eu não vou soltar sua mão até o dia em que a gente sair daquele hospital com a nossa filha no colo. E vai ser assim, você vai ver.
0: Em julho, a Olivia melhorou e recebeu alta da UTI. E quando a gente foi para o quarto, eu achei que nós tínhamos vencido mais uma. Mas de novo a paz não durou. Minha filha começou a chorar muito. Os médicos chegaram à conclusão que ela nem deveria ter saído da UTI. Mas como se não bastasse tudo isso, enquanto a gente aguardava uma vaga para voltar com os cuidados intensivos, apareceu mais um problema que descobriram. A Olivia tinha sofrido uma fratura no fêmur. Meu Deus, era como se um problema aparecesse antes mesmo da gente superar o anterior. Os meses passaram, vieram as cirurgias, uma atrás da outra. Ao todo, a minha filha passou 17 vezes pelo centro cirúrgico, 17 vezes. E cada vez que ela ia para a mesa de operação, eu entregava a vida dela nas mãos de Deus. Eu estava confiante de que aquela seria a última, que daquela vez tudo ia melhorar. Mas em novembro, eu ouvi a notícia que eu jamais imaginei ouvir. A equipe médica disse que não tinha mais tratamento capaz de curar a minha filha e que ela, a partir dali, entraria em cuidados paliativos. Não. Eu ouvi aquelas palavras e meu coração se recusava a acreditar. Depois de tudo que eu tinha enfrentado, depois de 17 cirurgias, depois de meses internada, eu não podia. Eu não podia aceitar que não tinha mais nada que pudessem fazer. Como? Como aceitar? Como? Que mãe aceita? Fala pra mim, me diz. Que mãe aceita? Depois de tanto sofrimento, depois de tanta oração, de tanta confiança, que mãe aceita? Que mãe? 2 meses depois, nós ainda tínhamos mais um momento de esperança, porque a Olivia saiu da UTI e ela voltou para o quarto. E eu pensei mesmo que ela ainda conseguisse melhorar, que ela ia enfrentar mais uma vez tudo isso, enfrentar tudo. Mas infelizmente não foi isso. 3 dias depois, o coraçãozinho dela acelerou demais e ela voltou para a UTI. Mesmo com mais esse balde de água fria, mesmo com os médicos confirmando que os cuidados paliativos eram definitivos, eu continuava acreditando. Eu quis acreditar num milagre. Eu nunca deixei de acreditar. O mês de abril chegou, dia 6, e eu consegui dar banho nela. Foi um momento simples, mas ficou gravado na minha alma. Uma coisa tão banal, né, para a maioria das mães. Para mim foi tão especial, tão emocionante. Porque Eu aproveitei cada toque, cada cheirinho, cada segundo ao lado dela. Uma semana depois, dia 13, o médico pediu para conversar comigo e disse mais uma vez que a hora da Olivia estava chegando. Mas eu já tinha ouvido aquilo tantas outras vezes que mais uma vez eu... Não, eu não quis acreditar. E antes de sair do hospital, eu abracei a Olivia. Beijei o rostinho dela. E fiquei ali só olhando para ela por muito tempo. Eu ia voltar em algumas horas, mas acho que no fundo do meu coração eu senti que aquele abraço era diferente. No dia 18, a Helena ficou doente em casa e eu não pude ir para o hospital. Mas na manhã do dia 21 de abril de 2025, me ligaram do hospital pedindo para que eu fosse lá imediatamente. Eu, claro, entrei em desespero total. Eu entrei no primeiro ônibus que eu consegui e fui sozinha. A viagem parecia não ter fim. Quando eu cheguei, eu já soube que a Olivia, ela tinha partido. O médico tentou conversar comigo, me explicar, mas eu não conseguia nem ouvir. Eu só pensava que eu não tinha conseguido chegar a tempo para me despedir. Aí eu juntei as roupinhas dela, as poucas coisas que ainda tinham, o cheirinho dela. Eu liguei pro meu pai, liguei pro Reginaldo pedindo para que fossem lá me encontrar. A Olivia faleceu no dia 21 de abril de 2025. Ela faria um ano no dia 30 de maio. Hoje, pouco mais de um ano depois, eu sigo em tratamento psicológico, tentando vencer a depressão, tentando encontrar forças para cuidar da Helena. O Reginaldo também precisou se afastar do trabalho por causa da própria saúde e nós seguimos em frente, não porque a dor passou, mas porque a Helena precisa da gente. A saudade da Olivia nunca vai deixar de existir. Às vezes eu ainda peço para o Reginaldo me levar no hospital como se a Olivia ainda estivesse esperando a minha visita. Mas para tentar acalmar o meu coração, eu escolho acreditar que onde ela está não tem dor. Não existe dor. Minha filha, eu vou te amar para sempre. Você transformou a nossa vida em apenas 11 meses. Foi tanta luta, tanta coragem, tanto amor. Você foi, é e sempre será a nossa estrelinha. Até o dia em que Deus permitir que a gente se encontre.

0: Band FM tá chorando por quê? Ah, o louvor, a música que encerra a história de hoje. César, Menotti e Fabiano, aqui no nosso Band Love. A história da Thaís do Reginaldo mostra que o amor verdadeiro não desaparece diante da dor. Ele aprende a conviver com ela. Depois de se reencontrarem e realizarem o sonho de formar uma família, eles enfrentaram uma batalha que nenhum pai deseja viver. A Olivia lutou pela vida com uma coragem inspiradora. E a partida dela deixou uma saudade impossível de preencher. Ainda assim, por amor à filha, a Helena, em homenagem à memória da Olivia. Por amor à filha Helena e homenagem à memória da Olivia, eles encontraram forças para seguir em frente, provando que o amor de uma família é maior do que qualquer despedida. Que emoção! Meu Deus, que história! Vamos fazer o seguinte? Vamos ouvir a voz da Thaís? Ela deixou uma mensagem aqui para a Band FM.
1: Passando para agradecer a oportunidade de contar a nossa história. Quero agradecer vocês, toda a equipe da Band, por trazer a nossa história. Que mesmo sendo triste, mas temos a outra metadinha aqui com nós, que a gente tá cuidando, e assim seguimos a nossa vida. Com a ajuda de Deus, estamos cuidando da nossa princesa Helena, mas mesmo assim, ainda a gente sente a falta da nossa estrelinha Olivia.
0: É.
1: Muito obrigado a todos.
0: História que tocou o coração de todo mundo aqui no nosso Band Love. Você ouviu a voz da Thaís, eu ouvi juntinho com você, agora quero ouvir sua voz aqui no Band Love. 11 99991 9197. Aperta o microfone do WhatsApp e manda teu áudio agora.
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0: Com a trilha sonora da sua vida. Toto, Lia.

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1: Band FM Paula Fernandes, mentiras no nosso Band Love. Ainda hoje. Ahá! Hunting High Hello! É maravilhoso, né? Anos 80, você vai ouvir daqui a pouquinho comigo no Band Love, tá bom? Tivemos Luan Santana ao vivo, escreve aí. Também a Rihanna com Neil, Hater I Love You, já virou clássico, né? E o Toto, voltando lá para os anos 80, Lia, um grande sucesso que você recordou comigo aqui no Band Love. Ó, já vamos com os comentários da história. Comentários de amigos e amigas que estão emocionados com a história da Thaís. Tá legal? Aperta o microfoninho do WhatsApp e manda teu áudio no 11 99991 9197.
2: Boa noite, Marcelo. Verdade, que história linda, emocionante, né? Como diz, o amor verdadeiro, eterno, né? É, nunca morre, jamais. Nem a morte, nem a separação é eterno, né? E o importante foi o amor que eles deram. É isso. Deus abençoe esse casal e esse anjinho lindo esteja ao lado de Deus. Emocionante demais, lindo. Eliana Marques, Barueri.
1: Valeu, Eli. Um beijo pra você, viu? O Marcelo falou com o Band Love também, Marcelo.
3: Alô, de Band Love. Que é o Marcelo, de Tapsirica. Que história. Eu falo pra esse pai, pra essa mãe, ter muita fé em Deus. Só Deus para convocar o coração deles.
1: Obrigado, Marcelo. Um grande abraço para você. A Lara também falou com o Band Love, né, Lara?
4: Boa noite, Band FM.
1: Boa noite.
4: Eu fiquei muito emocionada com essa história.
1: Oh, menina.
4: Por causa que me fez lembrar da minha irmãzinha que ficou internada nos primeiros dias. E agora eu tô chorando aqui.
1: Um beijo para você e para ela, tá?
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1: Lembra dessa aqui, ó? George Michael, isso é bom demais, gente. É Heal the Pain pra você aqui no nosso Band Love.

0: Band FM, um clássico chamado A Lua e Eu, Pixote. Sensacional essa versão, né? Bruno Marrone, Meu Amor Está Aqui. Também Jason Rez, 93 Million Miles. E George Michael, Heal the Pain. 11 horas, 30 minutos, é o Band Love, até uma da manhã. E ó, hoje tivemos, em toda segunda e quarta, um pouquinho antes do Band Love, a gente tem o Eu Te Encontrei na Band FM. Comigo e Walter Pessinisky, comigo e Walter Anjo. 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

Band FM, Amor e Sexo, Rita Lee. Ainda hoje pra você, esse clássico.

0: Maravilhoso, gente. Better Rights, No Pain, No Gain pra você aqui no nosso Band Love. As mensagens estão chegando, tem muitos comentários da história. Vamos ouvir.
1: Alô, Band Love, sou eu, Margarida Vieira, aqui do Irajá.
0: Oi, Margarida.
1: Nossa, que história mais emocionante, né? É de chorar mesmo, mas de muita superação. Eu acredito até que a Olivia ainda vai voltar para esse berço, sim. Eu acredito, sim, que a mãe dela tenha essa esperança. Eu mando toda a força, toda a energia positiva para a mãe da Olivia e que ela seja, cuide da Helena com muito amor e carinho, que a Olivia vai voltar.
0: Valeu, um beijo para você, Margarida, obrigado, viu? Mais áudio aqui.
2: Boa noite, aqui é a Marcela. Nossa, história assim muito triste. A gente que já é mãe, eu tenho um casal, um bebê, uma bebezinha Sofia. Tem o Gregory de 10 anos, a gente fica assim, muito triste. Mas Deus sabe o que faz, que Deus conforte o coração desses pais, sempre.
0: Tá certo, obrigado, viu, Marcela? Um beijinho pra você. O Márcio tá aqui no Band Love também, tá curtindo o Band Love?
3: Boa noite, Band FM, boa noite, Marcelo, tudo bem?
0: Meu nome
3: é Márcio. Eu queria mandar um abraço e um beijo pra minha esposa, Juciane, tá? Ela está em casa, hoje eu tô trabalhando.
0: Valeu, amigão. Bom trabalho aí, Márcio. Obrigado pela sua participação. 11 horas 49 minutos aqui no nosso Band Love. Deixa eu dar um beijo na Zeneide. Zeneide diz o seguinte: hoje o recado vai para a razão da minha existência, a razão da minha vida, meu tudo. É a minha mãe, Maria Dolores, aniversariante de hoje, do dia. Maria Dolores, beijinho no seu coração. Um novo ciclo maravilhoso, abençoado.
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0: Henrique Juliano.

0: é bom demais, hein?
1: Hã?
0: Band FM, Mr. Big, To Be With You. Aqui no Band Love, Dino Vanelli, outra sensacional, Hurts To Be In Love, e também Henrique e Juliano, Cuida Bem Dela. 11h59, dá tempo de colocar mais comentários no ar sobre a história que emocionou o Brasil no Quem Ama Não Esquece e emocionou o Brasil aqui no Band Love.
2: O amor é forte como a morte, né?
0: É o John Santos.
2: Pô, imagina a tristeza, né? A tristeza profunda, se perder a Olivia, 17 cirurgias, mas uma coisa impressionante, né? O amor deles não acabou. Então é isso que a gente tem que entender hoje. O amor, ele não some quando alguém parte. Ele apenas muda de endereço e passa a morar no coração. Então,
0: isso.
2: Esse sentimento, esse amor se transformou, obviamente, em saudade eterna, mas gerou uma força para cuidar agora da Helena. Então, mesmo na maior tempestade, o amor na família é a única coisa que nos ajuda a continuar de pé.
0: Obrigado, amigão. Grande abraço. Mandou bem. Valseir, deixou mensagem também?
3: Boa noite, Band Love.
0: Boa noite.
3: Eu sou o Valseir, motorista de aplicativo de Itajaí, Santa Catarina.
0: Legal, meu amigo.
3: Sempre ligadinho aqui.
0: Obrigado, viu, Valseir? Bom trabalho pra você. Meia-noite em ponto. Vamos tocar mais música. Ainda hoje tem muita música linda pra você aqui no nosso Band Love, viu? 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

Band FM, Shania Twain, From This Moment On. Participação de Backstreet Boys. Neil, Soul Sick. Fábio Júnior, esqueça. Meia-noite e 26, as melhores músicas para você até uma da manhã. Mais um clássico.

0: Tarde FM, isso é lindo demais. Aquela sofrência das antigas, que virou um clássico, né? Desculpe, mas eu vou chorar, Leandro e Leonardo. Tem mais mensagens chegando aqui no nosso Band Love. O Davi sempre participando aqui no Band Love, comentando as histórias, né, Davi?
1: Ô, boa noite aí.
0: Boa noite.
1: Meu irmão.
0: Fala, meu amigo.
1: É, sobre a história aí.
0: Diga.
1: Olha, o Sanjinha que morreu está no céu lá olhando pra ela, tá bom?
0: Virou um anjo,
1: tá bom?
0: Né?
1: Bom, eu vou falar pra você, amiga, não fique triste, não. Ela tá no céu pra você, tá bom? Foi a manjinha que foi pro céu, tá bom?
0: É isso aí.
1: Deus abençoe ela e tá tudo bem. Tá bom? Fique em paz.
0: Valeu, Davi.
1: Valeu, Davi. Bora.
0: Obrigado, um abraço. Quem mais tá com a gente é Leonice Liberato. Marcelo Dias, boa noite. Eu tô ligadinha no Band Love. Que Deus conforte essa família. Obrigado, viu, minha amiga? Um beijinho no seu coração e valeu pela sua participação aqui no nosso Band Love. Mais
2: áudio. Boa noite, Band Love.
0: Boa noite.
2: Aqui é Joelson, de Vitória da Conquista.
0: Fala, meu amigo.
2: Gostaria de desejar um bom dia para todos aí da Coca-Cola Vitória da Conquista.
0: Olha aí, pessoal trabalhando.
2: E o pessoal aí de São Paulo. Todos os meus parentes aí de São Paulo.
0: Valeu, amigão.
2: Ok?
0: Ok.
2: Um abraço. E queria escutar a música Que Sorte a Nossa.
0: Matheus e Cauã, tá anotado aqui aquele abraço.
3: Boa noite, que... grande Marcelo Dias.
0: Fala, Luciano.
3: Voz de ouro do Rádio Brasileiro.
0: Que
3: aí.
0: Isso, obrigado.
3: Aqui é Luciano, de São Bento do Sul.
0: Fala, Luciano.
3: Santa Catarina, aqui estamos trabalhando agora nessa noite maravilhosa aí.
0: Legal.
3: Aqui a Band toca no 91,5, a top das rádios.
0: Sim.
3: Eu queria mandar um Eu Te Amo pra minha esposa Solange, que já estamos com uma história de 26 anos junto.
0: Maravilha.
3: E das minhas filhas maravilhosas, Maria Eduarda e Ana Paula, que eu amo muito. Beleza?
0: Beleza.
3: E se você puder tocar uma música aí, Piano in the Dark,
0: Brenda Russell,
3: eu agradeço. Valeu, boa noite, fiquem com Deus e tudo de bom.
0: Tudo de bom pra você também, meu amigo. Bom trabalho, felicidades aí pra sua família, tá? 00:32, tem mais música bonita? Tem?
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0: Depois de uma sertaneja antiga, eu toco um pagode antigo. Pagodinho do bom, hein? Cartão Postal. Exalta Samba na Band.

Band FM, Joe Esposito, Lady, Lady, Lady, John Legend, All of Me. Faltam 16 minutos para uma da manhã, depois de um clássico internacional, vem um clássico nacional. Deixa eu

0: Tarde FM, No Pain, No Gain, Better Ride pra você, fechando o Band Love de um jeito maravilhoso. Tivemos Faith No More, Easy, Henrique Diego, Esqueci Você, também Marisa Monte, Amor, I Love You, meia-noite 57, Escova Modeladora da Britânia, novinha na caixa, bonita, moderna, pra britanear sua vida, viu minha amiga? Sirlene Alves de Souza Silva. Sirlene Alves de Souza Silva, parabéns, ganhou o prêmio do Band Love. Ó, tem mais Band Love a partir das 10 horas da noite, tem História de Manhã no programa Quem Ama Não Esquece, e agora tem Léo Júnior no programa Band Coruja.
1: É isso, Marcelo Dias.
0: Ó, voltou a música aqui.
1: Que isso, cara, no game, só musicão.
0: Isso,
1: cara.
0: É maravilhoso, né?
1: Pô, agora vamos britanear a madrugada.
0: Olha, britanear a madrugada.
1: Cara, são coisas assim que, são vocabulários que a gente não esquece. Vamos britanear esses ouvintes agora.
0: Tá certo.
1: Um abraço.
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beleza? Uma hora em ponto, uma em ponto. Estamos chegando para mais uma edição do nosso Band Coruja para todo o Brasil. E aí, tá belezinha com vocês? Tá tudo certinho aí ou não? Prazer, eu sou o Léo Júnior, eu tô aqui, viu? Na sua rádio, do seu jeito, ó, vamos começar um Band Coruja mais um pouquinho diferente, vamos começar com a música do Chapeludo aqui, ó, a gente volta já, a gente já começa a comunicar, a gente já começa a prosear aqui no nosso Band Coruja. Ela...

Band FM, Zezé de Camargo cantando pra gente. Bora começar a bagunça, bora começar nossa bagunça. Já começou. Vamos! Fala aí, gente, tudo bem por aí ou não? Começa!

0: gente aí, tudo certinho com vocês? Como é que vocês estão? Tá tudo belezinha? Aê, meus amigos!
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0: Vamos lá, gente, 1:12, boa madruga pra você que tá ligado com a gente, pra você que tá chegando agora, depois meu amigo Marcelo Dias e o Band Love, agora é comigo aqui até as 5, hein? Você vai participar pelo nosso WhatsApp 11 999919197, mais essa semana com você aqui, aliás, minha última, né? As últimas semanas. A última semana e o comecinho da outra, hein? Pois, ó. É, como é que se aqui falava antigamente? Décadas de pitibiriba. Sei lá, alguma coisa assim. Partiu, pronto, vai. 1:12, boa madruga pra você que tá junto com a gente. E aí, tá tudo certo? Belezinha? Como é que foi o dia de hoje? Descansou bem? Trabalhou muito? O que você aprontou aí no dia de hoje? De ontem, no caso, né? De ontem. De hoje, né? Já virou meia-noite faz tempo já. Hoje é quinta-feira, dia 6 de agosto, gente. Quinto? Meu Deus! Peraí. Já tô sentindo um cheirinho de final de semana, é isso? Aquele cheirinho de final de semana tá chegando por aí, ó. Eu tô sentindo, hein? Esse aroma bom que é do final de semana, que logo, logo tá chegando, logo, logo tá batendo na porta por aí. E você ligado na Band, você é meu amigo motorista, um abraço. Você, meus amigos cochilantes da madrugada, você tá das guaritas aí, meus amigos. Bom dia! Meus amigos motoristas de ônibus também, né? Motoristas de ônibus, o taxistas, o pessoal do aplicativo, os motoristas o aplicativo, carreteiros, enfim, os vagabundos da madrugada também. E bora lá. Quem mais tá por aqui já mandando mensagem? Eu quero entrar no ar aqui com a galera, hein? Já mandando aquele alô pelo nosso WhatsApp 11 999919197. Quem mais tá por aqui? Fala comigo aí, vai. Fala aí. Nada, falou nada. Não falou nada. Vai, fala aí.
2: Murilouco hoje deve estar nativa já, hein? Quinta-feira ele só para segunda.
0: Não, o Murilouco, ele fala quando ele quer, na verdade, né? Quando ele quer, ele aparece aqui. Quando ele quer, ele aparece. Ah, senhor da glória, viu? Ó, cheguei, Brasil. Bom dia, Leozinho. Nalba de Itapevi. Oi, Nalba. Bom dia pra você, pra família toda, curtindo a Band FM também. Ô, Léo, domingo é dia dos pais, hein? Paulo de Tatuí. Pois é, meu amigo Paulão, domingão é dia dos pais, hein? E aí, você já reservou o presentão pro papai aí já ou não? Já? Trate de reservar, hein? Presentão pro papai, pelo amor de Deus, hein? Hã? Né não, gente? Reservar o presente pro papai aí, né? Deixa eu ver quem mais tá por aqui. Galera chegando. A gente vai colocando a galera pra falar no ar aqui. O nosso WhatsApp já bombando, hein? Já daquele jeitão. Olá, Ine, bom dia.
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0: Ó, aí sim, hein? Falou de Ana Castela, vai ter o de pertinho, né? Com Ana Castela aqui na Band FM, transmissão ao vivo pela Band FM, Band pelas plataformas digitais aí da Band também, Band Play, pelo bandfm.com.br, pelo YouTube, canal do YouTube e também pela Band FM. Vai ser legal, hein, gente? De pertinho com a Ana Castela, é só aqui na Band FM. 1:14, bom dia, Tati, bom dia!
4: Bom dia, Léo Júnior!
0: Fala, minha amiga, como é que você tá aí?
4: Tati Perigosa!
0: Aí, a ela!
4: E aí, bora começar essa bagunça, menina?
0: Lá ela!
4: Tá acabando. Quantos dias pra se livrar desse povo?
0: Graças a Deus!
4: Bora! Beijão especial pra todos os amigos do
0: Corujitos. Corujitos.
4: Amo todos vocês. Ô, povinho que gosta de conversar.
0: Ô, povo.
4: Coisa boa.
0: Ô, povo fofoqueiro da bexiga desse povo aqui. Deus me livre, guarde esse povo aqui do Band Coruja. Que é isso, hein? Fala comigo aí, bom Jota.
5: Bom dia, Leozinho! JJ de Umarama, tamo a dois com nós, hein?
0: Bora com tudo! JJ de Umarama, hein? Aí, JJ! Vamos lá com tudo aqui no nosso Band Coruja. Eu quero você participando. Vai lá pro nosso WhatsApp 11 999919197. O Araújo, Zona Norte. Zona da Zona. Tá escrito da Zona. Deve ser Zona Norte, Zona, sei lá, Zona Sul.
6: Tem que tomar cuidado da mulher dele lá, porque o Região Taxista tá voando que nem urubu atrás de carniça.
0: Pois é, qualquer coisinha ele quer entrar na casa de alguém. Região é desse jeito aí. Pois é, o que você falou é verdade, cara. Oi, Léo, bom dia. Como é que é? Léo Boca de Pendrive. Léo Boca de Pendrive. Valdez Gonçalves, de Itabela, Bahia. Você que é, cara.
7: Eu só quero é pro pra dentro.
0: Fala aí, Paulo.
8: Bom dia, Léo Júnior.
0: Bom dia.
8: Paulo aqui do Espírito Santo.
0: Aí.
8: Você sempre aí na frente e eu atrás de você.
0: Vai nada.
8: Vambora.
0: Lá ele, cara. Lá ele. Que cê... Eu atrás de você, isso sim. Eu atrás de você aí, ó.
9: Ô, Léo Júnior, bom dia, Léo Júnior.
0: Bom dia.
9: Até 5 da manhã, o Diego da cidade de Tiradentes aqui.
0: Fala, Léo, mano. Júnior,
9: só passando pra avisar aí que estamos com um delayzinho aí de 5 minutos, tá? Então, por gentileza aí, você coloca o áudio da rapaziada aí. Tá ouvindo pela internet aí. Obrigado, tchau, de nada.
0: Ah, que você falou a verdade. Gente, estamos com um delayzinho mesmo, verdade. Então, você pode perceber lá. Estamos com um delayzinho, tá, gente? Então, não liguem. Depois, vocês reclamam pra mim aqui durante a madrugada que o áudio... Porque tem muita gente também que ouve pelo aplicativo, né? Tem muita gente que ouve pelo aplicativo. Então, às vezes, você mandou um áudio pra mim aqui e não foi. Aí, você, na sua cabeça, tem que se ouvir na hora aí no aplicativo, né? Na sua cabeça, né? Só que tá com um delayzinho, o que acontece? Aí, eu vou passar seu áudio aqui, ele vai passar um pouco depois, aí você não vai ouvir, daí vai ficar brabo e blá, blá, blá, blá. Aí, olha, aí, virou... Aí, por que você deu essa panelinha? Aí, qual que é o trampo? Ah, velho lá, eu não aguento essas coisas, não. Então, já, o meu amigo já avisou, eu já estou avisando também, viu? Já estamos avisando aqui já na parada, hein? 11 999919197. Quem mais está por aqui? Oi, bom dia.
10: 5 minutos para dar o bom dia que eu dei ali em qualquer um deles.
0: Olha lá, o outro já 5 minutos, olha lá.
10: Tá na Jovem Pan, só de raiva.
0: Aí, ó.
10: Que adianta ficar mandando a porra do número, caralho.
0: Meu filho. Para de falar palavrão. Cara, esses caras que começam a falar os palavrões... São o palavrão que eu falo... Não, eu dou cagada mesmo, cara. Comigo já não tem esse negócio. Ó, palavrão agressivo demais. A gente já corta, gente. Pelo amor de Deus. O chefe tá ouvindo nós aqui. Pelo amor de Deus. Nem coloca risada. Ó, gente, palavrão agressivo do jeito que o cara falou, a gente corta. Não é legal, tá? Então, use outras palavras, por favor. Não dá, gente. Eu já não dou moleza. Ah, filho. Comigo já não dou moleza mesmo, cara. Não dou moleza pra esses vagabundos. Não dou moleza mesmo, hein? Então é o seguinte, palavrão agressivo não dá. Já tô falando, gente. Tem um delayzinho quem tá ouvindo pelo aplicativo aí. Por favor, hein? Beleza? Vamos nessa. 11 999919197. Oi.
11: Bom dia, Léo.
0: Bom dia. É
11: isso.
0: Bom dia.
11: Palavrão.
0: Claro.
11: Eu só quero é pôr pra dentro.
0: É isso.
11: Eu quero é pôr pra dentro.
0: É pôr pra dentro. Pô, palavrão agressivo. Não, um palavrãozinho, uma coisinha que escapa. Normal, de boa, alguma coisinha meio... Cara, né, corriqueira, mas é palavrão agressivo. No rádio não pega bem, né? A gente já sabe, né? Ninguém, todo mundo já sabe o que eu tô falando, né? 1:19, vamos lá, vai!
12: Ô, Léo, bom dia.
0: Bom dia.
12: Ô, Léo, você combinou comigo, se fosse pro motel comigo, você ia me dar um ingresso pro show de pertinho e mais R$500. Só falta os R$500 agora.
0: Cala a sua boca, velho. Sai fora dessa... Deus o livre, cara. Tô fora dessas coisas, ó. Sai pra lá, ó. Eu, hein, tô fora, meu. Ué.
12: Léo, tô meio desanimado. Eu tive um sonho essa...
0: O que aconteceu?
12: Essa virada de noite que eu cheguei no boteco. Falei, puta, aqui, veja uma caipirinha pra mim aí... Meu considerado,
0: olha lá.
12: Aí o botequeiro perguntou, você quer pura ou com açúcar?
0: Tá, com açúcar? Nossa senhora.
12: Eu falei, não pode ser com açúcar. Não há de ver que eu acordei, não.
0: E aí?
12: Acordei no sonho, se eu tivesse pedido pura, tinha dado tempo de beber.
0: Olha.
12: Aquele abraço, Léo, até as 4. Ah, não, até as 5.
0: Até as 5, até as 5.
12: Sei lá. Não, que der tempo. Aquele abraço.
0: Vai lá, mano. Deu menino ter pedido pura, então, né, meu? Bom, gente? 1h20. Ó, às 4 da manhã tem o nosso Campeonato Brasileiro de Piadas Ruins e hoje vocês vão fazer a pura. Hoje vocês vão acompanhar os votos comigo, voto a voto aqui, hein? Por favor, eu não quero ninguém reclamando mais tarde, porque aí deu mais voto pra não sei quem. Vocês vão acompanhar comigo os votos mais tarde, hein? Beleza, gente? Tudo no preto e no branco aqui, é tudo certinho. Não tem esse negócio, não. Tá comendo, não tem essa, não. Vamos lá, fala aí. Fala comigo aí.
13: Ô, Léo. Voltei de férias segunda-feira após 30 dias em casa.
0: Caramba!
13: Viajando, hein? Né?
0: De boa.
13: Enfim, em casa.
0: Tá certo, é isso. Cara, aí.
13: Eu tô preparado pra aposentar, bicho.
0: Ah,
13: tô
0: bem
13: preparadinho pra aposentar.
0: Ô, mas cara, você voltou de férias, já faz segunda-feira, já quer aposentar já?
13: Ô, coisa boa é ficar sem nada o que fazer, viu?
0: Meu Deus do céu, mas o cara nem descansou 30 dias e já quer aposentar. Vem nada o mês inteiro e quer aposentar, viu? Cada uma, viu? É cada uma, viu? Vamos lá, quem tá mais? Quem mais? Quem mais? Quem mais?
14: Bom
0: quem
14: dia,
0: mais?
14: Léo. Bom dia, Léo Júnior. Vambora, bora. Bora, bora. Vamos meter marcha nessa baguncinha.
0: Essa aqui é a baguncinha na madrugada, hein, cara? É uma baguncinha gostosa. É uma resenha gostosa, né? O Band de Coruja é assim, gente. É aquela bagunça, só que a gente tem que ter um equilíbrio aqui também, né? Se perder o equilíbrio, já era, né? Só não pode perder o equilíbrio desse programa, gente.
15: Bom dia, Léo Júnior. Você tá doido, motorista?
0: Você tá doido, aí, motorista?
15: Eu, hein? Tá
0: que
15: certo
0: foi?
15: Disso?
0: Que isso,
15: excelente,
0: cara?
15: Quinta-feira pra você aí. Papai do céu, cuida do senhor aí. E tchau, obrigado, hein?
0: Tchau, obrigado, tchau, obrigado.
15: Rapaz, nós estamos querendo fazer um baixo assinado aqui pra você ficar direto nesse programa aqui, hein?
0: Tá, rapaz, nada.
15: Aquele Diego é uma porcaria.
0: Não, hein? Para de xingar o Diego. Não vem xingar o Diego, não. Não vem xingar o Diego, não, poxa vida. Pô, ele tá de férias, cara. Para de xingar o Diego, hein? O Diego volta aí semana que vem. Pra alegria de muita gente aí, o Diego já volta, hein? Vamos lá, ô Alexandre, fala, Alexandre.
16: Bom dia, Léo Júlio.
0: Bom dia.
16: O motorista finalizando, hein?
0: E Amaralzão?
16: Agora que eu ouvi esse negócio na rádio aí, vai estar umas 1h30, mais ou menos.
0: Ah.
16: Pensa delay. Agora tá chovendo, até o delay demora mais.
0: Tá.
16: Vamos que vamos, hein? Finalizando, Jaraguá é o palco. Já tô chegando em garagem.
0: Opa, isso é alegria.
16: O Brutus. E ir pra casa de reservado.
0: Descansar, né, cara?
16: Chuva de moto, nem com caramba.
0: Não, nem fala. Imagina quem tá de moto tomar chuva. Ai, capa de chuva, aquela coisa toda. É, até pra quem tá de carro é complicado, né, gente? Não é fácil, não. Não é fácil, não. 1h23. Todo mundo quer chegar em casa, tomar aquele banhão quente, relaxar. Ficar deitadão no sofá até tarde, curtir o Band de Coruja. Não, dá caminho de boa, né? É só alegria. Eu quero falar com você no nosso WhatsApp 11 999919197, pra você mandar sua mensagem pra gente. Sua mensagem é importante. Aquele alô, aquela resenha gostosa no nosso Band Coruja. Fala comigo!
17: Bom dia, Léo. Não quer dizer que você não dá moleza, mas naquele dia você tava mole, viu? Você não deu duro. Vamos que vamos, Band.
0: Cada uma, viu? Eu vou te falar uma coisa. Donizete, bom dia, Léo Júnior. Carla, é a Carla. Ô, Carla, seja bem-vinda. Boa madrugada pra você. Já tá ligada com a gente aqui no nosso Band Coruja. Fala comigo.
18: Ô, Léo, bom dia. Parabéns pelo programa, parabéns pela animação, pelo sucesso.
0: Vamos lá, obrigado, hein?
18: Donizete Barretos, curtindo aqui. Já em clima de festa do peão.
0: Já começou,
18: um
0: né?
18: Um abraço.
0: Aí já, né? É isso aí, velho, isso aí.
18: Toca a música O Povo Feio do Falcão aí pra nós.
0: O Povo

0: fala pro nosso WhatsApp 11 999919197. Você participa comigo? Eu tô aqui esperando você, sua participação, meu filho. Aê, rapaz, quinta-feira, hein? Ó, quinta-feira gostosa. Ó, povo feio, ó, povo feio, viu?
1: Ó, povo feio da zoeira grande.
0: Ó, povo feio,
1: só encoisado. Ó, povo feio das canela fina. Ô povo feio do bucho quebrado.
0: Meu Deus do céu.
1: Ô povo feio. Ô povo feio da bunda murcha. Ô povo feio dos peitarrinhos.
0: Ó, aqui ó, o Cristiano mandou mensagem. Fala, Cristiano. Tá mandando um abraço pro Bruno. Um abraço pro Bruno aí, pro seu amigo de trabalho, parceiraço de trabalho. Então, na madrugada, curtindo a Band de FM, um abraço. Janaína Fagundes está por aqui também. Só não deixou um lugar aqui que ela mora. Mas tá ligada na Band de FM, então. Tadinho ligado, tá no fone de ouvido com a gente. Boa, obrigado.

0: Meu Deus do céu. Aqui, ó, o Ademir já mandou uma mensagem aqui, ó. O povo feio do povo feio, ouvindo a Band, manda um abraço pra mim aqui. Tá bom, beleza, pode deixar. Povo feio, feio você, cara. Fica aí com essa história aí, cara. Pelo amor de Deus. 1:26. Vamos falar com você no WhatsApp aqui. 11999919197. Manda na sua mensagem pra gente. Manda aí.
1: Alô, parceiro. Aqui quem tá falando é Valdefran. Sou de Frutuoso Gomes, no Rio Grande do Norte. Tô falando diretamente do Terminal da Lapa. Tô escutando vocês todas as noites, hein, pai? Deus abençoe vocês aí.
0: Aí, cara.
1: Acabei de sair do trabalho, hein?
0: É nóis, cara, é nóis. Vamos pra cima do céu. Um abraço, tamo junto na madruga aí, meu amigo.
2: Tira o pé do céu.
0: Fala comigo aí.
3: O que tá acontecendo com esses homens? Tudo revoltados.
0: Tudo revoltadinho. Tudo.
3: Queria saber.
0: É, não, os homens são tudo naqueles dias, tudo revoltadinho. Tudo revoltadinho, sabe? Vocês estão precisando, eu já sei o que eles estão precisando já. Tudo revolt. Você viu como é que tá os homens desse programa? Uns desanimados. Poxa, quinta-feira, gente do céu. Ó, dá parabéns pra ele aí, ó. Dá os parabéns aí pro meu marido Rodrigo Medeiros, de Itapevi. Viviane de Itapevi, parabenizando o maridão Rodrigo aí. Parabéns, Rodrigo, pelo aniversário, hein? Da sua esposa Viviane. Ó, vai ter festa aí, convida nós, hein? Convida nós.
4: Fala, Júnior, bom dia.
0: Bom dia.
4: Tá bom? Por aqui é o Plácido Carreteiro, que Deus abençoe aí a nossa quinta-feira, hein?
0: Ô, Plácido.
4: O povo feio do Mande Coruja.
0: É, o povo feio.
4: A começar pelo apresentador, hein?
0: Não.
4: Um abraço, Léo, tudo de bom, tudo de Band.
0: Cara, apresentador é lindão, cara. Eu sou lindo, cara, eu já nasci lindo já, entendeu? Não, eu já nasci lindo. Imagina.
2: Vamos pra cima do céu, bem.
0: Thiago, bom dia.
5: Ô, Léo Júnior, bom dia. Ô, Léo.
0: Oi.
5: Eu quero participar hoje das piadas lá, Léo.
0: Bora lá.
5: Vou contar do polícia.
0: Bora lá. Antes que você não seja preso, né? Vai com polícia, esteja ouvindo aí, ó. Já levo você embora, rapidinho já. Já levo você embora. Fala comigo.
6: Bom dia, Léo. Escuta meu áudio.
0: Tá escutado.
6: Fala pra você mais uma vez. Eu tô igual radar. Só pegando as mulheres acima de 40.
0: Olá.
6: Um salve aqui pro Thiago Rezende, Jacirão. Arroz, tamo junto. Tá cerca da Serra sintonizado.
0: É nóis, cara. Aí, tá vendo? Bom demais! 11999919197, manda sua mensagem pra gente. Eu quero você falando comigo aqui na Band. Por isso, fala aí. 5 minutos, ó. Oi.
7: Na porra do número.
0: Ah, pelo amor de Deus, eu não fala nada no áudio, velho. Ô, fala aí, cara. Fala aí, meu. Ô, Kelly, bom dia.
8: Bom dia, Léo Juninho. Aqui é a Kelly, tá falando. Está de Goiás, tá aqui eu e meu esposo.
0: Aham.
8: Moreno.
0: O Moreno.
8: Puxando aqui no Goiás, quase chegando na capital do Goiás, na Goiânia.
0: Que legal.
8: Um beijo, um abraço.
0: Ô, a Kelly tá com o maridão no trecho aí, ó. Aí, ó, tá na estrada. Aí, ó, que legal, né? Casal sempre juntos. Na viagem, na alegria, na tristeza, na doença, na viagem. E assim vai. É isso que eu tô falando, hein? Casal junto, é isso, ó. Fala comigo, bom dia.
9: Com essa voz mole, o cara tá pegando os homens de 40, velho. Vai se lascar. Jorge Guarulhos.
0: Ai, meu Deus do céu. Cada uma, né, velho? É, velho, com essa voz desanimada, vai ver que ele tá pegando as bonecas, né, meu? As bonequinhas ele tá pegando, isso sim, velho. Manda lá no nosso WhatsApp, 11999919197, pra você participar aqui da nossa programação. O nosso Band Coruja tá no ar pra todo o Brasil e eu quero você participando. Mas chama lá, que eu quero você aqui, mas tem que falar que tô ouvindo o Band Coruja, não quero nem saber. Outra aqui, ó, um desanimadinho aqui, desisto, dá licença, cara, desiste o quê, rapaz? Fala comigo aí, pô, fala aí, meu.
10: Fala, Léo, bom dia.
0: Ah.
10: Léo, falar real pra você, velho. A Panenise enche aí no programa aí.
0: Como é que é?
10: Também, e com você também.
0: Não entendi.
10: Mas eu vou te dar um desconto. Porque tem muito cara que manda mensagem aí, ou é, sim, pra falar palavrão.
0: Fala, realmente, é.
10: Ou é pra falar muita besteira, fala bosta.
0: É.
10: E tem cara que manda mensagem aí que agrega com o programa.
0: Agrega, exatamente. Pro teu horário, exato, exato.
10: Que faz a gente dar risada.
0: Isso, então, isso.
10: Mas agora tem uns caras que só é por Deus, velho.
0: É.
10: Você tá certinho de selecionar. Vamos ver se você vai colocar o meu áudio. Falou, Francisco de Mauá.
0: Tá, e coloquei esse. Não é que eu seleciono, né? Tem uns que a gente coloca aqui até um pouco mais. Porque rende o programa, né? São pessoas que, alguns aí que rende o programa. E a gente procura, eu procuro colocar todo mundo pra falar, né? Mas sempre tem aquelas reclamaçãozinhas aí, mas é normal acontecer. Ah, você não colocou meu áudio. Realmente, passa, às vezes passa batido, normal, né? Como, por exemplo, meu amigo velho do lixo, ele já mandou na hora de cara, eu já coloquei aqui, ó. O pessoal que vai chegando, já vou colocando. O pessoal que vai chegando, já vou colocando. Lá ele, entendeu? Lá ele, vai.
11: Júnior, aqui é o velho do lixo, tá molhado igual pito no lixo.
0: Você tá molhadinha?
11: Tô tomando um banho hoje.
0: Eita, nós.
11: Um abraço, hein, pra todos aí, pra todos os caminhoneiros, ao meu parceiro Miguel. Aí, Miguel, cuidado da estrada aí, meu companheiro.
0: Cuidado aí, meu.
11: Um beijo pra Abelha Rainha, pra Calica, pra Tati, minha filha, pra Sandrinha, pra todas as gatinhas aí, beleza? Abelha, tô com saudade de você. Vamos que vamos, meu parceiro. Todos os coletores aí, cuidado com a chuva que tá lisa, hein? Toma cuidado, sai,
0: valeu,
11: cachorro!
0: Valeu, paz, valeu, meu amigo, vem no lixo, sai cachorro! Eu vou zoar e ver. Uma em 33! É às 5 da manhã com aquele agito, lá em cima, audiência lá em cima, audiência lá em cima, hein? Pode chegar que o programa é todo seu. Esse é o nosso Bando de Coruja até às 5 da manhã, fazendo você rir, fazendo você buzinar e tudo mais. Pode chegar!

0: Já estamos no pique de quase final de semana já, né? Quinta-feira, né? Pra aquele passaporte pro final de semana, por que não?
1: Fala, Léo.
0: Oi.
1: Dona Tadinha de funerário.
0: Ó, oh, aí.
1: Tentando aí mandar mais um áudio aí.
0: Manda aí.
1: Se você me escuta.
0: Manda aí, cara.
1: Tá difícil de mandar aquele pix pra você.
0: Para com isso.
1: Sem internet aqui.
0: Não, pare. Não é pix, não. Não tem pix. Gente, não tem pix nenhum aqui, não. Pelo amor, para que vocês já vão ter. Fala comigo aí.
2: Oi, Léo, bom dia.
0: Olha o Bob Esponja aí.
2: Tamo aqui, movimentando e representando a galera do pacote.
0: Ah, meu Deus do céu. Ai, hein. Olha lá. Hã? Vamos lá, 11 999 919 197 pra você participar aqui da nossa madrugada mais gostosa do Brasil. Olha lá.
3: Hoje é sexta-feira! Hoje é quinta, hoje.
0: Não, hoje é quinta-feira! Hoje é quinta-feira! Vamos lá, fala comigo, bom dia.
4: Tá eu e o Carlão aqui em Campinas aí. Manda um salve pra nós aí.
0: Alô,
4: um abraço a todos.
0: Alô, César e o Carlão em Campinas, a dupla de dois. Ouvindo a Band FM, a dupla de dois. Tá ligado com a gente aí. Vamos lá. Fala comigo que eu quero falar com você hoje, vai.
5: Você fecha. Olá, cruzes. Cadê o pai do Lito? Um abraço.
0: Valeu, gente. Vai.
6: Meu filho, eu tô curtindo o banho de coruja.
7: O Salsicha?
0: Aí se for melhor.
7: É o Léo. Esse menino é bem divertido.
0: Ó, tá vendo? Essa imitação ficou melhor que a outra, hein, cara? Essa foi mais assim, mais clara, né? Como é que a gente pode falar? Uma imitação mais clara. É isso aí, pô. Quero o robô aspirador da Band FM, Marlin Rocha. Ô, Marlin, um abraço. Boa madrugada pra você de quinta-feira. É nozes por aqui, hein? Bora chegar no WhatsApp da Band, 11 999 919 197. Deixa eu falar com o Carlão aqui agora. Fala aí, Carlão, vai aí.
8: Ô, Léo, bom dia, Léo. Deixa eu te fazer uma pergunta. Se eu plantar mandioca, eu arranco feijão?
0: Cara, vai, você arranca o que você quiser, cara. O problema é seu, velho. O problema é seu, cara. Aí o outro, os caras usam a mesma tática. Desisto. Eles colocam desisto, né? Pra gente ficar com dó, né? Ai, desisto. Tipo assim, ai, desisto. Calma, meu filho. Calma que a sua vez vai chegar, tá? Já chegou, fala aí.
9: Léo Dias.
0: Bom dia.
9: Tá aí o meu negão que também ouvindo o Band Coruja.
0: Certo.
9: Quero desejar pra ele já.
0: Aham.
9: Feliz dia dos pais pro meu negão. Pra vocês também.
0: Parabéns.
9: Na Band, tamo junto. Falou, obrigado.
0: Valeu, obrigado. Tamo junto, meus amigos. Valeu.
9: Bom dia, Léo.
0: Oi.
9: Os caras querem plantar mandioca em você e colher feijão. Sei não. O outro aí já queria. Ai, Léo, me paga 500, Léo.
0: Esses caras são tudo forgados, isso sim. Esses caras são tudo uns bandos de folgado. É. Pelo amor de Deus. Vai ser folgado assim lá na baixada, não sei de onde lá. Vai.
10: Ah, Léo, só faltou essa viadagem agora. Começou. Faça meu favor, esses caras aí.
0: É tudo louco. Retardado, velho. Que é, falo pra você. Tem uns caras que é mais ou menos maleado, tem outros que aqui que é, olha. É complicado, viu? Nesse horário aqui só tem louco, velho. Aí você tem que ser um pouco louco também, né? No meio, senão a gente tá ferrado, né? Senão o povo engole a gente aqui, ó.
10: Ô, Léo. Sou eu de novo. Você sabe qual é o melhor peão de boiadeiro do mundo?
0: Qual que é?
10: Não? O melhor peão de boiadeiro do mundo é aquele que tá fazendo amor com a mulher. Tá em cima da mulher lá. Fala o caboclo, fala o nome da amante. Se ele parar 8 segundos em cima, porque ele é bom, hein?
0: Tá certo.
11: É nada.
0: Se parar 8 segundos em cima, eu vou te falar uma coisa. Oi.
12: Ô, Léo, você é espertão, hein, velho? Você falou que todos que vai chegando aí. Você vai colocando? Como que é? Explica pros caras direito isso aí.
0: Não. Pera aí, você não entendeu. Eu vou colocar em você. Vira aí, cara.
11: Esse vídeo aí.
0: Vira aí, velho. Vou colocar em você. Você entendeu errado o trocadilho aí, ó.
11: Twitter.
0: Você entendeu errado o trocadilho, hein? Vou colocar em você já, tá? Vamos ver. Fala, Xande. E aí,
13: bom dia, bom dia, povo!
0: Oi! Aí, ó. A galerinha chegando. Galerinha é coisa de... Ai, galerinha. Ai, galerinha nada, velho. 1:38, pode chegar, o nosso Bando Coruja tá no ar, é às 5 da manhã, falando com você, nessa madrugada de quinta-feira, já quase um finalzão de semana, pra você que tá chegando agora, tá ligando na Band FM, seja muito bem-vindo, ou você, aliás, que tá ligando pela primeira vez no nosso programa. E aí você tá falando, nossa, que programa louco, hein? Pode esquecer que agora você vai ouvir todo santo dia. Você não dorme mais agora. Isso aqui é um vício. Na primeira, na primeira audição, você já ficou viciado nesse programa já.
13: Fala, Léo. Bom dia, bom dia. Tudo bem, Léo Júnior?
0: Tudo bem, e você?
13: Rapaz, eu quero participar do sorteio, tá? Coloca nós no sorteio lá. Quinto dia útil que não chega de jeito nenhum, senhor.
0: Tá difícil, hein, cara? Tá difícil, hein, cara? Meu Deus do céu. E outro, você quer um sorteio? Eu vou sortear pra você uma passagem só de ida, cara. O que você acha, velho? E uma caixa de bombom vazia. Vou sortear pra você aqui. Já. Vamos sortear já aqui. Oi, bom dia.
14: Ô, Léo. Complicado, hein? Você não pode falar nada. Esse povo leva tudo por trás, velho.
0: Pois
14: que
0: é.
14: O que tá acontecendo, Léo?
0: Eles adoram levar por trás, né, cara? Eles amam essas coisas, né? O povo aqui gosta. Eles, na verdade, eles já estão acostumados.
15: O pagamento pra falar aí na rádio não tá funcionando. Fala pro pessoal arrumar um site lá.
0: Como é que é, filho?
15: O pagamento pra falar aí na rádio não tá funcionando. Fala pro pessoal arrumar um site lá.
0: Mas será que é que ele tá falando do... do delay? Do delay? Deve estar falando do delay, só pode. Ó, só pra avisar, estamos com um pouquinho de delay. Quem tá ouvindo aí no aplicativo, estamos com um pouco de delay, tá, gente? Então, às vezes, vocês vão ouvir aí um pouco depois e tal. Quem ouve pela internet não vai ouvir o seu áudio na hora. Quem tá ouvindo pelo rádio é mais tranquilo, né? Mais de boa, na hora, tudo na hora aqui, né? Mais um, 11 999919197. Oi.
16: Bom dia, Léo.
0: Oi.
16: Tudo bem?
0: Tudo?
16: Manda um grande abraço.

0: Cada uma que eu tenho que ouvir aqui, não, que eu sou obrigado a ouvir. Olha o que eu sou obrigado a ouvir nesse horário aqui, velho. Pelo amor de Deus, viu? Gente do céu, você tá parecendo. Quem que é aquele lá do. Rubinho Barrichello. Rubinho Barrichello. A outra aqui, vagabundo aqui, ó. Léo Júnior, o programa tá chato demais. Cara, chato é você, meu. O trouxa do agro aqui, ó. Programa chato demais. Dá pra piorar mais um pouco? Desisto, vou farmar aura. Vou farmar aura que eu ganho mais. Léo Júnior, vou te conhecer pessoalmente. Deus o livre, cara. Eu sou correndo, velho. Você é correndo, velho. Vai lá farmar aura que você ganha muito mais, vai. Ah, farmar aura lá no capeta, vai. Vai pra lá. Sai daqui. Oi, bom dia.
1: Só esse abraço aí, que essa voz aí já foi 50 tragadas no palco.
0: Vai, fala comigo, vai.
2: Bom dia.
0: Bom dia, bom dia.
2: Cheira aqui na madrugada. Passando cabo nesses taxistas e motoristas de aplicativo.
0: Passando cabo?
2: Gay. Ah. Manda um salve aí pro motorista Bebel, motorista guincheiro.
0: Ai, tá Bebel.
2: Tá na estrada aí rolando. Volta pra São Paulo logo, Bebel.
0: Ai, o nome do motorista é Bebel, gente. Ô, Bebel. Volta, Bebel. É o Bebel, tá? Não é, é a Bebel. É o Bebel. Bebel. Ah, mano. Tamo lascado com essa gente mesmo. Tamo lascado, hein? Fala aí comigo, vai lá, fala aí.
3: Nós final de semana, nós ia fazer um churrasquinho lá em casa. E daí nós tava pensando de pegar umas 8 caixinhas de cerveja e uns 4 quilos de linguiça, né? Só que daí vai a minha cunhada, nós fala que 4 quilos de linguiça é muito. Vamos diminuir pra 2 quilos de linguiça e pegar mais 2 caixinhas de cerveja. Até que a mulher não é ruim de conta, né, Léo? Você tá doido.
0: Pelo amor de Deus, vai falar isso pra sua mulher lá. Fala isso pra ela, fala isso na cara. Você tem coragem ou não tem? Será que tem coragem de falar isso pra ela? Fala isso pra ela aí, fala. Ó, o Fabião tá por aqui, fala, Fabião, beleza? Aí, ó, falou que eu sou um cara manjado, o que quer dizer em outras palavras? Tipo, gente boa e tal, né? Ô, Juninho, fala, Juninho.
4: Ai, meu Deus do céu, aí o cara, o áudio dele já começa insultando os outros, depois manda um abraço pro Bebel. Bebel, ai, volta logo, faz te homem, rapaz.
0: Vai farmar aura que você ganha muito mais, rapaz. Ó, esse negócio de farmar aura, cara, sabe, ó, vamos ser sincero. O meu farmar aura da minha época era diferente. Meu farmar aura era na saída da escola, a gente saindo na porrada com os caras. Nessa... É isso que era farmar aura, cara. É isso que eu tô falando. Aí você vê uns vídeos de uma molecada lá, que nem lá, parecendo o Majin Buu lá do. Parecendo o Majin Buu. Se quiser ver, parecendo um Majin Buu, né? Aí, na nossa época não, na época da escola a gente já ia na voadora assim, logo, é só farmar aura, dá-lhe um murro na cara do desgramado, mas contudo, cara, não briga na escola, no intervalo, isso era farmar aura pra nós, cara. Não que eu seja violento, não que eu seja violento, não é assim também, né? Eu sou um cara da paz, pô. Eu sou um cara da paz. Oi.
5: Essa história do Bebel tá mal contada, ele falou que tá passando cabo e agora tá com saudade do Bebel?
0: Pois é. Vai ver que ele gosta dos dois lados, né? Corta dos dois lados o tal do Bebel aí, né? Mas com um nominho desse, pelo amor de Deus, hein? Hã? Ah, pelo amor de Deus, Bebel, gente, de outro nome não, cara. Ah, Bernardo, Benedito, mas Bebel já é demais,
6: ele
0: gente.
6: Ele tá com você aqui, pergunta sobre pra você, você não responde. Eu te falar, viu, cara?
0: Não, eu responder, eu ainda? Ah, vá. Mais um que mandou, desisto. Ó, eles estão usando esse jeito agora pra colocar a gente no ar. Ó, lá.
7: Ô, Léo. Ah. Aqui é o Wellington, motorista de ônibus. Rapaz, eu percebi um negócio. Você é um cara muito inteligente, rapaz. Você é um cara muito inteligente.
0: Sei.
7: Eu atrás de você, eu sou um jegue, bicho.
0: Vai se lascar, vai, ó. Vai ver se eu tô na esquina, vai.
8: Só quer pegar as velhas.
0: Fala comigo aí, oi, bom dia.
9: Ô, Léo, bom dia. Eu não paguei a última parcela aí da Band FM, não, mas coloca o meu áudio aí, prometo que essa semana eu quito com você aí, tá bom?
0: Última parcela.

0: depois você manda o Pix, que eu mando o Pix pra você.
1: Cala a sua boca, ah, mano. Vai, que Pix o quê? Cara, se eu for cobrar por Pix, eu fico rico, velho. Eu fico rico, mas eu não sou assim não, Deus Olímpico. Eu não faço esse tipo de coisa não, velho. Ah, que é isso, gente? Oi.
2: Esse aí é o ursinho Puff, cara aí.
1: Ursinho Puff.
2: Bel, eu quero tudo um bem. Bebel.
1: Oi, Bebel. Ó, vou imitar o seu ursinho Puff aqui, ó. Oi, Bebel, tudo bem, Bebel? Ah, se lascar, Bebel, caramba, Bebel, Bebel, caramba, cara. Vamos aqui.
3: Pode dar limonada.
1: Aqui, ó, eu desisto, Léo, tá mais um que desiste. Desiste da vida, ai, pula da ponte, vai, pula da ponte, pula da ponte, vai. Fala, fala comigo aí,
4: bom
1: vai.
4: Bom dia, meu povo. Aqui quem fala é o Padeiro Bocão em São Miguel.
1: Fala, Padeiro.
4: Estamos aí na luta. Manda um salve aí pros caras do Uber, DX, caminhoneiro, todo mundo aí que tá ligadinho. Um salve aí pro Léo aí também.
1: Tá bom.
4: Essa resenha aí junto com nós. Salve, salve pra todo mundo. Tamo
1: salve, salve.
4: Junto, galera.
1: Salve, salve, simpatia. É. Ele parece aqueles ele está aparecendo a risada dele parece aqueles cachorrinho Pinscher. Ô cachorrinho nervoso esse aí, não? Não, gente, ele já nasce nervosinho, né?
3: Já tive no danado.
1: Já tive um Pinscher já. Meu Deus, ele nasce dele é nervosinho, cara. Ô cachorrinho nervosíssimo.
0: Olha essa molecada baitola aí que farma a aura. Dá um couro até inflamar a alma, isso sim.
1: Boa, cara!
3: Minha limonada.
1: Vai até inflamar a aura mesmo. Vai inflamar a aura, tá certo. É bem isso mesmo.
2: Vai, Léo, às vezes o bebel dele é um monjolo que ele anda guardado de borracha, levando pra cima e pra baixo. Ele deve ter perdido.
1: Aí tá escrito assim: Bebel no monjolo dele. Bebel, monjolinho, bebelzinho. Aí, preciso pegar meu bebel.
5: O Léo Júnior tá há mais de 40 dias fazendo o programa e ainda tem gente que chama ele de Léo Dias.
1: Pois é. Então, cara, os caras, todo mundo já tá careca de saber falar que meu nome é Léo Júnior. Aí o outro vem, desgramado, me chama de Léo Dias, de Léo Áquila, de Léo Santana, pelo amor de Deus, gente. Olha, não posso com uma coisa dessa, gente. Oi.
6: Bom dia, Léo Júnior, bom dia.
1: Vambora.
6: Passando aqui, Vitória da Conquista, o Felipe Carreteiro da Sol.
1: Aí, Felipão. Vambora.

0: Nessa, gente, faltando 10 minutos para as duas. Ai, ai, ai, ai, ai, viu, gente? Ai. Programa sério, vamos deixar um programa sério. Esse programa aqui é sério, gente. É um programa de família. Isso aqui é um programa de família, poxa vida. Fala aí, vai.
1: Bom dia, Léo. Bom dia, Bate Coruja. Ô, Léo, essa rádio é contagiante mesmo, cara. Vai fazer um ano já que eu tô no pega da rádio aí. E desde quando eu ouvi pela primeira vez, não larguei mais, velho. Quando eu tô nesse tom da noite aí, é só Bande Coruja mesmo.
0: Que legal, cara.
1: Beleza?
0: Que bom.
1: Vício carreteiro por cá, aqui do Beraba, representando Alagoas aí. Manda um abraço aí pros alagoanos aí.
0: Falou, que legal, mano, que legal. Bom saber, você viu que vicia. Gente, esse programa vicia, gente. Esse programa é meio louquinho, mas vicia. Esse programa é louquinho, mas vicia, vicia. É bom demais, é bom demais. Esse é o melhor programa do Brasil, é o Bande Coruja. Mais um que aqui achou um jeito de falar disso só pra colocar áudio no ar. Esses são tudo ligeiro, esses caras, velho. Tudo
2: ligeiro. Ei, Léo, final de semana, hein? Pagamento, dia dos pais. E o churrasco vai começar ontem, hein?
0: Oh.
2: Baulo de Tatuí.
0: Bora, Baulão, Baulo de Tatuí. Alô, Tatuí, bom dia!
3: Eu sei que você gosta.
0: Já pode abrir, já pode abrir uma já ou não? Já pode? Já pode? Aí, ó, já pode tomar uma? Já pode? Ai, que gostoso!
3: Só eu e você.
0: Ó, fala comigo aí, bom dia, bom dia.
4: Boa madrugada, Júnior. Esses caras aí que estão falando desisto, acho que estão querendo falar desisto de arrumar um Paulo num Bande Coruja,
0: né? É, rapaz.
4: Pelo amor do pai.
0: Cada uma, né, cara?
4: Ô, cambada de...
0: Ai, viu?
4: Deixa pra lá. Valeu, não, Júnior. Bom trabalho aí.
0: Valeu, parceiro. É nós aqui na nossa madruga. Vai, tchau. 11 999919197 pra você participar do nosso programa. Olha lá, agora o trouxa do... Todo mundo fala desisto agora, só pra colocar áudio no ar. Eles usam essa artimanha agora. Eles ficam usando essas artimanhas agora. Que diz isso só pra falar que tá nervoso porque ela não colocou o áudio no ar ainda. Olha que vagabundo.
5: Ô, Léo, bom dia, bom dia.
0: Oi, bom dia.
5: Ô, Léo, acabei de deixar um casal aqui de passageiro aqui, cara. Ah. A hora que entrou no carro,
0: sim,
5: o marido já pediu pra tirar desse programa que é só baixaria. E, cara, lascou, hoje, véio, eu só bati lata, não deu pra pôr eles pra fora do carro igual o camarada fez com a Raquel Xerazade, não.
0: Ah.
5: Mas agora quando ele desceu aqui, ó, deu vintão de caixinha. Na hora. Daniel de Tapsirica aqui, ó.
0: Ah, é verdade, com a Raquel Xerazade, né, meu? Ela entrou num carro do Uber lá, pediu pra ver um programa da Band News FM, cara. Rapaz, hein? O cara mandou descer ainda, velho. Não, o cara mandou descer. Não, desce do meu carro. Não vai colocar nesse programa, não, hein? Então faz o seguinte, ó. Hora que tiver no seu carro aí, ó. Fala assim, não, viu? Cola, vão ouvir o Bande Coruja. Senão você vai descer. Ó, entrou no meu carro, vai ser o Bande Coruja. E se quiser, se não quiser, abre a porta e desça. Já joga uma dessa e acabou a história, velho. Acabou a história. Se quiser, vai a pé, pronto.
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0: Fala comigo, bom dia, bom dia.
7: Bom dia, Léo, bom dia, galera aí. Já diz era sem se esquecer de ninguém.
0: E aí?
7: Um abraço aí pro meu fiote. Anderson Júnior, Juan Guilherme e Yuri Gabriel.
0: Caramba, hein? Ó, oh, Anderson Júnior.
7: Casa lá e pra Dona Onça, né?
0: É, Dona Onça.
7: Um abraço pra ela também. Tudo de bom, hein? Aqui é o Anderson de Ribeirão Preto.
0: Cara, o nome dos seus filhos aí é tudo nome de dupla sertaneja, você viu? Luiz Guilherme, tal, né?
6: Verdade, eu rodo toda essa cidade, vou cair na sacanagem.
0: Alô, Ribeirão Preto!
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0: Ó, oh, fala comigo aí, 1h54 já, 1h54, oi.
9: Ô, Leozinho.
0: Oi.
9: Tem um desenho que esses dias eu assisti sem querer, que chama Ursos Sem Curso.
0: Ursos Sem
9: Curso. Aí são três ursos, um panda, um urso polar e um urso pardo.
0: Sim.
9: Como eu chamo o Marcos Miguel de ursão,
0: ai,
9: que ele é bem grandão, né?
0: Marcos Miguel.
9: Aí eu falei que o urso panda é o caminhoneiro.
0: Aham.
9: O urso polar é o taxista e o urso pardo é o Uber.
0: Nossa.
9: Os ursos sem cursos. Gente, não vai levar mal não essa brincadeira.
0: Ursos sem cursos e tudo vagabundo. Ai, ai, ai, ai, ai, ai, ai. Fala aí, ô trouxa.
10: Ele é o Júnior, é o empresário do agro. Aí.
0: Trouxa do agro,
10: quero
0: vai.
10: Quero saber quem é esse vagabundo aí.
0: Hã?
10: Oh, entendeu? Que tá sujando meu nome aí nos grupos de WhatsApp aí.
0: Quem que
10: tá
0: acontecendo?
10: Vou meter o pau, hein? Vou quebrar no pau. Esse homem violento.
0: Lá ele, lá ele.
10: É, lá eu ele. Quero saber quem é esse vagabundo aí que tá sujando meu nome aí nos grupos de WhatsApp aí. Eu vou dar. Vai ser 5 tapas na cara, um de cada lado aí.
0: 5 ainda? Nossa senhora.
10: Não tem vergonha. Eu tenho um nome. Meu nome é Ilibado, entendeu? Eu tenho uma. O nome é Azelar, entendeu?
0: Nossa, empresário
10: do agro. Ilibado. Mais honesto do Brasil.
0: Ah, vai pra lá, vai. Pelo amor de Deus, viu? É cada uma, viu? Vou dar 5 tapas na sua cara, você vai ver, rapaz. Fala comigo aí,
11: oi. Eu tava vendo seus vídeos lá no Instagram, cara. Você é jovem.
0: Tô jovem.
11: Você tá na pinta de um cara de 25 ou 30 anos.
0: Por aí.
11: É, né?
0: Meu, tô nos meus 38, cara. Tô novo, pô. Tô novo, cara. Vamos lá, quem mais?
12: Ô, Léo, essa droga aí usou nóia, né? Só pode com esses ursos dela. Não é possível isso não, senhor.
0: Ursinhos pimpão. Ursinhos pimpão, é. São os ursinhos pimpão, isso aí, ó. Cada uma, não, é cada... A gente volta já. Pera aí, gente, vai.

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tudo certinho, belezinha com você? Ai, é nóis por aqui, fazendo companhia na nossa madrugada mais gostosa do Brasil. Pode aumentar o volume aí. Eu sou seu amigo Léo Júnior, eu tô aqui, a sua rádio do seu jeito.

0: Cidade FM. Aí eu gosto assim. É, gente, Mari Fernandes, Gustavo Mioto aqui no nosso Band Coruja. Vamos lá, gente, vamos nessa. 2:05 já, 2:05. Aí a hora tá passando, hein. Vamos juntos até as 5 da manhã com você no nosso Band Coruja pra todo o Brasil. Deixa eu ir lá falar com meu amigo João Luiz. Tá na rodagem, tá em Santa Catarina aí, ó. Aí, fala aí.
1: Bom dia, Léozinho.
0: E aí?
1: Bom, Itapema, Santa Catarina.
0: Alô, Itapema.
1: Aqui na rodagem, só puxando pó, só cinza.
0: Só puxando pó de cinza.
1: Uhum. Eu acho que o Léo Mascafonha. Doze, um abraço.
0: Vai pra lá, sai pra lá, sai pra lá, sai pra lá.
2: Boa noite.
0: Oi.
2: Aí, aqui quem tá falando é o Rafael, aqui do Jardim Jacira. Aí, fala pro Janela mandar o dinheiro no Pix aqui pra nós, assim, ó. Que ele é mó canguinha, tio.
0: Gente do céu. 2:05 agora, oi.
3: E aí, Léo, tô num lugar aqui que falaram que você conhece bastante aqui, o Augusta Casarão.
0: Não conheço, não. Eu não conheço nada na Augusta, cara. Ó, eu fui, acho que eu fui na Augusta uma vez só. Uma vez só que eu fui. Nem lembro mais o dia que eu fui. Nem lembro mais como é que chega aí, cara. Quem conhece muito bem é o Região. Aí é a área do Região, hein. Se você for aplicativo, você já vai levar uns tapas na cara aí já, hein. Cuidado, hein, cara. Bom dia, manda um salve aí pro Kikozinho Branco. Agora que acha que a gente vai cair, né? Olha lá, Kikozinho Branco e Lindo, entendeu? Acho que a gente vai, mas eu leio, né? Pra não ficar aquela coisa, nossa, ele caiu. Ele caiu na minha piada. Então a gente fala, a gente lê.
4: Ô, Léo, bom dia.
0: Oi.
4: Mandando um abraço aí, pessoal da Viralco aí, ó. Pessoal da Linhaça, da Água Fedida.
0: Beleza, um abraço pra vocês aí, meus amigos. Manda um salve pros vigilantes da madrugada aí, de Santana do Livramento. Gabriel. Valeu, Gabriel, um abraço aí, meus amigos da madrugada. Sempre com a gente, Santana do Livramento. Ah, Deus o livre dos seis aí, ó. Você, né? Ó, 12:07. Mandando a sua mensagem, 11999919197. Pra você participar do nosso Bande Coruja, o seu programa da madruguinha. Que isso?
5: Aí, Noia, vai usar droga hoje, já usou.
6: É melhor chamar.
5: Tá a fim de usar. E toma 3 tapas na cara.
0: Esse já tá noiado faz tempo. Esse tá noiado faz tempo já, hein? Bebeu droga, quer dizer, usou droga, Noia? Eu, hein?
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0: Fala comigo aí, 2:08 agora. 2:08.
8: Ô, Léo, a minha prima é muito sua fã aí, cara. Ela gosta bastante de você, velho. Ah, eu tava comentando aqui que eu tava ouvindo a Band de Coruja. Ela perguntou quem que era. Eu falei que era você.
0: Sim.
8: Manda um abraço lá pra ela, lá, pra Paulo, o nome dela. Paula. Beijando.
0: Tá bom, pode ser. Tá bom.
7: Mulher maravilhosa.
0: Dá uma, viu?
7: 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Pode, mulher maravilha.
0: Pode o Superman.
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0: Fala comigo, bom dia.
9: Bom dia, Léo. O formador de panelinha volta semana que vem. Aí eu vou mandar um pix pra você ou pra ele?
0: tem pix nenhum. Formador de panelinha. Ai, gente do céu. Essa foi legal. Hein? Vai lá, vai.
10: Oi, Léo. Saudades. Beijo.
0: Vai se lascar. Sai daqui, ó. Vai beijar o capeta. Vai beijar o capeta.
11: Oi, Léo. Boa noite. Tô com o Matheus aqui do lado. Ele falou assim, você sente saudade dele. Ele falou que te conhece já muitos anos atrás.
0: Sai pra lá. Sai daqui.
10: Oi, Léo.
0: Sai daqui, ó. Deus me livre. Tô fora, velho. Foge, mulher! Não, hein? Que isso?
12: Tá vendo o Léo com a camisa do Fred aí, ele vai ficar zoando.
0: Ó, o outro da risadinha estranha aqui, ó. Oi, boa noite!
13: Bom dia, Ronco. Meu momento mais ruim que eu tinha era quando eu ia brincar, sabe?
0: Oi? Como é que é? O cara me chamou de Ronco, velho. Não, aqui você ouve de tudo, ó.
13: Meu momento mais ruim que eu tinha era
0: ó.
13: Bom dia, Ronco.
0: Bom dia, Ronco.
13: Meu momento mais ruim que eu tinha era quando eu ia brincar, sabe? Rapidinho, já cuspi o trem. Agora aprendi a controlar. Agora a neguinha pede menos. A nega que eu dou uns catos por aí. Chama no coité.
6: Ele não paga, Dom, é de safadeza. Ele tá registrado. Ele não ganha menos de 2.000 e tanto lá na ferrovia, não. Já ele com pó e com cachaçada.
0: Eu queria entender alguma coisa que esses caras falam, meu. Eu juro pra vocês que às vezes eu queria entender alguns áudios, que é complicado, eu acho que nem os alienígenas vindo aqui conseguia traduzir isso. É bem por aí, viu? Ó, fala, Léo! Léo Stronda, manda um alô aqui pra nós da usina Raizen. É de Carapó, Mato Grosso do Sul. Alô, pessoal de Carapó, um abraço do Léo Júnior pra todo mundo aí, tamo junto, gente!
14: Bom dia, Léo! Quero saber onde tá a droga, onde tá as meninas, cadê elas?
0: Que droga, as meninas?
15: Corre, senão ele te pega!
0: Ó, cadê as meninas também? Apareçam no nosso programa. Não quero saber de ficar conversando com homem, não, com macho, não, tô fora. Ó, tem. Ati, nossa, não suporto ficar falando pé de macho, velho. Não suporto. Ati, nossa. Ó, dá até um negócio na gente. Nossa senhora. Olha lá, já apareceu. Pronto, aí.
16: Ai, eu não tô entendendo.
0: Aí, ó, quem apareceu aí, tá vendo? Aí, ó. É isso, gente. Foi um passe de mágica. A Calica apareceu. Fala, Calica.
17: Bom dia, Leozinho.
0: Oi.
17: Calica chegou. Curtindo aí a programação até as 5, hein?
0: Se o áudio tá muito baixo, vamos ver o próximo dela aqui.
16: Ô, Leozinho.
0: Oi.
16: Calica tá meio perdida aqui.
0: Fale.
16: Porque pra Calica, Farmar Aura.
0: É
16: tá entre dois, debaixo de um edredom.
0: Certo.
16: É um dando uma surra no outro, bem gostosa.
0: Entendi.
16: Pra Calica é isso, Farmar Aura. Eu acho que eu tô errada, né?
0: Bom, aí é de cada um, né, ô Calica? Aí dos dois levar surra em cada um, acho que daí você tem que ver os dois apanhando, então, né? Você fica olhando. Os caras farmar aura. Agora você. A não ser que você quiser farmar aura junto com eles também, né? Ai, gente do céu.
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0: Olha lá aqui, ó. Mais cedo deixei duas meninas pra trabalhar lá em Santo André. Avenida Dom Pedro 2. É Dom Pedro II, ó. É Dom Pedro II. Uma já desceu pelada, o outro já que já fez, já começou. Mas eu acho que não foi isso, não. Foi outra coisa. Ele fala, ele usa as meninas, né? Pra falar que foi meninas, né? Mas foi bem outra coisa aí que aconteceu. Foi bem outra história que aconteceu aí, né?
13: Bom dia, Léo. Pelos poderes de Grayson. Eu tenho uma força. Chupa que é de uva, Léo. Vamos que vamos, hein? Tudo escarreteiro, é tudo sem vergonha, viu? Tudo corno. É, bando de vagabundo, descarado. Vou dar quatro chinelada na cara desses caras.
0: Quatro?
13: Pica o chinelo.
0: Quatro chinelada.
13: Maria.
0: Quatro chinelada na cara desses caras. Meu Deus do céu.
19: Pro lado do pé de machixe. Não, mas com uns homens desses aí, uns al desses aí, Léo, nós tá querendo esconder, por isso que nós não aparece. Conversa feia, ué.
0: É verdade.
19: É as mulheres do futuro.
0: É. Com uns homens desses participando aqui, tá difícil, hein? Um já fala, não fumou droga, nós. Ah, meu, tamo lascado, velho. Tamo ferrado com essa gente aqui, pelo amor de Deus. Fala aí, ô Tati, dos ursinhos carinhosos, vai.
20: Fala pra esse moço aí, que eu não usei droga, não, mas se eu quisesse usar dinheiro, eu tenho, entendeu? E podia usar qualquer dia do mês, porque eu não sou CLT igual ele, não. Ele não conhece, porque ele não tem, né, uma televisão. Só pegar a televisão dele, só pegar a Globo e SBT e olhe lá. E a Band, lógico, né, gente?
0: É, tem que ter a Band.
20: Pra ele se formar uma aura, tá ligado? Fazer assim,
0: aí já melhora.
20: Vai lá uma luz, fazer alguma coisa boa. O pessoal manda áudio.
0: Vai virar de costa pra parede, pô.
20: Ai, como tem gente, coitadinho.
0: Viu, Tati? Manda ele virar de costa pra parede, pronto. Melhor, né? É melhor, né? Não é isso? Vai, gente, 11 99991 9197.
15: Ô, vai do lixo aqui, gente. Na Paulista agora, daqui a pouco encontro o Regional Taxista, passa por cima do caminhão, sem vergonha.
0: Não, pode atropelar, cara, viu? Pode atropelar, cara. Atropela, velho. Ó, pode atropelar o Região, eu deixo, cara.
21: Bom dia, fala, Léo.
0: Opa!
21: Aqui é o Underground Braga, Portugal. Bora treinar. Com disposição.
0: Caramba, essa
21: ótimo
0: hora?
21: Bom dia a todos aí. Oh. Tive uma semaninha longe, mas já estou de volta. Tava de férias. Força, grande abraço.
0: Bom, você vai treinar agora? 2h15, ó. Você tem disposição, hein? Tá com disposição, garoto, hein? Você tá de bebê, se sentindo uma mamada. Comigo é assim, você tá de bebê, se sentindo uma mamada. 11 99991 9197. Oi,
22: Léo, bom dia. Aqui é Barra Nova, na Bahia. Não xinga os carreteiros não, rapaz. Os carreteiros tudo é o que coloca o pão na nossa mesa. É, todos os dias os carreteiros tá enfrentando sol e chuva, pegando a pista aí. Os carreteiros merecem responsabilidade, viu? Cuidado aí, cambada. Fica xingando os carreteiros aí não. Os carreteiros é a cultura do nosso país aí. Barra Nova, viu, fera?
0: É, e alguns são meio corno, alguns, né? Alguns são meio cornos aí, viu? Que participa direto com a gente aqui. Vamos lá, fala comigo aí, bom dia.
23: Bom dia, Leozinho.
0: Opa!
23: Tudo jóia?
0: Tudo, meu filho.
23: Paulinho de Turama. Ainda bem, né, Leozinho, que esse tal de... essa palhaçada de Farma Aura não vai durar mais que um mês ou dois. Como tudo de hoje em dia.
0: Já esquece.
23: Essas novidades aí dessa juventude...
0: É.
23: Não vinga. Ainda bem, né?
0: É, pois é. Pois é. Fala comigo aí, fala comigo.
24: Ô, Léo, matéria de café da manhã, você é esses Nutella farmador de aura que bebe leite zero lactose ou você é raiz e bebe leite de macho?
0: Ah, sai fora, cara. Sai pra lá, vai, ó. A pergunta que o cara faz, velho.
25: Que eu sei que você gosta disso.
26: Nunca deixe pra amanhã que tu pode fazer hoje. É agora, vai.
0: Ó, oh, gente, são 12h17, hein? Ó, oh, o nosso bando de coruja tá no ar até as 5 da manhã, meu filho! Vamos lá! Quem mais tá por aqui no nosso programa? Nosso programa, programinha, vai!
27: Ô, Léo, você tá falando alto demais, cara. Eu quero dormir aqui e você tá me atrapalhando. Brincadeira, viu, meu?
0: Vê se pode uma coisa dessa. Não, eu não ouvi isso. Ah, estou falando alto, porque eu estou atrapalhando a princesinha dormir. É cada uma que eu tenho que aguentar aqui na madrugada. Gente do céu. O que eu falo pra esse cara aqui, hein? Me fala aí, o que eu falo pra esse cara aqui?
28: Fala pra esse velho aí, ninguém perguntou nada pra ele não. Fala pra ele limpar a garganta, parar de fumar Derby Azul. Ai, Turama, cagar. Quem perguntou alguma coisa pra você, velho?
0: Eu chamei. 12h17, oi. Oi.
29: Mandar um abraço aí pros meus amigos. Na hora dessa eles estão aí, ó, cozinhando e escutando a Band. Ontem eu tava junto com eles, hoje eu tô em casa, de folga.
0: De boa.
29: Um grande abraço pra eles. É o Breno e o Jefferson.
0: Breno e o Jefferson, tá mandado. Galera do Rio de Janeiro, ouvindo a Band FM. Abraço, meus amigos.
30: Cada um fala de si. Esse aí que tá falando mal dos carreteiros, com certeza procurou o pai e não achou, né? Daí
0: tá à procura ainda.
30: Aí ele fica bravo, procura o pai que é carreteiro e não acha, fica falando mal.
0: Ai. 2h18, fala aí, Mara Tassini, vai.
31: Oi, Leozinho, tabuleiro trocado.
0: Como é que vai?
31: Tudo bem, coisa linda.
0: Como é que você tá?
31: Estou aqui pra incomodar e pra encher o saco.
0: Comode aí, comode.
31: Depois às vezes,
0: comode.
31: Beijinho pra você, pra todo mundo. E tá chovendo lá fora, viu?
0: Imagino.
31: É coberto, tá? E é só isso.
0: Dorme cobertinho.
31: Ai, ai, beijo pra todo mundo aí dos grupos aí da Tati, do grupo lá.
0: Olha o barulho aí.
31: Amigos do Band de Coruja também.
0: Tá mandado, minha amiga. Valeu, valeu pela sua audiência também. 2h19, fala comigo aí! Olha, gostosa, iluminada na frente. Quero sua participação no WhatsApp. A Lu tá participando aqui. Ela quer participar com a Ana Castela no De Pertinho. Dia 20, hein? Tem De Pertinho com a Ana Castela aqui na Band, hein? Ela vai estar aqui na Band. E olha, vai ser legal, hein? Fala comigo, bom dia.
28: Esse cara que tá xingando os motoristas de corno aí, os caminhoneiros de corno aí. Na verdade, os motoristas levou a mulher dele embora e o corno da história é ele.
1: 2h19.
28: Ele tem que se assumir.
0: É. Baixa um pouquinho o seu som aí, viu? Você ouvir melhor sua voz aí, cara. 2h19, hein? Manda lá sua mensagem de voz aqui pra gente. 11 99991 9197, pra você participar. Ah, daqui a pouco eu vou pegar umas notícias aqui, umas notícias da internet que viralizou. Vou até comentar alguma coisinha com você aqui. Tem, claro que a gente tem que comentar, né, pô?
2: Bom dia, Leozinho querido.
0: Oi.
2: Beijo, viu? Te amo.
0: Ô, minha amiga, obrigado, Tânia. Obrigado, Tânia. Tá com a gente aqui na nossa madrugada. E eu quero saber de você. O que você faz de bom aí na nossa madruga? Conta pra gente. 11 99991 9197, pra você participar junto com a gente. Vamos quebrar! Vamos lá, fala comigo! De repente você tá chegando agora, tá na sua casa, tá no seu trabalho, tá fazendo o que de bom na madruga? Me conta aí que eu quero saber. Me conta, me conte tudo, não me esconda nada. Olha essa aqui, gente. Olha, a gente tá falando de Farma Aura, né? Farma Aura. Ai, quem que inventou o negócio de Farma, Farma Aura? Eu entendi no começo, era Formar Aura, né? Não, não, é Farmar, Farmar. Farma Aura. É, cada uma, viu? Ó, falar em Farma Aura. Olha o que aconteceu no Rio, gente. No Rio de Janeiro. Campeonato de Farma Aura é barrado no Rio. A Prefeitura de Niterói causou polêmica nessa semana ao barrar um campeonato de Farma Aura que aconteceria no próximo dia 15. Os caras marcam até data e tudo. No centro da cidade. Esse evento, né, iria acontecer no centro da cidade. Em nota, a Prefeitura de Niterói disse que os organizadores não pediram autorização para a realização do evento. Simplesmente divulgaram nas redes sociais sem procurar a Coordenadoria Geral de Eventos do município. Ela ainda diz que a gestão de Carminho Niemeyer, Carminho Niemeyer, entrou em contato com os organizadores do campeonato para comunicar que a data escolhida não estava disponível por conta de um evento que aconteceria no dia seguinte. A expressão Farma Aura se popularizou principalmente entre a geração Z. É uma combinação de carisma, estilo, confiança, presença. Nossa senhora, meu Deus. Quem Farma Aura geralmente a chama de atenção de maneira natural pelo... Chamar atenção, isso aí, chamar atenção. Tudo bem, vai. Ai, meu Deus do céu. Tomozão no pau, tomozão no pau. Mas assim, foi enfim, né? E aconteceria em Niterói, agora dia 15, no Rio de Janeiro, esse campeonato de Farma Aura. E não aconteceu. Não, não aconteceu. Não, os caras vão lá, marcam o negócio pela internet, pela rede social, pá, faz um mó grupo e vamos estar todo mundo lá, tipo Dragon Ball Z lá, esperando a... Sabe? E aí não rolou o negócio, os caras não barraram, né, meu? Não rolou o negócio. Ai, gente do céu, vamos lá, vai. 11 99991 9197, fala comigo!
3: Ô, Léo, bom dia. Aqui é o Alex, motorista.
0: Fala aí.
3: Manda um alô aí pra galera que tá aqui no Puxa, na mistura do suco da confusão, aqui no Guararapes, União.
0: Um abraço aí, meus amigos. Tá curtindo a Band por aí? Isso é bom demais. Obrigado, um abraço pra vocês aí.
4: Bom dia, Leozinho.
0: Oi.
4: Essa que passou mensagem que era só pra encher o saco, ela bem que podia me esvaziar o saco.
0: Vai, fala aí.
5: Bom dia, Léo.
0: Oi.
5: Bom dia, tropa. Aqui é R.A.
1: Picafumo por cá na Fernão Dias, hein? Em busca ali da capital da fumaça. E ó, Léo, amanhã sexta-feira tô indo lá no Shopping Butantã buscar meu prêmio, hein?
0: Vai lá, cara.
1: Ganhando da piada do pescocinho ontem.
0: Boa.
1: Sexta-feira tô indo lá, hein, Léo?
0: Beleza, beleza, amigão. Vai lá, parabéns pra você, hein? Ele vai ser... Trouxa do Agro mandou assim, desse jeito, ó. Desse jeitinho que ele mandou. Ai, desisto. Último dia que eu ouço o programa, graças a Deus, vá se lascar, cara. Você trocar de rádio, troque de rádio também. Problema é seu, cara. Eu não tô nem aí pra você.
5: É isso aí, mano. Mesmo, meu parceiro. Esse Léo aí, essa voz de estridente dele, ninguém aguenta.
0: Ah, mano. Vai se lascar, pô, vai.
5: Fala, mas fala normal. Você fala gritando, mano.
0: Cala sua boca,
5: você tá velho. Estressado, mas vai pescar, mano.
0: Ah, vira
5: assim. Vai pegar na vara lá e
0: vira pescar. De costa aí, ó.
5: Tá louco, velho.
0: Vira de costa
5: fala
0: aí.
5: Fala mais baixo, por gentileza aí.
0: Vai farmar a aura, vai. Vai farmar a aura, vai. Vai lá, mano, no Rio de Janeiro, farmar a aura lá no evento lá. Vai lá, vai. Nossa, vira de costa que você gosta, vai. Vira de costa que você gosta, vai. Vai lá. Fala comigo aí, bom dia.
6: É isso aí, Léo. Nós da LGBTQIA estamos com você, tá?
0: Tá bom, tá bom, tá bom, tá bom, vai.
7: Fala, Léo, bom dia.
0: Bom dia.
7: Fala pra esses carreteiros parar de chorar aí, que são tudo corno mesmo. Eles viajam, a mulherada deles aproveita.
0: Ai, ai, ai. Vamos lá, gente, fala comigo.
8: Bom dia, Léo. E aí, de boa na lagoa?
0: De
8: tranquilidade
0: boinha.
8: Pura. É o baiano se segurança.
0: Nossa senhora.
8: Graças a Deus, quinto. E um bom dia pra todos requenguelados, guerreiro aí da madruga. Ô, Léo, se o cara chegasse, Léo, cagasse na sua porta.
0: Ixi.
8: E você pegasse o cara, você entregaria o cagão pra polícia?
0: Eu fazia ele lamber o negócio. Eu fazia ele comer o negócio. Como agora, desgramado? Come aí, vai fazer ele lamber o negócio. Bom dia, fala comigo, bom dia.
9: Alô, Léo, boa noite.
0: Boa noite.
9: Tô aqui na Fernão Dias e ouvindo você aqui, bração. Bora chegar em São Paulo com essa chuva aqui.
0: Eita, tá chovendo, chovendo. Ó, pessoal que tá na estrada aí que tá chovendo, vai devagar, viu, gente? Vamos evitar acidente. Não queremos que você seja estatística. Então vamos devagar, porque realmente a chuva aperta. Pessoal, pros caminhoneiros principalmente. Vamos devagar, para aí no próximo posto. Dá uma amenizada aí, amenizou a chuva. Beleza, continua. Ô, tá cansado demais? Dá uma parada no posto aí, meu filho. Dá uma descansada, é bom, viu? É importante, vamos evitar acidentes, né? É o que a gente dá sempre um toque pra galera aqui no Bando de Coruja, que tem muitos caminhoneiros agora, né? Tá acompanhando o nosso programa também. Oi.
10: Ô, Léo, aqui é o Nil, motor de aplicativo.
0: E aí, fala, mano.
10: Escuta essa que eu vou falar pra você, que aconteceu mais cedo comigo.
0: Fale comigo, vai.
10: Tô com o cliente no carro, né?
0: Aham.
10: Deixando o cliente na porta do condomínio dele, tem
0: Sim.
10: uma... De frente tem umas garagezinhas, né? Onde você pode estacionar o carro. E tinha um pé, não sei se é pé de manga, pé de alguma coisa lá, que tava grande pra caramba, né?
0: Ah.
10: E eu parei do lado de um carro, todo preto, todo fumê, né? E o carro balançando, chacoalhando e balançando, chacoalhando.
0: Nhaquinha,
10: e o rapaz fazendo pix aqui no aplicativo pra mim aqui.
0: Tá.
10: Aí a gente falou assim, ó, o negócio ali dentro aí tá, é bom, né? E o carro tá parecendo aquelas montanhas russas, sobe e desce. Aí, conclusão, Léo, o cara me pagou o pix, né? Eu continuei parado aí em frente ao condomínio dele, esperando a viagem tocar. Né? Demorou cerca de uns 10, 8 minutos mais ou menos. E depois a mulher do carro sai, né? Eu não sei se ela viu que era o marido dela. Aí perguntou o nome do fulano.
0: Tá.
10: Eu falei, não, exatamente. E ela, nossa, meu marido. Ela pegou e subiu voando pra cima do apartamento lá.
0: Que bucha, cara. Você
10: acredita?
0: Nossa.
10: Agora o cara do carro lá, eu não sei se ele era motorista de aplicativo, se ele é só amante dela. Eu não fiquei pra
0: ver
10: pra
0: o
10: conversar
0: resto
10: com ele
0: da história
10: da corrida. Eu acho que o anjo dela dessa vez tava acordado.
0: Caracas, hein? Que coisa, hein? Quer dizer, tudo acontece, né, gente? A gente, por exemplo, os caras que são motoristas de aplicativos, taxistas, enfim, que trabalham com passageiros, e acho que deve ver cada coisa na madrugada, gente. Imagina, cada corrida na madrugada. Ah, meu Deus do céu! Fala comigo, vai!
11: Ô, Léo, bom dia.
0: Bom dia.
11: Vou contar uma piada aí pra você, viu?
0: Ah, não, cara. Piada é mais tarde, meu.
11: três piadas.
0: É sem graça, totalmente sem graça, vai.
12: Bom dia, Léo. Juliana, estou em trabalho aqui no Terminal Pirituba.
0: Juliana.
12: Vou sentir saudade, Léo.
0: Ô, Juliana.
12: Beijo. Amo você.
0: Ô, Juliana, então, ó, gente, tenho só mais essa semana aqui, hein? Vocês vão sentir saudade de mim. Vocês ficam reclamando de mim aí, ó. Vocês vão sentir saudade de mim, viu? Mas eu vou estar sempre por aqui. A gente vai estar sempre por aqui, viu? Ah, mas eu só pra vocês saberem também, é, o Diegão voltando no outro final de semana, vocês vão me encontrar aqui no Bate Coruja também. Então, não vai, eu vou estar sempre aqui. Ah, vamos estar sempre aqui nos finais de semana. Nos finais de semana. A gente vai estar sempre aqui juntos. Mas não todos os dias como tava, né? Claro. 12h29, fala comigo.
13: Ô, Léo. Nós é carreteiro aqui, nós tá na rua, nós tá na estrada, beleza. Tomar um par de guampa aí, normal. Ah. O foda é os caras que tá em casa todo dia, mesmo assim, ainda toma um par de guampa, hein, Léo? Quem fala desses caras aí, hein, Léo?
0: É verdade, né? É. Todo dia, né, meu? Toma uns par de guampa aí é complicado, né? É fácil não, né? Que isso? Que isso, gente? Tá fazendo um gargarejo, cara? Tá fazendo um gargarejo aí com...
14: Isso é o gato, Léo. O gato e a gata. Trepando. Batendo saco. Você tá doido? Ah. Pois é, Léo. Os carreteiros ficam tudo doidinho, viu? Enquanto ele está viajando, a mulher dele tá com outros caras. Ei, rapaz. Profissão de carreteiro. O cara tem que ser solteiro, pô. Solteirão.
0: Senão tá lascado.
14: Eu vou dar umas 10 chinelas na cara desses caras. Sentar a chinela. Esses cambados vagabundos. Faz o fecho.
0: Valeu, cara. Um abraço pra você. 11 999919197. Pra você interagir, mandar sua mensagem. Fazer o programa acontecer nessa madrugada de quinta-feira. Fala aí, bom dia.
15: Ô Léo, bom dia.
0: Bom dia,
15: Marcelo por cá, viu?
0: Fala, Marcelo.
15: Carregado com as primas em bucha da capital do frango. Pô, rapaz, o Brasil só vai ser melhor.
0: Olha.
15: Não é quando mudar o presidente,
0: olha,
15: colocar um, colocar outro.
0: Olha.
15: Que seja melhor que o outro ali. Só vai ser melhor quando o próprio ser humano brasileiro começar a dar valor em nós caminhoneiros, viu?
0: É.
15: Independente do que você trabalha, carriola, van, perua, Kombi, um caminhão 3 quartos, truque, quarto eixo.
0: Certo.
15: Uma Vanderlei.
0: Enfim.
15: LS.
0: É. Tá.
15: Um bitrem, rodotrem, um 9 eixo. Entendeu?
0: Dependendo
15: que trabalha, cara. Ah. Se não fosse nós caminhoneiros, nada chegaria na mesa da população brasileira, e mesmo assim a gente é humilhado, desprezado.
0: Não, mas pera, não é assim também, gente. Olha, a gente respeita os caminhoneiros. Eu acho assim, né, se não fosse os caminhoneiros, acho que o Brasil para, né? Então, estão falando aqui do nosso amigo aqui que mandou o áudio. Não falei, porque o áudio dele tá muito grande, né? Mas assim, dá um adendo aqui legal. Então, o nosso respeito, a gente brinca, zoa aqui, mas o nosso respeito, o nosso carinho a todos os nossos amigos motoristas, os caminhoneiros do Brasil, porque são eles que levam o Brasil nas costas. Sem eles, não chega comida na nossa mesa. Pois é, para tudo. Então tá nas mãos desses nossos amigos que estão nas estradas, que muitas das vezes correm muito risco, não é fácil, fica longe de casa para mais de 20, 30 dias, meses longe de casa, e não é fácil, né? Então, nosso carinho, nosso abraço, nosso respeito a todos os caminhoneiros do Brasil. É isso aí. E aí o que acontece? E o que seria dos caminhoneiros do Brasil se não tivesse o Bando de Coruja? Me fala aí. Nós somos os rebites nós somos o seu rebite. Rebite natural, tá? O seu rebite natural da madrugada aqui. Esse aqui é o Bando de Coruja, é o que não deixa você dormir, meu amigo caminhoneiro. É só caminhoneiro de bitrem, de carriola, de nada, não. É de todos os lugares, todos os meus amigos motoristas de carro, ônibus, de moto, de triciclo, de patinete, enfim. Nossa senhora. É isso, gente. Nossa, falei tão bonito. Falei lindo, não falei? Falei bonito agora, não falei? Falei bonito.
16: Oi. Vai aí nosso carinho, nosso respeito.
11: a todos os caminhoneiros que carrega esses travestis da estrada na costa. Ah,
0: eu tô falando uma coisa de bom, vem um cara que acaba com tudo, velho. Bom, aí seria uma coisa à parte, né? As bonecas no meio do caminho e tal, mas isso aí já é uns presentinhos que eles ganham à parte aí na estrada, né? Aí é de cada um, né? Daí é um presentinho, um tipo de um Kinder Ovo, né? Tem uma tem que ter uma surpresinha, né? Uma surpresinha.
16: Ô, Léo, bom dia, Léo.
0: Bom dia.
16: Cachorrão por cá, hein? Ô, Léo, depois dessas palavras bonitas que você disse aí, você não merece palmas, não, cara. Você merece o Tocantins inteiro.
0: Olha isso, que isso, hein? Não, falei bonito ou não falei? Não, defendi os meus amigos caminhoneiros do Brasil. Não, que isso. São esses amigos que fazem esse programa acontecer. E se não fosse o Bando de Coruja, o que, que seria de vocês se não fosse o Bando de Coruja na madrugada? Não, ninguém vai aguentar ficar ouvindo música só música. A gente tá aqui pra comunicar, né? E não só pros caminhoneiros, mas quem tá acordado, quem tá nos hospitais. Outra coisa importante. Outra coisa, gente. Tem muitas pessoas que estão nos hospitais, estão nos leitos de hospitais nesse exato momento, são internados, estão passando por problemas. Tá lá com o radinho do lado, não consegue dormir à noite, mas colocou na Band pra dar risada, pra fazer a resenha com a gente. Isso é legal, né? Truco, cerveja, churrasco. Então, gente, enfim, então tem muita gente na madrugada ouvindo a Band FM. Nossa, mas hoje eu tô falando bonito, não tô não? Hoje eu tô que tô, hein? E você, tá que tá?
30: Léo, boa noite. Tem base um negócio desse não, bom dia. Diferença faz um carreteiro, o presencial ser corno, corno por correspondência.
0: Peraí, cara.
30: Corno presencial, corno e acabou.
0: Eu tô fazendo um negócio bonito aqui, ó.
30: Pelo amor de Deus, é cada um pra fazer cada pergunta idiota, cada afirmação imbecil, pra lá, morfológico.
0: Cara, eu tô falando uns negócios bonitos aqui, cara. Uns negócios da hora aqui, que os caras vêm dar umas dessas, velho. Pode te falar, viu, meu? Fala aí, vai.
17: Ô, Léo, deixa eu te contar um negócio aqui, rapaz.
0: Me conte.
17: Aqui na minha cidade de Blumado, Bahia, tem um velho aqui, moço, que o velho é encantado. O velho desaparece, fica 4-5 meses sumido, depois ele aparece de novo. O bicho vira toco, vira jegue, vira meia-noite.
0: Mula sem cabeça.
17: O véio encantado, viu? Essa história é verídica. É isso aí, rapaz. O negócio aqui é sinistro, viu?
0: Vira lobisomem.
17: Aqui de Brumado, Bahia. Chama. Cê tá doido.
0: Então, legal aquelas histórias, né? Daquelas cidadinhas bem lá do interior. As famílias se juntavam na calçada pra contar as histórias. A fazer uma fogueira assim, ó. Imagine, 11 horas da noite. Olha, tudo que se indica que aquela casa morava uma senhora. E aí não sei o que lá mais. E passava mula sem cabeça uma hora da manhã ali. Olha, naquela casa abandonada ali, ó. Vinha uma moça de branco ali. Ela ficava naquela... Deus, olha, sai daqui, velho. Deus, meu Deus, não quero nem falar. Já comecei a me arrepiar já aqui.
18: Camarada, eu tô no corre, cara. Por que você continua me mandando mensagem, cara? Eu tô dentro do carro, dirigindo,
0: que
18: camarada.
0: Isso? Peraí, mas como assim, cara? Peraí. Vamos entender o que o Forma Auro tá fazendo aqui, vai.
18: Pra que isso, camarada? Porra, cara, nossa amizade. Falei com você que eu tô no corpo, acordei moço, não, cara. E dois latão, vou almoçar, cara. Pelo amor de Deus, camarada. Para com isso, camarada.
0: Ai, camarada.
18: Ai, que canseira, cara. Nossa senhora.
0: Ai, meu Deus, camarada. Ai, camarada. Ai, camaradinha. Se lascar pra lá, vai. Só tem figura nesse programa, gente. Olha, eu vou te contar uma coisa, viu? Coitado do Diegão, a hora que ele voltar nesse programa aqui, meu.
18: Calma aí, não. Todas as vezes que você tá com problema, você vem descontando em mim.
0: Calma, cara. Quem tá brigando com você aqui, cara? Você tá louco, meu? Tá bravinho.
18: Calma aí, não. Todas as vezes que você tá com problema, você vem descontando em mim. Seu grupo tem um monte de integrantes. Você vai descontar neles.
0: Ele vai chorar. Ó, eu já tô. Ele vai chorar. Ele vai chorar.
18: Você
0: ó.
18: Tá com problema? Ó. Você vem descontando em mim? Seu grupo tem um monte de integrantes. Você vai descontar neles? Eu não vou calmar com desgraça nenhuma. Ó. Eu não preciso de calma, não.
0: Calma.
18: Relaxa, doidão, caralho. Ô. Você tá mexendo com moleque, não, desgraça.
0: Ai, calma aí. Tá bravinha, calma. Ficou bravinha? Hã? Você ficou bravinha? Eu vou chamar um rejão pra dar três tapas na sua cara, pode ser? Nossa!
18: Ô, Vinho, depois que você mandou a foto aqui, a mulher, cara, que eu vi os pés dela. Se você comeu aqui a mulher, cara, você tem que guardar mamar numa égua. Os pés dela, Vinho, tudo sujo. Nossa, sua estria tinha até no cu. Cara, as pregas.
0: Ah, gente, desisto desse programa, meu. Não, eu desisto desse programa, cara. Ai, meu Deus do céu, fala aí, vai.
19: Tá bom,
0: aí.
19: Já deu, já. Chega de melação, chega de babação. Cadê a briga, a confusão? Cadê o Salatiel? Cadê o fenomenal, não, as notícias?
0: Calma, bora, cara, calma. Vamos fazer
19: esse negócio aí, tá ficando chato, já tá me dando sono.
0: Nossa, vai o produtor do programa, diretor do programa, vai reclamar pra seus machos, vai reclamar pros seus machos, vai.
20: Boa noite, Léo.
0: Boa noite.
20: Mas motorista pode ter sé corno, mas nós come as irmãs, as primas, radialista.
0: Sai daqui.
20: Uber, taxista, nós come mesmo, não tá nem mesmo.
0: Faltando 20 pras 3, fala comigo, vai.
20: Ô, Léo, verdade, tem muita gente, o povo do manicômio, os doidos.
0: Pois é, meu amigo, pois é. Tem de tudo esse programa aqui, cara.
21: É, Léo, eu quero agradecer a todos os caminhoneiros mesmo. Se não fossem eles fora de casa, nós não teríamos mulher pra torar.
0: Cara, o pior, cara, a gente fala sério. Os caras vêm, não tem jeito, cara. Os caras aqui, não, eles não têm piedade nenhuma, meu.
22: Ô, Léo, tudo jóia? Aqui é o Mário do Japão. Ô, Léo, uma mensagem do dia aí, ó, pro pessoal aí, ó. Você que reclama da sua mulher, que ela fala demais, grita, xinga, case com uma muda.
0: Tá certo. case com uma muda. Vai, fala comigo,
19: os
0: vai.
19: Os caras aqui, eles não têm piedade nenhuma.
22: Joia, que é o Mário do Japão, né? Uma mensagem do...
0: Não, fala, vai ou não vai falar no áudio? Fala aí, pô, vai.
20: Salve, Léo. Beleza, Léo? Léo, uma grande promoção hoje, tá? Do Band Coruja. No final do programa você sorteia para os chorões e para os reclamões.
0: Ah, já sei.
20: Do Band aí da programação.
0: Já sei.
20: Vai ter meia hora com o

0: Nada aí, cara. Qual que é o remedinho que você tá usando? Fala pra mim, pra eu comprar um igual, cara. Qual que é o remedinho que você tá usando? Usou noia, droga? Usou droga ou noia? Ah, pelo amor de Deus, hein? Oi, bom dia.
1: Não, Léo, o colega aí quis dizer que o site pra fazer os pagamentos do Pix, pra você passar o áudio aí, entendeu? Não tá funcionando. É isso que ele quis dizer.
0: Não vou passar, você não tem site nenhum pra fazer Pix aqui, tá? Só pra vocês saberem, para com essa história de Pix aqui. Ah, imagina, cara. São 2:42. Band Coruja tá no ar. Lembrando que 4 da manhã tem o nosso Campeonato Brasileiro de Piadas Ruins, né? Essa promoção que já tá um grande sucesso. Já tem pessoas ganhando a beça aí. É isso, gente, é isso.
2: Fala, Leo, engole cobra. Pessoal, é o seguinte, vamos lá no perfil da Band no Instagram, hashtag Fica Leo Júnior nas publicações, hashtag Fica Leo Júnior.
0: Eu não acredito que vocês foram lá no Instagram pra fazer isso, velho. Meu Deus do céu, gente. Ai, meu pai, eu posso com uma coisa dessa, viu? Fala aí comigo, Cláudio.
3: Ô, Léo, você esqueceu de mandar o cardê pra mim pagar as parcelas.
0: Para com isso!
3: Então você manda aí.
0: Não tem nada, vou, para com esse negócio de parcela.
3: Quem pediu é útil.
0: É Cláudio, vagabundo, viu?
3: Da Susan, de Suzano.
0: Meu Deus, que vagabundo, cara.
3: É, eu tô pagando com boleto.
0: Não, que pagando o quê, ó? Meu, o nosso programa não tem nada disso. Pode parar com essa história aí, pô. Dá uma aqui, vai. Vou te falar, viu? Tão ferrado com essa gente. Tá tão ferrado com essa gente aqui. Meu Deus do céu. Ai, ai, ai, ai, ai. Meus amigos caminhoneiros da madrugada, musiquinha pra vocês aí, ó.

0: vamos nessa. 11 999 919197. Bora mandar sua mensaginha pra gente aqui. Bora mandar sua mensaginha, vai.
1: Hashtag fica Léo Júnior.
0: Ai, meu Deus do céu, gente, pare com essa história. Eu, hein, que é isso, gente? Eu não posso ficar, gente. Programa não é meu, poxa vida, oi.
2: Pode falar ou passar pra mim o Pix aí, que eu mando umas piadas da hora pra eles ganharem o campeonato aí.
0: Ah. O outro da piada, da risadinha estranha lá.
3: Ô, Léo, seu chupador de linguiça.
0: Fala aí.
3: Como é que tu fala que não tem boleto?
0: Não tem. Pique,
3: não tem doleta, la plata.
0: Não.
3: Sendo que a porra do meu áudio nunca foi pro ar.
0: Ah, mas tá aí, cara. O que você está reclamando da vida se seu áudio tá indo pro ar? Fale pra mim. Fale pra mim agora. Eu quero que você mande um áudio, se você for homem. Se você manda um áudio agora pra mim. Fala que o seu áudio não tá indo pro ar. Como assim, cara? Como
3: a
0: assim?
3: Plata.
0: Ah. Olha lá. Fala aí,
3: manda,
0: cara.
3: Manda aí, pô. Manda aí o número do Pix, manda o boleto, olha qualquer lá. Coisa.
0: Reclamando.
3: Passa o cartão.
0: Olha o povo que reclama.
3: Lá, manda que eu pago pro áudio pro ar.
0: Seu... Ó, povo feio, viu? Ô, como diz aquela música, ó, povo feio. Olha, eu vou falar pra vocês assim. Gente que gosta de reclamar nesse programa aqui, viu? Aqui tem os reclamão, né? Aqui tem a ala dos reclamão, dos reclamões, tem que ter. Isso aí é óbvio, né? E tem a ala também dos caras que são mais ou menos, gente boa, né? Tem os que são mala de vez mesmo. Ah, gente do céu, viu? Vocês cansam minha beleza, é isso? Vocês cansam a minha beleza, viu? Vai, fala aí.
3: É por isso que eu tenho saudade da época do MM e do Diguinho Coruja, porque a gente não tinha áudio naquela época, né? Mas a gente ligava os caras, tem dia, entendeu?
0: Cara... Ah, mas você quer saber de uma coisa? O pessoal fala que naquela época não tinha áudio, mas você quer saber de uma coisa? Eu acho que era mais difícil quando era só o telefone, eu acho. Porque assim, você imagina, você... Vamos supor, não existe WhatsApp, tá? É só o telefone fixo, beleza? Beleza. Meu, você ligava, tava ocupado toda hora. Por quê? Tinha milhões de pessoas ligando. Então você, tipo assim, de você...

0: conseguir. E uma, sei lá, não tinha uma chance de você conseguir. É difícil. Às vezes passava o programa inteiro ligando e dando ocupado, porque muita gente, embora que tenha duas linhas, mas muita gente ligando. Agora, vocês não vêm reclamar, seus vagabundos? O WhatsApp é tão fácil hoje, porque a gente vê o áudio. A demora pra passar, mas passa. Então não reclame, porque o telefone era pior. Tá? O telefone era pior, tá? Você não acreditou. O cara ficava ligando, ligando e nunca... Meu, é difícil, cara. Não é fácil, não. Nova pra você. É, rapaz. São 2h47, oi.
1: Ah, Henrique aqui, supervisor da Seve. Estamos aqui na noitada.
0: Ah, é. Ah, você viu que até mudou de assunto. Tá vendo? O que o cara mandou aqui, velho? Ah, o cara mandou aqui o Kid Bengala. É isso, cara. Aí, ó. Kid Bengala. A gente pode fazer sorteio aí, ó. Quem quiser participar com o Kid Bengala, sua vida muda em um momento, não, acho que em um minuto. muda tudo.
2: Ô, Leléo, faz o seguinte, Leléo, ó, pega um e-mail seu, cadastra como chave Pix.
0: Ah, não, para, já falei que não tem Pix nenhum aqui. Os caras ainda reclamam, velho.
3: Bom dia, Léo. É, hoje dá pra você selecionar, né, Léo?
0: É.
3: Hoje dá pra ele selecionar. Você olha, você responde quem quer. Hoje você olha e fala, não, esse cara é chato pra porra, não vou responder, não. Hoje é assim. Você olha e responde que você quer.
0: É, o pior é que não tem nem como saber se o cara é chato, viu? Porque não tem nome, né? Aí quando você vai ouvir o áudio, o cara reclama. Ah, vai reclamar pra mãe, cara.
4: Faz um sorteio bom aí, ó. Sorteio o pau na sua bunda. O Michel de Goiânia.
0: Nossa senhora. Vamos lá, 11 999919197. Fala comigo. Quem é você? Você é o Moreira, fala Moreira.
5: Mandar um abraço aí pra galera aí que tá aí. Os palmeirenses sofredores de Cuiabá.
0: Ei, Palmeiras, esses palmeirenses. Vai, meu, vai Corinthians, cara. Sai desse time aí, velho. Vai pro Corinthians, velho. Muda pro Corinthians, vai.
5: O cara não decide, chama nós de corno e depois de viado. Ah, não. Bem sabe o que é nós. É, não sabe mesmo, né?
0: Pai deles, né? Pai dele, pai, sei que são pai dele, né? 11 minutos para as 3 da manhã, 11 para as 3. A hora tá passando hoje um pouco devagar, não tá não? Vocês não acham que tá muito devagar a hora hoje?

0: Olha só, gente, tem uma outra notícia por aqui também. Pessoal que gosta de viajar o mundo, né? Brasileiros bate recorde ao visitar todos os países do mundo. Que isso, gente? Tudo isso também não é assim, né? O cara quer visitar o mundo inteiro também. O influenciador brasileiro Robson Jesus voltou a ganhar visibilidade nesta semana, após entrar para o livro mundial dos recordes Guinness, por se tornar o homem que visitou 193 países reconhecidos pela ONU no menor tempo já registrado, que é de 2 anos e 42 dias. Esse aqui não tem o que fazer na vida, só para ficar fazendo isso, né? Bom, com o intuito de alcançar esse objetivo, ele passou cerca de 3 dias em cada país. Ele começou a sua jornada na Tailândia em fevereiro de 2022 e só foi terminar em abril de 2024. Para Robson, esse feito sempre foi mais do que quebrar um recorde. Ele transformou uma inquietação de infância em um projeto de vida e fez da própria trajetória uma forma de ampliar a representatividade no universo das viagens. Contudo, ele não foi o único a quebrar esse recorde, não. Teve outro também no ranking geral aí, que quebrou esse recorde. Foi o Taylor Drummond, que fez aí a mesma jornada em 1 ano. Ele disse que fez 1 ano, foi no ano de 189 dias, não foi nem data. Então ele fez uma jornada, esse outro aí, de 189 dias. Mas fala uma coisa, você teria coragem de largar tudo? Na boa, você tem sua vida aí, vai. Você tem sua vida, você tem seu trabalho, tudo bonitinho, você tem suas coisinhas, você largaria tudo? Agora eu te faço uma pergunta, você largaria tudo pra poder viajar o mundo? Como esse cara fez? Ele ficou 3 dias em cada país, tá? Cada país que ele passou, ele ficou 3 dias e tal, foi andando, papapá, viajou pra um monte de lugar. Cara do céu, e aí, você tem coragem de fazer isso? Me conta aí que eu quero saber, que eu achei muito, muito curioso, né? Muito curioso, né, meu? Eu pegava o trouxa do agro aqui e levava ele lá pro... Como é que chama lá? Lá pro Monte Everest, lá. Deixava ele lá no Monte Everest, lá, preso lá. Aí, você tem coragem de dar umas dessas aí, viajar, assim, sair viajando pro mundo inteiro?
1: Ô Léo, se eu tenho coragem?
0: É.
1: Eu não tenho sorte.
0: Ah, meu, sei lá, cara. Ó, na boa, nem se eu tivesse todo o dinheiro do mundo, eu não faria isso. Eu, no caso. Ah, cara, tem tanto lugar no Brasil pra você viajar, na praia, fazer um cruzeiro, né, meu? Um negócio legal. O cara vai viajar o mundo, velho. Mas você tá louco, velho? Eu não iria, não, velho. Nem por todo o dinheiro do mundo eu iria.
2: Ô, Léo, mas se a pessoa tiver dinheiro no bolso, pode viajar pra tudo quanto é lugar, meu amigo. Aí é bom demais.
0: É, tem que ter muita grana mesmo, porque, olha, gente, não é fácil não. Você perder um tempo da vida aí, pra você demora anos, alguns anos, né? Porque o cara demorou um tempão pra viajar. O cara viajar o mundo, meu. Hã? É, tem que ter uma paciência de Jó, né? De Jó, né?
3: Só faz o caminhoneiro mais que é qualquer nossa fama, né? Mulher em cada cidade, que passa leva a mulher dos bonitão, fica tudo em casa, vai brincando.
0: É, rapaz. Tem gente que gosta de viajar, né?
4: Rapaz, se eu tivesse dinheiro...
5: É um negócio legal. O cara vai viajar.
4: Se eu tivesse dinheiro, eu teria coragem.
0: É?
4: Teria coragem. Conhecer todos os países.
5: Todo dinheiro do mundo iria.
4: Todos os países. Só esse país aqui que nós está, não está dando não. Viajaria. Todo lugar que tivesse pra visitar, tava por aí.
5: Não é fácil não,
0: filho. Vou mandar você lá pro Talibã, lá. Vou mandar você lá pro Talibã. Oi, bom dia.
6: Ô, Léo, bom dia. Já fiz o Pix aí, pode passar meu áudio, viu?
0: Cala a boca, que Pix? Para de falar em Pix.
7: Ô, Léo, bora viajar. Vambora. Não podemos ter preguiça numa situação dessa.
0: É, tem gente que curte viajar pra caramba, né? Ó, tem pessoas, gente, que é viciado em viajar, sabia? Cada semana a pessoa tá viajando, mas aí você tem que ter um dinheiro, né? Porque, olha, tipo, tem pessoas aí que nem chegou, tipo assim, ó, viajou a semana inteira. O cara chega em casa só pra tomar uma água, ó, já tô saindo de novo. Né? Né não? Aí.
7: O Léo, posso que o Brasil recorde isso de conhecer os países do mundo, né?
0: Quê?
7: Ô, Léo, mas você viu que já quebraram o recorde dele de viagem, né? A Janja.
0: Faltando 5 para as 3. Fala comigo, vai.
8: Esse que falou aí, se tivesse dinheiro para viajar, se não tem, dá o que bufa e tu ganha dinheiro.
0: Ó, a Tati mandou uma foto aqui, ó. E ela já fez 5 cruzeiros. Ô, Tati, você tá rica? Você tá chique, hein? Olha lá. Ela mandou uma foto, ela fez 5 cruzeiros. Meu Deus do céu. Ó, mandou uma foto pra gente. Que legal, hein? Ah, tá certo. A sorte dela. Fez 5 cruzeiros, né? Eu que fiz uma viagem também. Fiz uma viagem tempo atrás. Viajei, assim, não o mundo inteiro, mas eu viajei a alguns países, né? Viajei pelo Google Maps. Você vai lá, coloca o país que você quer, vai no Google Maps, você vai em tempo real, cara. Você tá lá no país, ó, gente, tô aqui em Portugal, tô aqui nos Estados Unidos. Vai no Google Maps que você vai dar uma olhada. Gente, você vai viajar legal. Você vai gostar, vai por mim. Vai por mim.
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0: do coração pra matar a saudade, hein? É um revelação no nosso Bande Coruja e programa bom esse aqui. Vou te contar um negócio, hein? Olá, Laia, viu? Olá, Laia!
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0: Ladies and gentlemen, vamos lá! 3 horas 11 minutos. Bom dia, bom dia, bom dia, bom dia, bom dia, bom dia! Boa madrugada pra nós, hein? Até às 5 da manhã eu quero você aqui, viu? 1, 2, 3, 4, 5. Everybody in the castle. Ó quem chegou aqui. Ele. O cara que faz parte do nosso programa. Ele tem todas as notícias, sabe de todos os assuntos que acontecem no Brasil e no mundo. Nós estamos falando dele. Ele, Ale Fenomenal, não.
2: Fenomenal,
0: de Parelhas, hein? Parelhas, é isso? Parelhas no Rio Grande do Norte. Que legal, hein? Ele é um embaixador da banda Raça Negra. Aí, meu amigo, um abraço pra nós, aí! Abraço pra você, tamo junto! Fala
3: bom
0: comigo,
3: dia,
0: aí.
3: Bom dia! Se eu tivesse dinheiro, Léo, ia comprar uma zona pra mim e experimentar todos os produtos.
0: Você é ligeirão, você é ligeiro, hein, cara?
3: Levar o Davi pra fazer macarrão.
0: Para! Ai, meu Deus do céu, fala comigo, vai!
4: Ale Fenomenal deve estar com o pau engasgado da garganta,
0: hein? Que nada, pô, já vi. É o Ale, cara, é o jeito dele falar, velho. Olha lá.
5: Esse é o Fenomenal.
0: Ele tá farmando aura.
5: Falando em boiolês.
0: Ai, gente do céu. 11 999 919197. Quero falar com você. Você.
6: Fala o curso. Você é minha mulher, Lubu.
0: Nossa. Que merda é essa, cara?
7: Ai, cachorro.
0: Gente, por isso que eu falo. Olha, eu vou falar uma coisa. Por isso que o pessoal entra no Uber ou entra no táxi. Aí o cliente fala, ai, muda de rádio. Tá vendo como é que é esse negócio? Muda de rádio. Porque eu quero ouvir uma música clássica. Eu quero ouvir. Não, eu não quero ouvir esse programa. Esse programa é uma baixada. Olha, gente, depois vocês reclamam. Olha isso. É, o nosso Bande Coruja tem dessas. Aí você entra no carro, faz uma corrida. Do nada você vê um áudio desse aqui, ó.
7: Ai, cachorro.
0: Você vai pensar o quê? Hã? Fale pra mim. Você vai pensar o quê? Fale pra mim. Você vai pensar o quê? É isso aí, gente. É isso.
8: Pode dar limona.
0: Estamos falando sobre isso. É.
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0: Tá vendo, gente? É os loucos da madrugada. Não tem muito o que fazer, velho. Não tem o que fazer. Fala comigo,
3: mas
0: Léo,
3: eu não tenho dinheiro e tô viajando todo dia.
0: É, tá certo.
3: Eu não tenho dinheiro, mas tô viajando todo dia.
0: Eu também.
3: E aí? Agora mesmo eu tô viajando. Tô falando com vocês aqui, tô indo viajar. E vê se solta minha piada aí, viu? Na coisa da piada aí. Me ajuda aí pra soltar minha piada aí, viu? No campeonato de piada.
0: Ó, e no caso, você tá viajando na maionese, né?
8: É nada.
0: Você tá viajando na maionese, meu amigo. É isso.
10: Esse Ale Fenomenal, essa Mara Tassini batendo aí também, é um negócio chato, né? Ah, vai procurar o que fazer, filho. Fala que nem homem. Grossa voz, hein? Não, ai,
0: gente do céu. 3 e 14. Fala pro nosso WhatsApp: 11 999 919197. Eu quero você comigo. E não abro mão, vai.
11: Fala aí, Léo, bom dia. É o Cláudio de Duque de Caxias, Rio de Janeiro.
0: Fala,
11: motorista
0: Cláudio.
11: Dos Correios.
0: Aí, dos Correios.
11: Nesse momento, voltando de Ribeirão pro Rio.
0: Aham.
11: Tenha um bom dia a todo mundo, Zé. Todo mundo aí, tá?
0: Bom dia.
11: Com Deus, meu amigo.
0: Valeu, parceiro. Um abraço. Bom trampo pra você. Bom trabalho aí, cara. Bom trabalho.
12: Fala, Léo. Bom dia. Ótima quinta aí. E é isso aí. Mais uma batalha a ser concluída.
0: Bora ali no Barueri.
10: Falou? Valeu, obrigado. Valeu. Bom dia pra nós.
0: Tamo junto. Bora. Ai, pode, ai.

0: 99991-9197 pra você participar aqui do nosso Bando de Coruja, o seu programinha da madrugada. Ai, meu Deus do céu. Fala comigo, fala comigo, fala comigo, fala comigo.
1: Bom dia, Léo. Tira, tira, tira, que eu vou cagar fenomenal.
2: Ai, pega.
0: Quer mais, Salki? Me responde aí, Léo. Clevinho de Iracemápolis. Caramba, onde fica isso, cara? Hã? Iracemápolis. Iracemápolis. Alô, alô, Iracemápolis. Onde que é Iracemápolis? Fale pra mim, eu não conheço, cara.
3: E aí, Léo, bom dia. Ah. E aí, seus cachorreiros, tudo bem na madrugada aí?
0: Tamo aí, tamo aí, tamo aí, cara.
2: GG já tem iPhone.
0: Vamos lá, gente, 3h16, a hora tá passando e eu quero você comigo aqui mandando sua mensagem pelo nosso WhatsApp. Sabe como é que tá sua madrugada? O que que você faz de bom aí? Fala aí, vai, fala aí.
4: Bom dia, Léo. Léo, Fenomenal tá maconhado hoje, tá não? É esquisito ele, hein?
0: Não, o Fenomenal, ele tá se preparando, cara. Ele tá se preparando pra falar alguma bomba, entendeu? É isso, cara, é isso. Ele tá se preparando pra falar uma bomba aí que vai acontecer e tal. É isso, é isso. Oi.
5: Bom dia. Quinta-feira sinistra. Comendo McDonald's aqui de R$19.
0: Ó, oh.
5: Tá certo, Corá.
0: Nossa senhora, hein? Vai lá, aproveita aí. Ó, já aproveita e já traga um Big Mac pra mim também aí. Não esquece, não, já traz um pra mim também aqui. Amor, pode ser com batata frita, tá? É, deixa eu ver, pode ser um refrigerante, tá? Não esquece, não, hein? Aqui ele mandou aqui, ó. Iracemópolis é perto de Limeira. Ah, então no caso seria a região de Campinas. Você tá falando, é isso? Iracemópolis, perto de Limeira? É região de Campinas aí, meu amigo? É isso? Ou eu tô errado? Me fala aí ou eu tô errado? Me fala aí, me corrija aí se eu tiver errado, hein? Oi?
6: Traz pra mim também aqui.
5: Manda endereço que eu vou levar aí.
0: Traga aqui na Band, cara.
5: Certo.
0: Traga aqui na Band, cara.
5: Manda endereço.
0: Não, mas traga aqui na Band pra nós, cara. Todo mundo sabe do que é a Band, cara. Grupo Bandeirantes e Comunicação, velho. Traga pra nós aqui, velho. Olha lá. Traga pra nós aqui, velho. Ó, aquele refri, tá? Não esquece, batatinha, não, pode ser batatinha. As batatinhas. Bom, aí você que vê. Você que manda aí, tá? Fica à vontade, fica por conta do cliente que vê, o cliente que vai ver aí, tá? Traz pra nós aí, cara, já ajuda na madrugada, hein? Ó, o cara pedinte, cara, mó pedinte, né? Ficar pedindo coisa pros outros. Não, mano, de madrugada, dá uma dessa, velho. De madrugada, velho. Olha lá.
6: Fica à vontade.
0: Olha lá, ele tá gravando aqui, ó.
5: Beleza, eu vou levar aí, vou caguentar todo mundo que cola aqui no Mirex.
0: Olha lá, vai sair. Ó, então falei errado. Então, ó, peço que me perdoem, falei errado. É perto de Piracicaba, nada a ver, porque eu vi, porque a área dele é 19, então achei que fosse da área de Campinas. Mas é região de Piracicaba e Iracemópolis, então tá isso. Então tá, agora tá certo. Agora falou certo aí. Região de Piracicaba. Então tá bom, meu amigo. Valeu, um abraço aí, ó. Região de Piracicaba. Aliás, né, Piracicaba, todo mundo ouve a Band FM, a maior audiência em Piracicaba. Um abraço pra todos aí, tá bom, gente? 3h19, fala comigo, vai.
7: Ô, Léo. Você aumentou o valor, foi?
0: O quê?
7: Porque eu escaneei aquele QR Code que você me mandou.
0: Não mandei nada de QR Code. Pode parar com história, cara.
7: E o valor tá maior. Você aumentou o valor do Pix?
0: Ó, é o outro vagabundo, os caras ficam falando as coisas. Não tem nada, gente do céu. Eu não aumentei nada, velho. Nem mexo com essas coisas. Tá louco, velho? Ó, os caras falam cada uma, viu? Vai lá.
8: Ô, Léo, já que você fala que conhece Campinas, né? Você conhece o Itatinga?
0: Mano, não conheço nada, cara, em Campinas. Foi uma vez em Campinas, velho. Então, a última vez que eu fui em Campinas... Ó, sem brincadeira, hein? A última vez que eu fui em Campinas, eu fui uma vez na minha vida em Campinas. Eu fui aí aonde? Foi no Grupo Bandeirantes de Comunicação de Campinas, você quer saber? Não, verdade, gente. Faz alguns anos atrás, algum tempo atrás. Fui aí no Grupo Bandeirantes de Comunicação fazer um teste na Nativa FM ainda. Hein? Faz tempo, e aí no final de tudo não rolou, não deu certo ainda. No final de tudo não deu certo ainda. Pegou um orelhudo que mora mais perto aí. Aí, eu fui no Grupo Bandeirantes de Comunicação. Faz tempo, hein? Ainda de Campinas. Única vez que eu fui em Campinas, hein? Eu nunca mais fui, cara. Não sei como é que tá mais. Aí, fala comigo, vai.
9: Fala, Leo. Engole cobra.
0: Você que
9: pessoal,
0: é, cara.
9: É o seguinte. Vamos lá no perfil da Band no Instagram. Hashtag Fica Leo Júnior nas publicações.
0: Começou, velho.
9: Hashtag Fica Leo Júnior.
0: Ixi, rapaz. Não, não faz isso. Faz uma coisa dessa, cara. Ai, meu pai do céu, viu? Os caras querem. Gente, já falei que segunda-feira é meu último dia aqui. Minha última madruga, hein?
10: Olha, o Itatinga, que ele tá falando, é um bairro só de puta, né?
0: Ah, tá. Entendi. Tá, não fui lá, não conheço.
10: É. É o bairro inteiro. É um monte de rua, mano. E vários montes.
0: Lá em Campinas, né?
10: É. Só adega, só mina resenha, entendeu?
0: Essa ali é só mina de resenha, então. Ah, então lá não conheço, não. Só conheço o Grupo Bandeirantes lá de Campinas. Foi até lá no máximo só, viu?
11: Oi, dia, Léo.
0: Andei muito pouco.
11: Dia. Léo, Moacir por cá, hein? Moacir aqui de Pregoçu, aqui da Aparecida do Tabuado. Ô, Léo, Iracemápolis é uma cidadezinha aí perto do lado de Limeira, positiva.
0: Exato. Limeira, ali, Piracicaba, região, né? Tá certo, meu amigo. Um abraço, então, aí. Obrigado pela audiência. Galera chegando, participando aqui no nosso Band Coruja. Até às 5 da manhã, esperando você aqui. A sua participação.
12: Ô, Léo. Que hora que começar a confusão, Léo? Que hora que começar a briga, porrada de bomba, tiroteio,
0: você quer briga, né?
12: Que hora, Léo? Que hora? Eu quero participar hoje, hein, Léo?
0: Você quer brigar, né? Ó, o cara falando aqui, ó, é Iracemápolis, né? Não é Iracemópolis. Iracemápolis. Agora falei certo. Tá, chega de Iracemápolis. Já falei tanto de nós. Já falei. Tá falado
13: salve,
0: já.
13: Salve, Léo, meu parceiro. Tudo bom com você, meu sócio? Rapaz, não é que o Zeus é valente mesmo?
0: Achei
13: que ele já tava me conhecendo.
0: Para
13: já,
0: com isso, o Zeus não é valente. Não,
13: cheguei
0: para.
13: Aqui, ele veio pra cima latindo. Precisou ela prender ele lá pra não, gente poder ficar de boa.
0: Não, para com isso.
13: Tá tranquilo, tá? Nós estamos aqui no, na sala aqui hoje.
0: Ninguém chegou perto do meu cachorro.
13: No quarto com ela, não, tá
0: seu
13: bom?
0: Seu vagabundo.
13: Valeu, parceiro. Daqui a pouco você tá chegando já, né? Bom término aí. Eu vou também terminar aí, daqui a pouco eu vou embora.
0: Vai. Ó, aqui pra você, ó. Vai. Ô, Zeus, pode pegar. Pega, Zeus. A hora que eu falar pega, Zeus, você tá lascado, velho. Vai morder sua bunda aí pra você ver. Como é que acontece com você aí, ó. Oi, bom dia.
14: Você vai agora descansar um pouco, né? Não vai vir muito à noite. Prepara o churrasco lá, não vai esquecer não, hein?
0: Ah, é verdade, nosso churrasco.
14: Sem vergonha.
0: Ah, é verdade.
14: Vai deixar nós na saudade do churrasco não, hein? Pode pois prender os Zeus lá. Vamos chegar e fazer um churrascão, hein?
0: Não, verdade. Ó, gente, eu não esqueci que eu vou fazer um churrasco lá em casa, lá. É o velho do lixo vai. A Tati vai, tá perigosa. O Muriloco Jet Sorocaba vai também. E o tiozão. Tiozão também vai também. A minha amiga Mariângela. Mariângela de Curitiba. Ouvindo a Band FM também, um abraço, Mariângela. Agora ela soube a Band, hein, Curitiba? Soube a Band, hein? Sim, é nozes da madrugada, 3h24.
15: E o Davi não vai não com as panelonas de macarrão?
0: Ei, travou aqui, cara. O que aconteceu com o WhatsApp aqui, Van? Olha, deu uma travada legal o WhatsApp aqui, em caraca, velho. Oi. Vai.
16: E aí, Léo, deixa eu falar um negócio pra você. Você podia fazer uma enquete do que o pessoal curte comer nesse friozinho, né? Uma feijoadinha, um caldinho, entendeu? Um caldo de quenga.
0: Pô, caldo de quenga, cara.
16: O que a rapaziada prefere aí nesse frio?
0: Na boa, hein, cara. Caldo de quenga é bom demais. Eu gosto, cara. Já comi. É uma delícia, caldo de quenga. O Edmilson gosta de caldo de quengo, né? Ele gosta de caldo de quengo.
17: Ô, Léo, bom dia. Você viu a nova fofoquinha que saiu agora? Não que eu goste de fofoca.
0: Não que você não é um não que você não seja um fofoqueiro, né? Tudo bem.
17: Gosto, né? Nem participo disso, né? Mas saiu no fuxico.com lá que saiu, né? As assinaturas lá pra Léo Fica, tem também as Cala a boca, vaca. Tem também assim, ó. Se for por falta de adeus, vaza, Léo. Vaza. Tem também assinaturas. Estão correndo assinaturas.
0: Some, tá certo.
17: É. Adivinha quem encabeça essa lista?
0: Quem?
17: Edinaldo Plasto, Maico Cagão.
0: É claro.
17: E Cleitinho Padeiro. Então lá, os três primeiros nomes da lista. Tem mais pra baixo.
0: Ó, mas eu quero saber quem foi o vagabundo que desbloqueou o Maico aqui. Quem que foi o vagabundo que desbloqueou? Eu bloqueei, deixei ele de castigo. E aí um vagabundo foi lá e desbloqueou ele. Deve ter ficado chorando um tempão pra alguém aqui. Ai, me desbloqueia, por favor. Ai, porque eu vejo, porque o Diegão vai chegar, o Diegão tá chegando, eu preciso que você me desbloqueie. Ai, meu Deus do céu. Então, aí que aconteceu, eles desbloquearam ele, né? Eu vou te contar, viu? Ainda bem que são três ou quatro, viu, gente? Mas pra alegria de vocês, meus amigos, quer dizer, pro azar de vocês, eu voltarei ainda. Vocês estão ferrados comigo. Eu voltarei ainda, voltarei ainda, voltarei ainda. Vou estar sempre aqui na madrugada, gente. Eu não vou sumir, mas você acha que eu vou sumir? Eu não sumo, velho. Vou ficar por aqui. Olha lá quem chegou aqui, ó. Região Taxista.
18: Léo Júnior, mudando de alhos pra bugalhos.
0: Nossa senhora, de alhos pra bugalhos. Isso é palavra antiga, né, velho? Pato pra ganso, de cobra pra aranha, de vai.
18: É, dá um toque pra esses motoristas de pé de rato, motoristas de aplicativo aí que já tende a ter tendências homossexuais, pra eles aprender a estacionar, não parar em fila dupla.
0: Olha o cara.
18: Não andar com carro batido, não andar de bermuda, fumando maconha, de boné, óculos escuros, escutando funk, achando que todo mundo tem que escutar essa porcaria. É só um toque. Região Taxista, chupa urubuzada, nunca serão.
0: Ó, só toma cuidado também no táxi aí, ó, pra você não andar com muita, andar com bonequinhas dentro do carro, tá? É, não ouvindo outras rádios. Então toma cuidado aí, viu, Região? Toma cuidado aí, cara. O Região já tá dilacerado já, né? O fiofó dele já, né? Porque tanta bonequinha que ele sai. E aí tem a vez de cada um, né? Aí você sabe como é que é. Minha vez, agora lascou. Olha o outro vagabundo aqui, ó. Ainda bem que não tem papagaio perto do seu cachorro. Senão ia comer eles. É, piada do papagaio. Não, é piada daqui a pouco, gente. É lá perto das 4 da manhã. Não é agora a piada, viu?
19: Ô, Léo. Bom dia, bom dia. É bom o Mário, motorista de aplicativo.
0: Que Mário?
19: Aviso a Região aí que o chuveiro queimou de novo, viu? Pra ele trocar o chuveiro. Porque trocando a resistência só não tá dando, não. Que eu e ela... A gente fica bastante tempo.
0: Fica só na caneca. Banho de canequinha.
19: É gel. Resistência. Troca o chuveiro. Chega de resistência agora do chuveiro, hein? É o Mário, app.
0: Aí, ó. Região. Faz o seguinte. Sai daí agora. Vai no lugar que é 24 horas aí que você vai. Compra a resistência lá e leva pra sua casa, cara. Por favor. Tá precisando lá, cara. É uma coisa que é urgência, pô. É urgência. Cadê o cara que falou que vai trazer meu lanche aqui, hein, meu? Cadê o cara que falou que vai trazer o meu Big Mac aqui, hein? Ó, com refrigerante e tudo mais. Traga aqui, hein? Tô esperando meu lanche, inclusive. Tô esperando meu lanche aqui, velho. Ah, o que que ele que respondeu aqui? O que o Região respondeu?
18: É, eu vou trocar sim, porque a mãe dele demora muito no banho. Aquela Kenga, ela sai, ela pensa que é pra fazer canja. É que eu tô com a mãe dele, Região Taxista.
0: O cara dá uma resposta dessa.
20: Bom dia, Léo.
0: Ai, ai, ai.
20: Isso aí. Quando você cuida daí, eu acabei de chegar aqui. Vou achar que eu cuido dos Zeus também.
0: Cala a boca. Tá bom? Cala a sua boca. Vai dormir. Vai.
21: Oi. Ô, Léo, você quer um lanche? Vou mandar aí um X-linguiça pra você aí.
0: Ó. Oh.
21: Beleza?
0: E outra? Traga um X-tudo, vai. É, X-tudo já vem tudo completão. Tipo assim, já é uma janta, entendeu? Ó, oh, pode ser um suco de laranja, tá? Pra não é refrigerante, é muito pesado, tá? Não esquece. X-tudo, tá? Suquinho de laranja. Deixa eu ver, sobremesa? Não, vai precisar de sobremesa, não. Não vai precisar de sobremesa dessa vez, não. Então é isso, velho. Tá, traz aí pra gente, de boa, tal, entendeu? Aí o cara traz pra mim aqui no estúdio aí o segurança da portaria e tá tudo beleza, tá tudo certo. Fala aí, vai.
1: A casa do Léo deve ser um bordel, porque tá todo mundo lá, uai. Esse nada. Deus não tá valendo mais nada, hein, Léo?
0: Cala a boca. Doido,
1: hein? Tá todo mundo chocado, menos você. Ai, meu Deus do céu. Esse churrasco que você prometeu, já estão fazendo lá, viu? É só linguiça pra dentro.
0: Não, para com isso. Não, não tá, cara, só, não tem ninguém na minha casa. O Zeus, ninguém entra lá, porque o Zeus é bravo, velho. Ele nem chega perto, viu? Ah, dá licença, seus requinguelados de uma figa.
3: Quer saber como que o áudio vai pro ar? Então, é só falar que vai dar um lanche pro Léo. Ô, Léo, manda meu áudio pro Lu.
0: Ó.
3: Pro ar aí que eu vou mandar um lanche pra
0: você. Então, demorou. Tá, então, beleza, né? Vamos trabalhar no lanche. Traz o lanche pra mim então aí. Senão não vai, não vai, não vai. Agora vai ser assim. Agora não vai pro ar agora. Se não trazer um lanche pra nós aí. Pra nós, entendeu? Vai ser assim agora. Senhora, vai. Oi.
22: É fenomenal, não, não.
0: Deixa o fenomenal, velho. O fenomenal, mas pera, o fenomenal tá queimando ele mesmo. Olha lá, ele tá queimando. Eu tô colocando o áudio dele. Ele tá queimando ele mesmo. Quer dizer, ele tá queimando o próprio áudio. É engraçado. Fala, fenomenal, vai.
22: É fenomenal, não, não, não, não, não, não, não, não. Ponto exclusivo, Léo Júnior, bombas. Sônia Abrão no SMT, hein? Fenomenal.
0: Ô, mas peraí, Sônia Abrão. Pô, mas essa Sônia Abrão também, ela não tinha mudado de TV? Ela não tava na Rede TV, parece? É Rede TV? Ah, mas tudo tá todo mundo trocando, né? Uns falam que o Celso Portioli, a Globo tá de olho no Celso Portioli. Estão querendo tirar até a Narcisa lá, que faz o papel da Narcisa lá do Celso Portioli. O. Como é que é o nome que faz a Narcisa lá? O Barnabé lá, Barnabé. Ai, gente do céu, viu? Vocês me cansam minha beleza, viu?
23: Ô, Léo, inclui eu no churrasco lá também, eu já fiz o Pix. Mandou o comprovante, ó.
0: Para de falar em Pixel! Oh, para de falar!
23: Fenomenal, queima faz tempo já.
0: Para de falar em Pixel, pelo amor de Deus, gente. Vocês estão de brincadeira comigo. 3 horas 32 minutos. Já vai começar o nosso Campeonato Brasileiro de Piadas Ruins do Brasil!

0: essa, falando com você no nosso WhatsApp da Band. Band, Band, ó, fazendo a vinhetinha da Band. Band, Band. Fala comigo aí, bom dia.
1: Ai, nossa, pra que reclamou aí que eu fico batendo?
0: Batendo o bolo, batendo o bolo.
1: Ai, é porque você não faz ideia qual é esse bolo que eu tô batendo. É aquele bolo.
0: Faz muitas entregas.
1: E a sua mulher bate pra outro. Falei, corno, e ó.
0: Ela chamou de corno.
1: O Ale é nosso e ninguém toca.
0: É isso.
1: Vão se lascar.
0: É isso, é isso. Vai falar mal do Ale. Fale mal do Ale. O Ale fenomenal é nosso. Fica falando mal do Ale, né? Ó, oh, bom dia, Léo. Essa notícia aí de dar... De dar antes, como é que é? Essa notícia aí de... É, essa notícia aí, ele dá antes do Diego sair de férias. Muda o disco. Ah, o que que é? Não entendi. Bom dia, Léo. Essa notícia aí, ele dá antes do Diego sair de férias. Caramba, explica o que você quer dizer com isso, eu não entendi. Porque às vezes a pessoa manda por escrito, do jeito que a pessoa escreveu, a gente não entende. Eu acho que é melhor a pessoa mandar áudio, porque eu não vou entender absolutamente nada. Eu só tô numa altura do campeonato que não tô nem reconhecendo nem meu nome mais. Eu tô assim já, velho, tô assim já. Falando com o Michael. Fala, Michael, beleza, mano? E aí, como é que tá sua madrugada aí? Tá reclamando muito? Reclamadinho? É? É, o reclamadinho? Reclamadinho? Tá reclamando? Ah, o povo aqui gosta de reclamar na madrugada. Uns falam bem, outros falam mal. E a gente tá aqui, né, gente? E a gente tá aqui. Ah, não vou esperar o Michael ficar digitando. Eu não digitou até agora, não. Vamos lá. Fala aí, vai.
2: Bom dia, Léo. Jones aqui de Pouso Alegre.
0: Fala, Jones.
2: Fala pra Maria Tassini vir bater bolo aqui em casa, que eu quero comer o bolinho dela.
0: Tá certo. Vai.
3: É Iracemápolis, jumento.
0: Iracemápolis,
3: não.
0: Mas eu falei Iracemápolis, o seu corno. Eu falei, ó, como que eu posso falar? Eu acertei depois, ó. Eu falei Iracemápolis depois, ó.
3: Bom dia, Léo. Belinho, de Galeacinga, Espírito Santo. Belinho carreteiro por cá. Ah. Chegando aqui em Salvador. Esse corno aí que perguntou aí, ó. Falou pra fazer enquete aqui que gosta de comer. Eu gosto de comer Chebil. Chebil, você tem irmã? A gente Chebil da irmãzinha aí.
0: Vai. 11999919197, WhatsApp da Band FM, pra você participar da nossa madrugada mais gostosa do Brasil. Quem que é você? Vamos ver.
4: É, bom dia, Léo.
0: Bom dia.
4: É, feliz dia dos pais a todos aí.
0: Nossa, mas já, velho?
4: É o Emerson de São José do Rio Preto. Mais
0: tá
4: um
0: cedo ainda, cara.
4: Aí.
0: Tá bom.
4: Tchau,
0: é os vigilantes do Brasil, os cochilantes da madrugada. Essa é a verdade, né, gente?
4: Bom dia, Léo.
5: Renatinho imediato aí, ó. Ô, Léo, põe de novo o áudio da Mara Tassini aí batendo um bolo que foi top, hein, mano. Vou te contar um segredo, quase que... Ah, rapaz, eu na fome que eu tô, vou te contar um segredo.
0: Tá, não vem contar, não quero saber de segredo nenhum, não, cara. Esquece. Sai fora, sai fora, mano. Comigo,
6: fala, Léo, aqui é o Vani de Floripa. Manda um abraço pra galera do vidro aí. E manda essa boleira aí fazer um delivery pra nós.
0: Galera de Florianópolis, alô Floripa! Tá todo mundo ligado na Band FM, um abraço!
7: Fala comigo, pai!
0: E aí?
7: Mas aqui no posto do Palito Doce, na usina UEL, aqui no MS. MS que fala, Léo, bora!
0: Bora, bora!
7: Madrugada aí! Na Band, a melhor. Chama!
0: Chama, papai!
8: Ela não vai pro rodeio pra beber cachaça.
0: Fala comigo aí, vai.
9: Não tá batendo bolo, não. Hoje ela tá batendo uma sola, viu?
0: Vai lá, vai. 11999919197, fala aí comigo.
10: Ô, Léo, deixa claro que quando for motorista de aplicativo, pra não escrever, pra mandar áudio, porque não sabe escrever, não estudou.
0: Olha,
10: não sabe colocar ponto, vírgula.
0: Não, o cara tá provocando, tá querendo briga. Hoje o Região tá querendo briga de novo.
10: Região, ó. Taxista, seus urubu.
0: Ó. Chama de pé de rato. Ó, vocês deixam o cara xingar vocês? Não é possível que... Os caras deixam, velho. Os caras deixam xingar, velho. Não, se eu fosse vocês, eu dava uma resposta à altura. Xingou assim de pé de rato, velho. Hã? Como é que é? Sem corrida? Sem corrida ainda? Nossa! Pelo amor de Deus! Que é isso? Que é isso? Que é isso? Vamos lá, fala, fala aí, fala aí, fala aí!
11: Quinta-feira! Quinta-feira é que nem calcinha, né? Não é o que a gente quer, mas tá pertinho!
0: Ó, oh, que esse aqui tá animado na quinta-feira. Tá animado na quinta-feira.
12: Vamos beber.
0: Vai, fala aí, fala aí.
13: Fala comigo, Leozinho. Léo Acra, Léo Dias, Léo Lupo.
0: Cala, fala logo, meu.
13: Léo Abrão.
0: Nossa.
13: Emerson Purcá. Brigadeiro Faria Lima, sentido Barretos.
0: Brigadeiro Faria Lima, hein?
13: Fala. Na Band, beleza? Então, sim, manda um abração pra gente aqui, fi.
0: Tá mandado, mano.
13: Deixa esses caras sair do soco aí. Manda um abração pra gente aqui em Jaboticabal, Bebedouro, Caiuva. Beleza?
0: Na beleza. Aquele abraço. Junto. Tamo junto aí, sempre aqui na Band. Fala aí, meu amigo.
14: Ô, Léo.
0: Ah.
14: O cara aí que falou da notícia tá falando do Ale Fenomenal. Você mesmo disse que ele tá se preparando pra dar a notícia. E o cara falou que até o Diegão voltar, talvez ele dê essa notícia aí, entendeu?
0: É, sei lá, porque eu acho que a pessoa escreve. A pessoa escreve de alguma forma diferente do que ele vai pronunciar. Então é melhor pra você mandar um áudio. Porque às vezes o nosso celular, a hora que a gente vai digitar, engana a gente, né? Você fala, digita uma palavra, sai outra. Aí quando a pessoa vai ler. Lê errado, né? Eu prefiro áudio, manda áudio, não tem paciência de escrever, não. Manda áudio logo, manda áudio, manda áudio, manda áudio. Fala aí, bom dia!
15: Léozinho.
0: Calica.
15: Eu não sei os taxistas, mas eu peguei um pé de rato que tinha uma tromba de elefante.
0: É mesmo?
15: Nossa, se todos forem igual. Olá, em casa.
0: Olha lá, tá. Olá, lá, lá, pegou um taxista, isso? Rapaz do céu! Meu Deus do céu! Vai lá aí!
16: Abraço, beijão pro rei do grupo aí, amigos do Band Coruja. Pra Mara, pra Tati, pra todo mundo aí. Tchau, obrigado!
0: Tchau, obrigado! Um abraço pra você, tamo aqui. Ô, Léo, bom dia! Somebody Love aqui ligado com você. É às 5 da manhã. Manda um abraço aqui pro Paulo. Paulo Linguinha. O nome dos caboclos. Paulo Linguinha.
17: Ô, Léo, manda áudio, filha da mãe. Bota a boquinha no microfone. Tá cachorro.
0: Olha aqui, o cara mandou. O André, gente, mandou uma foto. Ah, gente, olha isso. Ó, por isso que eu falo que tô com fome. Traguem esse lanche logo. Eu tô esperando o lanche aqui. Faz tempo já na rádio. Olha só. Bom dia, Léo. Bora tomar um café. Tô terminando de montar aqui no hotel. A partir das 4:30 da manhã, chefe Rezende. O chefe Rezende, ele trabalha no hotel, gente. É pro café da manhã. Ó. Caraca, olha isso aqui, viu? Olha isso aqui, cara. Nossa, mesona. Qual que eu quero nesse hotel aí, cara? Olha esse lanche. Ah, eu quero esse nesse, só pra tomar café. Nesse hotel só pra tomar café, velho.

0: Abraço pra vocês aí.
1: Abraço, cara. Abraço pra nós. Abraço pra nós. 11 999919197. Daqui a pouco tem o nosso campeonato brasileiro de piadas ruins. E hoje... a galera vai acompanhar voto a voto aqui, hein? Sem esse negócio de falar que tá roubando. Hoje eu quero todo mundo acompanhando comigo aqui. Não quero nem saber. Oi.
2: Pode pegar. Pega. Uber. Pega, você tá lascado, mano. Vai morder sua bunda aí.
3: Menininho.
2: O que acontece com você?
3: Já começou a guerra.
2: Bom dia.
3: Nós, taxistas, já tomamos Uber Black. Já tomamos Uber Comfort.
1: Ah lá.
3: Vamos deixar o X pra vocês. Tamo junto. A guerra começa. Uber versus taxista.
1: Vixe, os caras querem brigar de novo. Uber versus taxista. Ah, não. Tamo lascado com esse povo, viu, gente?
4: É menino. É o meu rapaz que é a Carla. Minha Carla? Mas, rapaz, você não sabe o tamanho do B.O. que você tá arrumando a cabeça. Nem sou eu que vou causar problema, hein?
1: Vai lá, Caipirão, vai.
4: Escreveu de uma forma meio burra, né? Na verdade, essa notícia ele já deu quando o Diegão tava aí. É isso que quis dizer.
1: Ah, tá. Então tá bom. Se é isso que você entendeu, porque eu tô com a minha... gente, já tô com a minha mente cansada já. Esse horário, não tô vendo mais nada. Então, às vezes, se eu li errado e li errado. E pronto, acabou. Manda áudio que é melhor. Mas, ó, o Fenomenal, ele fala, dá umas gaiteadas, mas ele fala umas coisas que é verdade, gente. Se você prestar atenção no Fenomenal, ele fala algumas coisinhas, mas lá no fundo tem verdade que ele vai falar. É isso aí, vai.
5: Fala, provador de linguiça masculina. Fala pra aquele provador de bonequinha lá, que beija de costa, fazer as corridinhas dele.
1: Provador de bonequinha. Vamos lá, Juliano. Ai, você nunca manda, meu. Tá bom, fala aí.
6: Dias. Aqui é o Juliano de Itapira. Sabe o capiara do pônei? Pônei eu.
1: Oi? Oi, oi, oi, oi. Esse viajou. Viajou total, velho. Viajou total, hein? Fala aí.
7: Ô, Léo, bom dia. Bom dia.
1: Bom dia,
7: manda
1: bom
7: um
1: dia.
7: Um abraço aí, Léo, pra galera aí, pros bruxos aí da madrugada aí, os... galera da Frigossul, lá de Aparecida do Taboado, Mato Grosso do Sul. Positiva.
1: Viajando pra Mato Grosso, Aparecida do Taboado. Alô, Aparecida do Taboado. Um abraço pra vocês aí.
8: Bom dia, Léo Júnior. Fábio Pezão de Barretos por cá, hein?
1: Aô, Barretão.
8: Léo, esse dia pra trás você falou pro Fabinho aí que você já foi professor e tal.
1: Já.
8: Mas eu tô achando que eu sou igualzinho eu mesmo, Léo. Fugitivo do Mobral. Pronto, falei.
1: Cara, essa foi antiga. Fugitivo do Mobral. Imagina que eu fui em Mobral, velho. Cara, eu sou do tempo, naquela, ó, eu fazia a primeira, eu lembro quando eu tava na primeira série, a gente tinha que carregar aquelas cartilhas, deixa eu ver se eu lembro aqui, peraí, Caminho Suave, hã? É isso? Pô, antigamente, cara, a escola dava umas cartilhas, umas 3, 4 cartilhas assim, ó, aquelas grossonas, tem que colocar na bolsa, pesava uma tonelada, velho. Você tinha que estudar. Além de você levar as cartilhas, você levava o seu caderno bonitinho, o seu estojinho, e outra tinha que levar a lancheirinha. Tinha até a lancheira. Eu falo pra você, Caminho Suave. Olha lá, lá, agora já começou aqui, os caras mandando corrida aqui, ó. Olha lá. Deixa eu ver aqui. Olha lá, 1 minuto e 48. O que, que é isso aqui? Mas que corrida é essa daqui, cara? Ah, do Região. Esse aqui é do Região, vamos ver.
9: Ô, Léo, onde que eu tô aqui, ó? No escândalo, pegando uma bonequinha. Aqui as bonequinhas de qualidade, hein?
1: Ó.
9: Ô, Léo, onde que eu tô aqui, ó? No escândalo, pegando uma bonequinha. Aqui as bonequinhas de qualidade, hein? Tá cheio de pé de rato aqui. Motorista vagabundo esse aqui, ó. Olha como ele parou. Aí, tinha que ser motorista de aplicativo mesmo, pé de rato.
1: Ah, você é um outro pé de rato vagabundo também aí, ô Região. O Região é outro também, né? Mó pé de rato aí da bexiga. Oi.
10: Bom dia, Vossa Majestade Léo Dias. Como você está? Como o senhor está?
1: Amém.
10: Tudo bem?
1: Também.
10: Precisa
1: também.
10: De algo?
1: Eu quero.
10: Coisa para mim.

0: melhoraram.
1: Por favor, traga um lanche pra mim aqui. Já muda o meu humor já. A hora que o lanche chegar, o meu humor já vai mudar, já, rapidinho.
0: Sua noite, sua madrugada, seu dia. Abraço, camarada.
1: Ou não, você pode. Se tiver pizza, até melhor, viu? Você está, tem alguma pizzaria aberta essas horas? Deixa eu ver. Já passa aqui. Já passa e deixa pra nós aqui já. Deixa pra nós aí.
2: Bom dia, Léo. Já estamos aqui no Bonde. Bom dia. Bom dia, Região. Ué, Região, que história que é essa aí? Vem de você passar rolão. Você tá passando rolão? Ah, não, brinca não, Região. Bom dia pra vocês aí no São Paulo, os taxistas. Vambora.
1: Vambora, vamos com tudo. 3 horas 48 minutos. Fala aí comigo.
3: 1 minuto e 48 é o tempo que dura o sexo do Região. É, com ejaculação precoce. Isso quando ele não tá dando bumbum, né?
1: É.
3: 1 minuto e 48 é chamado.
1: Mas aí quando ele tá dando bumbum, ele demora um pouquinho mais, né?
3: De sexo do galo, né? Muta na galinha e já desce. Muta na galinha e já desce. Agora, se eu estiver dando bumbum, aí dura muito mais.
1: Ah, dura, não. Aí é mais demorado ainda, né? Mais demorado ainda.
4: Bom dia, Léo. Bom dia. Vou te mandar um lanche aí, um X-Monjolo.
1: Vai se ferrar, vai se lascar você pra lá, vai. Se não for trazer o lanche, não atrapalha, cara. Se não for trazer o lanche aqui, não atrapalha, meu. Vai.
5: Bom dia, Léo Dias, seu boca de leite. Ouve meus áudios aí, ô. Seu touro.
1: É, você que é o tourão. Vai, chifrudo, vai, oi.
6: Bom dia, bom dia, bom dia. Bom dia, Léo. Let's go de Uberlândia. Estão passando até rolão. Ixi, sai, cachorro.
1: É, você pode passar um rolão, viu? Rolão, opa. Galera curte passar um rolão aí. Cara, lembra quando não tinha rolão? Rolão, no caso, rolão? Os caras, a nossa avó falava pra gente passar, pegar... Será que dava certo isso, viu? Eu, pequeno, acho que eu fiz, cheguei a fazer isso. Vendendo CC, pegava limão, né? Abria o limãozinho assim, passava limão assim nas axilas, cara, no sovaco. É melhor falar no português, no sovaco. Passar limão no sovaco. Será que melhorava, gente? Isso é coisa de vó, né? A avó que falava isso, ó, passa aí porque daí já tira a sovaqueira, né? Passar o limãozinho aqui assim, ó. Foi fazer lá e depois ela aproveitava o limão e fazia uma limonada. Vamos lá, vai, bom dia. Que
2: bom
1: nojo,
2: dia, bom...
1: Que nojo, velho.
2: Bom dia, Léo, pega no meu até o céu.
1: Vai, pega no meu e balança, vai.
7: Mãe de coruja, as cachorreiras da madrugada.
1: Aê, fala aí, mano, fala aí, mano, fala aí.
7: E aí, Léo, beleza? Nunca ouviu falar dessa cidade, da Semápolis? Fica próximo a Limeira, pô. Uma cidadinha que tá crescendo agora. É nóis, bom dia a todos aí.
1: Bom dia pra você também, mano. É nóis aqui na nossa madrugada. 3 horas e 50. Ó, já vai começar as piadas ruins. Eu quero que você mande sua. Daqui a pouquinho. Eu vou dar o ok já pra você. Você mandar sua piada aqui pra gente.
8: E a Carol? A Carol Lecker foi demitida do SBT.
1: Carol Lecker, tá.
8: Falou mal da Eliana. Caiu fora do SBT. Tá fora do SBT. Um exclusivo, é fenomenal, não.
1: Não, mas aí só porque ela falou mal da Eliana, cara, foi demitida? Caraca, velho, a Eliana tem todo esse poder assim, mas tipo assim, xingou ela pra ser mandada embora, foi um negócio grave, hein? Porque. Imagina, cara. Imagina só, velho. Vamos lá, fala comigo aí, fala, Alexandre.
9: Quero ir pra escola levar a lancheirinha. Cara, não passa de um baitola.
1: Cara, lancheira, cara, antigamente. Sua mãe não preparava o seu lanchinho pra você levar no recreio? Lancheirinha, cara, lancheirinha. Ó, pãozinho. Aí tinha um Danone, Danoninho que mandava, assim, aquelas lancheirinhas que abre, assim, sabe? Aí colocava o quê? Uma maçã, entendeu? Uma maçãzinha. Um pãozinho com presuntinho. Feliz pra escola, ia todo contente pra escola.
2: Meu pai do céu, já começou a babança. Cuidado pra você não escorregar aí, viu, Léo?
10: Esse aí faz uma piscina, hein? De tanto babar.
1: Faltando 8 para as 4 da manhã, oi?
10: Já começou a viadagem, né, Léo? Já tá se entregando, né? Suquinho de laranja? Ai, ai, ai, babá da égua, sou.
1: Não, peraí, cara, eu já falei pra trazer o meu lanche aqui. Eu mudei pra suco de laranja, que é melhor, cara. Suco de laranja, pode ser um x-tudo, ou pode ser um Big Mac, velho. Não tem problema, pode trazer pra nós aí, velho. Eu tô esperando, hein? Ó, já são 8 para as 4 da manhã, vou até as 5. Tô esperando aqui já, hein? Já tô esperando, tô na espera. Tô no modo espera já.
11: Qual é a minha utilidade? Ah. Serve no banheiro pra evitar o futum dos mijos dos bebum no bar. Serve na... pra caipirinha. Serve pro... pra torta de limão, pro doce. Ah. Limão é minha utilidade, o único fruto que é minha utilidade, dá pra fazer de tudo.
1: Então, passar até no suvacão lá, cheio de fedor, né? Passar nas axilas, não é na virilha, não, é nas axilas. Imagina, cara. Pobreza, né? Tá pobreza, cara. Fala aí, vai.
12: Fala, Léo Dias. Aguarda aí que eu mandar entregar um lanche pra você aí. Um X manjolo.
1: Vai se lascar, vai. Vai ver se eu tô na esquina ali, ó. Trouxa.
13: Ô, Léo. Ah. Passei aqui na Love Night agora, o Região Taxista tá abraçado com a bonequinha aqui.
1: É, mas é coisa dele, gosta, né, cara?
13: Ô, 3 tapas na cara do Região Taxista.
1: Ai, gente do céu. Ó. Vou colocar mais um áudio aqui. Né, vamos encerrar o assunto aqui por enquanto, para começar as piadas. Vai, fala aí, fale comigo.
14: Fala, Léo Júnior. Ivair aqui, vou contar a piada do bêbado.
1: Peraí.
14: Fala, Léo
1: Júnior. Calma. Gente, é o seguinte. A partir de agora estão liberadas as piadas. Eu vou repetir de novo. Seu nome e sobrenome e a piada. Nome e sobrenome e a piada. Não pode ser piada longa, piada curta. Vou colocar algumas piadas no ar, não vai ser todas, tá, gente? Porque é por causa do horário. E aí depois vai ter a votação. E vocês, seus pés de rato, vocês vão acompanhar a votação comigo pra não falar que foi roubado, igual ontem. Vocês vão acompanhar aí, voto a voto, a apuração da votação do Campeonato Brasileiro de Piadas Ruins. Entendeu? Então se preparem que daqui a pouquinho vai começar o nosso campeonato de piadas ruins e já podem mandar as piadas pra gente. Já pode mandar pelo nosso WhatsApp, já tá liberado. 11 999919197. E outra coisa, gente, por favor, não coloque piadas repetitivas. Piadas repetidas não vale, tem que ser piadas diferentes, porque eu tava vendo alguns esses dias atrás aí, tinha 2 ou 3 piadas repetidas que já foram. Já foi contada, inclusive, tá? E outra coisa, quem já ganhou não deve participar, porque fica chato, vai ganhar de novo? Não, não pode. Então tem que participar quem vai participar pela primeira vez. Quem já ganhou não participa, porque você já ganhou. Vamos dar oportunidade para outras pessoas. Tá combinadinho? Tá combinadinho? Bonitinho? Então tá bom. É isso aí. Prepare a sua piada. Já já vai começar o nosso Campeonato Brasileiro de Piadas Ruins. E eu espero você aqui na Band. Fica aí, volto já. Pera aí.

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4 da manhã, tudo certinho por aí? Bora ver a minha última hora com você aqui na Band FM. Vai começar já já nosso Campeonato Brasileiro de Piadas Ruins. Vamos lá! Que segue o seu amigo Léo Júnior na madruga. 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

Band FM, a nossa madrugada mais gostosa do Brasil, minha gente. É, ó, seguinte, hein, já vai começar o nosso Campeonato Brasileiro de Piadas Ruins. Se preparem, porque é o seguinte, hoje tá boas piadas, hein. Vocês vão vir com churumela depois aí, que, ai, que foi roubada as piadas. Ai, vamos abrir a como é que fala lá, o negócio da urna lá, sabe? Ah, pelo amor de Deus, hein. Vamos ver aqui, peraí. Vamos preparar aqui já. Vamos preparar o atalho aqui. Vamos ver. Vocês estão preparados? Vamos lá? Vamos começar o nosso Campeonato Brasileiro de Piadas Ruins a partir de agora.

0: a gente, começando o nosso Campeonato Brasileiro de Piadas Ruins a partir de agora. 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Vamos começar nossas piadas, atenção, prepare, já mande as suas piadas pra gente a partir de agora. Vou começar com a piada de quem aqui? Luiz Henrique, a piada do Zé. Vamos lá, Luiz! Luiz Henrique, a primeira piada é a sua, então manda ver! Vai!
1: Bom dia, Léo!
0: Bom dia!
1: Luiz Henrique de Osasco.
0: Vai, Luiz, manda aí!
1: Ô, Léo, tinha um cara que fumava muito, o nome dele era Zé.
0: Tá!
1: Um dia o Zé viu o rato.
2: Você já ganhou!
1: E jogou o cigarro aceso nele. Qual é o nome do rato?
2: Tá combinadinho, bonitinho.
1: E aí? Mickey Mouse. Bom dia pra nós, embora.
0: Mickey Mouse. Tá aí, a primeira piada da madruga. E eu quero você participando com a gente, tá? 11 999919197. Vamos lá, manda sua piada pra gente. Uma piada de quem agora? Piada de quem? O Evair. Evair, fala, Evair.
3: Fala, Leo Júnior. Evair aqui, vou contar a piada do bêbado.
0: Piada do bêbado.
3: O bêbado entrou no ônibus, sentou do lado de uma menina que estava fazendo palavra cruzada. A menina pegou, olhou pro bêbado e falou: além de feio, é fedido. Aí o bêbado respondeu: se for com duas letras, é cu.
0: Tá bom. Vai com a piada do bêbado. Vamos lá, tem mais uma piada. 11 999919197. Fala aí comigo. Piada de quem agora? NASA, né?
4: Bom dia, Léo.
0: É NASA.
4: Nasson Vieira Rocha de Mauá.
0: Vai,
4: piada
0: NASA.
4: Dos dois urubus.
0: Dois urubus.
4: Urubu entrou no restaurante.
0: Uhum.
4: Um pediu um prato com bosta com alho. E o garçom perguntou pro outro: e você? O meu é só com bosta, que eu vou pegar uma mina depois e não quero ficar com mau hálito.
0: É uma piada bem sem graça essa, né, gente? É. Josildo, qual que é a sua piada? Me conta aí agora, mais uma piada, vai.
5: Alô, Léo Júnior, bom dia. Aqui
0: bom
5: é
0: dia.
5: O Josildo, vigilante.
0: Isso.
5: Já havia três amigos.
0: Ah.
5: Foram acampar.
0: Tá.
5: Só tinha uma barraca pros três.
0: Uhum.
5: Aí o que acontece? Um deles tinha bafo, né? Me chamava ele de bafinho. Aí um deles falou: não dá pra dormir os três aqui com o bafinho, porque ele, quando ele vai falar, a gente não suporta o mau cheiro, não sei o quê. Aí o outro combinou com ele: não, quando ele for falar, aí ele levanta a mão, a gente se cobre com o cobertor e ele fala o que ele quer falar, tudo bem. Aí estão lá dentro da barraca os três, aí o bafinho levanta a mão, aí os dois se cobrem com o cobertor, aí pode falar, bafinho, aí o bafinho fala: eu peidei.
0: Ah, tá bom. Ó, gente, não mandar piada longa, piadinha curta, hein? Pra entrar aqui todo mundo participar, tá bom? Vamos lá, mais uma piada, 11 999919197. Deixa eu falar com a Sandra. Oi, Sandra, qual que é a sua piada? Conta pra gente.
6: Oi, aqui é a Sandra.
7: Não se pode não
6: socorrista. Estamos Sandra aí na correria.
0: Tá.
6: De bandidas. E eu vou. A melhor piada. Você sabe como que é deixar uma pessoa curiosa?
7: Ele quer falar, tudo bem.
6: Sabem?
7: Então,
6: eu volto amanhã e conto, tá bom? Beijos.
0: Nossa, essa piada, hein? Vamos deixar a pessoa curiosa. Ai, meu pai do céu, viu? Tá aí, gente, tá aí, ó. Vamos lá, vamos mandando a sua piada pra gente. 11 999919197. Essa foi piada na Sandra. Eu quero você participando. Fala comigo!
8: Vai, tira o pau da boca pra falar.
0: Para aí, vai.
8: Rafael Bueno. Quem é o rei dos queijos? O rei queijão.
0: É. Esse aqui foi a piada de quem? Do Bueno. Bueno, piada do queijo. Vamos lá, 11 999919197. Fala comigo aí, vai.
9: Daniel Antonioli. A mulher foi viajar a trabalho pra Itália, né? E o marido machistão falou: "Mô, traz uma italiana pra mim de lá, não sei o quê." Aí ela foi, voltou um mês depois. Ele: "E aí, mô, trouxe minha italiana?" Ela: "Minha parte eu fiz, né? Só esperar 9 meses agora pra ver se vem menina."
0: Ah, tá bom, beleza. Vamos lá, gente, 11999991917. Tem mais um aí ou não?
10: Oi, eu quero contar a piada do rádio. Cheguei na casa da minha tia, o rádio tava ligado e eu vim embora. O rádio continua ligado, não tem nada a ver com isso.
0: Tudo bem, velho. Não, totalmente ruim, né? Ruim essa piada. Vou colocar mais uma aqui pra gente começar a votação, gente. Vai ficar muita gente.
11: Aqui é o Fabrício da cidade de Cabo Frio.
0: Cidade de Cabo Frio?
11: Então,
0: meu
11: vou
0: Deus.
11: Vou contar a piada hoje do Joãozinho, né? Certo dia ele tava indo pra escola com seus amigos, aí ele resolveu pegar um atalho.
0: Tá.
11: Aí na hora de atravessar a cerca, o calção dele foi, agarrou no arame lá da cerca, né? Aí, como ele tava atrasado, ele decidiu arrancar a roupa, deixar o calção lá e foi pra escola.
0: Ah.
11: Aí chegando lá, professora: hoje vamos aprender sílaba. Mariazinha, fala, forma a sílaba com letra P. Pá, pé, pi, pó, pu. Muito bem. Agora só vê, Joãozinho. A sílaba com a letra C. Cá, que aqui, có. Vê, Joãozinho. E o cu? Fugado na arame, professora.
0: Tá bom, vamos lá. Ó, última piada, hein, pra gente começar a votação agora, vai lá.
12: Bom dia, Léo, tudo bem?
0: Beleza.
12: Um americano, um italiano e um brasileiro discutindo que é o país que tinha maior tecnologia,
0: tá,
12: né?
0: Esse aqui é o Marcelo. Fala, Marcelo Marcelo Rodella, é isso? Buzina aí, vai. Buzina não. Campanha, vai. Vai.
12: O americano: "Ó, meu país construiu uma torre tão alta que chega a tocar o céu." Os caras: "Larga a mão desse mentiroso." Ele: "Tocar não toca, mas faltou 2 dedos. O italiano: "Ó, meu país construiu um barco tão grande que o casco dele rela o fundo do mar." Ó, os caras: "Larga a mão desse mentiroso." Ele: "Tocar não toca, mas faltou 2 dedos. Aí o brasileiro: "Ó, no meu país uma mulher teve um filho pelo fiofó." Ó, os caras: "É mentira." Ele: "Pelo fiofó não foi, mas faltou 2 dedos.
0: Beleza, gente. Fechou, fechou. Ó, agora o momento é da votação, tá? Vocês vão acompanhar comigo. Se preparem, vocês vão, ó, nada de vocês falarem que foi roubado. Vocês vão acompanhar comigo nos votos aqui a partir de agora. Acompanha aí de casa, onde você estiver ouvindo a Band, tá? Bom, vai começar a votação. Agora eu quero ver. Teve aqui várias piadas, Luiz Henrique, a piada do Zé, o Josil, do Tomás. Teve várias piadas aqui. Então, agora é o seguinte, é a hora da piada, é a hora dos votos. Agora é a hora dos votos. Manda seu voto aí na sua, qual foi a sua piada preferida? Conta aqui pra gente. 11999919197. Agora só não vale mais piada, agora é voto. Agora é voto, vai, agora é voto, vamos ver. É, quem que é o primeiro a votar aqui? Vamos lá, vota aí.
13: Bom dia, Léo. O Bebe chegou.
0: Não, no... não, não, voto, é voto, gente. Voto, voto, voto.
14: Várias piadas curtas. Não vi nenhuma pro ar, vão tudo tomando cu.
0: Ah, então, ó, esse aqui já vai levar um bloco já, velho. Agora, velho, não, a gente não suporta a galera que fica falando palavrão, velho. O cara já falou muito palavrão aqui, já cortamos esse cara aqui já. Não dá, mano, não dá, não entra. Pô, cara, aí não dá. Aí já seria uma falta de respeito com o ouvinte isso aí, né? Então já não é legal, não entrou na brincadeira. Chega e não vai entrar no ar mais também, vamos lá. Quem que é você aqui? Agora é hora da votação, gente. Agora é sério, votação, vai.
13: Léo, pra mim a piada da italiana aí que voltou com grávida foi a melhor.
0: Tá. Vamos nessa aqui. Piada da italiana, beleza. Um voto pra piada da italiana. Já tem um voto, beleza? Vamos lá, vamos pra mais um aqui. 11999919197, vai.
6: A piada do curioso.
0: Piada do curioso. Um voto agora pra piada do curioso. É isso aí. É piada do curioso. Pensar pessoa curiosa. Tá. Beleza? Você, a sua piada.
14: Ô, Léo, a piada da italiana também aí, ó. É a melhor aí. Fábio, da Rondorumo.
0: Beleza. Mais um voto pra piada da italiana aí. Tá certo. Ô, Fabrício Antony, tá botando aqui a piada do Zé, piada do Zé. Beleza, vamos pra piada do Zé, mais um voto aqui, tá tudo igual, né? Todo mundo com um voto aqui. A piada do Zé. Bora votar na sua piada preferida? 11999919197 pra você participar, qual que é o seu voto?
13: Léo,
15: Ah, pra mim é a piada do encostar dois dedos aí, Léo. Dois dedos tem diferença, Léo?
16: Ah, dos dois dedos, aqui, ó. Vamos lá, vai, vamos lá. Mais uma piada, tá tudo por igual aqui. Tá cada um com um voto. Ah, bom dia, Band FM. Meu nome é Marcela, motorista de aplicativo. Ela tá votando aqui na piada do Zé também. Mais uma piada do Zé. Piada do Zé saindo. Agora com dois votos. Piada do Zé. Qual que é o seu voto? Voto?
17: Bom
16: vota.
17: Dia, Léo. Bom dia. O Scooby de Guarulhos aqui, ó. Piada do Curioso.
16: Piada do Curioso. Vamos lá, mais um aqui. Tá igual a piada do Curioso, beleza? Dois pontos também aqui pra piada do Curioso. Vai. Bora votar? 11999919197. Piada do Curioso, olha lá, piada do Curioso. Mais um voto pra piada do... Quem que votou? Bozart, que votou piada do Curioso. Mais um voto pra piada do Curioso. Um, dois, tem que tá com três votos aqui a piada do Curioso. A piada do Zé, dois votos. As outras piadas, cada uma com um voto. Certo? Vamos lá?
15: É, Léo Júnior, eu tento, viu? Mas não tem como.
16: Fala aí, seu
15: não
16: voto.
15: Não tem como.
16: Seu
15: eu
16: voto.
15: Eu tento. E olha que eu tô tentando já faz tempo.
16: Seu vai... voto, meu filho. Seu voto, vai. Hora de votar. Tem que ser rapidinho aqui, ó.
15: Italiano.
16: Voto pra quem vai italiano. Voto, mais um voto pra italiana, beleza? É. Josevaldo, de Minas Gerais, ouvindo a Band FM, tá votando aqui a piada do Luiz Henrique, a piada do Zé. Mais um pra piada do Zé. Um abraço pra vocês. Já votou, agora mais um voto.
18: Ô, Léo, a minha votação aí na piada mais ruim vai a do.
16: A piada do? Cadê a piada? Qual que é?
18: Léo, bom dia, sempre.
16: Pera aí, gente, ele apagou a piada aqui. Ele apagou a piada, gente. Meu Deus do céu. 11999919197. Vai, gente. Vai, dá tempo.
18: Ô, Léo. A piada aí que vai da votação é a do bêbado, né? Bom dia de novo.
16: Piada do bêbado. Não tinha nenhum voto pra piada do bêbado. Então, primeiro voto aqui pra piada do bêbado. O Ricardo. Ricardo Malaquias. Fala, Ricardo, beleza? É, voto pra piada do Zé. Piada do Zé. Mais um pra piada do Zé aqui. Piada do Zé sobressaindo na frente. Piada do Zé tá na frente com 4 pontos. Piada do Zé com 4 pontos tá na frente. Vamos lá, 11999919197. Oi.
19: Bom dia, Léo. É Valdeci de Biruna. Meu voto é pra italiana.
16: Piada pra italiana. Mais um voto aqui, piada pra italiana. Beleza. Qual é o seu voto?
20: Ô, Léo, Jonathan, eu voto na piada do Zé.
16: Piada do Zé, tá aqui. Mais um ponto. 5 pontos agora pra piada do Zé. Vamos lá, mais um? Fala aí.
21: Léo, bom dia. Roberto aqui de Goiás.
16: Ah.
21: Piada melhor aí foi do... A mulher da curiosidade.
16: Ah, tá, do curioso. Tá aqui, beleza. É, curioso, mais um ponto. Peraí. Tá com 3 pontos aqui, a piada do curioso. 4 pontos agora pra piada do curioso. Conta 1, 2, 3, 4, 5 pontos com a piada do Zé. Vamos pra mais uma? Vamos lá? Vamos acabar com isso?
22: Bom dia, Léo. Valeu de Floripa. Melhor piada foi da italiana.
16: Piada da italiana. Tá quase chegando aqui. Mais um ponto pra piada da italiana. A Maratacini botou aqui piada do Zé. Mandou aqui piada do Zé. Vamos lá. Mais um voto por aqui. Vamos lá. 11999919197. Vota. Agora é o seu voto.
23: Oi, Léo. Bom dia. Voto na piada da italiana.
16: Piada da italiana também. Beleza. Mais um voto pra piada da italiana. Vamos lá aqui, gente. Participa. Oi.
24: Bora, Léo. Bom dia, Léo. A piada do cabo aqui tem dois dedinhos pra chegar no butico.
16: Piada dos dois dedinhos aqui, ó. Tá bom? Tá bom. Aqui. Dois votos aqui, né? Bom dia, Léo Júnior. Bom dia, Band FM. A Sandra, motorista de aplicativo, e ela falou que riu muito com a piada do Zé. Então, vamos lá, mais um aqui pra piada do Zé. Mais uma que vim pra piada do Zé aqui, já fecha a nossa piada de hoje, tá bom? Vamos lá? Voto de quem agora? Marcos É do Japão, é isso, Marcos? Você é do Japão?
1: Caramba, meu. Caminho suave. Tu, seu amigo de classe é do Santos Dumont?
16: Pera aí. Ele mandou por escrito aqui. É o Marcos, do Japão. Voto na piada do Zé. Fechou a piada do Zé aqui, ó. 1, 2, 3, 4. 8 pontos. As outras tá aqui com 1, 2, 3, 4 pontos. A piada da Sandra, a piada daqui do dois dedinhos tem 2 pontos, e a piada do Evair, que é a piada do bêbado, tava com 1 ponto também. E tá aí, gente, a única a piada que sobressaiu foi a piada do Zé. Nós acompanhamos aqui na votação. Parabéns, parabéns. Piada do Zé levou. A piada do Zé levou. Esse presentão da Band FM, que é duas xícaras, aliás, uma garrafa térmica e mais meio quilo de café, kit Nando Moreno e Band FM. E lembrando que na próxima madrugada tem mais. Próxima madrugada tem mais. É você participando junto com a gente aqui no nosso Band Coruja. Parabéns, tá? Parabéns, o Luiz Henrique, que levou essa piada do Zé à frente. O pessoal votou. Agradeço todas as piadas aqui do presente. Aí vai ter uns que vão falar: ah, Léo, mando toda vez, você não manda. Gente, quando eu pedir pra vocês mandarem, já manda mais de uma vez. Vai mandando, pra vocês ficarem sempre na frente, porque aqui é muitos áudios, gente, Brasil inteiro. Entendeu? Não é só São Paulo, não. É muita gente. Então, você, quem sabe, pode ser o próximo ganhador aí, na próxima madrugada. Pode levar esse presentaço aqui da Band FM. Acabou o nosso Campeonato Brasileiro de Piadas Ruins. Parabéns aí, então, pro Luiz Henrique. Foi a piada do Zé aí, sim! 4h27, gente. Daqui a pouquinho tem o Tadeu chegando. Já, já também tem o Homem Vinheta. Tem Band Bom Dia. Tem Hora do Ronco amanhã, mais campeão do Brasil.

0: Márcio Cristiano, largado as traças. Vamos lá, gente, para as últimas aqui do nosso Bando de Coruja desta madrugada de quinta-feira. Vamos nessa, vamos nessa. Já é sextou, hein, gente? Daqui a pouquinho, né? Daqui a pouquinho que eu falo na próxima madrugada. Sextou na próxima madrugada. Bora, 11 99991-9197, para você mandar esse bom dia pra gente. A Márcia de Souza, Rio de Janeiro, tá por aqui também, né, Márcia? Um abraço pra você, obrigado pela audiência aí, viu? Tamo junto, tamo junto.
1: Fala aí. Rafael Bueno. Galera Camboriú do Requeijão.
0: Rafael Bueno. Lá de Camboriú, Vila Band. Um abraço pra galera de Camboriú, hein? Fala comigo, bom dia.
2: Bora, Léo, bom dia a todos aí, Léo. Piada do curioso.
0: E aí, rapaz, valeu pelas piadas. O pessoal que mandou as piadas pra gente e a votação também, tá?
3: Bom dia, galera.
0: Bom dia.
3: Estou da melhor forma.
0: Bom dia.
3: Beijo, Sandra, São Paulo.
0: Pedrão Rocha também. Chegou por aqui, né? Um abraço, Pedrão, tamo junto. Quem mais tá por aqui? A Mariângela, que é a vovó do sexo, já mandou áudio aqui pra gente. Oi, bom, Mariângela.
4: Mariângela de Curitiba, a piada da italiana.
0: Aí, vai, um abraço pra você, viu? Tamo junto, quem mais? Quem mais? Fala aí.
5: O Léo tá roubando do cara do Zé aí, ó. Porque eu acho que votação tem que ser por áudio. Todo mundo tá mandando áudio, votando aí.
0: E outra coisa, eu esqueci de falar. Não é que eu esqueci, os caras não ouviram direito. Vale por áudio, vale por mensagem de texto também a votação, tá? A nossa produção liberou isso. Então, não é só por áudio, vale por mensagem de texto. Então, tem muita gente mandando por mensagem de texto. Então, foi a piada do Zé que rolou. Não é só o áudio, tá, gente? Não é só o áudio, não. Então, deu tudo certinho aqui. Deu tudo certo. Beleza? Quem mais? Ó, o Ale. Ale é fenomenal, vai.
6: Piada do italiano. É fenomenal. Não.
7: Obrigado quem gostou desse vídeo.
0: Aí, o fenomenal, ele tá no...
7: Vamos divulgar.
0: Ainda nas piadas, né? Logicamente, é delay, né? Deleizão. 11 999991 9197. Chama. Olha quem apareceu no finalzinho do programa aqui.
8: Obrigado aí. Não quer ver essa malandragem aí, ó? Não quer conhecer o vídeo aí, ó? Pode cair essa malandragem aí, irmão. Tô te largando mais de dom aí, ó. Só alegria aí, bora aí.
0: Cara, ele chegou agora, velho. Já tá bravo, velho. E olha que ninguém falou dele hoje aqui, hein? Hã? Já tá assim? Ô, Caipirão, que história, você viu? Olha que ninguém falou nada dele, hein? E vai começar a falar agora, só porque ele mandou mensagem, que foi nessa, né?
9: E a apuração da CPI hoje, a votação, ok, né? Você foi certinho, votou voto certinho.
0: É, foi certo.
9: Apenas por um detalhe que uma pessoa votou em si própria. Mas tá tudo certo, ela perdeu do mesmo jeito.
0: Não, tudo bem, a pessoa pode votar em si própria, não tem problema, mas o problema é ganhar ali, né? A gente tá pra... É o ganhar o negócio, né? Tá valendo. Hup, fala aí.
10: Leleco. Salve aí, certo? Pra esse doido aí que acabou de falar aí.
0: Doidinho.
10: Ó, chama ele de doido aí do macarrão.
0: Esse é doidinho.
10: O que tem um macarrão aí, o que fazia aqui soba na água de salsicha.
0: Para com isso, não xinga o Davi, para, meu. Ó, os caras. Região, vai, região.
11: Esse caipira, ele é muito, sabe o quê? Muito boiola. Ele tem um caso com o careca caminhoneiro. Ele tá ligado, eu tenho vários áudios aqui dele, hein? Cuidado, hein, caipirão, seu gaysão.
0: Ih!
11: Região, taxista.
0: Região.
11: Chupa pé de rato, seus pé de rato.
0: Região mirou agora no caipirão, gente. Agora, não, região mirou no caipirão agora aqui, ó. Vamos ouvir o áudio? Vamos.
11: Ô, Léo Júnior, beleza? É o região taxista. Minha piada é do motorista de aplicativo.
0: Ah, cadê a piada? Cadê o áudio?
11: Ô, Léo Júnior.
0: Manda áudios, nós queremos áudios, cara. A gente quer áudios aqui, não adianta você saber como é que é. Viu, se é o Caipirão anda mandando uns áudios estranhos aí, e a gente vai descobrir, viu? O Ale Radicore, ele sabe o que fazer, ele sabe mandar esses áudios. O Ale Radicore sabe mandar esses áudios.
12: Ô, Léo, pergunta pro Caipira aí se ele é diretor do programa, tá querendo dar parpita aí na votação, hein? Pergunta se ele é algum diretor do
0: pois
12: programa.
0: Pois é, aqui tá cheio de diretor do programa, né? O povo que quer mandar no programa aqui, viu?
13: Passar o endereço na cadeia.
0: Áudio do Caipirão. Áudio do Caipirão.
13: Passar o endereço na cadeia, isso é foda. Ah, eu quero saber. É Champs-Élysées, Paris, sul da França.
0: Ó.
14: Vai, Capirão, vai, Capirão. Manda o endereço aí. Vou pegar uma pinguinha aí, pô. Hein? Diz que aí em Pouso Alegre tem uma pinguinha gostosa, rapaz. Manda, manda, manda, manda o endereço logo, hein?
0: Tá bom, endereço, endereço.
13: Vai. Vou passar o endereço na cadeia, isso é foda. Ah, eu vou, quer saber? É Champs-Élysées, Paris, sul da França.
0: Nossa senhora, tudo pra não ir na casa dele lá, né? Pra não pegar a mulher dele lá, né? Tudo, ele faz tudo pra... Tudo uma manobra, né?
15: Não esquece o buzinaço, é fenomenal, não.
0: Não, o outro, cara, já quer buzinaço já, velho.
16: Só sei que o Caipirão mora em Pouso Alegre.
0: Ah lá, tá entregando. Caipirão é de Pouso Alegre. Se alguém puder passar o CEP do Caipirão também, a gente já passa o CEP, endereço, conta no banco. É isso, gente. É isso. Fala aí.
17: Os caras fazem festa, mano. Hoje um chama pra tomar uma cerveja e ele vai. Aí o outro vai na casa dele. É. Aí quando o outro chama pra tomar uma cerveja, quem vai era o que tava tomando a cerveja primeiro. É.

0: É Band Coruja, não é Band Love, não, pra você se amar, viu?
1: Band Love. Vai, vai,
2: Léo. Vamos pro buzinaço, Léo. Vamos pro buzinaço.
1: Os caras querem buzinar, O Alê Fenomenal que fica inventando isso aí hoje, ó. Olha lá, estão mandando alguma coisa pro Caipirão aqui. A Elaine Cristina tá mandando um áudio pro Caipirão. O que será que tá mandando pro Caipirão? Ah, meu Deus do céu. Ah, tô curioso pra saber agora. Tô curioso! 11999919197, WhatsApp da Band FM, oi.
3: Bom dia, Léo, tudo bem?
1: Tudo bem? Ai, pagou o áudio ainda, meu Deus do céu. Por que eu fiquei esperando os outros mandar áudio, né? É engraçado isso, viu? Ai, meu pai do céu, viu? Dá um negócio na gente, viu? Fala aí, vai.
4: Ô Edmilson, um caipira comendo rápido do outro caipira, você viu aí? O cara é mais caipira que você, chamando sua atenção. Ô, e você tá morando ainda na saída pra borda ainda? Mesmo lugar?
1: Nossa senhora! Olha aqui, ó, olha lá, mandou até o CEP. 3754, Pouso Alegre, Minas Gerais. Tá aí, gente, estão entregando o caipirão. E agora?
5: Ei, Léo Júnior, bom dia. Mandei 300 áudios hoje, você não passou nenhum.
1: Já. Ah, toma. Acontece, cara.
5: Vou escutar o áudio, tá. O áudio foi apagado, tá vendo?
1: Pois é.
5: De quem manda o áudio e não apaga, você não coloca pra escutar, né, seu manjolo?
1: É, mas, viu, tem muito áudio chegando, cara. Acontece. Mas fique feliz numa coisa. Porque no final do programa o seu áudio foi pro ar, tá vendo? Que coisa bonita.
5: Léo Júnior, bom dia, Léo Júnior. Coloca meu áudio aí, Léo Júnior. Léo Júnior, eu lembro que um dia que você falou que não via mais aqueles caras de jornal entregando, né?
1: Sei.
5: Acabei de ver aqui na Leopoldina aqui, ó.
1: Ainda tem um pouco, né?
5: Cheio de jornal, jogando jornal nas casas aqui, ó. É, o negócio parou não. Diminuiu, mas não parou, né?
1: É, tem que dar. Eu acho que ainda tem pessoas ainda que assina, né? Faz assinatura. Acho que é pessoas assinantes, né? Não é igual antigamente, né? Que não tinha internet, tudo era o jornal, assim. Mas acho que tem assinantes. É aquela galera da antiga que quer o jornal ainda, né, gente? É, tá certo. Mas ainda bem que tem assinantes, né? Ainda bem, né? Vamos lá, 11999919197, fala comigo, fala com...
6: Caipira aí não é pinga não, esse caipira aí é Fanta, manda ele vir aqui pro Mato Grosso virar cuiudo aqui.
1: Na verdade é macio, né, macio. É macio, pô, maciozão.
7: Ah, você é outro mentiroso safado.
1: Que isso?
7: E você, não, pinhão?
1: Cara, o que tá acontecendo com o Davi? Tá bravo? Cara,
7: até parece que não fala do meu nome aí, pra cortar meus áudios, mas tudo bem, mano. Tudo bem, vai brincando, vai.
1: Mas quem cortou seus áudios aqui, ô Davi?
7: Vamos brincando. Vai ver o que eu vou fazer com o macarrão, comida de chocolate de vocês, a de vocês, a vaga de porco aí. Além de pegar e enfiar água na base de vocês, eu vou até um por um de vocês ainda. Como caso bom brilho, vai brincando, vai,
1: meu
7: vai brincando.
1: Meu Deus do céu, mas alguém colocou áudio do Davi? Eu tava colocando outro áudio que não tinha nada a ver, o Davi ficou bravo, não sei do quê. Olha, gente, eu confesso que eu fiquei pasmo agora, fiquei pasmo aqui, ó.
8: Ô, Léo Júnior.
1: Ah.
8: É, jornal da Leopoldina só é picotado. Ali da Carlos Zebra ali. Só que reentende.
1: O quê?
8: Bora.
1: Você entendeu alguma coisa que ele falou? Eu juro por Deus que eu não entendi nada, velho. 11999919197. Fala aí, vai.
9: A cidade do Caipirão chama Espírito Santo do Dourado. Tem 30 quilômetros pra frente, Pouso Alegre.
1: Olha, tá entregando.
9: Um abraço. Tchau, obrigado.
1: Qual que é a cor do portão? Cor do portão, tem porteira ou portão, como é que é?
10: Ô Léo, esse cara que mandou o áudio agora, acho que fumou maconha estragada, hein?
1: Fumou, pode ser. É porque ele começa um assunto, não terminou, sei lá o que ele mandou aí, velho. Eu, hein? Que planeta que ele tá, mano?
11: Esses dias eu vi a charrete dele estacionada lá no shopping em Serra Sul, Pouso Alegre.
1: Ó, vocês perceberam que tá tudo se encaixando? As peças estão se encaixando. Já estão falando que...

0: vestido de charrete, já sabe lá o endereço da casa dele, já sabem o CEP da casa dele. Gente, a gente vai descobrindo as coisas aqui, né?
1: Ô, Zé de Paiva, cuida da sua vida.
0: Tá vendo?
1: É miserável some quando aparece, fica me entregando. Lá pronta a batata, Zé de Paiva.
0: Gente, por favor, peguem o endereço do Caipirão, vão lá na casa dele tomar café, tá? Dá uma sondada lá pra nós. Por favor, dá uma sondadinha pra nós lá. Dê uma sondada.
2: Bom dia, Léo. Eu acho que esse Caipirão aí, ele tira leite de boi, viu?
0: É, rapaz. Oi.
3: Boa, Léo. Bom dia. Aqui é o Marcos, motorista da Shopee. Coloca na sua áudio pra tocar aí, homem. Buzinaço. Cadê o buzinaço? Ó.
0: Buzina aí, cara. Vai buzinando, pessoal. Quiser buzinar, vai buzinando, puxa vida, né? Tá liberado a buzinaço também. Vá lá, pede seu pé de rato, região, vai.
4: O Davi Água de Chuca, ele era motorista de aplicativo.
0: Vai, tá vendo, Davi? Depois você não quer que os caras zoem com você. Você tá vendo? Você procurou dessa vez, não foi nós, hein?
4: Região, taxista, chupa pé de rato.
0: Vai.
5: Ô, Léo, avisa o Caipirão aí de Mirce. Você já tirou o leite da vaca. Põe pra pintar na leiteira aí que tá chegando, hein? Cafezinho, pão de queijo. Zé de Paiva tá chegando com o rolê, mãe.
0: Olha lá, Zé de Paiva tá chegando aí e tá trazendo flores. Viu? Pelo que eu tô sabendo aqui, deixa eu ver aqui. Vai ser um café da manhã romântico, com rosas vermelhas e tal, espalhadas até o quarto. Vai ser um negócio romântico, pelo que eu tô sabendo aí. Vai ser um negócio romântico. Caipirão, se prepara aí, mano.
6: Ô, Léo, põe a música do Chavinho aí. Começa agora, os ouvintes. Chorão, porque não passa o áudio.
0: É.
6: Fala underground, oh, Portugal.
0: Bom, ouvinte que gosta de reclamar, tá nesse programa aqui, gente. Senhor do céu.
7: Eita, Léo Júnior. Bom dia. O Davi tá virado na bexiga, hein?
0: É, tá virado no capeta.
7: Eita, Léo Júnior. Bom dia. O Davi tá virado na bexiga, hein?
0: Tá virado no capeta, velho.
8: Tava ele e a Carla almoçando lá no shopping.
0: Ó, lá. Ó. Mais uma, hein? Ele e o Caipirão e a Carla almoçando no shopping. Vamos ligando as peças, por favor. Fale mais.
9: Ô, Léo, o Caipirão é lá do Pantano. Pantano dos Rosas. É, lá em Pouso Alegre.
0: Pantano dos Rosas. A gente vai descobrindo. Daqui a pouquinho eu vou passar o número da casa dele. Gente, vai lá, Pantano dos Rosas, Google Chrome, cara. Ele vai cair em cima da casa dele lá. Na hora, velho.
10: Aqui é minha chica, tá grandona aqui, ó. Pegar você por trás aí, seu viadinho da madrugada.
0: Ó lá, pera aí, Davi.
10: Vou comer teu anel, não adianta, né? Esquenta a cabeça, não. Não vou fazer comida mais, não. Mas vou comer teu anel, vô.
0: Que isso? Minha
10: chicona grandona. Você aguenta, viado da madrugada.
0: Meu Deus do céu. Cara, tá bravo, o Davi tá bravo. Mas não foi culpa minha dessa vez. Por favor, não reclame depois comigo, hein?
1: E cada um fala um endereço e aí assim a gente fica escondido do mesmo jeito, né? Ninguém acha.
0: Por favor, gente. E o Edmilson, e os caras que estão falando, é tudo da sua área aí que eu tô vendo aqui, viu? É tudo aí de Minas Gerais, hein? Não é daqui não, é de fora mesmo aí, ó. É tudo da sua área aí.
6: Ô, Léo Júnior, o Davi tá bravo porque ninguém comentou hoje sobre o macarrão dele feito com água do Rio Tietê.
0: Vamos lá, vai. 11 999919197 pra você participar com a gente. Fala aí, vai.
11: Bom dia, Léo. O Caipirão mora em Pouso Alegre, divisa com Congonhal. Ele é plantador de batata.
0: Aí, ó. Plantador de batata. O que vocês me dizem? O Joaquim Quintela Cordeiro pedindo Luan Santana, te vivo. Oh, meu Deus do céu, viu? Essas horas da madrugada de Luan Santana, cara. Isso é demais, viu? Oi.
12: Aí, né, Júlio? Você fala de chorões que não põe áudio aí, ó. Você não põe áudio da via, como é que tá bravo aí, ó? É assim, é panela, faz parte da panela. Se não pôr áudio dele, fica bravão. Lá é macarrão de chuva.
0: Para, bichinho, da... para de xingar o Davi. Não, não xinga mais o Davi. O Davi tá bravo, cara. Aí, eu tá bravo, tá bravo.
10: Tietê é a comida que a tua mãe é só pra você, seu corno.
0: Calma aí, Davi.
10: É a vaca de porco, a comida que a tua mãe é pra você.
0: Ô, Davi.
10: Tu é corneado na madrugada ainda, seu viadinho.
0: Calma, Davi. Toma água com açúcar, não é com sal. Com açúcar, por favor, Davi.
13: Ô, Léo. Fala pra esse cara que pediu o Luan Santana aí ligar no Band Love. Agora é Band Coruja.
0: Cara, na
13: ligar
0: boa.
13: No Band Love lá.
0: O cara pedindo pro Luan Santana te vivo essas horas, mano. Vai ligando o Band Love, cara. Liga no Band Love, pô. Ah, poxa vida, oi.
14: Você viu que o Gustavo Lima fez uma música em homenagem ao Davi, pô? Nem eu acreditei, hein? Aquela nova assim, ó. Mais uma vez coloquei essa calcinha vermelha. Sacanagem! Você viu que o Gustavo...
0: Não tem nada a ver essa piada que ele fez aqui.
15: Fala, mano, pro Davi tomar um copo de mídia e já comer um macarrão de bosta.
0: Para! Não, gente, eu tô falando, eu quero mudar de assunto, vai.
16: Ô, Léo. Se o caipirão mora em Espírito Santo Dourado, ele não mora, ele esconde, né? Porque é um lugarzinho gelado.
0: Tem mais um da área do caipirão aqui, mais um da área do caipirão, ó.
17: Ô, Léo, o caipirão é de Espírito Santo Dourado, bairro Douradinho.
0: Bairro Douradinho, Minas Gerais. Marcaram aí? Marcaram? Marcaram a parada aí, pô? Tá vendo? Vai lá, vai.
18: Ô, Léo Júnior, bom dia. Amanhã eu vou lá pro Pouso Alegre, hein? Vou ver se eu acho o caipirão.
0: Isso.
18: Bom repouso. Isso. Jeremias, bom repouso. Minas Gerais.
0: Aí, sabe tudo, hein?
18: Vou passar lá pro Pantano
0: Os caras já sabem, o caipirão, você não adianta você querer esconder, os caras já sabem onde você mora. O Maicon mandou, o Maicon Chorão aqui, ó. Léo, o Diego volta terça-feira? Exatamente, volta terça-feira, cara. Pra sua alegria, volta na terça-feira. Bom dia, Léo. Serginho de Penápolis. A audiência da Band no interior é uma coisa absurda. Exatamente, cara. Uma audiência grande, né? Um abraço pra você aí. Tamo junto. Oi.
17: Ô, Léo, precisar do endereço, nós passa aí, é.
0: Não, porque eu quero que traga o meu lanche aqui, que ninguém trouxe até agora, velho. Ó, ninguém trouxe meu lanche até agora aqui que eu falei, velho. Nem meu Big Mac que ninguém trouxe aqui, velho. Oi.
19: Bom dia, Léo. Bom dia. Eu vou ter que sair aqui agora. Já tá dando horário pra acabar o programa aí. Eu vou pedir, velho, não saia desse programa não. Você tem que ficar, deixa as férias do outro lá.
0: Não, deixa ele voltar.
19: Deus tá tão bom. Quieta, Zeus. Zeus, quieta.
0: Não, cata.
19: Zeus aqui caçando chiado.
0: Fica quieto você. Gente, o Diegão volta, cara. O programa é dele, cara. Deixa ele ficar com o programa.
20: Olha,
0: vai.
20: Dá uma olhada na foto, mente perfil aí. Domingo eu vou chegar lá na casa do Caipirão, com a galera, tudo de moto, pra tomar café da manhã na casa dele.
0: Aí, Caipirão, trate de arrumar a casa que vai ter visita aí, mano. Vai ter visita!
21: Bom dia, Léo. Esses caras estão preocupados aí com o menino que vai voltar aí, porque eles não vão morar com ele, você tá doido?
0: Pois é, cara.
21: O programa fica top, doido, você tá louco, é? Programa top seu aí, ó.
0: Isso que é o chorão do Michael.
21: O menino vai voltar, que jeito que vai voltar, vai
0: é o morar com
21: seus cambaras de corno da bexiga.
0: Ai, o corno que tá falando aqui é o Michael. É um corno da madrugada, tá morrendo de saudade. É uma bichona, o Michael ele é uma bichona, né, enrustida. Tá com saudade de macho, né? Em vez de falar assim, ai, tô com saudade da tal, não, saudade de macho. Coitado do Diegão, ele quer dar uns beijos no Diegão. Ele saiu do armário faz pouco tempo, né? É o Michael. É, o Michael é corno, cornal.
22: Dia, Léo.
0: Oi.
22: O macarrão de chuca tá nervosinho. O calcinha vermelha.
0: Para
22: com Davi, calcinha vermelha.
0: Para de xingar, para com isso, pare. Bom dia, Léo. Tá, cadê? Gente, pergunte ao Tadeu. E cadê? Vocês esqueceram disso? Pergunte ao Tadeu.
23: Davi é muito boa.
0: Para, bom, agora vamos mudar o assunto. Pergunte ao Tadeu pra gente encerrar, pra gente ir embora. Volto na próxima madrugada, vai.
24: Espero muito que o Diego ganhe na Mega Sena esses dias aí, na quina.
0: Que isso?
24: Milionário e nunca mais volte.
0: Não, cara, não,
24: ele
0: não,
24: é
0: não.
24: Muito gente boa, merece esse prêmio.
0: Não. Não, tomara que ele ganhe na Mega Sena, mas que ele volte pro horário dele. ele volte pro horário dele. Por favor, não fala, não inventa moda. Não inventa moda, não inventa moda.
2: Ô, Léo, boi de roupa, põe o áudio dos outros aí, seu ordinário.
0: Ordinário é você, ô, seu trouxa. Vou ficar xingando todo mundo aqui. Ah, quem chegou? Bom dia, tá? Você viu que tudo...
3: Muito bom dia, Léo Jânio. O que é isso?
0: Nossa,
3: que
0: é, isso? É tudo educado aqui.
3: Que xingamento é esse?
0: É tudo educado,
3: que troca,
0: cara,
3: de ofensas gratuita é essa?
0: Não, você não viu a do Davi, ó.
4: Ô, Michael, meu irmão. Ô, meu irmão, hein? Nós vamos conversar pra valer com o Diegão, hein, mano? Tô louco pra falar de você aí com o Diegão na madrugada, hein?
0: Olha.
4: E aguarda, meu irmão, e aguarda.
0: Ó, tá vendo? Vai.
3: Bando de fofoqueiro, né? Bando de fofoqueiro, é. Bando de fifi.
0: Coitado do Diegão quando voltar aqui.
3: Vai ouvir.
0: Fofoqueiraiada. O Davi não. O Maicon querendo sair do armário. Quando que o Diego volta? Uma bichona louca
3: não
0: lá.
3: Não fala assim. Não fala assim, Léo Junior.
0: Corno, Cornaldo.
3: Calma, cara.
0: Me segura que eu tô... Me segura.
3: Não vou segurar ninguém, não. Você que tá arrumando confusão, você se lasque também.
0: Lá ele.
3: É.
0: Ai, tá aqui. Pergunta pro Tadeu. Uma única pergunta, vai. Pergunte pro Tadeu, que ele tá aqui, vai.
5: Pergunta pro Tadeu. Tadeu, se você fosse chamado junto com o Homem Vinheta pra gravar Batman e Robin, qual você seria?
0: E aí?
3: Cara, eu acho que eu seria o Robin.
0: O Robin?
3: Seria o Robin.
0: Certo.
3: Porque eu era um menino prodígio.
0: Ah.
3: Né? Por ter esse apelido de menino prodígio, claramente era mais novo que o Batman, né?
0: Pois é.
3: Então, falando em idade, né? O Homem Vinheta claramente é um pouco mais velho que eu.
0: Bem respondido. Legal.
7: Bom dia, Léo. A história de hoje, quem ama não esquece. Vem aí.
3: Alô.
0: Oi.
3: Alô.
0: Que isso, cara? O cara tá... Alô? Na história de quem ama, não? Que
3: é isso, gente, cara? Cara,
0: será,
3: vamos...
0: Que é o remedinho?
3: Vamos procurar um psiquiatra aí, hein? Um psicólogo, hein?
0: Usou noia, droga.
3: Já usou droga hoje, né, noia? Muito bem, um abraço pra você, viu?
0: Outro bom programa.
3: Tudo de bom. Yeah.
0: Até mais, até a próxima madrugada. Tchau, gente. Tchau.
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0: Band, bom dia, são 5 horas, 2 minutos, gente. 5 e 2, hora de Brasília. Bom, bom, bom, bom, bom, bom, bom. Bom dia, Brasil, boa quinta-feira, hein? Ó, a sexta, quase ali, hein? É virando a esquina, gente. É virando a esquina, tá na sexta-feira. 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

0: de agosto de 2026. O que, o quê? Amor, amor, amor e alegria. Muito love pra você, hein? Muito love. É o desejo de toda a equipe, de duas pessoas do Band Bom Dia. Um dia de amor e de alegria pra você, trabalhador, pra você, trabalhadora, pra você que tá aí na sua rotina diária, pra você que tá aí sempre lembrando de colocar na Band FM, pra se divertir, pra começar o dia mais leve, pra vir falar uma besteirinha com a gente também. Muito obrigado, viu? O WhatsApp, eu estou conectando. Estava bloqueado por Léo Júnior desde as 3 da manhã. Até sincronizar todas as mensagens. Aí leva mais de meia hora, né? Aí realmente o Léo me complicou aqui. Mas muito bom dia, homem! Vim! Vinheta!
1: Era aí!
0: Está alinhando as cadeiras de acordo com o sistema solar, né? Uma virada para Júpiter, outra para Marte. A sua virada pra onde, hein?
2: Cara, eu viro pra qualquer lado. Bom dia!
0: Eu diria que virado pra lua. Bom dia!
2: Ah, eu costumo dar uma ajeitadinha, né?
0: Ah,
2: dar uma ajeitadinha, coloca aqui, coloca ali, coloca
0: organização,
2: lá.
0: Né? Organização.
2: Organização, ali afasta um pouquinho, volta pra cá e aqui tá tudo certo agora.
0: É isso que é o mais importante, né, lindo?
2: E você,
0: né,
2: tá
0: lindo?
2: Bem?
0: Tô bem, bem, quinta-feira já, né?
2: É, então a gente gostaria de conversar. Ai, quinta-feira, né?
0: Chegamos, hein? E tá passando rápido, né, gente?
2: Quinta-feira.
0: Estamos no sexto dia de agosto já.
2: Ai, meu Deus, que loucura, né, lindo?
0: Doideira. Ai. Faltam 2 dias para o aniversário do Homem Vinheta.
2: Ah, meu.
0: É, estamos na contagem regressiva.
2: Meu.
0: Contagem regressiva. Mais anos, né? Mais anos.
2: É, mais. Chegando aí, né?
0: Uhum.
2: 56.
0: Pra você, o dia do seu aniversário é um dia diferente também? Você acorda e sente que é diferente? Ou tanto faz como tanto fez?
2: Não, é, pra mim é. Eu gosto.
0: É,
2: eu gosto. Me sinto bem. Eu acho que é um dia de... Todo mundo fala, um dia igual aos outros. Sim, claro. Eu concordo plenamente, mas...
0: Uhum.
2: É, a gente... É, programa o nosso cérebro para que seja um dia especial.
0: Sim.
2: Não deixa ser um dia qualquer. Ah, não, eu comemoro todos os dias. Eu também comemoro. Mas naquele dia a gente tem que sim separar para que seja um dia especial. Para que a gente seja brindados, abraçados, beijados. Que a gente possa entender que ganhamos mais um ano.
0: É isso.
2: É gostoso isso.
0: É isso aí.
2: É bom saber que estamos vivos.
0: Momento de reflexão, né?
2: É, que estamos... Aliás, a gente para pra refletir. É, e eu agora, a minha reflexão, o que nunca teve, agora tá tendo.
0: Do quê?
2: Já tô começando a fazer conta, que é... Caramba, agora só faltam 4 anos pra 60. Agora já, agora já...
0: Agora você tá na contagem regressiva pros 60.
2: Agora já realmente tá. Começou a pesar. Começou a pesar.
0: Em sua defesa, lindo... Não parece.
2: Tá? Ah,
0: siga nesse clima. Eu acho que esse lado você puxou da avó Maria.
2: Ai, avó Maria, 95.
0: Tenho certeza que você vai pra lá dos 95, você vai estar. Tá?
2: Ai, gente, eu quero que você esteja junto.
0: Você vai ser um idoso peidorreiro que fará pegadinhas com os outros.
2: Isso, você.
0: Falará palavrão pra caramba.
2: É, aqueles idosos que a neta vai fazer, porque só tem netas. As netas vão ficar fazendo Instagram do vovô
0: Emerson. Exatamente.
2: Né?
0: Exato, você vai ser famoso nas redes sociais.
2: Isso. Não tem os vovôs que fazem sucesso?
0: Tinha aquele vovô do 9 e 10, que infelizmente faleceu esse ano, né?
2: Faleceu. Agora tem uma vovó, que acho que ela é do Sul, você já viu ou não? Que ela fala, é segunda-feira, e aí ela manda uns palavrões, ela abre uma cerveja e já vai pra churrasqueira.
0: Ah, já vi. O neto fica, deve ser o neto, né?
2: É o neto,
0: filmando.
2: Neto. O neto,
0: Ô, vó, mas já vai fumar?
2: É.
0: Vai pra PQP.
2: Ai, se...
0: Não deve satisfação na minha vida
2: cê
0: pra ninguém.
2: Paga minhas contas, seu...
0: Vai ser você.
2: É você.
0: Exatamente.
2: Mas assim, existe aquela frase. Espero envelhecer junto, né? Sabe aquela coisa do... Vamos envelhecer juntos, né?
0: A gente vai.
2: Gente, nós estamos falando profissionalmente.
0: Exatamente.
2: Se o Rocky tá aqui com quase 90, a gente vai ficar também.

0: 5:10. Entra no ar mais uma edição do seu gibi eletrônico, o Pulo do Gado. A notícia bate na sua porta. Informação, tudo o que você precisa saber para começar o seu dia muito bem. Vamos juntos. Edição de número 2. Vamos agora dar bom dia para ela, que é a minha companheira de trabalho. Eu sou Pedro Quadras. Bom dia, Silvânia.
1: Muito bom dia, eu sou Silvânia Acre. Quintamos, hein, Pedro Quadras?
0: É verdade, verdade.
1: Já diria o ditado, né? Quinta-feira é igual calcinha, né? Não é o que a gente quer, mas tá perto.
0: Tá bem, né? Pertinho, tá bem, bem pertinho, bem pertinho, é bem pertinho. Mas então, e você, falando nisso?
1: Bem,
0: graças
1: bem,
0: a Deus,
1: bem.
0: Né?
1: Trabalhando. Um pouco cansada essa semana, viu? Tô
0: cansada, né?
1: Trabalhando bastante. Fiquei aqui na emissora ontem até uma meia de meia.
0: Olha,
1: né?
0: Que coisa.
1: Trabalhando bastante. Mas posso falar? É a satisfação de produzir um programa como o Pulo do Gado, que me deixa de pé todos os dias.
0: Ah, e a pergunta que não quer calar. O que você produziu pra nós?
1: É nada, absolutamente nada.
0: Sabia.
1: Tudo é improviso aqui.
0: Eu sabia. Eu fiquei até abismado. Mas vamos lá. Vamos às efemérides de hoje, Silvânia.
1: Quinta-feira, 6 de agosto de 2026, Pedro Quadras. Hoje é dia de São Salvador do Mundo. Nunca tinha ouvido falar desse santo, mas parabéns pra ele.
0: Não sei nem se existe, né? Porque do jeito que tá o mundo... De verdade, tá precisando trabalhar.
1: Dia Nacional dos Profissionais da Educação.
0: Bom, aí já temos que tirar o nosso chapéu, né?
1: Seja você professor de inglês, português, professor de educação física, personal trainer, professor de idiomas, enfim.
0: Verdade.
1: Parabéns pra você que educa as pessoas, né?
0: Parabéns. E educando que a gente aprende também, né, Silvânia? Nós estamos aqui todos os dias aprendendo com os nossos ouvintes e os ouvintes aprendendo com a gente. Quase nada, mas estão. Mas enfim,
1: Exatamente. Parabéns
0: a você que educa.
1: Exatamente. Hoje também dia interamericano do escotista.
0: Ah, que maravilha. Escotistas?
1: Coisa, escotista trabalha com escoteiro mesmo, né?
0: Com escoteiro. É ou com um ex-machucado, né? Um escortista. Vamos lá.
1: Vamos lá, gente. Parabéns aí pros escotistas que estão ouvindo aqui o Pulo do Gado.
0: O ouvinte
1: vem corrigir você aqui, ô Pedro
0: Claro,
1: Quadras.
0: Fica à vontade.
1: Esse episódio é o episódio número 107 do Pulo do Gado.
0: Então pronto, 107. Gostaríamos que o ouvinte sempre corrija a gente. 107.
1: É isso aí.
0: Eu não posso deixar passar batido, hoje dia do escotismo. Somos valentes escoteiros.
1: Todos com o mesmo ideal. Nossas leis obedecemos. Era. Patrulha, Pantera.
0: 5:12. 5:12. Eu fui lobinho, né?
1: Hoje você é um lobinho. Pedro Quadras, cidade aniversariante de hoje.
0: Cidade aniversariante de hoje. Poxa vida, eu também tenho amigos lá, né? E isso me deixa muito feliz. Rego Roxo.
1: Rego Roxo. Olha, parabéns para você que é de Rego Roxo, né?
0: Isso, Rego Roxenses.
1: Olha, Regos Roxenses.
0: Isso.
1: Parabéns. Hoje também é aniversário de Rolim de Moura.
0: Olha aí, Rolim de Moura.
1: Parabéns se você que é de Rolim, né?
0: E Rego Roxo em Tupi-Guarani, que significa bumbum machucado. E Rolim de Moura, que em Tupi-Guarani significa pipi pequeno. Mudou a trilha, mudou a intenção, mudou o tom da interpretação desta notícia. Assim como ontem foi colocado aqui, com exclusividade, a reportagem daquele cidadão de Curralim, onde há 10 anos ele fazia uso aí de uma garrafa com água dentro. E vocês, acho que ouviram, sabem do que eu tô falando. Então, repercutiu isso aí. Os principais jornais do Brasil e do mundo, as principais revistas e sites de fofoca. Agora, o que me deixa muito indignado é que não deram crédito para nós. O furo foi nosso, né, Silvânia?
1: Sim. Exatamente, o furo foi nosso e repercutiu durante todo o dia. Eu cheguei a pensar que os jornais da noite, né, do Prime Time da TV, tipo isso, Jornal da Record, Jornal Nacional, Jornal da SBT, iam dar alguma nota, não deram nota, mas no boca a boca... Né? Esse assunto tava na boca da galera. Então isso pra gente é que importa. É o povo estar sabendo.
0: Olha,
1: então... nessa parte das notícias mais pesadas aqui, um ouvinte compartilha comigo uma notícia. Mulher é presa após cozinhar o pênis do marido no Acre.
0: Gente, vocês ouviram isso aí ou não?
1: Mandou realmente a foto também, que me deixou completamente... Que loucura.
0: Vocês ouviram ou não? Eu gostaria que você repetisse, Silvânia, porque...
1: Mulher é presa após cozinhar o pênis do marido no Acre.
0: Gente, olha aí, tá vendo? Aí parece que a gente tá brincando, mas veja bem. A minha pergunta é, não sei se você tem a matéria inteira, Silvânia.
1: Não tem, infelizmente não.
0: Então, gente, aí eu te pergunto. Ela cozinhou, mesmo sabendo que é um nervo.
1: Exato.
0: Isso aí, não te... Ah, tudo bem, cozinhou, sabendo que é um nervo. Agora a minha pergunta é, o tempo de cozimento foi o certo? O tempo de cozimento chegou ao ponto em que aquele nervo ficaria mole? Porque, gente, senão vira um chiclete.
1: É.
0: Vira um chiclete, é um absurdo isso, tá? E que tempero que ela usou?
1: Porque você tem que ter um tempo de cozimento necessário pra desmanchar na boca, né?
0: Não, olha...
1: Porque senão você fica aquela coisa de só chupar.
0: Não, e você
1: fica... Você já mastigou uma carne que você só chupava a carne?
0: Já, porque já.
1: Ela não desmanchava
0: já,
1: na boca.
0: Já, e o que acontece é o seguinte também. As pessoas de mais idade que usam uma prótese dentária não terão condições nenhuma de comer isso aí.
1: É isso.
0: Então, é um absurdo o que ela faz. A gente quer saber... Nós vamos pedir para os nossos... A gente não tem repórter,
1: não
0: bom?
1: Não tem repórter. Bom, enfim,
0: Mas você já experimentou ou não? Eu nunca...
1: Nunca experimentei essa iguaria. Já cheguei perto de experimentar testículo de boi.
0: É, verdade.
1: Mas não tive coragem.
0: É isso. É, eu já experimentei testículo também, mas cru. 5:16, 5:16.
1: Vamos lá, mugido especial para aquela pessoa especial. 11999919197. Manda o teu áudio aqui.
0: Vamos lá.
1: E manda o teu mugido. Segundo o nosso ouvinte Marcelo Rodella, depois do cozimento ele sai mole e pingando. Muito obrigado, meu querido. Mugido pro Giba de Cotia.
0: Alô, Giba.
1: Alô, Giba, bom dia. Mugido aqui pra cambada da Panco de São Bernardo do Campo. É o Flávio de Santo André que manda. Um abraço pra você, meu querido.
0: Pessoal da Panco aí, por gentileza, né? Vamos passar aqui e deixar aí pelo menos umas bisnaguinhas.
1: Adoro, hein? Com requeijão.
0: Aí eu comi uma hoje, a última eu comi.
1: É.
0: Só que eu deixei o saco aberto e ela endureceu.
1: Ah!
0: Mas você come dura mesmo ou não?
1: Ah, como duro mesmo.
0: Eu também, comi dura e lisa, sem manteiga, sem nada.
1: Mas vamos, tá aí. Então, um abraço pra você. Muito obrigado. Mozart, um abraço pra você. Bom dia. Cláudio tá com a gente aqui. Muito bom dia, Cláudio. Forte abraço pra você. Um mugido pra você, Claudião. Mugido pra Tati também. Bom dia, Tati.
0: Bom dia, Tati.
1: O nosso mugido pra você. Uma excelente quinta-feira.
2: Diego, cadê Suzebete, Diego? Basta Suzebete aí pra falar com a gente, jogar com a gente.
1: Primeiro que não tem
0: dois erros aqui, né?
1: Tem dois erros cruciais aqui, né?
0: Silvânia e Pedro, e os erros são...
1: Diego não tá aqui e você está no momento do jornal desse programa.
0: Desculpa.
1: Aqui. O pulo do gado. Vou pedir que preste um pouquinho mais de atenção no programa. Bom dia.
3: Bom dia, Silvana. Bom dia, Pedro.
0: Bom dia, olha aí, ó.
3: Esse cara aí deu sorte, cozinhar só o pênis. É. Normalmente é no Acre e cozinha o corpo todo, né? Manda um mugido aí pros motoristas aí da Policarpo Transporte.
1: Mugido aí.
0: É verdade. Esse ato e esse costume de se alimentar de corpo, né, humano, vem já dos canibais, né?
1: Exatamente.
0: Aonde tem muito isso também, que gente come gente, é em casa de swing. 5:18.
4: Bom dia. Bom dia, Tadeu. Bom dia, Vieta.
0: Bom dia.
1: Bom dia.
4: Tadeu, deixa eu perguntar.
1: Oi, pois não.
4: Tô ouvindo aqui o que tá acontecendo com o Vieta hoje, que ele tá embaralhando todas as palavras.
1: Não está.
4: Abraço. Ué. Bom dia.
1: Não senti que está.
0: Estranho.
1: Às vezes o seu rádio tá fora de sintonia. Não estou achando que está embaralhando.
0: Porque se eu estiver, você fala, querido.
1: Não tá.
0: Minha Silvânia.
1: Não tá.
0: Porque dizem que quando você tá falando e não percebe que as palavras estão sendo embaralhadas, é um AVC, né?
1: Exato.
0: Deus que me perdoe.
1: Não, Pedro Quadras não está tendo um AVC, mas obrigado pelo alerta. Um forte abraço para você, meu querido. Tudo de bom.
5: Bom dia, Silvânia. Bom dia, Pedro. Tudo bem?
1: Tudo bem.
5: Se cru é bom, você imagina cozido. Que delícia. É o Saraiva de Perus.
1: Saraiva de Perus. Saraiva. Olha,
0: parece um trocadilho,
1: O predestinado, né? O predestinado.
0: Predestinado, morar em Perus e gostar de Perus.
1: Um abraço para você, meu querido. Jéssica, bom dia. Cadê o... Silvânia, Pedro Quadras, manda um mugido pro pessoal da DS. Não sei do que se trata, DS.
0: DS.
1: Nintendo DS? Era um videogame da Nintendo, mas...
0: Se fosse, tivesse um T, era doença sexualmente transmitível, mas é só DS, né?
1: Se fosse o PS, né? O pronto-socorro.
0: Pronto-socorro, verdade. DS. Mande pra nós o que é um DS.
1: Exatamente. Faz peças de carro. O pessoal da DS que faz peças de carro.
0: Peças de carro, é isso?
1: Um abraço aí pra vocês da DS que fazem peças de carro. Bom dia, um mugido especial aqui, viu?
0: Bom dia.
1: Muito bom dia.
0: Oi, só um minutinho, okay, Silvânia. Ok. Eu preciso agora, importante, acabo de receber de José Tosati.
1: Tá.
0: José Tosati. Atenção, hein, gente, isso aqui é... Atenção, alerta.
1: Atenção, gente.
0: Hora certa pra mim, Silvânia.
1: Ah, agora são 5 horas e 20 minutos, gente.
0: Alerta, isso aqui aconteceu, acabou de acontecer. Acabou de acontecer, tá? Eu vou
1: abrir. A notícia tá acontecendo diante dos seus olhos.
0: Eu vou confirmar aqui.
1: As informações começam a chegar de forma pipocada.
0: Eu vou confirmar só, atenção. Vamos lá, atenção só. Repete a hora pra mim, Silvânia.
1: Agora são 5h20.
0: Vamos lá. Olha aqui, gente. Isso aqui não é... Acabou de chegar.
1: Acabou de chegar. Notícia tá acontecendo, gente.
0: José Tosati.
1: Atenção.
0: O nome do cidadão...
1: Ok.
0: É José Tosati, tá. Do Banco Inter.
1: Tá.
0: Acabou de mandar... Falando aqui, alegar seu aniversário, um presentinho. R$99 no meu Pix.
1: Cara.
0: Absurdo.
1: Onde já se viu?
0: Ah, 90.
1: Que tipo de presente ele vai comprar com R$99?
0: Não, e quem é que me dá? Por que que não colocou 100?
1: Exatamente. Não, por que 99?
0: Porque 90, absurdo.
1: Quem dá 99 dá 100, cara.
0: O absurdo. Ah, é teu aniversário. É R$99 que eu mereço? Hein, seu José? Seu Tosati. Ou manda 100 ou não manda nada, querido.
1: Exatamente.
0: Então fica aqui o registro de indignação. É um absurdo. Meu aniversário dia 8 e o rapaz me manda 99 centavos.
1: No mínimo R$2.000, que aí você começa a pensar num presente legal. É isso. Tá feito o alerta aqui, a indignação.
0: Engraçado que o Casinha vai no meu WhatsApp e fala, ai, fui eu. Eu não sabia que seu nome era José Tosati. Porque se for, você é um baita num pão duro. 5 horas e 22.
1: Ô, Pedro Quadras, ouvintes me questionam aqui sobre a presença do nosso repórter Pidôncio Pidunga da Silva.
0: Você quer chamá-lo? Não sei.
1: Nosso, o que
0: você quer?
1: Informação do quê? Ele vai trabalhar hoje? Como é que tá? Gente, e a greve, hein? Acabou? Não tô sabendo. Não me informei, gente. O ouvinte repórter também pode ajudar a gente? A greve dos trens segue em São Paulo ou não? Acabou. Não estou sabendo, gente. Não estou sabendo. Sabe por que 99? Porque é quase 100 pau.
0: É o que o José é, 100 pau.
1: O ouvinte repórter me informa que acabou a greve, hein? Acabou a greve. Vamos trabalhar, ó. Todos os ouvintes repórteres, muito obrigado, gente. Jean respondeu pra gente aqui. O Tavinho também. Muito obrigado. É, o Rodízio Municipal de Veículos voltou. A repórter Franciele nos conta aqui.
0: Obrigado.
1: Franciele, um beijo pra você. Muito obrigado pelas suas informações. Obrigado, gente. Então acabou a greve, o rodízio municipal voltou.
0: O pessoal que tá mandando aí um centavo, dois, três pro meu aniversário, pegue isso aí, faz de moeda e soca. Atenção, a central avisando, hein?
1: Atenção, temos o repórter Pidôncio. Alô, central.
6: Alô, central, me ouve, bom dia.
1: Muito bom dia, enviado Pidôncio Pidunga da Silva.
6: Vai começar o negócio do viado, eu não vou fazer. Na boa, não, tranquilo, vocês que sabem.
1: Tá bom, repórter especial. O repórter especial, Pidôncio.
6: Alô, Silvânia, alô, Pedro, estamos ao vivo aqui circulando as rodovias, quer dizer, ferrovias. E também ferrovias. Vamos falar aí a respeito da greve.
1: Muito bem, a greve que acabou, né, repórter? Você confirma pra mim, né?
6: Oh, então fala você aí.
1: Não, é...
6: Eu dou a notícia a você.
1: Não, pera aí, mas eu só tô... Só...
0: Pera aí, larga a mão de ser grosso.
1: Geralmente o âncora, ele coteja a informação e o repórter só confirma.
0: É, você confirma pra nós, o grosso.
6: Confirmo, a greve acabou. E nós estamos aqui na estação hoje um pouco mais tranquila, não que esteja tranquila nesse momento. Já... Me ouve aí?
1: Estou ouvindo, avisa pra ele. Avisa pra esse idiota que eu tô ouvindo ele.
6: Avisa pra esse burro aí, eu também tô ouvindo o que ele tá falando, viu? Atenção, o que eu quero dizer é o seguinte: a greve acabou, mas não que isso esteja tranquilo, porque todos os dias é bem movimentado as estações de trem e metrô. Nós estamos aqui com as pessoas que estão indo trabalhar. Vamos entrevistar aqui algumas pessoas, Jadil?
1: Vamos
6: pra
1: lá.
6: Que a gente possa ter certeza que as coisas estão caminhando normalmente, tá bom? Só um minutinho, aqui nós estamos aqui passando aqui um rapaz. Por favor, como é seu nome?
7: Ailton.
6: É Ailton, por gentileza.
1: Pede pra ele falar um pouquinho mais alto, por favor.
6: Tá mais tranquilo pra gente?
7: Eu tô mais tranquilo que mano.
6: Fala aqui, pai, perto do meu microfone, que você é um rapaz. Você tá te ouvindo aí, ô?
1: Fala pra ele falar um pouquinho mais alto, por favor.
6: Olha, fala um pouquinho mais alto. Tá bom, filho! Tu fala isso pra mim! Eu não vou mais entrevistar esse trouxa, então. Alô, tá me ouvindo?
1: Repórter, você sabe que estação que você tá agora?
6: Oi?
1: Que estação que você tá agora?
6: Não, se eu não me engano, é outono ainda, né? Não sei, eu tô meio perdido, é outono, né?
1: É inverno!
6: Estamos no inverno?
1: Mas eu quero saber a estação de trem que você tá, cara!
6: Ah, tá! Sei não, tem uma senhorinha passando aqui.
1: Pode entrevistar.
6: Eu não sei a estação. Bom dia, qual é o nome da senhora? Dona Maria! Já deu, Dona Maria tá por aqui. Ela tá... Qual é o nome dessa estação aqui? Eu também não sei, viu, filho? Ela não sabe, já deu. E a senhora? Pra senhora voltou tudo ao normal? A senhora trabalha? Não, eu sou aposentada. Inclusive, a aposentadoria no Brasil é uma merda.
1: Pera aí. Fala pra ela que tá no ar.
6: Tamo no ar, viu? Tamo no ar. E a senhora é viúva, casada? Sou viúva, aquele filho da puta morreu.
8: Ô, Pidoncio, fala pra ela que a gente tá ao vivo.
1: A gente tá ao vivo na emissora de rádio.
6: Dona Maria, a gente tá ao vivo, a gente gostaria que a senhora... E vem cá, a senhora... ontem parece que eu encontrei... Desculpa! Ontem parece que eu encontrei com a senhora aqui. A senhora tava indignada, mas hoje tudo normal, né? Não, tá sim, filho, tá tudo normal hoje. Mas eu não posso deixar de falar também que a nossa aposentadoria, viu? Não, mas aí é uma outra história. Nós vamos trazer essa pauta pra senhora. Mas tem que trazer mesmo esses filha da puta.
1: Pera aí!
8: Aí não dá, aí a gente tem que cortar.
1: Tá bom, aí que cortamos aqui o repórter. Ô, repórter...
6: Não, não tira o microfone, não! Seu viado! Já deu melhor parar.
1: Repórter Pidoncio, muito obrigado pelas informações. Um forte abraço pra você, viu?
8: Obrigado, Pidoncio. Valeu, cuidado com a véia aí, meu. Ele vai acabar apanhando essa véia um dia.
1: Ponto final em mais uma edição de O Pulo do Gado.
8: Muito obrigado a todos que acompanharam essa edição e muito obrigado a você que está difundindo aí todas as reportagens, comentando. E lembre-se, qualquer novidade você também pode virar o nosso ouvinte e repórter. Silvânia, obrigado, uma ótima quinta pra você. Amanhã voltaremos, né?
1: Amanhã voltaremos. É coraçãozinho pra você, Pedro Quadras.
8: Pra você também, S2.
1: Muito obrigado pela sua companhia e por mais um jornal sensacional.
8: E pra você, ouvinte, lembre-se, se ouvir em outro lugar, nós demos o furo primeiro. Bom dia.
1: Eu não sabia que o delay tava tão grande assim. O Bruno Luiz manda boa segunda pra vocês e show preguiça.
8: Que pariu!

0: céu.
1: Grande Daniel.
0: Aí, cantor Daniel chegando aqui nos estúdios da Band, exclusivamente.
1: Eita, perfume, hein?
0: Exclusivamente, que ele tá com contrato na outra emissora lá?
1: É.
0: Mas ele vem aqui só porque
1: eu acho
0: o Band
1: que
0: Bom
1: o contrato
0: Dia
1: é só TV, cara. Ah, isso que é legal. Eu tô achando.
0: Entendi.
1: Não sei. Vamos perguntar pra ele, né?
0: Faz sentido, vamos embora.
1: Sempre muito simpático, abraçando todo mundo. Todo mundo que eu digo são os bonequinhos aqui, os bandinhos.
0: Porque não tem ninguém aqui.
2: Rapaz, dá licença.
1: Bom, tá, Daniel, você senta aqui no meu lugar. Eu ia fazer uma brincadeira, senta no meu colo.
0: Lá ele.
1: Vocês não têm jeito, né? Bom dia, pessoal.
0: Muito bom dia, cantor Daniel. Já quero pedir desculpa aqui, porque quando você vem em outros horários aqui, os artistas recebem água, tem uma recepção.
1: É, tem água, cafezinho.
0: Enfim.
1: Aí isso... vem todo mundo, vem um diretor, vem todo mundo. Passa o dono.
0: E dependendo do artista, desce pessoal lá do quarto andar.
1: É, mas vem todo mundo
0: aqui. Vem todo mundo aqui. Mas, infelizmente,
1: bom dia.
0: Esse horário aqui é... A gente tá nessa lacuna do rádio brasileiro.
1: Tinha uma mocinha, arrumaram uma mocinha bonita da limpeza, já mandaram ela embora.
0: Mandaram
1: ela embora. Então, ou trocaram, né? De sessão, velho, é possível.
0: Pois é, por quê?
1: Não sei, vai ver que ela reclamou. Os rapazinhos já estão me chavecando. A gente só dava bom dia, né, Tadeu?
0: Exatamente, exatamente. Mas enfim. Bom dia, Daniel.
1: Vocês são demais, rapaz. Eu gosto muito de vocês. Vocês têm uma simplicidade, uma autenticidade. Eu gosto de dizer que hoje em dia até falta, viu? Por exemplo, esse horário aqui. Eu venho ouvindo no rádio a maioria dos programas gravados e não tem essa dinâmica que tem vocês, viu? Parabéns mesmo. Que Deus Nossa Senhora Aparecida abençoe vocês sempre.
0: A gente mantém viva a alma do rádio brasileiro, né? Do rádio raiz, né? Porque antigamente era isso. Eu acordava, cantor Daniel, eu acho que com você era a mesma coisa.
1: Verdade.
0: A minha mãe acordava muito cedo pra ir trabalhar. Ela era doméstica, né? E ela acordava umas 4 horas da manhã, por essa hora. É, e já colocava no rádio AM, tava lá o comunicador, dando a vida, animando o ouvinte, né?
1: O rádio, né? A comunicação, hoje em dia, perto e dentro desses, das redes sociais, né? Das coisas que estão acontecendo. É, de verdade, vocês ainda mantêm essa comunicação ativa. Isso é muito importante, viu?
0: É isso aí. Obrigado. E Daniel, você faz parte desse movimento.
1: É, você quando vem pra brilhantar, o seu carisma, o seu jeito. Uma rasgação de seda mesmo, porque a gente gosta de você, viu, Daniel?
0: A gente tá rasgando a seda pra ver se você leva a gente no seu programa.
1: Qual?
0: O da TV.
1: Ah, rapaz, aí.
0: Você não consegue levar a gente lá?
1: É, porque a gente não canta.
0: Imagina um programa especial do rádio.
1: Olha aí, boa ideia, Tadeu.
0: Setembro, agora tem o dia do radialista, não é? Ou é o dia do rádio?
1: Boa ideia, Tadeu.
0: É um negócio assim?
1: Rapaz, sabe que eu poderia até sugerir lá pra.
0: Então.
1: Pra produção, tudo. A pauta é Daniel e o rádio, né?
0: Rádio Daniel. Né? Hein?
1: A importância do rádio. Na vida do Daniel.
0: É boa. Aí você se apresenta, tô aqui com os meus colegas comunicadores.
1: Boa.
0: É, Tadeu Correia, Emerson França.
1: Ah, se quiser mandar um áudio, manda uma sonora só. Pô, você não quer a nossa presença?
0: A gente queria ir lá no estúdio.
1: A gente quer ir, pô. Ah, não, mas o contrário de vocês, acho que não deixa, né, Sérgio? Vocês... Ou você que não quer?
0: Não, se você não quiser, é só falar.
1: É, fala.
0: Fala, não, eu não quero.
1: Seja um dia, assim, mal educado.
0: Exatamente.
1: Eu gosto de vocês, mas, de verdade, eu vou sugerir outra coisa que vocês vão ficar muito felizes.
0: Opa.
1: Vocês trabalham no grupo Bandeirantes de rádio e televisão, correto?
0: Correto.
1: Então, eu vou fazer o seguinte... Eu vou falar pro pessoal aqui da Bandeirantes, da TV Bandeirantes. Olha, tem uns rapazes lá que se comunicam muito bem na Band FM. Que vocês não fazem um programa com eles, eu coloco eles pra participar dos programas aqui da TV Band.
0: É só você mesmo falando, porque
1: Daniel,
0: gente...
1: só você. O Tadeu tá mais de 20 anos aqui, eu tô há 17.
0: Exatamente.
1: Fizemos lá os Sorrisos.
0: Exatamente.
1: Que dava audiência, dando audiência, tiraram a gente do ar. Nunca mais chamaram pra nada.
0: Mas enfim.
1: Não, eles até chamam, mas humoristas de outras rádios, mas não chama a gente.
0: isso me mostrou que é um pouco de revolta aí. Rapaz! Daniel, você entra no ar aqui, os ouvintes, os seus fãs. Eu falo seus fãs, porque não é só mulher, não. Muito homem é fã trabalho, viu?
1: O carinho das pessoas, né, Tadeu?
0: É o caso do Paulo. Manda um salve aí, cantor Daniel.
1: Alô, Paulo! Aqui é o cantor Daniel. Mandar um abraço pra você, meu querido. Não engasguei, sem demagogia alguma. Deus da Senhora Aparecida abençoe você, viu?
0: É isso. Aliás, Daniel, falando em mandar um salve, você já cantou rap na sua vida, ô Daniel?
1: Eu já cantei rap?
0: Em alguma vez você já cantou rap?
1: Às vezes eu encontro, né? Em algum show. Vai algum cantor de rap no meu camarim, mas de verdade, seria até um desafio pra mim, né?
0: Você consegue fazer um rap rapidinho pra gente aqui, Daniel? Se não for pedir muito.
1: Poxa, Desafio do Daniel,
0: isso aí? É, pra ver o quão artista você é, Daniel. Ei, você consegue?
1: Vamos tentar?
0: Vamos tentar, então?
1: Vamos tentar. Tem a letra? Não, vai no improviso.
0: Vai no improviso.
1: Vamos lá.
0: Eu confio em você,
1: Vamos lá,
0: ó. É o desafio do rap com o cantor Daniel.
1: Que mistura. Mas só ele ou não vou fazer junto?
0: A gente vai fazer.
1: Vamos também. Ajudar?
0: Vamos ajudar.
1: Alô, ouvintes da Band. Aqui é o cantor Daniel. E nós vamos juntos nesse rap, aonde a gente fala da vida em forma de canção. Alô, meus ouvintes, é o cantor Daniel. Você dá a blusa aí também o seu anel. Eu falo tanto, canto de emoção. Alô, ouvinte, meu coração. Daniel é meu amigo, Daniel é o meu colega. Eu sou

0: Deixa eu. Eu sou o Daniel, sempre canto de lado. A minha vinheta é meu amigo, mas não deixa de ser viado. Rapaz, bora.
1: Eu vou fazer com ele o que cavalo fez com a égua. O que me dá tesão é ver o Daniel de cueca.
0: Rapaz, vamos, agora sou eu. Bora. Eu já comi manga, gosto da meleca. Tadeu já me viu vestido de cueca. Claro, eu dei muita razão. Baixou minha cueca e viu meu cabeção.
2: Valeu, Daniel.
3: Sensacional,
2: doutor Daniel.
0: Obrigado, gente. Obrigado, carinho.
1: Daniel canta rap também, tá? Então, o dia que acabar o seu programa sertanejo, você pode fazer o movimento rap do Daniel.
2: É verdade, cara.
1: É hip hop Daniel.
2: Isso, vai ficar bem legal.
1: Sensa, parabéns, Daniel. Que olha, artista completo.
2: Daniel, você é tão completo que depois do rap só falta agora farmar aura.
0: Exato. Rapaz, agora vocês estão me tirando.
1: Six Seven.
0: Como é que o pessoal faz? Peraí. Six Seven. Olha, vocês são demais, viu?
1: Daniel, olha, eu fico emocionado de lidar com um artista do seu calibre, viu?
2: Eu acho que com outro artista, ele não permitiria que a gente o colocasse numa situação dessa. E você tirou de letra, você realmente entra no clima, você brinca com a gente. Por isso que você é diferenciado, rapaz. É, eu fico feliz pelas palavras. Mas eu acho assim, eu acho que se nós como artistas, né? Se a gente também não colocar esse lado nosso que às vezes as pessoas não conhecem, é ruim, porque fica aquela coisa forçada, né?
1: É isso aí.
2: Até a entrevista, né?
1: É isso aí. E aqui a entrevista é diferenciada, né?
2: Diferenciada, verdade.
1: Como
2: verdade.
1: Como começou sua carreira? Ah, e o novo álbum, como é que é o nome? Não tem isso.
0: Essa pergunta aí fazem muito pro Maradona, faziam, né? Pegou ou não?
1: Pegou o código. Cantor Daniel, você quer atender o público aqui? Pedido musical
2: com
1: do público.
2: Com a vontade.
1: A Franciele Neiva. Daniel, o Dani, canta Adoro Amar Você.
0: Ah, mas eu gostaria que ela pedisse, gravasse um áudio. Quero ouvir a voz dela.
1: Franciele, você tem as manhas de pedir aqui pro cantor Daniel pra ele cantar? Tá gravando agora, tá ouvindo em tempo real.
0: Ela que era apaixonada, é bem apaixonada.
1: Ela tá ouvindo aqui pelo FM. Que bom.
2: Que bom, gente.
1: Tá gravando aqui e... Daniel...
2: Que audiência, né, gente?
1: A gente vai encerrar a participação aqui, mas desde já quero agradecer a sua participação.
2: Eu que agradeço.
1: Pelo seu tempo, eu sei que é correria lá na gravação da TV e fora os shows, né? Mas obrigado, viu?
2: De verdade, eu que agradeço.
1: Pela sua participação.
0: Obrigado, viu? Obrigado pelo carinho de vocês, como sempre. E a gente faz o que pode. Vamos lá?
1: Vambora, então?
4: Vambora. Bom dia, galera. Danizinho, Daniel. Eu preciso ouvir você cantar. Ah, eu adoro amar você. Tem que cantar, hein?
0: Ela canta bem.
1: Ela canta bem.
0: Como é que é o nome dela?
1: Franciele.
0: Alô, Fran. Minha amada, minha linda. Aqui é o cantor Daniel. E eu quero cantar pra você do fundo do meu coração o que eu sinto por você e de verdade o que eu adoro em você. Alô, Vande. Cantor Daniel.
5: Meu paladar.
0: Me ajuda aí.
5: 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Você sabe cantar?
0: Eu não sei a letra, vai.
5: Vai. Vamos lá. Ó.
0: Vai, me ajuda.
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0: Adoro um latejando. Vai, alô, Fran.
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0: Vai, me ajuda.
5: Canta, Daniel.
0: Como é que você não sabe a letra?
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0: E agora?
1: Agora, eu que digo.

0: se chama. É agora.
1: Vai, Daniel, agora.
0: É agora, é agora.
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0: Obrigado, obrigado. Obrigado, já errou a letra.
1: Tá bom, já errou a letra.
0: Um abraço, Daniel. Muito obrigado pela sua participação.
1: Valeu,
0: tudo
1: pessoal.
0: De bom. Valeu, Daniel.
1: Grande
0: tchau.
1: Abraço, até a próxima. Tchau. Meu Deus do céu, velho. Que viagem no ar.
0: Que artista completo, cara.

0: bem, gente. 20 para 6. Aliás, o carro do queijo passou de novo lá na minha rua. De novo. A mulher, não sei se era mulher, mas a voz da gravação era uma moça, né? É o carro do queijo passando na sua rua.
1: Bom dia, pessoal.
0: Muito bom dia, Pidôncio Pidunga da Silva.
1: Fala, seus filhos da mãe. Como é que vocês estão, hein?
0: Também, graças a Deus. Voltou rápido lá da estação do trem, né?
1: Onde eu tava?
0: Na estação do trem.
1: É verdade, meu. Vocês ouviram? Deu pra ouvir direitinho?
0: Deu pra ouvir direitinho. Deu. Só algumas vezes o entrevistado fala muito baixo.
2: É, teve o rapaz que se entrevistou, tava muito baixinho.
0: Parecia o locutor tímido.
1: A venha, vocês ouviram?
2: Ah, sim. Ouvimos.
0: A gente ouviu. A gente ouviu.
2: Muito bem.
0: E mulher, essa aí falou em alto e bom tom.
1: É,
0: né?
1: Engraçado que ontem ela tava lá, hoje também.
0: É engraçado isso, né, cara?
1: É, ela deve morar na estação, né, Jadeu?
3: Panelas, tragão,
0: às vezes também, né? Ou às vezes, né? Porque tem gente, muita gente, muito trabalhador, que às vezes quer dormir no assento reservado pro idoso.
1: É.
0: Falava, rapaz, às vezes eu tô lá 4h30 da manhã, o idoso tá lá no lugar reservado.
1: Tá lá, Jadeu, verdade.
0: Não é 4h30 da manhã pro idoso tá acordado, gente. Tem que estar dormindo ainda, né?
1: Mas sabe por quê, Jadeu? Porque o idoso, ele já chega numa fase que ele aposentou. Não tem muita coisa pra fazer, assim, no sentido de compromisso.
0: Ah, isso é verdade.
1: Aí eu acho que ele pega e fala, quer saber, eu vou levantar.
0: É gratuito mesmo, transporte pra idoso?
1: Transporte, né? Vou dar umas voltas na cidade.
0: Aliás, mais 3 anos o Emerson França pode andar de graça no metrô, no ônibus, hein?
2: 4.
0: Quatro,
2: 6, 7.
0: Ah, é 4. 4 anos.
2: Poxa vida, eu tinha pensado nisso também.
1: Tá vendo? Já não precisa ficar vindo de carro pra Band.
0: Exato.
1: Já vai economizar.
0: Vem de busão, que é de graça.
1: Outra coisa, hein, Vinhetão. Ó que legal a vantagem. Vai poder parar na vaga de idoso no mercado.
2: Ah, meu, para de falar isso, cara.
0: Só vejo vantagens. Transporte gratuito.
1: Verdade.
0: É vaga pra você. Você vai ter sua vaga lá.
1: Verdade.
0: Esperando por você.
1: Verdade.
0: Cara, demais. Demais.
1: Fila de banco vai passar na frente.
0: Preferencial.
1: Mercado.
0: É. Cara, só vejo vantagens, viu?
2: Obrigado, gente. Obrigado de verdade.
0: Eu não consigo imaginando, né? Eu não consigo imaginar você num assento preferencial, cara.
1: Não dá muito pra entender um pouco, né?
0: É muito jovem, é muito jovem ainda.
1: Então, fica tranquilo.
0: Né, no caso específico do Homem Vinheta, a idade é só um número.
2: Obrigado, gente.
0: É isso aí.
2: Obrigado de verdade.
0: Você ainda tá muito gostoso, viu? Vamos lá,
1: aí
0: gente.
1: Essa parte já
4: deu. Bom dia, Tadeu. Bom dia a todos.
2: Bom dia.
4: Da Band. Tadeu. A maioria desses idosos que sai de madrugada, eles vão trabalhar para sustentar filho e neto, meu amigo.
2: Eita.
4: Você não sabe dessa, mas é isso que tá acontecendo.
0: Mentira, Antônio. É sério? Tem gente que mama nas tetas dos avós ainda?
1: Você sabe que já deu, vou te falar uma coisa. Isso aí, eu não queria entrar nesse
0: mérito.
1: Isso. Mas lá na vila tem, viu?
0: É mesmo?
1: Tem, já deu. Tem os meninos, assim, tudo jovem, né, Jadil? Jovenzinho, mas aí o vô, a avó sustenta. Sim. Às vezes o pai, a mãe também, já veinho. Às vezes você vai, você não vê no farol, às vezes o veinho vendendo bala, pano de prato?
0: Caramba, cara.
1: Vai, começa a perguntar pra vir investigar.

0: 69 anos.
1: Então, é importante eu saber a idade dessa pessoa?
0: É, pra você entender que ele era vagabundo mesmo.
1: Qual que era a
0: acho
1: idade?
0: Que era, acho que era de 23 anos por aí.
1: Tá, né? Tá bom.
0: Idade boa pra trabalhar já, né, Jair?
1: Aham.
0: Então, aí a mãe e o pai vêm trabalhando, mas vai ser ele.
1: Que isso, é. Gente.
0: Aí chamamos ele lá pra conversar, né? Uma coisinha boba. Chama disciplina.
1: Sim, sim.
0: Chamamos ele lá, os rapazes chamaram ele e tal.
1: Tá, tá.
0: Aí fizeram, eles costumam fazer uma brincadeirinha.
1: Aham.
0: A brincadeirinha que chama micro-ondas.
1: Pelo amor de Deus.
2: Meu Deus do céu, também não é pra tanto. Calma lá.
0: Mas saiu dali já trabalhando, ele só...
1: Já aprendeu o que é trabalhar na vida, né?
0: Ah, pedi, tá trabalhando já.
1: Meu Deus. Meu Deus
2: fala
1: do céu.
2: Deu, oi. Fala,
1: Manvieta.
2: Fala. Pidons.
0: Oi.
2: Então, os idosos, eles saem de madrugada porque tem uma lenda, né? Que quando o idoso sai de madrugada, ele vira lobisomem, vai pro swing, e depois come um pudim de amora. Então dá aquela coceira na cabeça. Muito obrigado, boa noite.
1: Muito bem. Que diabo de lenda é essa, cara? Caraca, eu prestando atenção, não, velho.
0: E a gente aqui focado, né?
1: Olha, nossa,
0: tem a lenda, né?
1: Oi.
3: Bom dia, Tadeu. Bom dia, Vivieta.
1: Bom dia,
3: Pidonço, seu filho da mãe.
0: Dia.
3: O Tadeu, só pegando o gancho do rapaz aí que falou aí, ó, que os idosos estão trabalhando para sustentar os filhos e os netos. E é verdade, hein?
1: Olha lá.
3: Pega aí o histórico aí do Lorota aí, ó. Lorota sabe dizer melhor, hein?
1: Ah,
3: bom dia,
1: é
3: bom dia, rapaziada.
1: Vou chamar o Lorota, então.
3: De Salvador, Bahia.
1: Verdade.
0: Vou chamar o Lorota,
1: verdade,
0: então.
1: Verdade, verdade.
0: Pra gente só resumir esse assunto aqui.
1: Rapidinho,
0: porque,
1: chega aí. Vamos chamar ele.
0: Exatamente. Bem lembrado, viu, Carlos?
1: Bem lembrado.
0: Bem lembrado, bem lembrado.
4: O Lorota é malandro do bem.
1: Lá vem ele.
4: Oh, oh, oh, oh. Mora na vila com a mãe, o Billy também.
5: Ô, mãe!
1: Ô,
5: mãe!
1: Ó, pronto, já tá sai chamando a mãe, lá.
0: Já tá chamando.
5: Ô, mãe!
1: Ô, mãe!
5: Missão, peraí que eu já vou!
4: Mal pra nenhum cidadão.
1: Bom dia, bom dia.
0: Muito bom dia, Lorota, da Lorotas Corporation.
1: Bom dia, como é que você tá, lindo?
0: Tô bem, e você, como é que você tá?
1: Tô bem, mas melhorar, melhora.
0: Muito bem, Lorota, a gente...
1: Ó, quem tá aqui, fala, Pidocinho.
0: Fala, Lorota, seu filho da mãe.
1: Ô, malandro. Gente, isso como... aqui é gente boa, isso aqui lá na vila, manda e desmanda, viu?
0: Não, o Pidoncinho tava falando
1: exagera,
0: aqui.
1: Exagera, vai,
0: ele
1: exagera.
0: Tava falando aqui. É, ele tem cara de bonzinho aí, mas ele é o presidente da associação da vila lá, né, dos moradores.
1: Não,
0: né?
1: Bonzinho ele é. Bonzinho ele é, mas é o danado esse menino. Toca aí, Pidoncinho. Fala, Lorota. Aí, vocês precisam de alguma coisa? Se for dinheiro, eu tô indo embora, hein?
0: Não é dinheiro, não. A gente tava aqui, até porque, enfim, a gente sabe que você não tem.
1: Deixa o meu cachorro, vem cá, aqui. Vai correr atrás do motoqueiro, não, para, não. Fala.
0: O assunto aqui era idoso, né? Você tá falando dos idosos?
1: Não, fala de velho. Eu sou velho, tô velho?
0: Não, não é isso. Não é isso. A gente tá falando dos idosos que acordam muito cedo. E aí o ouvinte trouxe à luz aqui a situação dos idosos.
1: Minha mãe acorda cedo, mano.
0: Dos idosos que trabalham pra sustentar filhos e netos ainda.
1: É um absurdo.
0: Sua opinião sobre isso?
1: Isso é um absurdo. Aí, rapaz, olha uma coisa pra vocês. Isso é um absurdo. Vocês tocaram isso. Olha, até me dando. Olha aqui, ó. Até me arrepia. Deixa eu falar uma coisa. É um absurdo um pai, uma mãe, um vô e uma avó ter que trabalhar pra sustentar netos. Não, eu não concordo. Eu acho que, assim, ó, posso falar, o Tadeu e ouvintes da
0: Pode falar, Lora.
1: Eu acho assim. Qual uma idade boa pra você falar pro teu filho? Vai voar. Qual a idade boa pra empurrar o filhote do ninho? Não sei.
0: Varia, depende do contexto da família, né? Você voa do ninho quando, Lorota?
1: Hã?
0: Você voa do ninho quando?
1: Você fala voar?
0: É, voar. Sai do ninho. Você saiu do ninho pra pegar tua própria comida.
1: Mas como assim você tá falando?
0: Você já viu aqueles vídeos dos caras que deixam a câmera no ninho? Pra ver todo o processo do
1: é né, verdade,
0: do, criando o ninho, pegando as folhinhas lá, tal, os gravetinhos.
1: Tem um, não sei se é a águia, você já viu, Tadeu, que empurra o filhote do penhasco?
0: Exatamente. Vai voar.
1: Empurra, velho.
0: Você vai
1: ele
0: voar.
1: Que não bate as asas,
0: exatamente.
1: Não.
0: Então,
1: aí empurra.
0: Empurra.
1: E o filhotinho tem que bater a asa.
0: Isso, ele vai se virar
1: é
0: sozinho.
1: É o certo, pô.
0: Exatamente.
1: Oh, que é isso? Mas você quer saber o quê?
0: Eu quero saber com quantos anos você voou, o seu voo. Porque você vai pra sua casa pra visitar tua mãe, né?
1: Não. Eu moro com a minha mãe, pô.
0: Você
1: moro
0: com
1: a minha mãe. Tá. Moro, mano. Então, tá, a tua casa, tua mãe é o ninho.
0: Sim, sim.
1: A tua mãe, eu tô fazendo aqui o analogia. A tua mãe é a águia.
0: É, a tua mãe é
1: tá,
0: a águia.
1: Tá, minha mãe é a águia.
0: Tua mãe vai te levar até o abismo.
1: Pra quê? Minha mãe vai me matar?
0: Não!
1: Minha mãe me ama, pô.
0: Ela vai te empurrar pra você voar os seus próprios voos, né?
1: Você tá brincando com minha mãe?

0: fazer isso.
1: É, uma hora tem que fazer.
0: Uma hora, pô. Tá. Tem uma idade que acho. Quantos anos você tá? Vou fazer 56. E você mora com a tua mãe até hoje? Moro, pô.
1: Quantos anos você mora com a tua mãe?
0: Com a minha mãe?
1: É.
0: 56. Mas você não vai sair do ninho? Pra que eu vou sair do ninho?
1: Ué, pra ir buscar tua própria comida.
0: Ué, mas tá louco, malandro? Lá, minha mãe faz os ovinhos mexidos pra mim. Ué, eu vou sair do ninho pra quê?
2: Ah, mas não pode, Lorota. Você, cara, você tem que voar. É até bom pra você, pro seu crescimento pessoal e profissional.
1: E aí, quando você voa sozinho, você pode ir lá pegar o teu alimento e vai sobrar alguma coisinha, você leva pra tua mamãe de novo no ninho dela. Olha que bonito, você vai visitar
0: eu
1: a tua mãe.
0: Eu nunca vi isso aí, mano. O passarinho, depois que voa, ele não volta pra trazer.
1: Não, mas esse
0: quem, quem traz minhoquinha pra pôr na nossa boca lá, ele é a mãe. Não, mas não pode, tá na hora já.
1: Tá na hora, mas a gente é ser humano. O pássaro é analogia. Você é ser humano, Lorota. Você pensa, você tem um projeto.
0: Aí, agora,
1: você tem um projeto de sair da casa da tua mãe?
0: Agora, você tocou. Eu tô, Tadeu, pode falar, os ouvintes estão ligados. Eu tô fazendo já, tô trabalhando isso, porque eu não posso sair de supetão.
1: É isso aí.
0: Entendeu? Eu não posso chegar e falar, mãe, tô indo. Não, então eu tô me planejando, então vou fazer 56.
1: Tá.
0: Eu espero, aí ela vai sentir um pouco? Vai. Mas eu espero só mais 20 anos e eu já tô saindo.
2: Ah, então você é 50, você vai sair com 70 e poucos anos?
1: É.
0: Eu não posso sair de supetão, mano. Eu posso chegar amanhã e tchau, mãe.
1: É, pode ser que ela tenha um infarto.
0: Tem que ser,
1: né?
0: Aos poucos.
1: Exatamente, tem que ir desmamando aos poucos.
0: Desmamando, eu tô 56 anos, devagar. Aí deixa passar mais uns 20 anos, eu falo, eu vou ter que chegar, eu vou ter que ser duro.
1: É. Aí você tem que ser contundente.
0: Não.
1: Vai lá e fala.
0: Daqui a 20 anos eu vou chegar, mãe, vamos conversar. Obrigado por tudo que a senhora me fez, mas tá na hora, mãe. Tá na hora do seu filhotinho voar. Tá aqui, ó. Tá na hora do seu filhotinho bater asa. Ela vai ficar mal, viu, mano?
1: Eu imagino. E aí você vai pra longe, né? Evidentemente. Oi? Você vai voar pra muito longe.
0: Não, já tem uma edícula no quintal da minha mãe.
1: Ah, vai tomar banho.
0: Vai tomar no...
2: Quero um café. Ele vai pro quintal. Quero um café. A gente brinca, mas é uma realidade, viu, gente?
1: É... O nosso ouvinte aqui, final do telefone 7777. Isso me lembra meu amigo Biela. Ele tem 64 anos e ainda mora com a mãe. É o Biela.
2: Biela.
1: Desculpa. Aí vamos lá, gente. Hora do nosso cafezinho aqui. É, no Band Bom Dia. Mas, ó, seja como for, trate bem os idosos.
2: É verdade.
1: Essa é a mensagem do Band Bom Dia. É, manda aqui sua mensagem. Pede seu cafezinho aqui, viu? Muito bom dia, Tadeu. Eu quero dois dedos. Dois dedos, tá? Dois dedos de café.
2: Ah, tá. Eu já tava preparando aqui, ó. Já tava lubrificando
3: o dedo. Bom dia, rapaziada.
2: Bom dia.
3: Manda um cafezinho aqui pro Dieguinho da Truco Norte, Zona Norte de São Paulo, sentido Diadema. Bora, para da luta. Tamo junto.
1: Tamo junto.
2: Tamo junto. Pra você, obrigado.
1: Meu querido. Obrigado. Receba aqui o cafezinho do Band. Bom dia.
4: Bom dia, bom dia, bom dia, galera.
2: Bom dia.
4: Quintou, manda um cafezinho pra nós, Renanzão aqui na voz, ligando a 153, Rio Preta Frutal, vamos que vamos.
1: Valeu, meu querido, um abraço pra você, bom dia.
5: Ô, Tadeu, esse Lorota é uma figura, hein, mano. Emerson França tá de parabéns. Pose.
1: Pose.
5: Manda um café pra nós aqui. E aí, o motorista Rede V, copiou?
1: Lorota, figura, quem teve a honra de acompanhá-lo no show Vamos Rir, realmente, que artista, né? Que artista. Que artista.
2: É, eu sou fã do Emerson França também.
1: Ah, eu sou suspeito.
6: Bom dia, bom dia, bom dia, galera. Aqui é Jailson Santana, motorista de aplicativos de Salvador, na Bahia. Manda Salvador. Um cafezinho aí, Tadeu, Emerson, Pedro. Opa. Um abraço a todos.
1: Valeu. Ô, Jair, você tá avisando o pessoal da Bahia que tem Band FM em Salvador?
2: Avisa, velho.
1: Avisa, porque só você manda mensagem.
2: É, avisa o pessoal, fala pra participar.
1: Manda no teu grupo de amigos aí, cara. Fala, ô, gente, manda mensagem lá na Band, lá, rapaz.
7: Ô, Jair, deixa eu mandar um alô pro Lucas, que tá fazendo aniversário. Deixa eu ver, hoje... 33 aninhos, é novo, hein, Lucas? Seu filho da mãe. Parabéns, Lucas.
2: Parabéns, Lucas. Um abraço, velho.
1: Parabéns, Lucão. Saudade dos meus 33.
2: Não posso dar muitos detalhes aqui, não, que eu acho que ele é candidato, velho.
8: Bom dia, rapaziada. Pidócio, filho da mãe, homem vinheta, Tadeu. Manda um cafezinho aqui pra mim. Eu trouxe, mas eu quero de vocês, hein? Dois dedinhos também.
2: Dois dedinhos.
8: Um abraço, fiquem todos com Deus aí, boa quinta-feira.
1: Maravilha, então, meu querido.
2: Toma o café e toma os dois dedos.
1: Dois dedinhos. Você quer que a gente tire rápido o café ou deixe escorrer até o fim?
2: É isso, ou deixa o dedo.
9: Bom dia, Tadeu. Bom dia, Vinheta. Bom dia, Pindonça.
7: Bom dia.
9: Bom dia, motor desse aplicativo.
7: Opa.
9: Próximo show que eu for do Vamos Rir, eu vou levar um cartaz pro Lorota, tá? Hashtag Lorota. Vai trabalhar, vagabundo.
2: Boa, boa.
7: Valeu, meu querido. Boa,
2: leva mesmo.
7: Receba aqui o nosso cafezinho.
2: Você sabe que no show, na hora que eu pergunto assim, tem alguém aqui que também mora com a mãe até hoje? Mas, bicho...
7: A maioria?
2: Não, a maioria não, mas sempre tem.
7: Tem uma galera, tem uma galera.
2: E é legal quando o cara tá e a mãe tá do lado, velho.
7: Nossa.
2: Aí o Lorota vai pra cima.
7: Aí rola a entrevista.
2: Você sabe o que a mãe fala? Eu te rezo, peço a desgraça.
10: Revinho, café com leite, tá? É, aquelas oi, rosquinhas, Dibilson, sabe aquelas rosquinhas de coco, Ted? Com furo no meio, que parece um toba. Nossa, com leite é gostosíssimo, né? Você mergulha, chucha ela no leite, né? A rosquinha. Já mergulhou a rosquinha no leite, Ted?
7: Já.
10: É maravilhoso. Já. Por favor, para meu café.
7: Essa rosquinha de coco realmente lembra muito um anos, né?
2: Cidinho, você é muito besta, velho.
11: Mais uma vez.
7: Acabou, hein?
2: Obrigado, senhor.
7: Um abraço aqui, um último cafezinho pro Vitor, que tem 44 anos e sim, mora com a mãe. Um abraço pra você, Vitor. Tudo de bom pra você.
2: A Daniele também tá falando aqui. A Daniele Messeneiro, é isso? Bom dia, eu moro com meus pais.
7: Ah,
2: e amo isso. Até eu, né?
7: Bonitinho. Bom, final aqui, beijo, mais uma edição linda do Band. Bom dia, segue a gente nas redes sociais. Solta deu no Instagram.
12: Repete pra nós, Jadil.
7: Solta deu no Instagram.
2: E arroba Emerson Franca Oficial. Vai lá, segue lá, você vai se divertir.
7: A hora do ronco tá chegando, é mais a alegria na manhã campeã da Band. O ronco tá animado!
2: Eba!
7: Bom dia!
2: Aê!
7: Aê!
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7: De bom dia, são 6 horas em ponto, gente. 6 em ponto, hora de Brasília. Vamos lá, gente. Mais uma edição aqui da Hora do Ronco, pra animar sua quinta-feira. Estamos chegando no fim de semana. Calma que a gente chega lá. Enquanto isso, vamos rir, né, gente?
8: Bora!
7: Vambora!
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7: Falou tudo, Pidoncio. É isso aí, cara.

0: 6:01. Muito bom dia, homem
1: bom
0: vinheta.
1: Bom dia!
0: Bom dia, Pidoncio!
2: Excelente dia.
0: Muito bom dia, senhor Pedro Luiz Ronco.
3: Muito bom dia, Tadeu. 6:01, é quinta-feira, 6 de agosto de 2026.
0: Seu Pedro, o senhor tem algum talento?
3: Não, às vezes eu sou rápido, às vezes eu tô lento.
0: Não, lindão. É uma coisa que você faz bem.
3: Ah, legal.
0: Sabe, um talento. Eu sei que cantar, o senhor canta muito bem.
3: É.
0: Cantar é um grande talento do senhor.
3: É verdade.
0: Né?
3: Que você quer o quê? Espanhol? Malaguenha,
0: sabe? Eu quero em inglês.
3: Que bonitos ojos tienes. Que bajo dessas borreas. Que bonitos olhos tienes. Malagueña salerosa. E depois.
0: Bom, enfim, todo mundo tem um talento.
1: Todo
0: né?
1: mundo tem.
0: Uns muitos.
3: Certos lábios que será.
0: Uns muitos.
1: Né? Aí acima da média.
0: O ronco é acima da média. Mas todo mundo tem um talento. Às vezes você pesca muito bem.
3: Verdade.
0: Você cozinha muito bem.
1: Isso.
3: Às vezes namora joga, muito bem.
0: Joga futebol muito bem.
1: Também.
0: Faz festinha muito bem.
3: Mente muito bem.
0: Mente muito bem. Qual é o seu talento?
1: Qual é?
0: Conta pra gente aqui na hora do ronco, seu Pedro.
3: O meu é trabalhar muito bem. Hã? Não entendi a risada. Não quero saber demais. Tchau.
1: Dependendo do que for o talento, a pessoa vai ter que mostrar pra nós.
0: Exato. Se for cantar, por exemplo, vai ter que cantar aqui, né? Menos o senhor, seu Pedro.
1: Já foi.
3: Obrigado pela força.
0: Oh, meu Deus.

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3: Eu lancei o bem longinho, aí copiaram, né?
0: Exatamente, Pidola. Enfim, nada se cria, tudo se copia.
3: É.
0: Ó, hoje a gente tá falando de talento, tá? Qual é o seu talento? Pode ser qualquer tipo de talento, viu, gente?
2: Verdade.
0: 11999919197, a palavra chave qual que é?
3: Acho que um talento que todo mundo gosta é cantor mesmo, né?
0: É isso.
3: Cantor.
0: Escreveu cantor.
2: Cantor.
0: A Camilinha aqui já sabe que você vai falar junto com a gente.
1: Canto e a mulher que eu amo tanto não escuta, está dormindo.
0: Posso fazer um pedido pro cantor?
2: Pode.
0: Por favor, para.
1: É, senhor juiz, pare.
4: Baiano, Barata, Joãozinho.
0: Manda cantora aí no ato da Band, vai.
5: Mendigo, namorado, padre, papagaio, pastor, português,
4: religião, profissão, loira.
0: A loira.
3: Um beijo pras nossas amigas loiras. Por que que o pessoal fala que tem loira falsa, já deu? Que ela mente?
0: Não, porque tinge o cabelo, né?
2: Às vezes tinge o cabelo.
0: É morena, mas coloca loira, né?
3: Ah, é?
0: É.
3: E dá pra fazer isso?
0: Dá pra fazer.
3: Ô, já deu. A loira foi no médico. Tava sentindo bem, né? Aquela coisa de algumas dores. O médico falou, ó, toma esse remédio, você vai ficar bem, bem melhor, tá? Aí volta daqui uma semana. A loira voltou, o médico falou, como é que você tá? Ela falou, doutor, mesmas dores, mesmas coisas. Você não tomou o remédio? Não. Mas por quê? Não, eu li, mantenha fechado.
0: Ah, vai tomar banho.
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0: Minha filhinha.
2: Filha.

0: Band FM, Bruno e Marrone. Amor aqui não vai faltar, não, viu? Depender da gente, somos verdade, muito amorosos, tá? E hoje, aqui nesse programa maravilhoso, a gente tá falando de talento, seu Pedro.
1: Tem ouvinte na linha?
0: Tem ouvinte.
1: Alô?
2: Alô, bom dia.
1: Bom dia. Quem é o senhor?
2: Oi, João.
1: João, muito bem, é o João. Hoje estamos falando sobre talento. Você tem algum, João?
2: Ser trouxa é meu maior talento.
1: Olha, você é trouxa?
2: Mas eu acho que eu sou muito.
1: Mas em que sentido, João?
2: Porque, ó, meu irmão pede cartão de crédito, eu empresto e ele não paga. Quem paga? O trouxa.
1: Sei.
2: Fiquei com a menina foi, me deu um pé na bunda, aí voltou, aí pediu pra me pagar os negócios, maquiagem lá, os negócios tudo. Aí eu paguei. Engravidou o leite, quem é que pagou? Fui eu também. Tudo pede. Aí pra mim não dá, não. Aí minha mãe fala, eu criei, foi um homem, não foi um trouxa, não.
3: Toma.
1: Mas quer dizer que ela engravidou e você teve que sustentar?
2: Por um tempo, até descobri que não era meu.
3: Ah, lógico. Pelo amor de Deus,
4: trouxa. Pô, baita trouxa, velho.
1: Trouxa e corno.

0: É isso aí, Piscite.
1: Hoje é meu raça negra.
2: Grande Luiz Carlos.
1: Cheia de mania, isso aqui é um clássico, né, cara? Saudade do tempo de infância, viu? Ô, seu Pedro, hoje a nossa perguntinha qual que é?
2: A nossa pergunta é sobre talento.
1: É isso aí.
2: Todos temos um talento. Queremos saber se o seu especial, qual seria? Na Band FM, na hora do rock.
1: Primeiro ouvinte aqui, o talento de ser trouxa, e é mesmo.
3: Isso,
1: viu?
3: Muito.
1: Provou pro A mais B. Qual que é a palavra-chave hoje, Pidão, senhor?
0: A palavra-chave é cantor, Jadeuzinho.
1: Cantor, manda cantor pra gente aqui, 11999919197, vem falar com a gente.
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0: Viçosa.
1: Oh, mãe! Oh, God!
2: Quem é o cantor?
3: Eu disse ponto. Ô, seu Pedro, te mandar um beijo carinhoso aqui pro nosso ouvinte.
4: Pode mandar.
3: Aline.
4: Aline.
3: Tá fazendo aniversário hoje. Oh. E o talento dela é colher tomate. Inclusive, ela mandou a foto da colheita aqui.
4: Ai, que lindo.
3: Bacana, esse tomatão bonito, rapaz.
4: Tem coisa que eu gosto de sal de tomate.
3: Gosta de tomate, seu Pedro?
0: O tomate é bom.
3: Ainda bem que isso é fresco pra caramba.
0: E ela pega o quê? Tomate?
3: Não.
0: Ela tá colhendo tomate, ela pega jaca, ela vai pegar maçã.
3: Pergunta idiota. Pra você, Aline. Dê parabéns pra Aline, seu Pedro.
4: Parabéns. É, ela aprendeu a colher tomate com o Leonardo.
3: É isso aí, muito bem.
0: Acho que não só pra ela, mas pra todo mundo que tá fazendo aniversário hoje. Happy Scane Cunho! Happy Scane to Farway! Happy Scane Cunho!
3: Muito bem, a gente tá enrolando aqui também, seu Pedro, porque lamentavelmente caiu a ligação, o ouvinte não atende a gente,
4: mas
3: tem um pedido de conselho aqui, eu queria que o senhor aconselhasse o ouvinte da Band FM no WhatsApp.
4: Vamos aconselhar. Ah, é comigo mesmo.
3: 11999919197, Conselhos do Ronco.
5: Rapaziada, bom dia.
4: Bom dia.
5: Preciso de um conselho de vocês aí, eu tava saindo com a mulher, ela é casada, agora o marido dela descobriu, eu tô apaixonado por ela, o que que eu faço aí? Dá um conselho aí, Ronco, Tadeu, homem vinha.
6: Nossa, velho.
5: Epidócio. Bom dia a todos.
4: É fácil, é só falar pra ele que ele só tá enganando com ela, porque o grande amor da vida dele é o marido.
3: Pera, quê?
0: Cara, eu também não peguei essa.
3: Eu confuso. Eu
4: também não gosto dela, gosta do cara.
3: É pra falar que ama o cara?
4: É.
7: Nem todo erro é errado, sabia? Vamos contar essa história?

0: Band, FM Henrique, Juliano, de trás pra frente.
1: Deixa.
0: Aqui, você já rodou o disco da Xuxa de trás pra frente?
1: Ixi, o menino fez isso lá na vila.
0: É mesmo?
1: Não sai da minha cabeça. Eu sei até hoje que ela falou.
0: O que que ela falou?
2: Viado.
0: Como? Qual que é a pergunta hoje?
2: É sobre talento dos nossos ouvintes.
0: Pode gravar sua resposta aqui, 11 999919197.
3: Meu talento é cantar. Opa. Quando o passageiro vai embora do meu carro. Ixi, passageiro, tchau moça, tchau. Fecha o vidro do meu carro e começa. Se não achar amor da vida, cê me liga a qualquer hora. Cê tem cadeira cativa, na minha vida não demora. Nosso caso pode... Entendeu? Vocês entenderam porque eu esqueci o resto da letra.
4: Ô, oh, mandou bem!
0: Bem! Caramba! Opa.
4: Caramba, velho!
2: Uma estrelinha pra você!
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0: Band FM, Leandro e Leonardo Talismã, aqui na Hora do Ronco. Mandar um abraço pro mestre Rafa.
1: O Rafa.
0: O Rafael, de Santo André. Tá pedindo pra mandar parabéns, Ronco, pra filhota dele, a Lívia. Tá fazendo aniversário hoje, 13 aninhos, seu Pedro.
2: E olha, muita saúde. Você tem um nome maravilhoso. Acho um nome muito bonito.
0: Lívia. É isso aí. Parabéns, Lívia.
3: Parabéns, linda.
0: Manda parabéns, Vintão.
1: Parabéns, viu, Lívia? 13 aninhos. Que ótimo.
0: E ele tá mandando um salve pro amigo Emerson, que com certeza tá ouvindo a Hora do Ronco. Um
1: salve,
0: abraço pra você.
1: Salve. 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
3: No ar, o Aqui a Bola, o Mundo Cão, na sua carrocinha da vida. O influenciador brasileiro Robson Jesus voltou a ganhar visibilidade nesta semana, após entrar para o Livro Mundial dos Recordes do Guinness, por se tornar o homem que visitou os 193 países reconhecidos pela ONU no menor tempo já registrado, que é de 2 anos e 42 dias.
0: Com o intuito de alcançar esse objetivo, ele passou cerca de 3 dias em cada país. Ele começou sua jornada na Tailândia em fevereiro de 2022 e só terminou em abril de 2024.
3: Para Robson, esse feito sempre foi do que quebrar... Peraí. Para Robson, esse feito sempre foi mais do que quebrar recorde. Ele transformou uma inquietação de infância em um projeto de vida e fez da própria trajetória uma forma de ampliar a representatividade no universo das viagens.
0: Contudo, ele não foi o único a quebrar o recorde, tá? No ranking geral, esse recorde pertence à canadense Taylor Damon Brill, que fez a mesma jornada em 1 ano e 189 dias.
3: Os comentários é de Pedro Luiz Ronco.
2: É Roberto Jesus, né?
0: É isso.
2: É isso. É o que eu falo. Jesus está presente em todos os locais do mundo. 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

0: Band FM, Murilo Ruf, Saudade Estranha, aqui na Hora do Ronco, 6h36, seu Pedro, e hoje a gente tá falando do quê?
1: Queremos saber do nosso ouvinte qual o seu maior talento aqui na Band FM, na Hora do Ronco.
0: Já teve talento de trouxa, talento de colher tomate, talento de cantar no carro de aplicativo. É. Conta pra gente o seu talento.
2: Qual é?
0: Palavra-chave qualquer.
2: Cantor.
0: Cantor. Manda cantor. 11999919197. Vem ser feliz com a gente.
3: Vem!
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0: 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Essa é a Hora do Ronco, 18 para 7 agora, seu Pedro. Estamos falando de talento hoje, né?
1: É. Alô?
2: Oi, bom dia.
1: Bom dia. Quem é a senhora?
2: Eu sou a Paula, cartazista.
1: Quê?
0: Cartazista. Você faz cartaz de supermercado?
2: Paula, cartazista.
0: É isso?
1: O que, que é cartazista?
2: Sou cartazista de supermercado.
3: Pô, é bem legal isso aí, viu?
0: É uma arte, viu?
3: Eu acho bem legal.
2: Ah, eu amo o meu trabalho.
3: Ah, manda foto depois do que você faz.
2: Ai, meninos, deixa eu mandar um beijo pra vocês. Eu sou fã do programa há muitos anos.
1: Obrigado.
2: Ouço todos os dias. Amo todos vocês. Nossa, eu tô muito feliz de coração, tô aqui tremendo.
4: Ah, um beijo, sua linda. Obrigado, viu, pelo seu amor.
2: Vocês são incríveis.
1: Você só tá
2: alegram
1: com
2: todas
1: Deus.
2: As minhas manhãs.
1: Legal.
2: Ai, de verdade, eu tô muito feliz.
1: Não chora.
3: Tá emocionada.
0: Eu vou chorar também, se você chorar, eu choro.
2: De verdade.
4: Tá arrependida, acho.
2: Você é maravilhoso.
3: Você eu que... também acho.
2: Ele é lindo, não é?
1: Ah,
3: gostoso, gostoso.
0: Enfim, Ronco, o que ela faz? Sabe as promoções de supermercado, você vê lá? Promoção, leve 2, pague 4.
3: É muito legal, cara.
2: É isso.
1: É esse seu maior talento?
2: E eu faço com pincel, tá?
3: É na mão, é ali na hora.
2: Isso. É. Só que o meu trabalho é diferenciado, que eu faço com pincel de pintura.
3: Pincel. Caramba, meu.
2: É um grau de dificuldade maior.
1: Me diga uma coisa, recorde aí um cartaz que você tem orgulho de ter feito.
2: Eu fiz o cartaz de um chá de bebê de uma amiga muito especial pra mim.

0: Rede FM. Luan Santana falando sério. Aqui na Hora do Ronco, 12 para 7, homem vinheta.
1: Primeira aula do inglês. Ei, pro seis.
0: Professor Pidoncio Pidunga da Silva.
2: Obrigado a todos, obrigado às crianças que estão empenhadas. Nós vamos fazer uma reforma na escola, já deu? Olha que bonitinho isso.
0: Que legal, hein?
2: E nós, eu acho que é muito legal isso nessa época de crise. Pegamos as crianças e nós vamos mostrar para as crianças, aí a gente aproveita da aula.
0: Sim.
2: Mostrar, vamos supor, vai um pincel, o que, que é pincel em inglês? Ah, broco, o que, que é broco? E as crianças que vão reformar a escola para nós.
0: Peraí, você vai botar a criançada para reformar a escola?
3: Cara, peraí.
0: Isso não é trabalho infantil, não?
3: Isso aí
0: não
3: é isso.
2: Aí ajuda, né? Já viu a mão de obra como é que tá de pedreiro?
3: Não, mas peraí, pô.
0: Não, aí você tem que contratar, pô.
3: Já cobra uma grana da...
0: Pelo amor de Deus.
3: Não tá incluso.
0: Bom, enfim. As crianças estão animadas, aproveitem.
2: Vocês ficam brincando, uma hora a Band vai pedir pra vocês começarem a arrumar tudo aqui. Vocês vão... começar a pintar, vocês vão ver.
0: Vai ver com ronca aí, os mais velhos tem que começar
2: esse trabalho. Tá na hora, né? Começar a produzir alguma coisa.
4: Ninguém pinta como eu pinto.
3: Então pronto.
0: Vamos lá. O Jair... Jair?
2: Jair.
0: O Jair quer saber qual é o significado da palavra travel.
2: Vamos lá. O nome dele é Jair, é isso?
0: Isso.
2: Jair. Vamos lá. Você me ajuda, Jair?
0: Ajudo, claro.
2: Eu vou pedir pra você fazer uma busca, né? No Google. Você vai falar, não achei, tá?
0: Tá.
2: Procura pra mim a palavra periflexo. O que que é?
0: Periflexo. Não achei.

0: Será que travou?
1: Ah, vou reiniciar o computador porque deve ter travado, né?
0: Travel. É. Quando será que travel? Bom dia, Nelson!
1: Bom dia, Nelson! Bom dia, Nelson!
0: Bom dia, seja bem-vindo, bom trabalho, viu?
1: Bom dia, Nelson!
0: Bora lá fazer alguma coisa você também. Fica andando aí, ó.
1: Travel o computador.
0: Travel o computador.
1: Nada a ver. Travel é viagem.
2: Viagem, cara.
1: Viagem. Vamos viajar, Pidoncio?
0: Pra onde você quer me levar?
1: É, pra Europa.
0: Você paga?
1: Pago.
0: Vamos.
1: Vambora, fechou?
0: Agora, bora.
1: Não, agora não. Agora, só ano que vem.
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0: Vou cobrar, viu?
1: Agora não dá.

0: Band FM, Michel Teló, aí a roça vence aqui na hora do ronco.
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0: ronco! Qual é o seu talento, hein? Conta pra gente. Tem algum talento especial aí, né? É 11 99991 9197. Bom dia.
2: Bom dia, Ronco.
3: Bom dia,
2: meninos.
4: Bom dia.
2: Última quinta-feira.
3: Obrigado.
2: Eu tenho talento pra fazer comidinha. Pensa numa comidinha boa, comidinha doce, comidinha diferente. Tudo umas comidinhas maravilhosas. Um beijo.
0: Eu quero. A comidinha dela é gostosa.
3: Eu quero comer.
5: Eu também. Dá pra você ir lá na cozinha de casa? Fazer alguma coisa que eu gosto, assim?
0: No, o senhor não tá satisfeito com a comida da dona Cleide?
3: É, não. Parece que... Não, não, não, e não, e não.
0: Já entendi, já entendi.

0: Te amo de qualquer jeito.
1: Quem gostou, levanta a mão e bate
2: palma. Levanta a mão aí, Rum. Rum tá batendo palmas. César, Menotti e Fabiano, caso marcado aqui na Hora do Ronco. Camila ama essa música.
3: Ela
2: tava cantando a plenos pulmões, né? 4 para 7 agora, seu Pedro. E hoje, nossa pergunta:
4: talentos dos nossos ouvintes. Conte o seu maior talento na Band FM na Hora do Ronco.
2: Palavrinha chave, qual que é, Pidão, senhor?
3: É cantor.
2: Cantor. Mande cantor. 11 99991-9197. Cantor. E vem contar qual é o seu talento.
5: Cinco, é bem melhor ouvir sua música aqui na Band FM. Já, já, tem Zezé de Camargo.

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0: Esse é muito bom.
1: Parabéns, hein?
0: Hora do Ronco. 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
2: 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Agora, seu Pedro, tem ouvinte na linha.
3: Alô?
4: Alô?
3: Alô? Bom dia.
4: Bom dia.
3: Quem é?
4: É o Éder.
3: Éder, muito bem.
4: E... posso mandar um bom dia aí pro pessoal?
3: Pode, Éder.
4: Bom dia, seu Pidonzo.
5: Ô, Éder, abraço.
4: Bom dia, Ronco.
3: Bom dia.
4: Bom dia, Jadeu.
2: Muito bom dia.
4: E bom dia, Vieira.
6: Bom dia, queridão.
3: Éder, qual é o seu talento?
4: Cara, eu tenho um talento muito grande em vender.
3: Vender?
4: Tudo que cai na minha mão, eu vendo.
2: Caramba.
3: Mas a sua profissão é vendedor, não?
4: Cara, por incrível que pareça, nunca trabalhei como vendedor.
3: Certo. Mas me diga a coisa mais interessante que você conseguiu vender.
4: Eu já vendi tudo. Teve uma época que eu tava desempregado.
3: Sim.
4: Aí eu entrava no marketplace. Aí eu pechinchava um produto com o dinheirinho que eu tinha, comprava e colocava pra vender no dobro.
6: É isso aí, querido.
4: E conseguia vender e fazia dinheiro.
2: Que trambiqueiro, hein? Não.
3: Seu talento é ser ladrão, né?
2: Hora do Ronco! Inflacionando os preços, cara.
6: Mas tá certo.

0: Zezé de Camargo é bom de letra mesmo, hein? Cabo é bom de caneta. Irmão da Lua, amigo das estrelas.
1: Muito
0: a
1: bom.
0: Composição do próprio, né? Deixa eu mandar um beijo aqui pra a nossa ouvinte, final do telefone 3243. Não assinou, né? Mas diz que ela tem um talento de contar piada em momento impróprio. Eu conheço alguém que se identificaria com você perfeitamente.
1: É, né? Verdade. A gente tem aqui dois.
0: O homem vinheta, o ronco, enfim, adoram aí. A Antônia que tá com a gente aqui.
2: Antônia.
0: Um beijo pra você, Antônia. Tudo de bom.
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2: Hoje estamos falando sobre talento. Eu tenho vários, mas sabe, eu sou humilde e não vou contar todos. Mas vou contar um que é um talento muito especial. Década de 70, década de 80, principalmente, três filhos pequenos, pagar escola, sabe? Não era fácil, em supermercado. E salário não dava para tanta coisa. O que, que eu fazia? Toda sexta-feira à noite, deixava Dona Cleide e os três filhos na casa do sogro, ia para um clube de cartas, carteado. Jogava tranca. Posso falar uma coisa?
0: Posso falar.
2: Duvido que tenha alguém que jogue tranca mesmo. Jogava, né? Agora não enxergo, não adianta.
0: Mas craque, no auge o senhor, ninguém derrotava o senhor.
2: Não tô brincando. Chegava lá no clube, 8 horas da noite, da sexta, saía 10 horas da manhã, no sábado.
0: Caramba!
2: Meu, em dinheiro de hoje, assim, cada sexta-feira eu levava 3-4 mil reais pra casa. Dinheiro de hoje.
0: Que isso?
2: Olha, ajudava bem. Todo mundo queria ser meu parceiro. E, vou falar, eu era um campeão de cartas. Também jogava bem pôquer, viu?
0: Tá. É. Muito bem. Qual que é a modalidade mesmo? É tranca?
2: Tranca. É um buraco melhorado.
1: Eu tranco.
2: É um jogo
1: também.
2: De buraco.
0: Se a gente cantar as jogadas pro senhor, o senhor joga com a gente, Onco?
2: Lógico.
0: Bora ganhar um dinheirinho?
2: Vamos.
0: Vambora?
2: Vamos.
0: Demorou, então.
2: Às vezes eu jogo, eu e Dona Cleide e tal, tem que dizer que carta que tá descartando e tudo, sim, pra falar. Ela acha que é o hobby, porque o jogo de 100 mil a gente joga. Eu dou 30 mil de vantagem. Olha,
0: caramba,
2: só.
0: Meu!
2: E ganho.
0: Que beleza, hein?
1: Legal.
0: Vamos ganhar dinheiro então,
2: e
0: seu Pedro.
2: Posso falar uma coisa? O que eu deixo ela irritada é um absurdo.
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0: Mas ó, o dinheiro da aposta sai do seu bolso, tá?

0: Band FM, Cleiton, Romário, Zé Neto e Cristiano não namora aqui na Hora do Ronco. Um beijo pra Paula, cartazista.
1: Ah,
0: fez um cartaz
1: linda
0: pra gente aqui, baseado na Hora do Ronco.
2: Legal.
0: Beijo pra você, viu, Paulinha?
1: Ô, Camila, pede o Instagram dela que eu vou postar lá e marcar ela, tá bom? Boa.
0: Fechou, é isso aí, vem então. Tamo junto. Opa! Bora falar com o Severino. Tá babado, sim, senhor.
3: Dá licença!
0: Entra, Severino!
3: Licença!
0: Entra, rapaz!
3: Entrei, lá ele.
0: Lá ele.
4: Bom dia, seu Tadeu. Comedor de jumento.
3: Ô, Cissa.
0: Rapaz.
3: Bom dia, seu Tadeu.
0: Muito bom dia, seu Severino. Como vamos?
3: Como é que tava tu? Passei a noite costurando o sul. Ô, seu Tadeu, eu tô bem engraçado. Eu não sou aparecido pra de pai de Cissa. Rapaz do céu, eu achei de mulher aqui hoje, que bom, hein?
0: Rapaz, tá aí. Se não é a Lila San, não tem mulher aqui.
3: Lila San. Olha, posso falar uma coisa? Eu sou lá da segurança, da portaria. O que eu já dei a permissão pra Lila entrar, pra mim já tinha que ter o crachá.
0: Impressionante. Isso aqui é funcionária honorária.
3: Não, tinha que ser a ouvinte funcionária.
0: É isso aí.
4: Ah, comedor de jumento.
2: Pega o crachá do Pidoncio.
3: Lila e... Juliana. Ah, rapaz do céu, mas eu já liberei lá, mas tá tudo certo, viu? Só não esquece meu bolinho quando tu traz, é bom demais.
0: Só esqueceu de trazer comida, né? Que a gente aqui...
3: Deixa eu te falar.
0: Diga-se, menino.
3: Rapaz, eu tô muito aperreado hoje, hoje é dia de exame, mas...
0: Ih, rapaz! A rotina, né?
3: Rotina. Rotina, e eu vou fazer aquele exame chato.
0: Qual, o do cocô?
3: Oi?
0: O do cocô?
3: Não, na fabriquinha.
0: Peraí. Ah, tá, é na fábrica.
3: Peraí. Mas é porque eu já tinha feito. Mas, olha, posso falar?
0: Pode.
3: Qualquer incomodação que tu sente, tu tem que fazer, viu? Não deixa pra depois, não. Se tiver... sabe que o corpo humano é igual carro.
0: Sim.
3: Por exemplo, começou a acender a luzinha, falhar alguma coisa, é algum problema. Tu não vai no mecânico pra ver?
0: Aham.
3: Começou a sentir alguma coisinha, alguma dorzinha, algum incômodo, vai ver o que é. Porque antecipadamente, se tu medicar antes, é igual colocar a peça antes. O desgaste é menor.
0: É isso aí. Aliás, seu Severino, eu não sei se tá acontecendo com o senhor, mas comigo é. Eu sei que o senhor não é médico, mas comigo acontece de piscar muito.
3: É?
0: É um sinal de procurar o doutor?
3: Mas isso, ou um médico especialista nisso aí.
0: Uh-huh.
3: Tem dois médicos quando tu começa a piscar.
0: Tá.
3: Dependendo da piscada,
0: uh-huh,
3: ou é o psicólogo,
0: uh-huh,
3: ou o prócto.
2: Não, oculista.
5: Não, ou é. A hora do ronco.
0: Rapaz!
3: Mas tem gente que pisca toda hora, principalmente de medo.
0: Lá ele.

0: Band FM, Gustavo Lima, diz pra mim. Homem Vinheta, diz pra mim. É hora do quê?
1: Aqui claro, na Band você FM. Pediu, é uma ordem. É o momento do ronco.
2: Estamos falando de talento? Sem falsa modéstia. Eu fui um bom repórter, Tadeu.
0: Sim.
2: E você conhece o programa O Pulo do Gato?
0: Conheço, um programa histórico do rádio brasileiro, né?
2: Você conhece o Pedro Campos?
0: Conheço, sim. Excelente profissional.
2: Ele está apresentando, encontrei agora ele no corredor, falou, Pedrão, coloquei uma matéria sua, que hoje é 6 de agosto, é dia de aniversário da bomba de Hiroshima, né? Aquela coisa horrível. E você, eu coloquei uma entrevista, você entrevistando uma senhora que sobrevivente, morava em Hiroshima, era pequena, e você a entrevistou. E olha, foi uma matéria muito boa. Eu falei, foi uma das várias.
0: Olha que bonito, muito modesto o senhor, hein?
2: Obrigado.
0: Muito modesto. Hora já fez coisa importante no rádio. Hoje faz a hora do
1: ronco. E onde foi parar?

0: Tarde FM Péricles, Ana Castela, simplesmente acontece aqui na Hora do Ronco. 7h22, agora seu Pedro, hoje nossa pergunta qual é que é?
1: É sobre o talento especial que nossos ouvintes têm. Conte o seu aqui na Band FM na Hora do Ronco.
0: Oh, palavra-chave qual que é?
2: Palavra-chave é cantor.
0: Cantor, manda cantor aí. 11999919197, cantor e conta. Qual é o seu talento?
2: Obrigado, depois eu mostro.
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0: 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Seu Pedro, hoje os ouvintes pedindo muito, com muitos conselhos pro senhor aqui.
1: Pois não.
0: O ouvinte, ele mandou parte de uma conversa dele, ele teve com a namorada.
2: Ah.
0: E gostaria do seu veredito sobre a situação. Primeiro a voz dele, depois a voz da namorada, né?
1: Vamos lá.
0: Vamos ouvir.
3: Eu tô com saudade. O que é que você tá fazendo de bom?
0: Ela responde.
4: Eu tô transando, idiota. Pare de me mandar mensagem.
0: Ela tá batendo palma?
1: Não. Ah, por favor, foi uma conversa gozada.
0: Cara. Que situação, hein?
2: É também que hora pro cara ligar, né, velho? Ah,
1: coitado, deixa ela em paz.
0: Meu. 7h29, tem um 20 na linha, louco.
1: Caramba. Alô?
0: Alô?
5: Alô?
0: Alô, quem fala? Não é possível, não. Não,
2: eu, linda.
0: Não é possível, não. Alô? A galera acho que esqueceu como é que funciona o telefone.
5: Posso mostrar meu talento?
0: Pode, por gentileza.
5: Enquanto o ouvinte...
0: Por favor, Pidonco.
5: O Ronco, ele sempre canta aqui e coloca o seu talento, mas eu acho que eu preciso também mostrar o meu. Eu tenho esse pouquinho do lado do cantor também, né?
0: Sim, sim.
5: Só que mais pro inglês, né?
0: Tá, ok.
5: Como eu dou aula.
0: Aham.
5: Posso fazer... Tem?
0: Alô? Não tá saindo, não. Realmente...
2: Então pode cantar,
0: então
2: nós vamos ter que sofrer mesmo.
0: Pode cantar.
5: Posso fazer Janis Joplin?
0: Sim, por favor.
5: Não sei se o Ron conhece Janis Joplin?
1: Conheço.
5: Então vamos lá. 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
0: Nota, por gentileza, Ronco.
1: Eu gostei do I Know Quero Carne.
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0: A minha nota é dó, tá?
2: Eu também tô com dó.

0: Deixa eu falar, ó. Aí você fala agora, ó.
1: Band FM Daniel, Henrique Juliano, só dá você na minha vida. Idem. É isso. E o Pinoncio já tem fãs aqui, hein? Pinoncio acabou de cantar aqui, olha.
2: Ó. Bom dia, Band. Bom dia, meninos.
1: Bom dia.
2: É a Carla aqui de São Paulo. Só pra deixar registrado aí que o Pinoncio, nossa senhora, canta bem pra caramba.
3: Ah, pra que
2: um
3: é isso?
2: Beijo, Pinoncio.
3: Obrigado, meu amor, que é isso?
4: Aí faltou o cérebro.
3: Não, quiser mais uma palinha?
1: Não, não, não, não. Não. Poupa a sua voz. Poupa a sua voz.
3: Poupa a voz.
1: Até porque, a partir de agora, vamos precisar de você, mas não cantando, pelo amor de Deus.
3: Aí, tá vendo? Aí que tá, isso aí é ciúmes.
1: Que ciúmes, Pidoncio? Em um momento vamos rir.
3: Lopá,
1: Lopá. Você.
3: Que te percebi.
1: Percebeu.
3: Roçó, papai, as meninas trouxeram presentes.
1: Trouxeram.
3: Lolo, menos pra nós aqui, Lolo. Ó.
1: Pois é. Mas
3: claro, o aniversário é meu.
1: O aniversário é do Homem Vinheta, tá? É... uma criança, um meninão. Mas lembrando, é sábado aniversário, tá?
3: É sábado.
1: Gente? Mas assim, quem quiser já pode se adiantando pra dar presente, né?
5: Gente, pelo amor de Deus, e a humildade aqui em pessoa. Por gentileza. Nada, não precisa, ó, aqui não, me trouxeram aqui, ó. O que é isso aqui? Um vasinho de planta.
1: É isso.
5: Isso aqui é um cipó de São Jorge. É, espada de São Jorge.
1: Espada. Mas viu, aceita Pix também de presente, tá?
5: Ó, gente, ó, a humildade, ó. Bobagem, um relógio Rolex.
1: Um Rolex, né?
5: Né, gente? Vamos.
1: É, por favor. Muito bem, ô Pidoncio, vamos rir?
3: Aqui, um Rolex pra você aqui, ó. Ô, Jadeu. Vocês não valem nada, viu, Jadeu? Vocês são os filhos da mãe. Ô Jadeu. Faculdade. Sabe que hoje tem muitos jovens ainda fazendo faculdade, né? Porque vou te falar, tá difícil o negócio.
1: Galera, molecada não quer mais estudar, não.
3: Mas você sabe que tem alguns cursos que já estão extinguindo das faculdades por falta de busca, de procura?
1: Rádio e TV, acho que deve ser um deles.
3: É um, né? Você sabia que é um? Tem uma faculdade que já... Sabia ou não?
1: Tô sabendo.
3: Ô, Jadeu, e a menina, tipo assim, a nossa querida Camila, que tá estudando, é nova, né? E aí... primeiro ano de faculdade e tal, ela era do interior, tipo a Camila, assim.
1: Uhum.
3: Aí veio pra estudar, e aí a mãe perguntou, e aí minha filha, como é que estão as coisas? Ela falou, mãe, preciso, tá tudo bem, a faculdade tá indo ótimo, mas preciso te confessar uma coisa. A mãe, pois, mãe, pode falar, nós somos amigas. Eu não sou mais virgem. Sou mais virgem, isso aconteceu semana passada. Filha, posso falar uma coisa? É engraçado pra mim, assim, é difícil até... Assim, a gente é nossa criança, nossa bonequinha ainda, mas você cresceu, né, filha? Então, um dia ia acontecer, né? Não é verdade? Então, assim, agora a única coisa que eu espero, filha, é que tenha sido uma experiência boa, né? Porque é a primeira vez agradável, romântica, com aquela pessoa certa. Ela falou, mãe, no começo até que foi bom, mãe. Não, mas por que aconteceu? Não, os dois primeiros meninos foi bem. Agora o segundo, o terceiro, sabe, me maltrataram.
1: Pô, meu Deus do céu! Que é isso?
3: Eu não sabia que podia puxar o cabelo.
1: Pera!
2: Essa é boa.
1: Pera lá, pera aí.
3: Olha aqui, mãe, minha costela tudo roxa.
2: Muito boa, Emerson.
1: Minha filha, pelo amor de Deus.
5: Tá muito avançada pra primeira vez, hein?
1: Que é isso?
5: Pelo

0: Fortaleza.
1: Band FM, Mari Fernandes, telefone sem fio aqui na Hora do Ronco. 20 pras 8, bom dia.
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1: 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O assunto de hoje, Ronco, qual que é?
3: É talento.
1: Talento.
4: Talento.
1: Conta o seu, qual é o teu talento, hein? 11 999919197.
5: Bom dia, galera da Hora do Ronco.
3: Bom dia.
5: Aqui é Maíra, tudo bem? Um talento meu é fazer compras na Shein e na Shopee. Olha. Pense que se eu tiver uma oportunidade, eu não desperdiço. Mas comprar é muito bom. Ligadinho vocês.
3: É, gente. Tem certeza que seu nome é Maíra, não é Marcela?
1: Eu conheço gente, aí o homem vê. Também é meio viciadinho em fazer compra, né? Na Shopee.
4: De onde você tirou isso?
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1: De tudo que você compra!
6: Ai, tá de olho nas minhas bugiganguinhas, né?
7: Seu beijo é coisa de um...

0: Cidade FM, Jorge Mateus, 5 regras na Hora do Ronco, 7h44. Agora, seu Pedro, Hora de Brasília, a nossa pergunta, o nosso papinho hoje, qual que é?
1: É sobre o talento dos nossos queridos ouvintes. Vai contar o seu, na Band FM, na Hora do Ronco.
0: E olha, os nossos ouvintes são muito talentosos, hein? Impressionante, tô impressionado. Boa, a palavra-chave qual que é, Pidão, senhor?
2: A palavra-chave é cantor, meu
1: desde
2: pequeno.
1: Desde que você foi...
0: Por que você pensou
1: triste
0: nessa palavra?
1: Triste vivo, tio.
0: Que palavra falar, cara?
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0: É, 11 9 9 9 9.
1: Não, puxa, fica me atrapalhando na cantoria.
0: Não, não é, graças a Deus, eu tô agradecendo. Eu tô agradecendo.
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0: Band FM, Bruno e Marrone, beijo de varanda aqui na Hora do Ronco. Um minutinho faltando pras 8 agora. Hoje o nosso assunto qual que é, Ronco?
1: É talento.
0: Conta o seu aí.
2: Bom dia, Tadeu. Bom dia pro Doce.
1: Dia.
2: Bom dia. Seu Ronco.
1: Dia.
2: Aqui é o Dair de Santa Bárbara do Oeste.
0: Como aí?
2: Meu talento é fotografar.
0: Olha.
2: Principalmente o que eu mais amo, casamento, debutantes, fotografar festas, momentos especiais e registrar, eternizar com
0: que legal
2: aquele momento com as lindas fotos. O Daí de Santa Bárbara do Oeste, São Paulo. Um abraço a todos.
0: Valeu.
1: Já fotografou velório?
0: Não, pera.
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1: Ele falou, casamento.
0: Pois é, tem um ambiente que não tem fotografia, né?
1: Não.
0: Velório.
1: Ah, deve ficar lindo, né? Olha, parece que morreu rindo.
4: E nós temos o prazer e a honra de receber Marcelo Pires Vieira.

0: tardezinha.
1: Só que amanhãzinha.
2: Ah, meu, tem que contar.
1: O quê?
2: O Ronco acabou de contar uma piada pra nós aqui.
1: É verdade, gente. Peraí,
2: não, conta essa daí pra nós.
1: Conta aí, Ronco, a piada.
2: Foi a melhor,
1: conta,
2: cara.
1: Conta aí, conta aí.
2: Conta.
3: Eu fui no cardiologista.
1: Aham.
3: Eu falei, a situação tá difícil. Ou eu faço academia, ou eu vou morrer.
1: E o senhor vai? O senhor vai?
3: Vou morrer.
1: Piada.
3: Essa semana eu ainda vou me inscrever na academia.
2: Meu Deus.
1: Ah, vai, a piada.
2: Jogar dinheiro fora.
3: Não, larga a mão de seja.
2: Não, não, a gente tá contando piada.
1: Dessa vez você vai até o fim
2: vai.
1: E vai ser o Vovô Fitness.
2: É isso.
1: Vai criar um perfil no Instagram, vai ser Vovô Fitness.
2: Aê.
3: Vai ser o senhor. Ficar musculoso.
1: É isso aí, seu Pedro, é isso aí.
2: É isso.
1: Ô, Ronco, hoje a nossa pergunta qual que é?
3: Talento pra ir pra academia. Não, talento. Qual é o seu? Conta aqui na Band FM na hora do Ron.
1: Palavra-chave qual que é? É pidoncio hoje. Não, vinheta.
2: Ah, vai, tá vendo?
1: É. Vamos ficar apontando pro outro?
2: Cantor.
1: Cantor.
2: Cantor.
1: Manda cantor aí.
2: Quase
1: e conta pra
2: ferro.
1: Band FM qual é o seu talento. 11 99 9191.
3: Tu estavas.
1: Vai indo, vai indo.
3: Tão linda.
1: Vou indo pro break.
2: Vai indo, vai indo.
4: Já, já, na Band FM tem mais músicas. E tem Ana.

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0: 8h11. Agora seu Pedro tem ouvinte na linha, hein?
1: Alô?
2: Alô?
1: Bom dia!
2: Bom dia, seu Pedro!
1: Quem é?
2: É Luciano de Itapira.
1: Itapira, muito bem, terra de Ideraldo Luiz Bellini.
2: Isso, posso dizer um bom dia pros meninos?
1: Pode, diga.
2: Bom dia, Tadeu.
0: Bom dia.
2: Bom dia, homem vinheta.
3: Ô, meu querido, um ótimo dia pra você.
2: Ô, obrigado, bom dia, Pidoncio.
4: Bom dia, filho da mãe.
2: Bom dia.
1: E qual pois o seu não, talento? Pedro.
2: Ó, meu maior talento, eu acho que é ser o brincalhão, o palhaço de plantão. E vocês são os culpados disso.
1: Por quê?
2: Vocês são minha inspiração.
1: Nós?
2: É, e eu ainda vou fazer a balada do Vinheta aqui no meu setor. Porque a vida é uma festa, seu Pedro.
1: Verdade. Setor do quê?
2: Ah, aqui é setor de indústria química.
3: Olha!
1: Olha!
0: Vai mastigar a química, né?
1: Certo.
2: É, e conhecida no estado, no Brasil, mas eu não posso falar o nome, tá?
0: Então, por favor, não.
1: Você trabalha com indústria química?
2: Eu trabalho na indústria química, seu Pedro.
1: Quero ver. Quero ver se você é bom mesmo. H2SO4. É fórmula do quê?
2: Aí eu não conheço, cara. Aí você apertou os universitários, poxa.
4: Água oxigenada.
2: A H2O é a água.
1: Ó, oh, parabéns, hein?
4: Parabéns.
1: É ácido sulfúrico, sua anta. Aê, aê.

0: Band FM Ana Castela, é que eu não te esqueci aqui na Hora do Ronco, 8h15. Homem Vinheta.
1: Oi, querido. Agora, segunda aula do inglês para vocês.
0: Com o professor Pidôncio Pidunga da Silva.
2: Sou eu.
0: Deu sinal, gente.
2: Vamos lá, então. Deixa eu me ajeitar aqui, já deu, porque é super importante. Eu sou exemplo, né, para os meus alunos. Eu não posso me comportar de uma outra forma para que eles não levem para casa. Um mau exemplo, né, Jadeu?
0: Perfeito, Pidôncio.
2: Senão os papais do WhatsApp depois mandam no grupo das mamães. Olha, tal. Nossa, a Valentina reclamou que o professor... Ah, e o Lorenzo reclamou. Então, aqui, pronto.
0: É, os papais que deixam o celular... O TikTok, né? O TikTok para educar as crianças hoje,
2: Só que
0: né?
2: Eu tô fazendo o seguinte, viu? Eu já conversei com a diretora do meu curso, já conversei com o pessoal e nós vamos, a partir do mês que vem, começar a convidar os pais para passar um dia na escola com a gente.
0: É legal isso, viu? Para eles sentirem na pele o que você passa diariamente.
2: Você entendeu?
0: É isso.
2: Não, mas não precisa muito, não. Os pais sabem, porque quando as crianças saem de férias aqui da escola, os pais falam, ai meu Deus, agora tem que aguentar essas crianças agora até... Não é?
0: Exatamente. Aí tem que sair com a criançada, porque senão a casa vira, né, um pandemônio.
2: Quando volta pra escola, quem é que aguenta?
0: Quem?
2: Eu.
1: É, Pidôncio, você representa os professores, viu?
0: É verdade. Aliás, hoje é dia do profissional de educação, né? Parabéns, Pidôncio.
2: Obrigado, obrigado pro... Ah, mas aí foi Deus que me deu esse dom.
0: Não coloca Deus no meio, não.
1: Deixa ele fora.
0: É, a culpa é tua. Vamos lá pra aula, professor.
2: Vamos.
0: A Cristiane...
2: Cristine.
0: Ela quer saber qual é o significado de June.
2: June. Ah, sim, isso aí. Tá, até muito importante, porque, já deu, tem alguns papais de zap que às vezes reclamam muito de mim, só que aí eu vou perceber. Eu nunca vi o pai. Sabe quem? Ele manda quem? Manda babá vir buscar?
0: Sim.
2: Fico o dia inteiro babá. Por isso que as crianças costumam chamar a babá de mãe.
0: É.
2: Porque vive mais com a babá do que com os pais. Os pais, eles passam a responsabilidade. Mas por que tudo isso?
0: Deixa ele explicar. Quem é o professor aqui, Vinheta?
2: Obrigado, Jadeu. Pô, obrigado.
0: Oh, tem que se tocar um pouquinho.
2: É onde eu quero chegar. Se vai ter filho pra passar pra outro cuidar, pra avô, pra avó, pra professor, pra outro cuidar, faz o seguinte. Como é que é o nome daquele negócio que previne? É Dil, né?
0: É, Dil. O anticoncepcional?
1: A cara do Tadeu.
0: É o Dil,
2: né?
0: Essa eu não vi chegando, não. Essa aí.
1: Claro.
0: Essa aí me surpreendeu.
1: Essa daí foi boa.
0: Ô, professor, mas até onde eu sei, June é um mês do ano. Vamos ver se você adivinha que mês que é. June.
2: Ah, achei aí que você me pegou, hein?
0: É.
1: Pera, esse é o professor, velho.
0: June é junho em inglês, professor. E depois de June vem o quê? Depois de June vem o quê?
2: Vem June.
0: Vem um bebê, depois do Dil, se falhar.
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2: Vai tomar. Falhou o Dil, vem bebê.
0: Eu desisto, gente. Eu desisto.
1: É. Não dá pra.

0: Karina tá fazendo IA.
1: Peraí, pô, vai sair no ar isso aí.
2: Saiu no ar.
1: Oi, saiu. Saiu.
2: Parabéns.
0: Ela tá fazendo foto, de não, mentira.
2: Cala a boca. Quieto. Invejoso. É, invejosos dirão que é IA. É. Fred Fabrício, te amara meu talento aqui. Deixa eu mandar um forte abraço, oferecer o próximo atração aqui. Pessoal da equipe tá, do programa da Sônia Abrão, na
1: Sônia
2: Rede TV.
1: Abrão.
2: A tarde é sua.
1: Gente,
2: Cacá Novelas falou pra gente que a Cícera e o Robson Caproni, eles adoram a Hora do Ronco.
1: Obrigado.
2: Pô, escutam todos os dias aqui.
1: Valeu.
2: Então, beijão, obrigado. Um abraço pra Sônia Abrão também.
1: Um abraço.
3: Quando escrever o jornal,
1: ela adora o ronco, né?
4: Sônia Abrão adora o ronco.
2: É. Aí, ó, pronto, é isso aí.
3: E eu também gosto muito dela.
2: Muito bem. Então, um abraço, Sônia Abrão, pra vocês. Então, vocês merecem o pensamento do dia.
5: Quero ver falar da gente lá hoje.
3: Hoje é dia 6 de agosto?
1: É, seu hoje filho. Hoje é dia 6, né?
3: Hoje, aniversário de um dos maiores canalhas que eu conheço.
1: Oi,
3: pensa num canalha que tá fazendo hoje 75 anos.
1: Nossa.
2: Quem?
3: Milton Neves.
2: Não fala assim do Milton.
3: Eu vou contar porque ele é canalha.
1: O amor de Deus.
3: Ele escrevia no Diário Popular. Eu tinha uma sessão no Diário Popular. E ele uma vez escreveu que eu tinha 3 filhos.
1: Tá.
3: César Maluco Ronco, Leivinha Ronco e Ademir da Guia Ronco. Olha que canalha.
2: Que coisa linda, hein?
1: É.
3: E pensar em mais duas coisas.
2: O quê?
3: Primeiro, encontrei com ele e falei assim, pô, tô com um apartamento lá em Nova York e tal, pô, Quinta Avenida, pô, vai lá, fica lá um mês no apartamento. Nunca deu endereço. E terceira coisa, fizemos faculdade de jornalismo junto. Eu sempre passei cola de ano. Se ele hoje é jornalista, se deve, porque todas as provas ele tirava nota boa por minha causa. Milton Neves! Muita saúde.
2: Ah, aliás, quarta coisa que eu lembro do Milton é isso aqui. Isso aqui não tem como
1: essa
2: lembrar.
1: Não tem.
2: Né? Isso aqui é.
1: Ouvinte Sérgio pega no meu pau aqui. Pega no meu pé, pô. Desculpa.
3: É ou não é um canalha?
2: Era eu. Isso aqui entrou pros anais, né?
1: Entrou mesmo, né?

0: Band FM Leonardo, Eduardo Costa, telefone mudo aqui na Hora do Ronco. 8h27 agora, gente.
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0: Muito bom dia, Babi.
2: Tadeu, bom dia. Cheguei aqui na Band FM com as primeiras notícias dessa quinta-feira.
0: Simbora.
2: Mais quatro times garantiram vaga nas quartas de final da Copa do Brasil. O Grêmio fez a lição de casa e venceu o Mirassol por 1-0. O Cruzeiro, que também avançou depois de bater a Chapecoense por 2-0.
0: Tá.
2: O Vasco surpreendeu e eliminou o Fluminense com uma vitória por 3-1. E o Palmeiras também avançou, mesmo derrotado pelo Fortaleza por 3-2, graças à vantagem conquistada no jogo de ida. Hoje a Copa do Brasil continua. Tem mais duas decisões. Às 8 horas da noite, o Vitória recebe o Atlético Paranaense. No primeiro jogo, o Furacão venceu por 2-0 e pode até perder por um gol de diferença. Nesse mesmo horário, tem Corinthians e Internacional. Corinthians, que também perdeu o primeiro jogo por 2-0.
0: Ai, que pena.
2: E, gente, só terminando aqui uma última notícia. A greve de trens em São Paulo terminou ontem à noite, tá? O Sindicato dos Ferroviários fez uma assembleia e decidiu pelo fim da paralisação.
0: Graças a Deus.
2: Um beijo, Tadeu.
0: Um beijo pra você, Babi.
1: Já, já, na Band FM, tem essa da Simone Mendes que você...

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19: Bom dia pra você. Agora aconteceu um acidente na Avenida Bonocô em direção ao centro envolvendo dois motociclistas. Quem tá na BR segue pro comércio, acesse a Via Expressa, desça pra Heitor Dias e complete pelas sete portas. 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
1: Ai, amiga.
2: Conta tudo.
0: Papo de amiga. Bom dia, Mi.
3: Oi, bom dia, Tadeu. Tudo bem?
0: Tudo bem, graças a Deus.
3: Quintou, né?
0: Vamos lá, estamos quase lá, hein?
3: Menino, tá gostoso. É. Tudo bem, meninos?
4: Muito bom. Bom
3: dia. Então vamos. Vamos aqui pro nosso papo.
5: Bom dia, Milena, Terezinha da Casa Verde Alta.
3: Oi, Terezinha, linda.
5: Milena, me ajuda aí, me dá um conselho. A minha cunhada, quando tá todo mundo reunido assim, ela dá uma de inteligente, ela começa a conversar e às vezes dá eu quero conversar, ela corta, ela não deixa eu conversar. O que que eu faço, Milena? Me afasto dela? O que que eu faço, Milena? Me ajuda aí, por favor.
3: É. Ai, Terezinha, de Jesus.
4: É. Abre a porta e vê quem é. É um pentelho, é uma pentelha.
3: É uma pentelha, exato. Pronto, o seu Ronco resumiu tudo. Que cunhada pentelha, que chata, né? Como é ruim conversar com gente assim. Só a pessoa tem razão, só a pessoa tem o melhor, só a pessoa sabe tudo. Já convivi com gente assim, posso te falar? Tentei conversar e me lasquei, porque a pessoa entende tudo errado e você tá sempre errada e ela é sempre a melhor. Minha filha, quanto você puder fugir dessa cunhada, né? Claro que tentativas, eu acho que são válidas. Ó, posso dar minha opinião? Pedir, né? Posso falar meu ponto de vista? É. Mas você vê que ela não quer ouvir, nem adianta você desperdiçar sua energia com ela, de verdade.
0: Toma!
4: O primeiro foi seu pai... O segundo.
0: Eu vou indo pra música.
3: Vai indo.
0: Vale o seu conselho, Tami.
4: Tá, o terceiro foi Tereza.
3: Eu adorei, Terezinha de Jesus. Uma queda foi a chão. Eu lembro.
0: Isso aqui é um hospício, gente. Não é possível.

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0: Tarde FM, Simone Mendes, direitos iguais aqui na Hora do Ronco, 8h39. Dá uma olhadinha aqui nas redes sociais da Band FM, arroba Band FM.
1: Xavi, não tem o que fazer não?
2: Povo... Mas isso tá dentro do contexto.
0: Dentro do programa, é a interatividade. Hoje tudo tem que ser interativo.
1: Entendi. É,
0: Matinha, underline 2003.
1: Explicou.
0: Mandou mensagem aqui, diz que o talento dela, Ronco, é dirigir. Pena que roubaram o meu carro.
3: O ladrão fez bem.
0: Realmente, um beijo pra você, Matinha.
2: Deixa eu mandar um abraço especial lá pro pessoal da Escola de Samba do Terceiro Milênio, Tadeu. Lembra que nós desfilamos lá?
0: Pra gente foi uma honra, viu?
2: Caíram. Pra eles não.
0: Pena que a gente deu azar pra eles.
2: É, pra eles não foi.
0: A escola foi rebaixada naquela oportunidade. Mas
3: por causa de vocês.
2: Domingo vai ter ensaio lá na Escola de Samba do Terceiro Milênio. Domingo às 19 horas. Pessoal, vai lá pra fazer inscrição também, tá bom? Mandar um abraço pra todo mundo lá. Selma, Marisa, olha, Márcia, Célia. Quem mais aqui? Arminda, Paulo, Vera, que lista, hein, meu?
0: Um abraço aí.
2: Reginaldo e todos os ouvintes. Bom,
3: todos os elementos.
0: Estrela do Terceiro Milênio, valeu. Cristina tá com a gente aqui, bom dia, meninos. Meu talento é fazer pudim. E quem sabe fazer, faz o pudim.
3: Por favor, né? Pode ser de coco, de chocolate, baunilha, mas diet, tá?
0: Muito
3: por
0: bem.
3: Favor.
0: Isso. Aliás, a maioria dos ouvintes aqui, o maior talento é cozinhar. A Ludmilla também diz que o maior talento dela é cozinhar, faz
2: que
0: tudo
2: legal.
0: Gostosinho. Eu só acredito vendo.
3: Então. Convida pra gente dar uma nota.
0: Faça essa comida e traz aqui pra gente.
2: Isso, deixa aí.
0: Oi. O Pedro tá com a gente aqui, o seu xará. Disse que tem uma dúvida, já que o senhor entende tanto de química.
3: Ah.
0: Ele tá com uma dúvida pra saber qual o elemento químico. Eu não vou falar aqui porque vai soar mal.
1: Mas tá na tabela, não tá?
0: É, tá na tabela, mas eu vou soletrar, tá?
1: É cu, não é? Tá na tabela, tá na tabela.
0: Tá bom, vou perguntar. Ronco, qual é o elemento químico cu?
3: Não, podia falar que é bunda, mas não é, é cobre.
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0: Gente, tá na tabela periódica lá.
3: Cobre.
2: Será que a galera ainda estuda a tabela periódica, velho?

0: Band FM, Léo Magalhães, 24 horas. Ó, daqui a pouco tem sorteio, viu, gente? Tem presente. Você ligou o rádio na Band FM, tem presente pra você. Tem o robô aspirador Band FM. Muito legal. Vai
1: legal
0: limpar o chãozinho e ainda passa pano, viu?
2: Passa pano.
0: Molezinha agora pra você. Se inscreve, 11 99991-9197. Manda aqui no Whats. Eu quero o aspirador robô da Band FM.
2: Boa.
0: Boa sorte aí, viu?
3: Foi bem.
0: O seu talento, hein?
4: Bom dia, meninos.
1: Bom dia.
4: Então, eu tenho vários talentos. É dentre eles, assim, ser a mais animada na turma, fazer todo mundo sorrir, ficar feliz. Mas tem um que menino nunca reclamou, tá? E elogiou muito, que é ser cantora de ópera, se é que me entendem. Beijos, Rosângela Ragatti, Presidente Prudente.
2: Ele é barítona.
1: Não, engoliu o microfone.

0: FM do que eu.
1: Sorriso Maroto. Ferrugem, benza a Deus, pra colocar um ponto final na Hora do Ronco.
0: Acabou. Amanhã, se Deus quiser, lembrando de volta pela Banda FM pra todo o Brasil com mais uma edição de A Hora do Ronco.
1: Valeu, Vinhetão.
2: Valeu, gente.
1: Valeu, Pidoncio.
2: Obrigado.
1: Ó, tem robô aspirador saindo agora, hein? Pra você, Maria Jocileia de Medeiros Moraes Sena.
0: Nossa
1: Maria
0: Senhora.
1: Maria Jocileia de Medeiros Moraes Sena. Você...
2: Bom dia, pessoal.
1: Pessoal do fundão aí, por favor.
2: Bom dia.
1: Gente, tamo no ar aqui. Obrigado, viu? Você ganhou! Jocileia de Medeiros Moraes Sena. Ó, a produção da Band entra em contato com você. Não ganhou, não adianta xingar a gente.
2: Calma, calma.
1: Sempre tem muita gente xingando a gente agora porque não ganhou, mas amanhã tem mais.
2: E xinga mesmo, viu? Cada palavrão, velho.

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3: A paralela em direção centro tem muita retenção a partir do Trobogi, segue bem lento até a aproximação a Pernambués. Se ligue na dica, você que está saindo de Mussu City e precisa chegar lá na Pituba, Rio Vermelho, corte pelo Orlando Gomes e siga pela Orla. 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
4: Vamos que eu cheguei para mais um dia. Vamos vencer, vamos ser felizes, aproveitar o que a vida tem para você? Isso mesmo, hoje, quinta-feira, dia de TBT. O que é que você tá lembrando agora, hein? Qual coisa você queria viver de novo? Me conta, vá!
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4: 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A gente começa com a nossa dica da Caixa Premiada, que eu sei que você tá esperando, hein?
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4: Hoje, dia 6 de agosto. Você que tá aniversariando hoje, muita saúde, muita paz, muita sorte. Os leoninos de plantão, turminha que vai fazer festa de aniversário. Tem gente que não gosta de aniversário porque fica mais velho. Mas nada de achar que tá ficando mais velho. É uma idade nova, é novas experiências, novas coisas pra você viver. Então, assim, ó, você tá jovem, meu amigo, minha amiga querida. Ó, vamos nessa com a caixa premiada. Vou soltar a primeira dica, valendo pra você R$100 na sua quinta-feira pra interar com o seu salário, né? Quinto dia útil, você vai juntar com o seu salário esses R$100, vai dar pra pagar alguma conta. 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E deixa eu falar uma coisinha, tá ouvindo a gente aí, ó, tá com o seu celular perto, aproveita, faz um vídeo ouvindo a gente, marca lá no Instagram, no @BandFMSalvador, a gente vai repostar, tá bom? E diz onde é que você tá ouvindo a gente, @BandFMSalvador, pode me marcar também, @Raulest, que eu reposto. Aquele bom dia especial pra você, começou a nossa caixa premiada e daqui a pouquinho, a abertura oficial do nosso Manhã Show. Olha como eu tô cheirosa hoje, eu tomei banho, passei perfume, mudei.

Às vezes é assim, né? Só um sente amor. Deixa eu falar uma coisa pra vocês. A vida sempre nos ensina que toda escolha tem consequências. Tudo que você for escolher na sua vida vai ter uma consequência. O bem que você faz encontra um caminho para voltar até você. Assim como as atitudes negativas também deixam as suas marcas. Tá bom? Tem consequência para os dois lados. Por isso, antes de agir, escolha plantar respeito, gentileza, honestidade e amor. Talvez a colheita venha hoje. Talvez a colheita, na verdade, não venha hoje, nem amanhã. Mas ela vai chegar no tempo certo. O mal que você faz aqui, você paga aqui. O bem que você faz aqui, você também recebe aqui. Não desperdice energia fazendo mal a ninguém. Invista em ser uma pessoa melhor a cada dia. Porque aquilo que espalhamos pelo mundo é exatamente o que mais cedo ou mais tarde você vai receber de volta. Tudo que você planta na sua vida, você vai receber de volta, tá bom? Então plante o bem, viva o bem e confie. A vida sempre retribui aquilo que cultivamos. O que você está cultivando é o que a vida vai te retribuir. Então pare, pense antes de agir. E bom dia.

0: que alegria! A alegria nunca vai acabar. Um bom dia especial pra você, uma ótima quinta-feira, dia 6 de agosto. Turminha que tá aniversariando hoje, muita saúde, muita paz, muita sorte. Que Deus abençoe sua vida. Muito prazer, eu sou Kátia Howlett, chegando pra te fazer companhia nesse Manhã Show de hoje, com muita música boa, com muita promoção. Lembrando que tá rolando a promoção do papai, tá bom? Tem um celular pra você e outro pro papai. Mas, Kátia, não participei, não sei como é, deixa eu te contar. É só você anotar o sinal que enrola aqui na programação, mandar pra gente com a hashtag Papai Conectado e contar o porquê você e seu papai pai merece ganhar um celular pra você e outro pra ele. Manda tudo no nosso WhatsApp 719-9947-6363 e boa sorte. Sábado a gente tem resultado da promoção. Lembrando que as participações são válidas até sábado às 10 da manhã, tá bom? A partir das 11 já tem resultado pra você. 98, aquele bom dia especial. Deixa eu dar bom dia pra maravilhosa Cacá Novelas, que tá sempre aqui comigo. Bom dia, sua linda.
1: Bora lá, gente, que é quinta-feira. Claro, a gente vai falar da polêmica envolvendo o programa Fofocalizando com a Eliana. Fofocalizando do SBT com a Eliana, que tá na Globo. Também vamos falar sobre Maísa. Disseram pra ela na rede social que ela ia ficar pra titia e ela rebateu o internauta. Vamos falar de Quem Ama Cuida. E só uma fofoquinha assim.
0: Me conte.
1: Vini Júnior apagou tudo na rede social
0: Babado,
1: dele, né?
0: Brigou
1: o povo
0: de novo,
1: tá querendo saber o que que aconteceu. Com ai, certeza,
0: tá,
1: gente?
0: Tá bom,
1: a verdade é essa.
0: Pode
1: tá? Por isso que a gente não vai dar tanto gás assim.
0: Tá bom.
1: Tudo isso a gente comenta aqui hoje na Band FM.
0: Em você de toda essa Bahia boa participando com a gente através do 719-9947-6363. Muito obrigado pela audiência. Diga, Rosana, bom dia, sua
2: bom
0: linda.
2: Bom dia, Kátia Raul.
0: Bom dia, meu amor.
2: Bom dia a todos os ouvintes da Band FM. Bom dia, Band.
0: Bom dia,
2: aqui
0: vida.
2: Aqui é a Rosana de Itapuã.
0: Alô, Itapuã.
2: Um grande abraço.
0: Um abraço pra você.
2: Uma boa quinta-feira.
0: Pra você também. Fala,
3: bom
0: princesa,
3: dia,
0: Noelle.
3: Toda a equipe, todos os participantes.
0: Tá linda a sua foto, Noelle.
3: Eu sei que na sua caixinha, Kátia, vou esperar a segunda opção. Onde eu não participei, mas eu estava ligada na Band ontem. Foi o que boa resposta.
0: Ai, acertou.
3: Mas eu tô aqui, tô ligada na Band, Kátia. Me liga, Kátia. Você vai me ajudar. A Band vai me ajudar.
0: Vai sim. Alô, Gonçalves. Bom dia, meu
4: bom
0: lindo.
4: Bom dia, família.
0: Dia, e aí, Kátia. Maravilhoso.
4: Aqui é Gonçalves, o motorista de aplicativo que te trouxe hoje.
0: Tá vendo que agora tá ouvindo a Band. Gostei, Gonçalves. Valeu, meu amigo. Um abraço pra você. Obrigado pela audiência. Noemi de Catu. Alô,
5: oi,
0: Noemi. Cara, tudo
5: bom
0: bem?
5: Dia. Aqui é Noemi da cidade de Catu. Eu sei que aqui essa caixinha premiada. Beleza.
0: R$100 a caixa premiada de hoje. Deixa eu falar com a
6: Josinha. Bom dia,
0: Paripe. Oi, Josinha. Tudo bem?
6: E aí,
0: Deus
6: vida? Continue te abençoando, Kátia.
0: Amém,
6: com essa
0: amém.
6: Energia boa.
0: Graças a vocês,
6: deu.
0: Viu? Obrigada. Cheiro pra você.
7: Bom dia, Kátia.
0: Oi,
7: Deise,
0: que é maçarinha. E aí, minha vida?
7: Rainha das nossas manhãs da Bahia. Você nos alegra com a sua alegria, com a sua dedicação e, acima de tudo, com a sua humildade. Você é um ser humano de luz.
0: Obrigada,
7: continue
0: princesa.
7: A brilhar. Quinto na melhor. Band FM com a melhor da Bahia. Catinha, um beijo.
0: Beijo, Deise. Uma turma dos Parques das Mangabas em Camaçari. Obrigadão pela audiência. Casimiro, cadê você, meu brother? Um beijo pra você
8: Catinha,
0: também.
8: Bom dia.
0: Kleber Ferreira,
8: dia. Claro. Essa programação massa da Band FM Salvador.
0: Que bom que você tá gostando.
8: Kleber de Lauro de Freitas.
0: Um beijo pra você.
8: Um
0: cheiro
9: bom
0: pra
9: dia.
0: Você.
9: Bom dia, Catinha. Bom dia.
0: Amor. Tudo bem, Ney?
9: Me liga, Catinha. Valquinei de Santo Batista, São Sebastião. Tô trabalhando aqui, Catinha.

0: tá naquele lixão.
1: Oh, meu Deus do céu.
0: Me liga que eu vou acertar o que tem na sua caixinha.
1: Valeu, boa sorte pra você.
2: Bom dia, Catinha.
1: Bom dia, tudo bem,
2: Davi,
1: meu lindo?
2: Davi, motorista de aplicativo.
1: Seja bem-vindo, Davi.
2: Um dia abençoado pra todos nós.
1: Amém, vamos ser
2: um dia abençoado. Se eu sei na sua caixinha, me liga.
1: Tá fácil hoje, viu? Um beijo pra você. Oi, meu lindo,
3: bom
1: tudo
3: dia,
1: bem?
3: Bom dia, Catinha.
1: Fábio. E aí, Fabião?
3: Aqui é Fábio de Piripiri.
1: Alô, Piripiri.
3: Liga pra mim que eu sei o que tem dentro dessa caixa, viu?
1: Você sabe mesmo, Fábio. Olha,
3: manda
1: se eu te ligar.
3: Aí pra
1: quem?
3: Jonathan
1: pra quem?
3: E Nego Velho.
1: Jonathan e Nego Velho.
3: Em Guarajuba. Ligado na Band FM.
1: Obrigado pela audiência.
4: Bom dia, Catinha. Bom dia, bom dia.
1: Bom
4: Cheguei
1: dia.
4: Agora, não peguei a primeira dica, mas estou aqui, viu?
1: Vem na aí, sintonia. Tá nas redes sociais.
4: Sou Lúcia Muniz, moro na Massaranduba. Beijo,
1: valeu.
4: Catinha.
1: Joyce.
4: Um feliz quinta-feira pra todos nós.
1: Pra você também. A Joyce, ela ganhou aqui cinema, levou os filhos pra assistir Homem-Aranha,
5: bom
1: não foi,
5: dia,
1: Joyce?
5: Catinha,
1: bom
5: me liga.
1: Boa
5: eu
1: sorte.
5: Ganhei esse prêmio hoje.
1: Boa sorte pra você.
5: Quintar com 100 reais.
1: Ai, meu Deus do céu, vamos quintar com 100 reais. Mas antes, vamos agradecer a Deus pela nossa vida, pelas coisas boas. Porque Deus é sempre das obras completas, né? Ele é tão grande, ele é maravilhoso. Ele pode mudar tudo, ó, em minutos, viu?

0: gosta tanto de rua, hein? Felipe Rodrigo gosta de rua. Tem gente que gosta de rua, viu, gente? Adora ficar na rua, não chega em casa, já sai de novo e assim desse jeito. 9h24, bom dia pra você. Esse é o nosso Manhã Show rolando. Caixa premiada valendo hoje R$100. Você que ainda não sabe o que tem na caixa, aguarda aí a segunda dica. Quem sabe, né, Marli? Marli, meu amor, um beijo pra você. A Gê Lima tá em Castelo Branco, também tá me ouvindo, participando aqui das promoções da Band FM. Quem mais tá com a gente é a Silvia. Oi, Silvia. Bom dia, meu amor.
1: Bom dia, Catinha.
0: Bom dia, vida. Tudo bem, maravilhosa?
1: Tô ligada como sempre. Silvia de Cosme de Faria.
0: Um cheiro pra você, Andrezinho de Valéria.
2: Bom
0: também
2: dia,
0: sempre ouvindo a gente.
2: Tudo
0: oi, André.
2: Bem?
0: Tudo ótimo, André.
2: André da Valéria.
0: E aí, meu brother?
2: Vou participar da caixa premiada.
0: Boa sorte aí pra você,
2: quintou.
0: Viu?
2: Quintou. PBT com Kátia.
0: Eita.
2: Ainda não sei o que tem na caixa, não.
0: Sabe não? Desiane, meu amor, um beijo pra você. A turma que tá em Praia do Forte aí trabalhando, ouvindo a gente. Um abraço também aqui pra Renatinha, pra toda essa turma boa. Eliana, sempre em Sussuarana com toda a família, com Francisco, com todo mundo. E você, meu lindo? Bom dia.
3: Bom dia, Kátia.
0: Bom dia. Ih, a Valdenor.
3: Retornando de Aracajives.
0: Aracajives?
3: Mas ligado na Band.
0: Coisa boa,
3: me liga, bom retorno pra você. Não sei, mas vou saber o que tem na sua caixa.
0: Ai, meu
3: Valdenor,
0: Deus.
3: Valdenor Carreteiro, bom dia,
0: bom
3: câmbio.
0: Bom dia pra você, câmbio. Milena da Ribeira, bom dia, Mili.
1: Bom dia, Catinha.
0: Bom dia, maravilhosa.
1: Ai, nossas manhãs.
0: Quem dera.
1: No
0: quem
1: Manhã
0: dera.
1: Show com a melhor Kátia House.
0: Uau.
1: Aqui é Milena da Ribeira. Uma ótima semana pra gente aí, viu? Chegando quase final de semana. Me
0: quase,
1: liga,
0: quase, quase.
1: Caixinha aí. Beijo, sua lindona.
0: Beijo, maravilhosa. Fala de turma de Pernambués.
4: Bom dia, Catinha, minha querida.
0: Bom dia, vida.
4: Eu amo Carvalho de Pernambués.
0: Alô, Pernambués.
4: Eu não sei
0: ainda
4: que tem na sua caixinha não, Cátia, mas eu vou descobrir, viu?
0: Segunda dica vem aí, viu? Adílio, tudo bem, Adílio?
5: Bom dia, Catinha.
0: Bom dia, Adílio. Chega, seja bem-vindo.
5: Robson da Boca do Rio.
0: Fala, Robson da Boca do Rio.
5: Catinha, me liga, hein? Eu sei o que tem dentro da sua caixa, hein?
0: Você sabe mesmo?
5: Estou sintonizado na Band FM,
0: cê
5: primeiro
0: tá
5: lugar
0: melhor.
5: Em audiência.
0: Isso
5: viu?
0: Mesmo, disse tudo, viu? Pode até falar de outros primeiro lugar, mas o primeiro lugar é vocês quem diz, tá bom,
1: bom
0: Leila?
1: Bom dia, Catinha.
0: Simões Filho, tudo
1: acho
0: bem, meu
1: amor? Eu falei Leila, de Simões Filho. Eu não sei ainda o que tem na sua caixa, mas espero acertar com as outras dicas.
0: Valeu, Gardênia, de Camaçari. E aí, Gardênia?
1: Quinta-feira pra nós hoje, Gardênia, de Camaçari.
0: Pronto.
1: Se liga.
0: Luana de Dias D'Ávila.
6: Bom dia, Catinha. Oi, tô ligadinha na Band.
0: Obrigada,
6: beijão pra
0: Lu.
6: Você. Liga pra mim. Luana aqui, Dias D'Ávila.
0: Bahia toda ouvindo
7: liga,
0: a gente.
7: Catinha, aqui é Andresa, Cidade Nova.
0: Cidade
7: tô aqui
0: Nova.
7: Na área, vim na rádio, aqui é a melhor.
0: Ô, Andresa, um beijo pra você, meu amor. Cheirosa, maravilhosa. Teve aqui, me trouxe uma xícara linda. Amei, viu, Andresa? Um beijo pra você.
8: Bom dia, dona
0: Bom
8: Catinha.
0: Bom dia, seu lindo. Tudo bem? Como é que
8: tudo
0: tá?
8: Tudo de bom pra nós todos.
0: Amém, amém, amém, amém, amém, amém.
1: Bom dia, Catinha.
0: Bom dia, vida.
1: Aqui é Marina de Camaçari.
0: Oi, Marina. E aí, minha
1: tô
0: vida?
1: Tô aqui na costura, tô costurando.
0: Oh,
1: ótimo dia.
0: Ótimo dia pra você.
1: Da caixinha.
0: Cheiro pra você,
1: bom
0: viu?
1: Dia,
0: com a costura. Bom dia, Cris.
1: Que Deus abençoe nosso dia.
0: Amém,
1: já
0: Cris.
1: Já sei o que tem na sua caixa. Me liga, pelo amor de Deus.
0: Ai,
1: é Cris
0: meu Deus
1: de
0: do céu. Alô, também, a turma do Mirante Piripiri. E outra Cris Barbosa. Fala,
9: bom
0: Cris Barbosa.
9: Bom dia, Kátia.
0: Bom dia.
9: Não acertei naquele dia, mas quem sabe hoje posso acertar o que tem nessa caixa.
0: Tá bom, meu amor.
9: Ligadinha, viu?
0: Tô vivo aí.
9: Querendo ganhar.
0: Valeu,
6: bom
0: Alamila.
6: Dia, Kátia. Tudo bem, meu amor?
0: Tudo.
6: Aqui é Camila, de 7 de abril.
0: Alô, 7 de abril.
6: Tô ligada, viu? Na Band FM.
0: Obrigada, Camila.
6: Não sei ainda o que tá na caixa, mas eu vou descobrir.
0: Você vai descobrir, sim.
6: Beijo, meu amor.
0: Beijo, vida. Bem-vinda aqui ao Manhã Show da Band FM. 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Vamos fofocar com a Cacazinha? Quero saber ainda essa polêmica do SBT envolvendo a Eliana, que agora tá na Globo, no Fofocalizando. Me conte aí, Cacavá.
10: Gente, tá rolando uma polêmica aí com o programa Fofocalizando do SBT, com uma integrante do programa, né, chamada Carol Lecker. Ela fez parte da Fazenda e hoje ela pertence ao programa Fofocalizando. O que que aconteceu? Na última segunda-feira, Carol Lecker resolveu falar da Eliana, apresentadora da Globo. Isso porque ela perdeu ali em audiência por 8 minutos pro SBT, entendeu? Aí ela virou e falou o seguinte: tem apresentador aí que tá ficando pra trás, botaram um programa novo, estão virando o pessoal de cabeça pra baixo, mas a apresentadora não está rendendo nada, tira essa mulher daí. E ainda falou da risada da Eliana e ainda fez uma coisa desagradável, né? Ela tipo assim, comparou a Eliana com a Patrícia Bravanel. Eu adoro a Patrícia Bravanel, aliás, gosto bastante dela mesmo, mas não é legal, é desagradável e antiético também comparar desta maneira que ela comparou aquela pessoa com aquela risada, sendo que a Eliana, ela é embaixadora do Teleton, né? Ela vai sempre ali no SBT, onde ficou por anos. O que que aconteceu, gente? A internet veio abaixo, essa menina foi cancelada, essa Carol Lecker, né? A Sônia Abrão saiu em defesa da Eliana, falando que ela realmente deveria ser demitida, que ela não tá preparada para fazer um programa de fofoca, essa menina chamada Carol Lecker. E o que que aconteceu, gente? Ela ficou afastada do programa Fofocalizando na terça e na quarta. Ela gravou um vídeo ontem, a Carol, falando o seguinte: era isso que vocês queriam me atingir? Era essa a vontade de vocês? Porque eu falei uma coisa que não tinha que falar. Pronto, vocês conseguiram. Olha aqui o meu estado. Ela gravou esse vídeo chorando, tá? Reconheci o meu erro, peço desculpas novamente pra Eliana, não tinha que ter falado dela daquela maneira, me empolguei e falei demais, mas tudo que eu queria fazer era o meu trabalho, mostrar que eu sou digna daquela cadeira. Enfim, gente, por enquanto o SBT, assim, não se pronunciou muito, né? Não falou nada sobre o assunto. Há quem diga que Carol Lecker volte hoje a fazer o programa Fofocalizando, mas ela foi afastada mesmo, até para acabar, né, com esse tumulto total. Tem gente que diz que ela não vai ser demitida. Eu quero saber o que que você acha disso tudo. Comenta com a gente.
0: Ai, meu Deus.
10: Você gosta do programa Fofocalizando do SBT? Gosta da Eliana? Ó, daqui a pouco a gente volta e é pra falar da Maísa. Eu gosto dela.
0: É isso que dá, né? Contratar gente despreparada pra certos tipos de cargo. Se eu fosse falar o que eu penso, meu Deus do céu, acho que ia sair do ar. Léo Santana, Marquinha de Fitinha, 9h31. Hoje é dia de Marquinha de Fitinha, se tiver sol, né, gente? Tá com solzinho hoje? Vai lá, vai lá.

0: sempre tem sinal, né? 9:40, o som do Jorge Matheus aqui na Band FM, a sua rádio do seu jeito. Deixa um abraço para o fisioterapeuta, meu querido Adailton Menezes, está em São Cristóvão, tá acompanhando a programação da Band FM, tá com Santana, né? Santana agora tá com voz de locutor. Santana, um beijo para você, Adailton, obrigado pela audiência. Thelma Mossoró tá em Taparica, também acompanhando a programação da Band FM. E você, tá me ouvindo onde? Me conta que eu quero saber. Tá rolando para você a caixa premiada no valor de R$100, que pode sair a qualquer momento. É só você acertar, vou dar na segunda dica, já vai ficando mais fácil, né, Carlito? Bom dia!
1: Bom dia, Cartinha!
0: Bom dia, Carlito Camassari! E aí, meu brother, como é que você
1: tá? Essa voz maravilhosa.
0: Obrigada.
1: Que alegra todas as nossas manhãs, que Deus continue abençoando e iluminando essa menina.
0: Amém, Cartinha. Amém! Obrigada, Carlito!
1: Aniversário de meu irmão mais novo do que eu.
0: Como é o nome dele,
1: rapaz? Me liga que eu queria desse presente a ele, dessa caixa.
0: Tá bom! O irmão caçula de Carlito tá aniversariando hoje, graças da Federação também tá comigo. Quem mais tá comigo é ele?
2: Bom dia,
0: meu querido Gerson. E aí, meu lindo?
2: Beleza?
0: Beleza de Creuza?
2: Joaquim Juazeiro.
0: Juazeiro, Bahia?
2: Como sempre,
0: ouvindo
2: as suas belas palavras.
0: Oh, que bom que você gostou.
2: Não deixa de ser um grande incentivo pra gente.
0: Beleza,
2: continua sendo assim, essa pessoa maravilhosa.
0: Tá bom.
2: Valeu, Kátia.
0: Beijo pra você.
3: Bom dia, Kátia. Oi, Carlinha. Tô por Cajara, batendo ponto, sintonizada na melhor Band FM. Carra do São
0: Gonçalo. Beijo pra você.
3: Com Deus no comando.
0: Valeu,
4: Paulo. Bom dia, Kátia. Que é Paulo do Conjunto ACM.
0: Oi, Paulinha.
4: Liga pra mim, eu sei que tem na sua caixa, viu?
0: Boa sorte, Paulo. Um beijo pra você, seja bem-vindo aqui à Band, tá bom?
5: Oi, bom meu dia, lindo, bom Andrezinho. Bom dia, minha querida amiga Kátia.
0: E aí, André?
5: Bom dia com Jesus. Não peguei a primeira dica.
0: Rapaz, você tava onde, meu brother? Você tava aprontando o quê,
5: André? Mas tô sempre colado aqui, sempre escutando.
0: Valeu. Alô, Gil. Bom dia, Gil. Sempre ligado
6: bom
0: com
6: dia,
0: a gente.
6: Bom dia, Gatinha.
0: Bom
6: meu dia.
0: Dia
6: começa quando você entra no ar.
0: Ah, que coisa
6: voz
0: boa.
6: Maravilhosa, que comunicação fora de série. Que é Gilberto da Fazenda Grande, deu uma ligadinha pra mim.
0: Fia, boa sorte, Gilberto.
4: Eita!
0: Meu nome. Paulinha!
4: Tá aqui fazendo propaganda tua.
0: Faça a minha propaganda, viu? Propaganda
4: tem,
0: é a alma do negócio. Não sabe ainda. Ai, meu Deus do céu. Cristina, meu amor,
7: bom
0: tudo
7: dia,
0: bem?
7: Catinha.
0: Bom dia,
7: meu galera
0: amor.
7: Da Band FM.
0: Tudo bem,
7: ligada
0: Cris?
7: Aqui, viu? Dando moral aqui em Cajazeiras 8.
0: E, alô, Cajazeiras 8.
7: Meu trabalho,
0: 8.
7: Tô costurando, Catinha.
0: Ai, boa costura.
7: Liga pra mim,
0: você.
7: Viu? Tô ansiosa aqui, aguardando a segunda dica.
0: Boa sorte.
8: Tô ligada na Band,
0: oh, meu
8: 24
0: amor.
8: Horas.
0: Obrigada,
8: tô ligada
0: amiga.
8: Na novelinha.
0: Ai.
8: De 10h30 da noite.
0: Ó, 10h30 da noite. Quem ama não esquece que a
8: gente Band FM, não perdo.
0: Um beijo pra você. Falta mandar seu nome pra gente saber quem é você. E você, meu lindo,
9: bom dia. Bom dia, Mário aqui.
0: Oi, Mário, tudo bem?
9: Motorista pro aplicativo. Preparando pra sair.
0: Seja
9: e hoje bem. Eu vou dar uma passadinha aí pra te conhecer e pegar meu prêmio.
0: Ai, meu, deixa eu me arrumar que Mário tá vindo, viu?
10: E bom dia, Mário.
0: E aí, Omar, tudo bem?
10: Minha querida, é
0: oi,
10: o seguinte,
0: minha vida.
10: Dois dias já eu acertando.
0: E eu não te ligo.
10: Não me liga.
0: Oh, meu
10: você
0: Deus
10: não
0: do céu.
10: Me liga.
0: Como é que pode isso?
10: Mas tô aí hoje, ainda
0: tá
10: não sei o que é, não.
0: Tá
10: hoje
0: bom.
10: Eu não sei ainda o que é, não.
0: Eu acho que você gosta, viu, Mar? Tem gente que gosta, tem gente que não gosta, não. Vamos pra caixa premiada? Vamos para a segunda dica da caixa premiada. Você viu a primeira, né? Primeira, quem não pegou, pode ir lá no nosso Instagram, no arroba Band FM Salvador. Aproveita e me segue lá, viu? Tem uma turminha, foi lá me seguir no Instagram, que eu tô amando falar com vocês, conhecer vocês de pertinho através das redes sociais. O Casimiro, um abraço aqui também para Noênio, que me segue lá, João Andrade, Jean Dourado, o Davi, a Lorena, a Helena, Helena Vieira. Um beijo para você, toda essa turma que tá seguindo lá no arroba Howlest. Mas vamos lá para a segunda dica da caixa premiada. É uma coisa que acelera o metabolismo, é uma coisa que acelera o metabolismo. Já sabe o que é? 719-9947-6363. Essa é a nossa caixa premiada, R$100 hoje.
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1: Vamos que eu tô de volta aqui na Band FM nessa manhã de quinta-feira, dia 6 de agosto, e vamos nessa, pra muita alegria no nosso Manhã Show. Já tem terceira dica e ligação da Caixa Premiada. Vamos com a maravilhosa Simone Mendes, Erro Gostoso.
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0: Flash pra todo lado. Quem tá aqui com Flash também é o Urias Nery, que vai estar sabatão.
1: Bom dia.
0: Bom dia, família.
1: Quintou. Aí eu vim aqui hoje. Bom dia, gente. Você aí que tá no trânsito, em casa, onde você estiver ouvindo a gente aí, ouvindo a Band FM. Eu vim aqui hoje especialmente pra lembrar você que o Dia dos Pais é domingo, mas você pode no sábado ganhar um celular pra você e pro seu pai aqui com a gente. 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
1: hora.
0: Manda tudo e sábado até que horas, Urias?
1: Até às 10 da manhã. 9:59
0: A gente encerra aí a participação.
1: Encerra a participação porque
0: 11 horas sem resultado.
1: Ah, com certeza. E olha, não fique de fora. Vem pra cá, vem pra Band, porque aqui é Band Mais.
0: É Band Mais, gostei. Ó, o Urias tá aqui a partir das 9 da manhã no Manhã Show, junto com o Dan Falcão, Tião Peixeira e Zé Cagado.
1: Misericórdia.
0: Essa turma sua, viu?
1: Misericórdia.
0: Tem uns amigos dele aqui participando, que é uma beleza, viu? Pense, Mila, um abraço pra você. Deixa eu ouvir o povo aqui, porque a caixa premiada tá bombando e a galera quer saber o que tem dentro dessa caixa premiada. O que será? Fala, princesa.
2: Bom dia, Catinha.
0: Bom dia, minha linda.
2: Aqui ligada, viu?
0: Obrigada.
2: Nem sempre eu falo, mas eu estou todos os dias ligadinha ouvindo vocês aí.
0: Obrigada, princesa.
2: Já indiquei pra família toda.
0: Isso mesmo, melhor coisa que você fez, tá bom? Indicar pra família.
2: Eu sou querida essa caixa.
0: Eita, essa caixinha hoje tá maravilhosa. Oi, meu amor.
2: Bom dia, Tati.
0: Tudo bem, Jucimeire?
2: Abençoe, no
0: amém,
2: seu
0: minha vida.
2: Dia, minha irmã.
0: Obrigada.
2: Fala que é Jucimeire de Cojuca.
0: Alô, Cojuca, Bahia.
2: Viu?
0: Não desista,
2: obrigada,
0: não.
2: Obrigada na Band, a
0: Cristiane, ô Cris,
2: dia, Cris.
0: Tudo bem,
2: aqui
0: meu amor?
2: É Cris Brota.
0: Alô, Brotas.
2: Por favor. Dá um feliz aniversário ao meu filho, Pedro Henrique.
0: Alô, Pedro Henrique. Parabéns pra ele, tudo de bom. Mamãe Cris chama muito e a equipe da Band também te chama muito, viu, Pedrão?
3: Bom dia,
0: oi, querido.
3: Kátia,
0: fala de
3: voz intensa da Bahia.
0: Ai, meu Deus do céu.
3: Tô ligadinho, viu?
0: Tá bom, meu
3: só
0: lindo.
3: Tá faltando você ligar pra mim.
0: Tá faltando, né? Turma boa também, a Paloma tá em Pojuca, tá me ouvindo. Janine tá ligada com a gente no bairro da Pituba.
4: Bom
0: e você,
4: dia,
0: meu amor?
4: Bom dia,
0: Jadson.
4: Boa
0: vista, seu
4: Caetano.
0: Ai, meu Deus, Catinha.
4: Por favor, Catinha, pra eu ganhar.
0: Ai, meu Deus. Gelima.
5: Bom dia, Catinha linda.
0: Tudo
5: é
0: bem,
5: Gelima,
0: linda?
5: De Castelo Branco.
0: Castelo
5: sempre
0: Branco.
5: Sempre na sintonia do Manhã Show na Band FM.
0: Obrigada,
5: já sei o que tem
0: amor.
5: Dentro da sua caixa.
0: O que será?
4: Fala,
0: bom meu
4: dia,
0: amor.
4: Bom dia, Catinha.
0: Bom dia, vida.
4: Não sei ainda o que tem na sua caixinha, mas liga pra mim, Catinha. Aqui é Índia de Pojuca.
0: Um beijo pra você. Alô, Giovanni Rangel, que é de Santa Inês, mas tá em Salvador ouvindo a gente. Você conhece Urias Nery, a cidade de Santa Inês, Bahia?
1: Conheço.
0: Cidade bonita,
1: bonita
0: né?
1: Bonita, conheço, conheço.
0: E esse rapaz que tá me ouvindo me acompanha desde que era novinha, né?
1: É mesmo?
0: Não é que ele seja velho, não.
1: Não, velho não.
0: Eu também não sou velho,
1: você,
0: não.
1: Você não é velha, eu sou usado.
0: Ah, eu tô sendo usada. Fala, Antônio, tudo
6: Antônio
0: bem?
6: Aqui de Praia do Forte.
0: Praia do Forte, Bahia. Um
6: ótimo dia, abençoado. Não peguei a primeira dica, não, vou pegar a segunda.
0: Vai pegar a segunda, e boa
6: tudo
0: sorte
6: de bom,
0: pra você.
6: De Band.
0: Quem mais tá comigo
6: ótimo
0: aqui?
6: Ótimo dia, abençoado.
0: Oi, minha linda, tudo
7: bom
0: bem, Udete?
7: Bom dia, Udete Moreira.
0: De onde?
7: De
0: Sauípe, Bahia.
7: Eu sempre fui na sua caixa, liga pra mim.
0: Tá bom, meu amor. Fala, meu lindo, tudo
8: bom
0: bem?
8: Bom dia, senhores jornalistas aí.
0: Um beijo pra você, meu lindo. Obrigado pela audiência. Um abraço aqui pro Roberto. Gente, mande áudio de até 30 segundos, tá bom? Tem gente que manda um podcast. Aí a Katia não tem como botar o podcast de vocês. Podcast só quem manda pra gente, mas com fofoca é ela, que é a Cacá, que vai falar daquela menininha linda. Você lembra, Urias, da Maísa, que cantava no Silvio Santos?
1: Lembra aquela pequenininha que ficou
0: que,
1: grandinha?
0: É, que
1: rebelde.
0: Hoje é, que hoje é uma apresentadora,
1: rebelde.
0: Que é atriz. Né? Eu tenho uma em casa parecida.
1: Ah, meu Deus, eu já tive uma assim também.
0: Vamos falar com a Cacá, me conte, Cacá.
9: Maísa, apresentadora e atriz. Pois é, né? Eu gosto dela, tem gente que não gosta. Enfim, mas a Maísa, gente, ela resolveu fazer uma brincadeira com a amiga dela e falando de homens que ela não namoraria. A Maísa falou que não gosta de homem que maltrata, por exemplo, um garçom no restaurante. Eu concordo com ela. Ela fala que daí você vê se o homem, sabe, realmente é legal ou não. Concordo com ela. Falou também que não namoraria um homem que chama uma mulher de maluca. É, porque esse é o hábito, né, gente? Vamos combinar. Também concordo com ela. E ela disse mais, não parou por aí, tá? É, a Maísa falou que simplesmente não namoraria um cara que mora muito longe dela e que não tem previsão de vê-la, porque é assim, né? A vida dela é pouco flexível. Só que tem períodos que dá para se encontrarem. Agora, se ficar sem ter prioridade ali no namoro, não dá. Aí teve um comentário na rede social falando o seguinte: vai ficar pra titia com toda certeza. E a Maísa respondeu o seguinte: tenho referências tão boas em casa e uma boa relação comigo mesma que jamais abaixaria minha régua pra caber em um amor que não é pra mim. Cada um sabe de si.
0: Isso, isso.
9: Ah, ela foi demais, né?
0: Foi demais.
9: Eu achei
0: mesmo
9: que ela foi demais. E ela tá certa. A Maísa tá solteira há 5 anos. Ela não tem problema quanto a isso. E realmente os pais dela, a família dela é bem estruturada. Certíssima. Ó, e daqui a pouco a gente volta pra falar de Quem Ama Cuida.
0: Quero saber tudo sobre a novela que eu gosto, viu? Que eu fico querendo assistir essa novela todo dia pra saber o que vai acontecer com a Adriana. Eu tô louca pra saber a primeira noite da Adriana e do Pedro, quando vai ser, meu Deus. Manda um batidão, daqui a pouquinho terceira dica e ligação da Caixa Premiada. 71999476363, esse é o WhatsApp da Band pra você participar.

0: arrumar ninguém, nós namora, vem cá, Vânia. Bom dia, Vânia. Você tá ó, linda hoje, aplicou Botox, foi?
1: Bom dia, obrigada. Não, é natural mesmo.
0: Natural, ai, que beleza. Vai mandar beijo pra quem, Vânia?
1: Eu, pra minha filha, pra meu filho. E pra minha filhinha Pandora, a minha vidinha, a minha vidinha diária.
0: Ai, meu Deus do céu.
1: É meu avatar mais lindo, uma coisa mais linda do mundo. Chega, ai, se meu filho ouvir isso.
0: Chega, Vânia. Tu vai apanhar quando chega em casa. Tá demais o sonho do Zé Neto e Cristiano, cadeira cativa aqui na Band FM. Você tem cadeira cativa aqui na Band FM. Você mesmo que tá no seu carro sintonizado com a gente, que tá na sua casa, que sintoniza todos os dias. Mas tá na hora da terceira dica e daquela ligação que você fica esperando todos os dias. Urias, já reparou que o pessoal fica ali no celular quando dá perto assim de 10 horas durante a semana e final de semana às 10h30, né? O povo já tá esperando a ligação
2: isso,
0: da caixa,
2: isso,
0: né?
2: Isso, isso, é. Aí, fica aí começa.
0: Começa.
2: Ai, meu Deus.
0: Ai, meu Deus, será que vai me ligar?
2: Será que vai me ligar agora? Aí... muitas vezes, uma semana passada, por exemplo, teve uma ligação que o cidadão deixou o celular em cima, tocou, e ele não atendeu.
0: Aí ele perdeu.
2: Aí depois ele mandou a mensagem, desculpa, tava no sanitário.
0: Ai, meu Deus, eu levo o meu pro sanitário e atendo lá de boa. Até chamada
2: tá
0: de,
2: vendo,
0: vídeo.
2: Né, de vídeo.
0: E se me ligar de chamada de vídeo, eu boto só um rostinho assim, eu já fiz assim, uma reunião assim.
2: Ah, Cátia,
0: assim,
2: não é possível.
0: Por chamada de vídeo.
2: Não acredito
0: nisso. Eu tenho dificuldade, então eu demoro muito no banheiro.
2: Meu Deus do céu.
0: Então aí eu fiquei nessa dificuldade fazendo essas coisas, entendeu? Aí se me ligar.
2: Então
0: o melhor lugar de conversar é no banheiro.
2: É no banheiro, né?
0: É no banheiro. Até de você conversar com Deus também, você já reparou isso?
2: Ah, é, mas é verdade, tomando banho, sentado, não, é bom. Isso aí é verdade.
0: Você tem intimidade pra você falar, você tá lá, ó.
2: É o lugar da nossa intimidade mesmo.
0: Isso mesmo. Vamos nessa pra terceira dica aqui da Caixa Premiada? Terceira dica de hoje que pode te dar 100 reais. O segredo é usar na medida certa. É uma coisa, viu, Vânia? Você trouxe até um, né, esses dias aí, que o segredo é usar na dose certa, entendeu? Senão o bicho pega. Essa é coisa que tem na caixa premiada. Você sabe, Larissa, o que é? Uma coisa que tem que usar na medida certa. Você sabe o que é que tá na minha caixa, Larissa?
3: Ainda não.
0: Ainda não, né? É, você, eu acho que você gosta.
2: Legal,
0: eu acho que você gosta, viu?
2: Chateado.
0: Não, é o quê? Eu tô ouvindo, tá saindo tudo no ar que vocês estão conversando, viu? Eu tô ouvindo, viu? Fica fuxicando aí.
2: Não, desculpa,
0: quem
2: desculpa.
0: Quem fuxica o
2: rabo. Eu esqueci de ligar o microfone.
0: Quem fofoca o rabo. Não esqueci o resto. Vamos lá. Ligação da caixa premiada pra você que tá acompanhando a gente. Vamos ligar aqui pra uma sortuda de hoje. Quem será que vai levar 100 reais pra casa hoje? Deixa chamar 5 vezes, tá bom? Vamos pra primeira chamada. Primeira chamada. Segunda chamada. Vamos pra terceira. Terceira chamada. São 5 vezes, viu? Atendeu. Alô?
4: Oi.
0: Alô? Peraí, tá cortando. Alô, bom dia.
4: Oi.
0: Com quem eu falo?
4: Bom dia, com Camila.
0: Camila. Você fala de onde, Camila?
4: 7 de abril.
0: 7 de abril. Camila, é um prazer estar falando com você, Camila. Você sabe quem tá falando com você, Camila?
4: Sei.
0: Então fale meu nome. Camila, fale meu nome.
4: Kátia.
0: Agora tem que falar o Howlett. Kátia Howlett. Se acertar.
4: Kátia Howlett.
0: Isso, Camila! Não, amo como as pessoas acertam meu nome. Camila, você tá no trabalho ou tá em casa agora, Camila? Tá fazendo o quê, minha amor? Me conte.
4: Agora eu tô em casa, tô lavando roupa.
0: Lava essa roupa direito, viu, mulher? É tu que tá lavando ou é a máquina que tá lavando, Camila?
4: É a máquina que tá lavando. Ah,
0: então não é você. Você só vai estender a roupa e ficar aí dizendo que você tá lavando roupa, né?
4: Isso.
0: Vou até botar uma música aqui pra você. Ô, Mila. Seu apelido é Mila, Camila?
4: É Mila.
0: Ó, uma música pra você, ó. Do querido Netinho, Mila, ouvinte da Band, mulher guerreira.
4: Ai,
0: tá aí lavando roupa.
4: Obrigada.
0: Você tem filhos, Mila? Você tem filhos?
4: Tenho dois.
0: Dois filhos. Rapaz, com essa cara de menina, tu já começou cedo, né, Mila?
4: João Miguel, de 12, e Pedro, de 4.
0: Ai, meu Deus, que Mila danada. Tem dois filhos já. Mila, você pegou as dicas da caixa premiada, Mila?
4: Sim, rapaz, peguei.
0: Você gosta do que tem na minha caixa premiada, Mila?
4: Gosto.
0: Você gosta,
4: Se
0: Mila?
4: Se for que eu tô pensando, eu gosto demais.
0: Mila, uma noite de amor com você.
4: Eita!
0: Mila, vou te perguntar o que tem dentro da minha caixa premiada. Você vai fazer o que com o dinheiro se você ganhar? Me conte.
4: Eu não vou mentir, sabe?
0: Não minta não, que eu sei se você mentir.
4: Tá bom. Eu vou comprar umas coisinhas ali pra fazer um feijão gostoso aqui.
0: Deus, deu água na boca do feijão da Mila!
4: Ai, meu Deus!
0: Então vamos nessa. Mila, se Mila ganhar 100 reais hoje, vai comprar um feijão, tá bom? Vai fazer um feijão gostoso com a grana que ela ganhar na caixa premiada. Então vou te perguntar, Mila, o que é que tem na minha caixa premiada, Mila? Me conte.
4: É pimenta.
0: Você gosta de pimenta, Mila?
4: Gosto muito.
0: Rapaz, você tem certeza que você sabe o que é pimenta, Mila?
4: Sei.
0: Ah, então vamos nessa, ver se você ganhou, tá bom, Mila?
4: Eita, meu Deus.
0: Acaba de ganhar R$100, Mila, na caixa premiada. Tá vendo, Urias? Vai comer feijão com pimenta.
2: Aí que é bom. E uma farinhazinha boa, bem torradinha.
0: Coisa boa. Tem pimenta na minha caixa premiada. E olha que eu não gosto de pimenta, viu? Que arde demais.
2: Que isso? É uma delícia.
0: Eu gosto de pimenta de...
2: Ainda mais depois que você come a pimenta e dá um beijo.
0: Oh, ah, não. Eu gosto de pimenta. Eu gosto de pimenta de cheiro e pimenta biquinho.
2: Biquinho. Eu gosto biquinho. Daquela chora negão.
0: Ai, chora negão. Você não sabe qual é, não. Mila, você tá feliz, Mila? Você tá feliz?
4: Muito, né? Muito demais. Muito obrigado. Deus abençoe a todos
0: bom,
4: vocês.
0: Meu amor, capricha nesse feijão. Manda o Pix aí que a produção vai fazer seu Pix, viu, meu amor?
4: Tá
0: cheiro
4: bom,
0: pra você.
4: Obrigado, amor.
0: Valeu, beijo. Mila, 7 de abril, faturou aí R$100 na caixa premiada. Amanhã eu tenho mais R$100 na sua sexta-feira e ela vai comer uma pimentinha, né?
2: Uma delícia.
0: Quais as pimentas que você conhece, Urias?
2: Pimenta de cheiro, pimenta malagueta.
0: Eu sou uma pimenta malagueta.
2: Você é a pimenta malagueta?
0: Tem uma pimenta que tem a pimenta mais ardida do mundo.
2: É a...
0: Eu esqueci o nome
2: dela.
0: Tem
2: uma tal de um rabo do... Como é?
0: Rabo de foguete. É essa?
2: Rabo do diabo, sei lá
0: o quê. Essa daí. Não mesmo. Pode não, mas eu sou a pimenta malagueta.
2: Você assim é?
0: Eu
2: joga a farinha por cima e ela fica menos.
0: Mila, beijo pra você, lindona. Faturou R$100 na caixa premiada. Lembrando que amanhã a gente tem mais caixa premiada aqui na Band FM. Continua aí que vem Super 6.
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5: O tráfego está bem carregado agora na Garibaldi em direção centro, desde o complexo viário Repelé. Se ligue na dica, você que está pela Lucaia, Rio Vermelho e precisa chegar no Garcia, melhor fazer o caminho pela Vasco, depois complete pelo viaduto Juscelino Kubitschek. 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Thiago Costa para a Band FM, a sua rádio do seu jeito.
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5: Agora tem registro de ocorrência na BR-324 em direção à capital baiana, na Jaqueira do Carneiro, envolvendo moto. Você que está em Águas Claras e segue para o Miolo Empresarial, melhor pegar regional 29 de março e completar pela Paralela. 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Thiago Costa para a Band FM, a sua rádio do seu jeito.
0: De volta aqui na Band FM, a sua rádio do seu jeito, 10h16. E aí, a Mila levou R$100 pra fazer aquele feijão e comer com a pimenta. Hoje tinha pimenta na minha caixa. Pimenta, gente, arde demais. Vamos lá, vamos lá. A sua rádio do seu jeito, vamos pra Super 6?
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0: Agora 10h16, muito bom dia pra você, onde quer que estejam ligado com a gente, participando aqui da programação da Band FM. Deixa eu contar uma coisa pra vocês, na Super 6 de hoje, eu tenho uma prancha de cabelo. Alô, mulherada de plantão, em plena quinta-feira, se preparando pro final de semana. A gente começa o final de semana na sexta, viu? Aprontando na sexta, então você vai aprontar de cabelo de prancha, tá bom? Escuta aí, ó, a música mais votada a gente toca de novo e todo mundo que participa concorre ao valor de... um valor não, concorre a uma prancha de cabelo agora. E logo mais uma da tarde tem um kit maravilhoso da Band FM. Prancha de cabelo comigo agora e uma da tarde tem um kit da Band FM. A Super 6 tem sempre prêmios pra você e sua música preferida ouvida duas vezes. Bom demais. Música 1 do Leonardo, pai do Zé Felipe. É, ex-sogro da Virgínia. É, Sangue de Gelo. A música 2 do Ferrugem, Arrependidaço. A 3 do Fred do Fabrício, Te Amar é Meu Talento. A 4 do Gustavo Lima, Retrovisor. A 5 do Felipe Araújo, Estranho de Novo. E a 6 do Tiaguinho, Você Me Balançou. Qual das 6 músicas que você quer ouvir? Participa aí pelo nosso WhatsApp, 719-9947-6363. Começou a Super 6 da Band.
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0: Sara é meu talento, o Fred e o Fabrício. E eu comendo aqui o biscoitinho de Dona Lúcia. Meu Deus do céu, como é que pode... Deixa eu acabar de machucar. Bebi uma água aqui. Falta de educação, falar com a boca cheia. Feijão da ouvinte que ganhou aqui. Tô lembrando do feijão dela. Ó, gente, continua participando pelo 71999476363. Esse é o WhatsApp da Band. A música 1 é a música do Leonardo, Sangue de Gelo. A 2, o Ferrugem, Arrependidaço. A 3, o Fred do Fabrício, Tia Mari, Meu Talento. 4, do Gustavo Lima, Retrovisor. A 5, do Felipe Araújo, Estranho de Novo. E a 6, do Tiaguinho, Você Me Balançou. Qual das 6 músicas você tá afim de ouvir de novo? Oi, Fabinho, tudo bem, meu amor? Como é que tá você? Um cheiro pra você. Obrigado pela audiência. Quem tá comigo também aqui, votando em Gustavo Lima, que é a Grazi da Federação, votando na música do Gustavo Lima. É, deixa eu falar com essa maravilhosa também. Diga, meu amor.
1: Bom dia,
0: Bom dia, Ana Maria.
1: Aqui é Ana Maria, do Alto do Coqueirinho. Eu quero a pessoa número 1, a de Leonardo.
0: A Bia tá na Pituba, votando na música 1 da música do Leonardo. Noêmia Carvalho também tá votando na música dela, né? Na música 1 também. Quem mais tá votando aqui? Vamos, fala aí qual música você quer ouvir de novo. Fala, meu amor, tudo bem?
2: Bom dia, Catinha. Aqui é Rita de Pojuca.
0: Oi, Ritinha.
2: Top CGO.
0: É qual, Rita? Ferrugem? Tá bom, Rita. Um beijo pra você. Obrigado pela audiência. Tá bom? Deixa um abraço aqui também pra Maristela. Oi, Catinha, votando aqui pra você. Eu tô votando na música 2, tá bom? Um abraço pra você, Maristela.
2: Obrigada. Falar seu nome é uma coisa. Pede pra escrever, pra ver quem vai acertar escrever.
0: Vai escrever tá mais difícil do que falar mesmo, viu? Andrezinho já votou na música dele. Cadê? Diga, André.
3: Bom dia, Cátia.
0: Oi, meu lindo.
3: Da Valéria.
0: Da Valéria.
3: Na Super 6 aí, eu vou ficar com a música 4, Gustavo Lima, Retrovisor.
0: Retrovisou, tá bom, meu lindo.
4: Bom dia, Cátia.
0: Bom dia, meu
4: amor.
0: Olha
4: eu de novo.
0: Seja bem-vinda.
4: Eu vou escolher hoje, no top 6, a música de número 1, de Leonardo.
0: De Leonardo, tá bom. Giovanni Rangel, falei
5: bom
0: dele.
5: Bom dia, Cátia. Bom dia, meu amigo. Bom dia pra toda a galera de Salvador que
0: tudo
5: tá aqui
0: bem,
5: ouvindo a Band FM. Deixa eu falar pra você, prazer estar falando contigo
0: prazer
5: novamente.
0: Prazer todo meu.
5: Tô louco pra lhe ver.
0: Venha me
5: dizer
0: ver.
5: Que eu tô acompanhando todos os dias da Band FM.
0: Que bom,
5: e falando em gerações, já que você falou aí que nós não somos velhos.
0: Não, somos
5: vamos
0: usados.
5: Pegar o embalo da geração e criar um adjetivo novo pra você, minha amiga, porque todos os adjetivos
0: de
5: positivos fazem parte da sua qualidade. Você é maravilhosa.
0: Obrigada.
5: Tem uma voz linda, uma profissional de excelência, uma amigona.
0: Obrigada,
5: me amo, viu?
0: Um beijo.
5: Logo vou estar aí pra poder lhe visitar.
0: Tá bom, depois eu mando um pix. Manda um pix pra você, pra pagar tudo que você falou de mim, tá bom? Vou mandar um pix, vou mandar com 10% de desconto.
6: Bom dia, gatinha.
0: Bom dia, Eli, tudo bem, linda?
6: Hoje eu quero ouvir a quarta música, tá bom?
0: Tá bom, vida.
6: Olhe, aniversário de minha mãe, Rita, então eu quero essa prancha pra ela.
0: Alô, Rita! Será que vai ter
6: prancha?
0: Ô, Rita, volta, desgramada. Bom dia, Antônio.
7: Aqui é Antônio Prado Forte.
0: E aí, Antônio?
7: A Super 6, número 1.
0: Número 1? Tá bom, valeu. Voltou na número 1 e você, meu lindo Florisval. Oi, velho.
8: Bom dia, bom dia.
0: Meus amigos
8: Catinha,
0: de Tião.
8: Minha filha, como é que você tá?
0: Tô
8: minha
0: bem,
8: querida?
0: Meu amor.
8: Minha filha, toca aí a música do Leonardinho.
0: Você gostou do Leonardo?
8: É o número 1, né, minha filha?
0: Sangue
8: o Leonardinho.
0: Ai, tá bom.
8: Bom dia pra nós, Catinha.
0: Bom dia, Florisval, amigo do Tião e do Zé Cagado.
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10: Gratidão. Guarde no teu coração.

0: Você pra toda a vida aqui na Band FM, tá demais. Eu te amo, Tiaguinho, você me balançou. Música 6, que é o vídeo novo, Tiaguinho, Titi. É o Titi, que não é o Tiaguinho da Band. Aqui tem Tiago também, aqui tem dois Tiagos na Band FM, né? Tem Tiago do comercial e Tiago do marketing. Mas tem o Tiaguinho da Dona Cida, que é esse que tá cantando aí, né? Que ela adora, ela fica dançando, se balançando quando ouve o Tiaguinho. Esse é o Gilberto para, Cida. Quem gosta de Tiaguinho também é Elson. Elson Silva fica lá dançando também, ó. Adora um samba, adora um pagodinho, né? 10 horas e 37 minutos, a Super 6 tá rolando. Quem será que vai levar uma prancha de cabelo pra casa, né? Kátia Cruz, um beijo pra você. A Joyce escolhendo a música do Leonardo. A música 1, a Janete Peixoto também votando na música 1 do Leonardo. Quem mais tá votando aí? Vota aí, sorriso lindo, vai.
1: Bom dia, Kátia.
0: Bom dia, vida.
1: Olha eu de novo.
0: Seja bem-vinda de volta,
1: eu
0: Lima.
1: Eu vou escolher hoje, no top 6, a música do número 1 de Leonardo.
0: Um abraço pra você. Quem tá me ouvindo também é o Nivaldo. Alô, Nivaldo, um beijo pra você. Tá aí, Lauro de Freitas, sempre ouvindo a gente. A Liana de Sussuarana também tá com a gente. Quem mais tá com a gente também? O velho já falou comigo. Diga, Ilmar, calma, Ilmar, bom dia. E aí, meu brother, eu sei disso. Oi, meu querido.
2: Eu quero ouvir a terceira música.
0: Terceira música, tá bom, meu brother, um beijo pra você. Quer ouvir que música,
3: minha linda? Bom dia, Catinha.
0: Bom dia.
3: Ribeira, quero ouvir novamente a música número 3.
0: A número 3. Tá bom. Deixa eu mandar um abraço pro meu querido Tarcis Pereira, grande comunicador, tava em Piauí, Bahia, fazendo rádio, que eu tô ligada. Arrasou, Tarcis, viu? Beijo pra você. Tayana tá em Brotas, também já escolheu a música dela. Qual a música? Tiaguinho. Tayana, você gosta de um samba, né? E um pagodezinho. Aí você vai votar no Tiaguinho. O que eu botar de samba, você vota, que eu tô ligado.
4: Bom dia, André. Mais uma vez, minha amiga. Vamos de música 6, Tiaguinho.
0: Tá bom. Casimiro, saudade de ouvir sua voz, viu, Casimiro? Casimiro tá votando na música 6. O Tiaguinho gosta de um sambinha também, de um pagodinho, né, Casé? Que eu tô ligado. Diga, meu
5: bom
0: amor.
5: Bom dia, o sinal passou agora.
0: Ah, o sinal da promoção?
5: 12 horas.
0: A promoção do Dia dos Pais, viu, gente? Rola o sinal, manda pra gente por escrito o horário do sinal, com a hashtag Papai Conectado. E aí, o horário também que você ouviu o sinal, manda pra gente no WhatsApp. Num sábado, a gente vai ter o sorteio. Lembrando que as participações são válidas até as 10 da manhã. Depois das 10, não vale mais, tá bom? E aí, 11 horas, a gente tem sorteio aqui na Band FM. 10h39, bom dia. Eu volto daqui a pouquinho com o resultado da Super 6.
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2: A estrada do Coco em direção ao litoral norte tem retenção na parte central e tá bem carregada até a região dos Atacados. Se ligue na dica, você que tá pela paralela. Tem compromisso agora em Vilas do Atlântico, vai pra Buraquinho, corte pela Avenida 2 de Julho e siga pela Luiz Tarquínio. 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
10: Vamos nessa que eu vou ter aqui, ó, com o resultado da Super 6, ainda tem fofoca hoje, tem muita coisa boa, quinta-feira, dia 6 de agosto, a galera aniversariando hoje, hein, gente? Parabéns pra você, tudo de bom. 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
10: Agora 10h45, deixa eu mandar um abraço para aniversariante do dia. Liliane de Camaçari tá aniversariando hoje. Lili, meu amor. Liliane Roma, felicidade para você, tudo de bom. Muita saúde, muita paz, muita sorte. Um abraço também para meu amigo Velame, da Empório Velame. Tá junto com o Denise, tá me ouvindo. Ó, Velame, hoje o que tinha na minha caixa era uma pimenta. Eu sei que você é colecionador, que você gosta, né? Lá na Velame também tem muita pimenta. Hoje tinha uma pimenta na minha caixa premiada. Mas vamos pro resultado aqui da Super 6. Música mais votada, a gente vai ouvir de novo. Todo mundo que participou vai concorrer já, mas quem se deu bem foi quem? Foi quem? Ela, Eli Conceição. Alô, Eli Conceição, final do telefone 0892. Eli Conceição, final do telefone 0892. Leva pra casa uma super prancha de cabelo, uma pranchinha pra passar no cabelo e ficar bonitinha. Tá ouvindo? Manda um salve aí que você foi a sortuda. Mais votada de hoje.
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10: Eita, que eu vou comer um tomate. Leonardo, sangue de gelo, 10h46.

0: A Marina Mendonça supera, ela sempre é assim, ó, sempre dando o recado certo. Se não dá pra você, supera, tem que superar, tem que seguir em frente, tem que viver a sua vida. 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Recebendo aqui nos estúdios a Band, nosso ouvinte querido Fábio do Cabula. Bom dia, Fábio. Tudo bem, Fabinho?
1: Bom dia, Catinha. Tudo bem, graças
0: Você
1: a Deus.
0: Você disse que vim aqui me conhecer, pegar seu prêmio e veio, né, Fábio?
1: Verdade. Vim aqui conhecer a maravilhosa Catinha.
0: E aí, gostou de mim?
1: Sim, com certeza. A energia maravilhosa.
0: E você é doido de dizer que não gostou ao vivo, menino?
1: Uma luz assim que...
0: Ah,
1: né?
0: Que maravilha. Você mora onde aqui em Salvador, Fábio?
1: Moro no Cabula 6.
0: No Cabula 6. É. Lá só da Band FM.
1: Só Band FM.
0: Pronto, sai de manhã cedo, começa a ouvir de manhã cedinho.
1: De manhã cedinho, na hora do ronco, e vou com você até às 11. Uh-huh. Aí depois paro, né, que vou pegar minha filha no colégio.
0: Uh-huh. Qual o nome da princesa?
1: Maria Clara.
0: Aí vai pra academia?
1: Aí na tarde, quando eu volto, que eu vou rodar, né, continuar no segundo turno do aplicativo, eu continuo ouvindo vocês.
0: Aí fica ouvindo do Gomes Nascimento.
1: Gomes Nascimento, exato.
0: É. Que maravilha, bom te ver, viu? Que Deus abençoe
1: igualmente,
0: sua vida.
1: Igualmente, amém.
0: Um abraço pra toda a família, viu?
1: Amém.
0: Quantos filhos tem, Fábio?
1: Uma filha.
0: Uma filha.
1: De 14.
0: 14 anos.
1: 14.
0: Aí vai pegar a menina na escola daqui a pouco,
1: daqui
0: né?
1: a pouco tu me pegar na escola.
0: Traga ela aqui pra gente conhecer também,
1: pronto,
0: viu?
1: Pronto, viu?
0: Tá bom.
1: Prazer, viu, Catinha, conhecer você. Você é uma pessoa maravilhosa que anima nossas manhãs todos os dias.
0: Tá bom, tá
1: Deus
0: bom.
1: Deus abençoe.
0: Graças a vocês. É vocês que fazem dar essa animação, essa energia toda.
1: Tá bom, então.
0: Valeu,
1: então,
0: Fábio.
1: Obrigado, Deus abençoe.
0: Amém. Esse é o Fábio do Cabula, tá bom, gente? Trazer fofoca aqui com a Cacá. A casinha, me conte uma coisa. Quero saber tudo sobre a novela Quem Ama Cuida.

0: cuida, a novela das nove da Globo tá dando o que falar mesmo. E temos uma boa notícia. É, na semana que vem, o Pedro e a Adriana vão ter a primeira noite de amor deles, porque eles ainda não tiveram, né? É verdade. E lá a Adriana vai explicar pro Pedro por que que ela teve que terminar com ele quando tava na cadeia. Pra quem não se lembra, na primeira fase, a Adriana foi ameaçada por um capanga da Pilar, dentro da cadeia. É, eles botaram fogo na floricultura que o avô dela trabalha e falou o seguinte: olha, da onde veio esse fogo, pode ter muito mais. E se você não se afastar do Pedro, ele também pode morrer. E a Adriana ficou quieta na dela, só que ela vai falar tudo isso pro Pedro agora, depois da primeira noite de amor deles. Aí o Pedro vai querer se separar da Bruna, que já vai estar melhor, né? Porque ela vai ter uma crise, ela tem um aneurisma que não pode ser operado e tudo. Só que a Bruna vai ficar arrasada e vai tentar reverter a situação. Olha só, gente, ela vai prejudicar o tratamento dela pro Pedro ficar com ela. Aff, Maria. Não é não, né, gente? Não é não. E olha, por falar em quem ama cuida, falamos aqui que a Flávia Alessandra denunciou golpes que tem na internet com a imagem dela, né? Dela e do Otaviano Costa, o marido dela. Pois é, ela estava comentando que esse vídeo dizendo que ela estava fazendo propaganda de um produto e não era ela, até a mãe dela se confundiu e estava achando que era verdade. A gente tem que tomar muito cuidado com esse
1: muito
0: negócio
1: mesmo.
0: De IA, né?
1: IA tá demais,
0: não é fácil,
1: hein?
0: Não, gente. Não é fácil. É. Cuidado.
1: Essa é brincadeira com IA.
0: Um beijo e até amanhã. Tchau, tchau.
1: Tchau, tchau. Eu recebo o vídeo aqui direto dos meus colegas de trabalho do IA, né? Montagem assim. Eu digo, rapaz, seu Joel, seu Joel.

0: Ana Castela com Pericão. Vou indo embora, volto com vocês uma da tarde com muito mais música, mais alegria. Super 6 tem um kit da Band pra você. Sai daí não, vem aí mais uma história linda do Quem Ama Não Esquece.
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3: O tráfego tá bem complicado agora na Avenida Jequitá em direção ao Largo da Calçada e deixa reflexos na Via Expressa. Você que tá saindo da Luiz Eduardo Magalhães ou tá na BR-324 e vai realizar a travessia, melhor agora é seguir pela San Martín. 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Thiago Costa para a Band FM, a sua rádio do seu jeito.
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0: tudo bem com você? Muito prazer, eu sou a Milena e começa a partir de agora o nosso Quem Ama Não Esquece. Esse programa tão maravilhoso que a gente ama, porque trazem histórias que deixam o nosso coração assim, ó, quentinho. Algumas, eu confesso que a gente fica meio revoltado, né? Normal. A gente toma a dor do outro e aprende também com as histórias. E se você tem alguma história que você passou e que você falou, nossa, nem sei como eu aguentei. Ou alguma história daquela paixão que vai fazer a gente ficar nas nuvens junto com você. Independente da situação, uma história de vida bacana, interessante, que você possa compartilhar. Manda aqui sua mensagem que eu quero conversar com você. A gente vai começar num diálogo, a gente vai começar num bate-papo e aí eu vou te ajudar, tá bom? Sua história pode ser a próxima. O que você tá esperando? Manda hoje, não fica ensaiando não. 11 99991 9197. Hoje no nosso Quem Ama tem a história do Frederico com a Silvia. Meu Deus do céu, existem alguns segredos que eles não destroem o relacionamento de uma vez. Eles consomem lentamente, dia após dia. Vamos começar nossa história? Você tá preparada? Você tá preparado? Então, Frederico, seja muito bem-vindo ao Quem Ama Não Esquece de hoje.
1: Na Band FM, Quem Ama Não Esquece. Dizem que perdoar é uma escolha, mas ninguém fala sobre o que acontece depois, porque tem erros que podem até ser perdoados. A dúvida é se a confiança consegue voltar. O meu nome é Frederico, mas quase ninguém me chama assim. Desde moleque, eu sou só o Fred. Eu conheci a Silvia com 25 anos e foi daquelas paixões que chegam arrasando tudo. Em pouco tempo, eu já não consegui imaginar minha vida sem ela. E pelo jeito, ela também não conseguia imaginar dela sem mim. A gente então namorou, depois resolveu casar. Só tinha um pequeno detalhe nessa história. Nenhum de nós tinha praticamente nada. Os dois ganhavam muito pouco. Mas apesar de não ter nada material, sobrava para nós coragem. Coragem e amor. A nossa primeira casa foi minúscula. Quando chovia, tinha umas 5 goteiras. E quando fazia calor, era um forno, mas um forno daqueles. Mas aquele era o nosso cantinho. E naquela época isso bastava. O que a gente sentia um pelo outro era tão forte que fazia a gente acreditar que um dia as coisas iam melhorar. Nós sempre fomos muito diferentes. Eu sempre fui o bagunceiro da relação. Daquele tipo que tira a roupa, deixa em cima da cadeira, da cama, esquece boleto para pagar, perde o documento. Já a Silvia era exatamente o contrário. Extremamente organizada. Ela era quem cuidava das contas da casa, fazia planilhas, controlava os gastos e sabia exatamente quando a gente podia ou não gastar naquele mês. Eu brincava que se dependesse de mim, a gente já tinha falido fazia tempo. E talvez tenha sido justamente por sermos tão diferentes que a gente sempre se deu bem. O que faltava em mim, sobrava nela. E o que faltava nela, eu tentava completar do meu jeito. Os anos então foram se passando, a nossa vida foi melhorando aos poucos. E a gente começou a alimentar um sonho que dividia desde o começo do casamento. Comprar a nossa casa própria.
2: Amor, eu fiz umas contas.
1: Ai, lá vem você com as suas planilhas, né?
2: É sério, escuta. Se a gente diminuir esse negócio de ficar pedindo comida toda hora, cancelar aquelas assinaturas de TV que a gente nem usa e parar de ficar pagando essas coisinhas aqui, olha, em 5 anos, olha aqui, a gente consegue dar entrada na nossa casa.
1: Você já fez até conta de 5 anos, meu amor?
2: Eu fiz. E dá certo, viu? Só precisa de disciplina.
1: Olha, ainda bem que eu me casei com você, viu? Porque se dependesse de mim, você sabe. Esse dinheiro ia embora no primeiro churrasco com os amigos.
2: Então deixa comigo. Vai precisar de um pouco de esforço, né, Fred? A gente tem que abrir mão de algumas coisas, mas vai valer a pena.
1: Eu, sinceramente, achava tudo aquilo um pouco exagerado. Conhecendo a Silvia como eu conhecia, eu sabia que ela ia levar aquele plano à risca. Porque quando ela colocava uma coisa na cabeça, não tinha quem fizesse ela mudar de ideia. E por mim, estava tudo bem. Estando com ela do meu lado, eu comeria macarrão instantâneo pelos próximos 5 anos sem reclamar. Pois bem, nem chegou a tanto. Mas a verdade é que foram tempos de muito controle. Durante 4 anos, a gente abriu mão de praticamente tudo. A gente não viajou para nenhum lugar, a gente vendeu nosso carro, passamos a andar só de ônibus e metrô, paramos de sair para jantar, comprávamos roupa só quando realmente era necessário. E cada gasto era pensado 2, 3 vezes. Era até duro às vezes, viu? Mas a Silvia sempre dizia a mesma coisa. Cada real que a gente economizava era um tijolinho da nossa casa. E eu estava acreditando fielmente nela. Quando o 4º ano terminou, a gente já tinha conseguido guardar uma quantia que eu nunca imaginei ver na nossa conta. Pela primeira vez, a nossa casa própria deixava de ser só um sonho. Já estava virando um plano de verdade. Mas foi justamente nessa época que a Silvia começou a mudar. No começo, eu estava percebendo alguns detalhes, sabe? Coisa pequena. E então eu nem dei importância. A Silvia passou a esconder o celular sempre que eu chegava perto. Bastava eu entrar na sala que ela virava a tela para baixo ou guardava o aparelho na hora. Também começou a acordar no meio da madrugada e eu perguntava se estava tudo bem, ela dizia que era só insônia. Logo passava. Depois vieram umas saídas estranhas. Do nada, ela aparecia já com a bolsa na mão. Sempre com pressa. Um dia indo pro banco, outro dia dizendo que ia pro dentista, depois a costureira, era sempre alguma coisa de última hora. Como se ela não quisesse dar tempo de eu fazer perguntas. E mesmo assim, até então, eu ainda não desconfiava de nada. Mas quando eu finalmente comecei a ficar com a pulga atrás da orelha e resolvi perguntar o que estava acontecendo, ela reagiu de um jeito que eu nunca tinha visto. Nunca. Ficou irritada de um jeito que a minha mulher nunca ficou. Qualquer pergunta parecia uma acusação. Qualquer tentativa de conversa terminava em discussão. Aos poucos ela foi se fechando. Ficando distante, fria, impaciente. Como se a minha presença começasse a incomodar, sabe? Mas teve uma mudança. Uma mudança que me chamou muito mais atenção do que todas as outras. O silêncio. Porque desde sempre, a Silvia vivia falando do nosso futuro, da nossa casa. Mostrava anúncio, mandava foto de cozinha, discutia comigo a cor da parede, o tamanho da varanda. E de repente isso acabou. Acabou. E se eu comentasse alguma coisa, ela dava um jeito de mudar de assunto. Se eu fazia um plano, sei lá, falando do futuro, ela desconversava. Era como se aquele sonho tivesse deixado de existir. E foi aí que uma ideia começou a entrar na minha cabeça. Eu podia estar errado, mas também precisava ser muito ingênuo para não enxergar o que parecia estar bem na minha frente.
2: O que você está dizendo, Fred?
1: Silvia, olha aqui, vamos lá, vai. Eu te conheço há muito tempo, há anos. Eu conheço você muito bem. E há semanas que você é outra pessoa.
2: Eu não acredito que eu tô ouvindo isso. É sério. Como é que você pode pensar que eu tô te traindo?
1: Você mudou completamente comigo. Você tá distante, você tá calada, você vive fugindo, você não era assim. Se eu te falo qualquer coisa da gente, sei lá, do nosso futuro, você muda de assunto, você fala de outra coisa. Silvia, olha aqui, pode falar, vai. Eu aguento. Você se apaixonou por outro homem, é isso?
2: Você tá me ofendendo se pensar uma coisa dessa de mim. É sério. E eu nunca te traí. Eu sequer olhei pra outro homem alguma vez. Olha, você quer saber? Eu tô cheia de coisa pra fazer e eu não vou ficar aqui ouvindo aqueles absurdos que você fala. Para de ser louco. De problema, eu já tô aqui, ó. Eu tô atolada.
1: Até naquela hora, ela foi diferente. A Silvia que eu conhecia nunca teria reagido daquele jeito. Teria me abraçado, olhado nos meus olhos, sabe, jurado que eu estava completamente enganado. Ela ia dizer que me amava, que eu era um idiota por pensar uma coisa daquelas, mas ia fazer de tudo para tirar aquela dúvida da minha cabeça. Só que não. Ela simplesmente foi embora. Parecia que não tinha se importado com tudo que eu estava dizendo, com tudo que eu estava sentindo. Como se o meu sofrimento não tivesse importância nenhuma para ela. E aquilo me destruiu por dentro. Naquela altura, nossa relação já não estava boa. A partir dali, a coisa desmoronou de vez. Nos dias seguintes, a gente quase não se falou. Eu mal consegui olhar na cara dela e ela na minha. E aquilo foi difícil, viu? Eu comecei a sofrer demais. Mas também tinha o meu orgulho nessa história. Na minha cabeça, era ela quem precisava me procurar. Era ela que me devia uma explicação. E essa explicação veio. Umas duas semanas depois, veio. E hoje, eu vou falar pra você. Hoje, eu daria tudo pra nunca ter tido aquela conversa. Era um dia em que eu tava sentado na sala, assistindo televisão, sem prestar atenção em absolutamente nada. Quando a Silvia saiu do quarto, com o rosto inchado de tanto chorar. Quando eu olhei para ela, ela já estava do meu lado, sentada. Não disse nada. Estava ali, sentada no sofá, olhando para o chão. Talvez tentando criar coragem. Ali ela respirou fundo e falou. Falou que a gente precisava conversar. Naquela mesma hora eu soube. Na mesma hora eu tive certeza que vinha alguma coisa que ia acabar com o nosso casamento. Ela ia abrir o jogo. Ia dizer que realmente tinha outro homem, que tinha se apaixonado, que tinha me traído. Olha, naquele momento, se alguém colocasse a minha vida em jogo e me perguntasse se era isso que eu ia ouvir, eu apostaria sem pensar duas vezes. Mas aí, quando ela começou a falar...
2: Fred, eu fiz uma burrada.
1: Tá bom, fala. Eu tô pronto. Pode falar, fala a verdade.
2: Não é nada disso que você tá pensando. Eu perdi o dinheiro da casa.
1: Você o quê?
2: Todo o dinheiro que a gente guardou, eu perdi. Tudo.
1: Como assim tudo?
2: Eu fui burra, eu caí num golpe.
1: Senhor, pelo amor de Deus, minha Nossa Senhora. O que você tá me dizendo? Pelo amor de Deus.
2: Tem mais. Eu também tô devendo dinheiro pra minha irmã.
1: A Silvia caiu no choro de um jeito que eu nunca tinha visto. Demorou quase 10 minutos para ela conseguir respirar direito e voltar a falar alguma coisa, a me explicar o que tinha acontecido. E aí ela contou. Perdeu tudo que a gente tinha guardado. Tudo. Uma amiga dela tinha falado de um investimento, sabe? Disse que era seguro, que muita gente estava guardando dinheiro ali e que era uma oportunidade que não aparecia todo dia. A Silvia entrou nessa, com pouco dinheiro no começo. E realmente foi dando um bom retorno. O dinheiro rendeu e foi justamente isso que fez com que ela acreditasse que tinha encontrado um jeito de fazer o nosso sonho chegar mais rápido. Então ela começou a investir mais. Botar mais dinheiro, depois mais um pouco, e aos poucos ela foi colocando tudo o que a gente tinha conseguido economizar. Tudo, tudo, tudo, tudo. Tudo que a gente levou 5 anos para juntar. Quando ela botou todo o dinheiro ali, o golpe apareceu. Desesperada, ela ainda pegou dinheiro emprestado com a irmã, achando que podia recuperar o prejuízo. Mas foi só afundando mais e mais e mais. O dinheiro simplesmente desapareceu. Eu não conseguia acreditar no que eu estava ouvindo. Juro pra você. Como que a Silvia, logo a Silvia, mulher inteligente, uma mulher que fazia planilha pra tudo, sabe? pesquisava preço de supermercado. Pensava 10 vezes antes de comprar qualquer coisa. Como que ela tinha caído num golpe, meu Deus do céu? Como é que ela tinha perdido toda a nossa economia? Como é que ela fez isso? Como é que ela não me avisou, não me consultou? E foi exatamente essa pergunta que mais me machucava. Como é que ela conseguiu fazer tudo isso sem me contar? Sem me chamar para conversar, sem perguntar o que eu achava, sabe? Aquele dinheiro não era dela. Aquele dinheiro era nosso. Era o resultado de quase 5 anos dizendo não para praticamente tudo na nossa vida. 5 anos andando de ônibus, 5 anos... 5 anos fazendo o básico para viver, abrindo mão de tudo, de todo conforto, sabe? 5 anos sonhando com uma casa. Uma casa que naquele instante deixou de existir. Na nossa cabeça já estava tudo certo, sabe? Desde aquele dia, a Silvia não parou de me pedir perdão. Ela disse que nunca quis me prejudicar, que só queria fazer o nosso sonho acontecer mais rápido, que quando percebeu o tamanho da burrada que tinha feito, já era tarde. E aí, no desespero, ela foi escondendo. Escondendo, escondendo cada vez mais. Acreditando até que ia resolver antes que eu descobrisse. Sabe, eu acredito quando ela diz isso. Acredito que ela nunca teve intenção de destruir nossa vida. Mas, sinceramente, eu ainda não sei se isso muda alguma coisa, não. Porque, olha, o jeito que eu fiquei, você não imagina. Você não imagina o que foram 5 anos de economia pra gente. Você tem ideia do que é abrir mão de tudo? A gente comia o básico. De verdade. Muitas e muitas situações era feijão, arroz e ovo. Mas durante muito tempo foi assim. Todo mundo fala que traição é quando existe outra pessoa. Mas e quando a pessoa em quem você mais confia destrói o sonho da sua vida inteira, escondendo as coisas de você? Eu perdi o dinheiro. Perdi, sim. Mas mais do que isso, eu perdi a certeza de que eu podia fechar os olhos e confiar na pessoa que dividia a vida comigo. E isso, para mim, é muito mais complicado. Isso complica tudo para mim, sabe? Na minha cabeça. Na minha cabeça, o que ela vai fazer de novo sem me contar? Eu ainda amo a Silvia. Isso nunca, nunca mesmo esteve em dúvida. O que está em dúvida agora é se o amor sozinho consegue sustentar um casamento e apagar da minha cabeça tudo o que aconteceu. Porque não foram 5 semanas, sabe? Foram 5 anos com um projeto de vida. Hoje eu acho que, sabe, para mim existe uma coisa muito mais importante que o amor. Muito. A confiança. E o problema é que a gente só descobre o tal valor dela quando perde, né? Como é que vai confiar de novo depois de algo que para você, você tinha depositado todas as suas forças? Então você tinha confiado cegamente. Eu queria dizer aqui que eu consegui perdoar. Queria dizer de verdade que tudo voltou a ser como antes, mas eu ia estar mentindo. Eu ainda não sei se esse erro merece uma segunda chance. Eu ainda não sei dizer se isso mudou a nossa história para sempre, porque agora essa é a minha impressão. Essa é a resposta mais difícil. De verdade. Será que eu vou conseguir confiar de novo?

Band FM, é o Daniel. Casava de novo. Será que casava mesmo? O Fred e a Silvia? Difícil, né? É o que a gente estava comentando aqui na live. Inclusive, estamos em uma live neste momento no nosso TikTok, Instagram e também no YouTube, @BandFM. A live do nosso Quem Ama Não Esquece, já estava conversando sobre essa história. E o que a gente estava falando é o seguinte: me dá um tapa na cara com uma verdade, mas não minta para mim. Confiança é uma coisa, para mim, pelo menos, inegociável dentro de um relacionamento. E o Fred e a Silvia, eles perceberam que o verdadeiro inimigo nunca foi a falta de amor. Mas foi, na verdade, esse silêncio, né, que ficou entre eles. Não pode. Não pode. Um relacionamento tem que ter verdade, tem que ter confiança. O sonho da casa própria que desapareceu. Essas marcas que deixaram, vai ser difícil de apagar. Eu quero saber de você, você conseguiria perdoar? Você manteria um relacionamento como esse? Não é uma traição, né? Mas ao mesmo tempo é uma traição, porque a gente não pode ver a traição só na questão de homem e mulher extraconjugal. Às vezes, essa traição, ela nasce quando a honestidade dá lugar ao medo de decepcionar. O medo de acabar decepcionando a pessoa com a verdade é pior. A decepção é muito maior quando essa verdade aparece. E não dá pra esconder a verdade por muito tempo. Não dá. Se você hoje tá numa situação como essa, mentindo por alguma coisa, dá um jeito de contar. Resolve logo, porque a pessoa, quando ela mente, a pessoa que tá mentindo também, tá todo mundo prejudicado. Ela não vive em paz, é horrível. 11 999 919197. Você comenta a história de hoje nas nossas redes sociais, você participa das lives e também deixa o seu comentário. @BandFM, qual é a sua opinião na história de hoje? Vem contar aqui pra gente.

0: Band FM. Matheus e Cauã, que sorte a nossa. E não foi tanta sorte assim que o Frederico teve com a Silvia, né? E aí, o que você acha dessa história? 11 999 91 9197. Tô esperando o seu comentário aqui.
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2: O tráfego está bem carregado agora na Garibaldi em direção à Lucaia. Você que está no Vale do Canelo, na Centenário, e segue para o Rio Vermelho, melhor fazer o caminho pela Vasco da Gama. 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Thiago Costa para a Band FM, a sua rádio do seu jeito.
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10: 11:35 agora, muito bom dia para você. Tá no ar o nosso Quem Ama Não Esquece com mais uma história maravilhosa pra você comentar. Aqui na sua rádio, do seu jeito, você comenta através das nossas redes sociais, @BandFM, ou também pelo WhatsApp, é o 11999919197. Oiê.
11: Olá, Milena, bom dia.
10: Bom dia.
11: Sou Ademir, de Marechal Floriano.
10: Tudo bem?
11: Tava ouvindo a sua história aí, você contou aí do casal. É uma situação terrível que eu conheço várias pessoas que já passou por isso.
10: Sim.
11: O problema é que ele confiou e muito, né? E agora quem garante que vai ter essa confiança, vai valer a pena, né? Eu acho que não tem mais jeito, não. É igual um vidro. Uma vez quebrado, já era. Vira caco. E não tem mais conserto.
10: Tá certo, meu amigo. Obrigado pelo seu comentário e pela sua participação sempre com a gente. A Bia tá falando lá no nosso Facebook, @BandFM, o seguinte. Acho que isso também foi uma traição. Mas dá pra perdoar sim. Vai de você. O problema é que a confiança jamais será a mesma. Faz o que você acha que você deve fazer. Acho que sim, que as pessoas mudam e tem erros que não se repetem mais.
12: Oi, Mi. Tudo bem?
10: Tudo bem,
12: então,
10: meu amor.
12: Então, sobre a história aí do nosso amigo, é assim, eu penso assim. Ela errou em não contar pra ele. Ela deveria ter contado pra ele, dividir com ele o que ela tava fazendo.
10: É melhor,
12: sim, ela,
10: né?
12: Errou.
10: Sim.
12: Mas assim, eu acho que não é o final do mundo dele não perdoar ela. Porque errar, todos nós erramos.
10: Tá certo. Inclusive, o Michel Fernando tá lá no nosso Instagram, @BandFM, falando, meu Deus, amigo, é só dinheiro, isso a gente recupera. Difícil é recuperar saúde, família, amor. Pense nisso. Ela tentou ajudar. Foi uma lição que ela adquiriu com a vida. A Heloísa Fátima lá no nosso Facebook tá falando, se ainda existe amor entre os dois, segue a vida normal. Só que cada um com a sua conta bancária separada. A tentação não some assim do nada. E você, o que que você acha, hein? 11 999 919197, através do WhatsApp você comenta e também nas nossas redes sociais, @BandFM.

0: Band FM, a nossa musa da sofrência, Marília Mendonça, de Quem é a Culpa, que no nosso Quem Ama Não Esquece, com essa história complicada que tá sim dividindo opiniões. Uns falam, não, Frederico, perdoa, dinheiro não é tudo. A Silvia errou, todo mundo erra. Outros falam, não, não tem como. Pô, tava trabalhando, tava fazendo um monte de coisa, de repente cadê o dinheiro? Não tem? Eu acho que é complicado, porque não é só a questão do dinheiro, né? Eu me coloco na situação do Frederico também, fico pensando assim, eu lá, trabalhando, batalhando meu dinheirinho, suado, é tão difícil pra ganhar, né, gente? E aí ela vai pra fazer, tomar uma atitude com aquilo e não comunica que vai fazer aquilo, porque os dois poderiam ter, né, pensado juntos. Essa é a questão. Então, muito antes do ocorrido, poderia ter tido uma conversa. Né? Então, eu de verdade, eu hoje aqui tô pensando, viu? Me colocando no lugar, eu não sei, eu ainda tô sem uma opinião formada, eu não sei o que eu faria. Ai, porque é tão complicado, dinheiro não é tudo mesmo, mas o que você faz pra ganhar ele que é complicado, né? Todos os dias é tão difícil, nunca sobra, né, gente? A Cira tá falando, nossa, que burrice. Ela tá lá no nosso Instagram comentando, @BandFM, ela falou que tá boba. Ela falou assim, ela fez pensando neles. Qualquer um pode levar um golpe. Imagina como a cabeça dela tá. Ou ele preferia um chifre, se ela ainda tá assim. E ela? Ele se pôs no lugar dela? Ela sempre foi um exemplo. Agora ele tá sendo injusto. Tá certo, Cida. Obrigada aí pelo seu comentário. A Heloísa tá falando o seguinte lá no nosso Facebook. Se ainda existe amor entre os dois, segue a vida normal, só que cada um com a sua conta. Tá certo, Heloísa? Um beijo pra você. Obrigada pelo seu comentário.
1: Bom dia, Mi. Tudo bem?
0: Tudo bem?
1: Eu acho que ela errou, sim. Quebrou a confiança. Sim. Mas, cara, quem é que nunca erra? Qual é o ser humano? O ser humano é feito de erro. Só que o erro também serve pra gente aprender. Eu acho que foi um erro grave, foi um erro de confiança. Mas e se fosse o contrário? Ela perdoaria o erro dele? É, então, eu acho que ele sim deve dar uma nova chance, mas conversando, pondo os pingos nos is. A confiança está um pouco abalada, está, mas acredito que juntos eles vão poder restaurar isso novamente. Enfim, é a minha opinião. Paty de Floripa.
0: Um beijo, Paty. Obrigada pela sua opinião. Ana Cláudia tá falando lá no Facebook, ela errou em querer fazer do jeito dela sem falar com ele, é o que eu falei. Mas isso não é motivo para terminar o casamento. Quem nunca caiu em um golpe, né? É o que mais tá tendo nesse país. Infelizmente tá tendo muito mesmo. 11999919197.
2: Bom dia, Band FM.
0: Bom dia.
2: Aqui é a Bia de Barreto, interior de São Paulo. Eu já perdi alguém que eu amava muito por falta de confiança. Eu tive uma história meio que parecida, e nessa história eu mudei, só que a pessoa não mudou, só que a pessoa não quis me dar uma segunda chance por falta de confiança, né, que aconteceram muitas coisas. Então o conselho que eu dou pra ele, se existe amor, se não foi traição, segue o coração e siga em paz, porque casamento é sagrado, casamento é algo divino, né? Um beijo.
0: Um beijo, meu amor. Beijo pra todo mundo de Barretos, ligado aqui no nosso Quem Ama Não Esquece. Ai, gente, hoje é isso, né? É desse jeito. Cadê a sua opinião aqui hoje no nosso Quem Ama Não Esquece?

0: 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É o Vitor e Léo. Nada normal aqui no nosso Quem Ama Não Esquece de hoje. A história do Frederico, a história também da Silvia. Nossa. Gente, que história, que situação complicada, né? A gente realmente não sabe como lidar. Fica, não fica, perdoa, não perdoa. A gente se coloca no lugar dos dois. Essa é a questão, se colocar no lugar dos dois. Aí quando a gente se coloca no lugar dele, nossa, difícil pra ele. Aí se coloca no lugar dela, nossa, mas também foi um golpe.
1: Bom dia, Band. Aqui é Cláudia, de Araçatuba.
0: Ei, Cláudia.
1: Olha, com relação à história de hoje, eu acho que ele deveria se colocar no lugar dela, pensar. E se fosse comigo? Se fosse eu que tivesse caído no golpe? Se fosse eu? Porque se com ela, que é uma pessoa super controlada financeiramente, super pé no chão, aconteceu... Então a gente, com qualquer outra pessoa, pode acontecer também. Então, se colocar no lugar dela e pensar, o que eu gostaria que as pessoas, qual a reação das pessoas pra comigo, se tivesse acontecido comigo. É isso aí.
0: É realmente complicado, né? Quando se colocar no lugar dela pra falar assim, nossa, e se eu tivesse caído? Será que ela me perdoaria ou não?
2: Eu tenho um caso. A minha esposa, eu e ela trabalha. Só que aí que acontece? Eu não vejo a cor do dinheiro dela, não pergunto. Sobre nada do dinheiro dela, certo. Só que ela não compra nada pra ela, não vejo nada. Aí daqui a pouco ela vai e me pede dinheiro. Aí eu pergunto pra ela, cadê seu dinheiro? Aí eu paguei minhas contas, mas que conta que é isso aí? Que tal as contas que eu vejo que você faz aí? E outra, quando eu vou descobrir, é joguinho de tigrinho. Aí eu fico bravo. Ai. Só bala isso aí.
0: Ixi! Jogo? Gente do céu, tá sumindo dinheiro? Cuidado! Aí é que chega, né? Se você, como marido, tá vendo que a sua mulher tá sendo prejudicada, trabalha pra pagar jogo. Delicado isso daí, né? Precisa ver melhor, precisa conversar, se você já tem esses sinais. Eu vejo muita história de gente se dando muito mal com o jogo, viu, gente? É um alerta pra você correr atrás e conversar muito sério com a sua esposa. Nazaré Cristóvão tá falando, nossa, que história. Olha, Fred, se você a ama, tenta perdoar de verdade, senão vocês não vão conseguir viver mais juntos. É muito complicado, mas tenta. Um forte abraço. Exatamente. Tem que perdoar de verdade. Não adianta perdoar e ficar jogando na cara depois, né? O que é muito difícil. Tem que perdoar, rasgar o cheque mesmo pra poder voltar a ser feliz de novo. Não é? O que você acha? Conta aqui pra mim, quero saber sua opinião no Quem Ama Não Esquece de hoje.

0: Band FM, eu sou Eto, Búzios e Tarô, no nosso Quem Ama Não Esquece de hoje, a história do Frederico da Silvia. Tudo bem, Murilo?
1: É, tudo bem, Milena, e você?
0: Joia.
1: Pois é, né, traição é um negócio difícil de perdoar, né, traição, né, quando você é traído, a sua mulher te trai com outro homem, um homem te trai com outra mulher, agora uma traição desse tipo... Eu acho que passa aí, né, por um entendimento dos dois mesmo, né? Difícil dizer também se eu perdoaria.
0: É, você sempre viu minha cara pra você, já te perguntar e já respondeu.
1: Então é difícil, porque, né, é o que a gente tava comentando aqui. Eu acho que ela devia ter dividido com ele todos os passos que ela tava dando ali na vida financeira. E tem muita gente caindo em golpe, viu, gente? Tem muita gente aí prometendo... E banco grande, inclusive, é que a gente tá vendo quebrando, que promete aí, né, uma situação diferente do mercado. E aí, então tem que confiar na pessoa certa, tem que confiar na aplicação certa. A gente sempre fala de economia aqui, a gente sempre fala, né?
0: Daqui a pouco vai falar agora, também.
1: Então esse tipo de coisa tem que ser muito bem cuidada e dividida entre os dois. Qualquer passo que dê, divide com a pessoa que
0: Mas,
1: tá.
0: Mas, gente, a nossa avó já falava, caminhada. Quando a esmola é demais, o santo desconfia.
1: Pois é,
0: meio dia hoje. Agora.
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2: 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Amanhã, Murilo, eu volto com mais dicas bem legais aqui para todos os ouvintes da Band.
1: Tá legal, combinado. Um beijo para você até amanhã, viu?
0: Beijo, Fabi. Até amanhã.
2: Um beijo, até amanhã.
1: Até amanhã.
0: Tchau, tchau.
1: E amanhã também tem mais uma história no Quem Ama Não Esquece. Aliás, semana do Dia dos Pais, né, gente? A gente tá aqui preparando aqui uma história bem legal. Se você tiver a sua história também, se é do tem a ver com o Dia dos Pais, tem a ver com algum outro assunto... Né,
0: uma situação
1: tema.
0: Da sua vida que você viu é meio parecido com a história de hoje, mas é diferente.
1: Manda pra gente.
0: A gente quer.
1: Fala aqui com a gente que a Milena vai entrar em contato com você pra você contar a sua história aqui no Quem Ama Não Esquece.
0: Manda no WhatsApp 11 999919197. Você que perdeu, não tá entendendo nada, a noite tem reprise.
1: 10:30 da noite no Band Love.
0: Fechado. Ou tá no YouTube, tá nas plataformas
1: Isso.
0: também.
1: Boa, até amanhã, beijo.
0: Um beijo.

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5: Ótima tarde pra você, meio-dia 17 agora.

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0: Pois é, tá começando Minha Música, Minha Vida. E aqui você pede sua música, mas não pode ser um simples pedido musical. Você tem que pedir a sua música e contar a história que você tem com essa música. Mas, Mi, como assim? Que história é essa? Então, é a sua história. Essa é a história. A história que fez com que você amasse essa música. Falasse, gente, para tudo. A minha música vai tocar agora. E aí você, sabe, você curte aquele momento de um jeito especial, de um jeito diferente. Você tem uma música assim na sua vida? Lógico que tem. Todo mundo tem uma música preferida, né? Então me conta por quê. 11 999919197. Oi, Helena.
2: Helena, aqui quem fala é Helena Marcomini. Eu gostaria de ouvir
0: amor.
2: Impressionando os Anjos.
0: Conta.
2: Seria homenagem à minha vozinha. É pela parte que ele fala da risada. A risada da minha avó era tão gostosa.
0: Ai, que gostoso.
2: Aí toda vez que eu ouço essa música, eu lembro dela. Seria por isso. Mas agora você tá tocando, eu tô ouvindo e eu tô lembrando dela. Obrigada, viu?
0: Que lembrança boa. Obrigada a você por compartilhar esse momento com a sua vozinha. Ai, elas são tão perfeitas, tão inesquecíveis, né? Na nossa memória, no nosso coração.

Tarde FM, é o som de Thiaguinho Desencano. Que coisa boa pra gente curtir na nossa quinta-feira. Nossa, eu tava curtindo um monte aqui. E você, que música que você curte? Qual é a música da sua vida? Me conta a história que você tem com ela. 11 99991 9197. Eu espero sua mensagem.

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8: Ótima tarde pra você. Meio-dia e 37. Aí, como é que tá a sua quinta-feira? Tá tudo certo, né? Aqui na sua rádio, do seu jeito.
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8: Ah, é tão bom ouvir a nossa música preferida. Agora, ouvir a sua música preferida na Band FM, mandar pra quem você quiser, fazer uma declaração, fazer uma homenagem, contar um pouco da sua história, da sua vida, é só no Minha Música, Minha Vida. É assim que funciona. Você pede sua música e conta pra gente. Qual é a história que você tem com essa música? Por que que essa música é tão importante pra você? Conta pra gente, vai. A gente quer saber de tudo.
10: Boa tarde, Band. Boa tarde a todos.
8: Oi,
10: aqui é o Ademir, motorista de aplicativo.
8: E aí, Ademir?
10: A música que eu gostaria que tocasse era Volta Pra Mim, de Roupa Nova.
8: Uhum.
10: Ela significa muito pra mim que quando eu conheci a minha ex-esposa, a gente foi no primeiro show que eu fui até hoje, e essa música foi tema do meu casamento com ela, apesar da gente não estar mais junto, mas eu gostaria que ela soubesse que eu ainda amo muito. Obrigado.
8: Combinado, Ademir, um beijo pra você, eu que agradeço a sua participação, vou tocar sua música agora.

0: 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Agora, 12:49. Boa tarde pra você.
1: Ah, canção rei! Isso aqui tem que ter sentimento. Displicente. Conta essa história pra nós, pai.
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Band FM, Wesley Safadão, Rei Vaqueiro, Displicente. Pra encerrar muito bem a minha música, a minha vida de hoje, agradecer a você que mandou o seu pedido aqui pelo 11999919197, contando a história que você tem com a sua música. Obrigado pelo seu carinho, viu? No Quem Ama Não Esquece, no Minha Música Minha Vida. É muito, mas é muito bom ter você aqui comigo. Meio dia 52 agora e eu tenho um outro assunto pra falar com você. Diga onde você vai, que eu vou varrendo. Diga onde você vai, que eu vou varrendo. Ai, gente, é assim, o robô aspirador. Tudo que você precisa, ele vai, ó, varrendo pra você. E vai limpando. Além de varrer, diga onde você vai, que eu vou passando pano. Porque ele passa pano também. Ai, gente. Agora fechou. Agora encaixou. Fala sério. É muito bom, né? É muito sensacional. Então eu tenho aqui você que tá sempre pedindo. Gente, cadê meu robô aspirador? Cadê meu robô aspirador? Tá aqui, ó. Tô levando aqui, ó, pra você, nesse momento. É, quem tá levando é você. Maria Josileia de Medeiros Moraes Sena. Alô, Maria Josileia. Você ganhou! Maria, parabéns! Tá aí com o seu robô aspirador novinho em folha. Vai deixar sua casa toda linda, toda organizada, do jeito que você quiser. Vai varrer, vai passar pano, menina. Você quer um também? Quer, né? Então faz o seguinte, manda sua mensagem aqui pra gente, manda. 11 999919197.

0: Todo dia tem robô aspirador aqui, você tem que mandar mensagem assim, ó. Quero o robô aspirador da Band FM. Pronto, você já tá concorrendo. Combinado? Depois disso, eu vou nessa, tá bom? Beijo, Divo! Beijo, Diva!
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4: Agora 12h59, ótima tarde pra você. Tô chegando depois, minha música, minha vida. A Catinha chega com o nosso Super 6 aqui da Band FM nessa tarde gostosa. Que Deus abençoe a sua tarde, viu? Bota ele na frente e vai. Vai com tudo, vai. A sua rádio do seu jeito, e tá na hora de mais uma edição da nossa...
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4: Eu tenho pra você a Super 6 da Band, que vai dar pra você daqui a pouquinho um kit da Band, um kit exclusivo, um kit maravilhoso, que pode ser todinho seu, e é fácil participar. Muito prazer, eu sou Katia Howland, até as duas, eu tô aqui na Band FM, a partir das duas, sem dar play com ele, com Luan Dias. E vamos pra música número um, a música número um é Diego Vitor Hugo, Tubarões, a dois, o Marcos e Belucci, Pena que seja namora, a música é três, a Alcione, a Marrom, Ébano, é a música quatro, do Henrique e Juliano, mudando de assunto, música 5 do Sorriso Maroto, Perdas e Danos, e a 6 do Gustavo Mioto, Contramão. Só tem música boa na Super 6, mas é você que vai escolher a música mais votada. A gente toca de novo e todo mundo que participa concorre a um super kit da Band. 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Sábado, dia 8, com o nosso querido Urias Neri e Dan Falcão, tem resultado. Às 11 horas, o resultado sai aqui na programação da Band. As participações são válidas até sábado, às 10 da manhã. Boa sorte aí pra todo mundo que tá participando. E vamos de música com a número 1 de hoje.
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4: Eita, Tubarões, cenário.

0: maravilhosa Alcione Amarron cantando pra gente, meu ébano. Pra todos os ébanos ouvindo a programação da Band nessa tarde maravilhosa. Muito obrigado pelo carinho, pela audiência, tá bom? Todos vocês estão em Salvador, região metropolitana, interior do estado. Descansando o almoço agora, tá comendo um pudim de sobremesa, tá? Aí manda um pedaço pra mim. Roberto Leite, abraço pra você. Obrigadão pela audiência, participando aqui da promoção do papai. Janine Ellen, cadê você, maravilhosa? Boa tarde. Boa tarde, meu amor.
1: Catinha.
0: Oi, minha vida. Um beijo pra você, toda a turma da Pituba. Fala aí, Emily.
1: Catinha, linda, tudo bom?
0: Tudo ótimo. Qual música você vai escolher?
1: De novo na Super 6, Gustavo Mioto.
0: Gustavo Mioto, Contramão. Lembrando que eu tenho a música 1 do Diego Vitor Hugo, Tubarões, a 2 do Marcos Ibelucci, a 3 da Alcione, a 4 do Henrique Juliano. Mudando de assunto, você tá tão bonita, né? Música 5 do Sorriso Maroto e a 6 do Gustavo Mioto, Contramão. Qual das 6 músicas você quer ouvir duas vezes aqui na Band e concorrer a esse kit maravilhoso? Oi, meu amor, tudo
2: Catinha,
0: bem?
2: Catinha, meu amor, boa tarde.
0: Boa tarde, Drica.
2: Castelo Branco. Quero
0: oi, Drica.
2: Escutar
0: Alcione
2: aí.
0: Alcione, beijo, Marrom. Minha flor. A Tayana também escolhe na Marrom. Sabia que você escolheu Marrom. A Jô de Paripe. Jô, beijo,
3: Catinha,
0: meu amor. Oi,
3: boa
0: linda.
3: Boa tarde, mais uma vez.
0: E aí, querida, como é que você tá?
3: Eu vou votar em Henrique e Juliano.
0: Mudando de assunto.
3: Que Deus te abençoe, cara.
0: Amém.
3: Que Deus esteja sempre assim na tua frente, do
0: amém,
3: teu lado, todo
0: amém,
3: lado.
0: Amém,
3: sou
0: amém.
3: Sou João Andrade, de Paris.
0: É, eu vi que você começou Deus, a me Catinha. Seguir lá no Instagram, né, Josinha? Obrigada. Pode me seguir, viu, gente? @Howlett. Aproveita e você me encontra no Instagram da Band FM, que é o @BandFMSalvador. Segue muito lá também. Solange tá em Pituaçu, tá votando na música do Sorriso Maroto. A Carlinha, qual a música que você quer ouvir, Carla?
4: Boa
0: me conte.
4: Boa tarde, Catinha.
0: Boa tarde,
4: na
0: vida.
4: Super 6, eu escolho a número 1.
0: Número 1.
4: Sou Gonçalo. Um beijo, fique com Deus.
0: Amém, amém.
4: Banda.
0: Tubarões,
5: boa tarde,
0: né? Votou.
5: Kátia Raul,
0: oi, Ilmar.
5: Oi, Ilmar, minha amiga.
0: 24 horas na
5: oi.
0: Band FM. Diga aí, Ilmar.
5: Eu quero a música 3 aí, Alcione.
0: Ai, tá certo. Votou também, Helena, votando em Alcione. Uma boa sorte pra você, Helena, que participando, a família toda participando aqui, né, Lil?
6: Boa tarde, maravilhosa. Aqui é Helena Ribeira de Sussuarana Velha. Hoje eu fico com a Marrom,
0: Alcione.
6: A grande Alcione.
0: Isso.
6: Helena Ribeira de Sussuarana Velha.
0: Um beijo pra Lourdes, o Cassandre também ouvindo a gente. Ô, Lulu.
7: Fala, Gatinha.
0: Fala,
7: boa
0: minha
7: tarde,
0: vida.
7: Boa tarde.
0: Tudo bem? Cleber Ferreira.
7: Massa.
0: Que bom que
7: da
0: você tá
7: Band
0: gostando.
7: FM Salvador, viu?
0: Que bom.
7: Cleber, Lauro de Freitas.
0: Alô, Lauro de Freitas. A pessoal do transporte escolar, né? Tem a Valdeci que tá em Pojuca. Oi, Valdeci.
8: Boa tarde, Gatinha.
0: Boa tarde.
8: E aí, meu amor, como é que tá você, minha vida?
0: Melhor
8: tudo bem?
0: Agora,
8: graças
0: vida
8: Deus,
0: minha.
8: Espero que sim. Hoje eu vou ficar com. É Alcione.
0: Alcione, amarrou a música 3.
8: Boa tarde, boa tarde, boa tarde. Agora fala aí aonde eu moro direitinho, Catinha. Eu moro em Barra do Pojuca.
0: Barra do Pojuca.
8: Itacimirim.
0: Barra do Pojuca e Itacimirim. Você vê a potência dessa rádio. Ela tá sempre ouvindo a gente. Barra do Pojuca e Itacimirim. Obrigado pela audiência. A Nívia aqui também é do transporte aqui de Salvador,
9: boa
0: né, Nívia?
9: Tarde,
0: boa tarde.
9: A Nívia é do transporte escolar.
0: Isso.
9: Já participei, já ganhei, quero ganhar de novo.
0: Boa sorte, vida. Tá bom?
9: Olha, vou ficar com o ébano, Alcione.
0: É, Alcione. Valeu, um beijo pra você. O André de Valéria também escolhendo Henrique e Juliano. Tem a Adriana que tá sempre ligada com a gente. Adriana, meu amor, um beijo pra você. Adriana do Novo Horizonte escolhendo o Sorriso Maroto. E vamos pra Henrique e Juliano?
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0: Deixa eu mudar de assunto. Você tá uma gata hoje. Você tá maravilhoso. Você tá na Band.
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0: Gustavo Mioto, Contramão. Quer ouvir essa de novo? Então vota na música 6.
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0: Canta aí, vai. Não canto não, senão o pessoal vai mudar de sintonia. Gustavo Mioto, música 6 aqui na Super 6. Você que voou tempo demais, encontrou a rádio certa. Você pousou aqui na Band FM na 104.3. A música 1 do Diego Vitor Hugo, Tubarões, a 2 do Marcos e Belucci. Pena que você namora. E ainda tem Alcione e Ébano, tem Henrique e Juliano, mudando de assunto. Tem a música 5 do Sorriso Maroto e tem a 6 do Mioto, Contramão. Qual das 6 músicas você quer ouvir? Chama um abraço pra esse meu amigo que tem um nome difícil. Jeffrey. Ô, Jeffrey, comunicador também. Beijo pra você, o Flávio Gomes. Flávio Gomes, agora é compositor, né, Flávio? Beijo pra você, obrigado pela audiência. Cíntia Novaes, toda a turma aí que tá na Móveis Conquista, acompanhando a programação da Band FM. Um abraço pra vocês. E a todos os meus amigos vigilantes. Fala, meu lindo, tá, Nivaldo. Tudo bem,
2: aí,
0: seu lindo?
2: Tá?
0: Tô ótima.
2: Chuva aí.
0: Chovendo por aí, né? Meu Deus, muita chuva hoje.
2: Vou com o Alcione, viu, Catinho?
0: Alcione.
2: Dá um salve aí a vigilante do programa.
0: Pronto.
2: Tô aqui na batalha, só sai 19 horas.
0: Ô, meu amor, bom trabalho pra você, viu?
2: Presente, viu?
0: Bom, domingo é dia dos pais, né?
2: Dia dos pais.
0: A todos os papais aí, ouvintes da Band, um abraço especial. Nivaldo, um abraço pra você, pra todos os porteiros vigilantes do meu Brasil afora, em especial a turma da minha Salvador, da minha região metropolitana, um abraço. Oi, querido. André, bota ali qual? Alcione hoje, Ébano, né? Todo mundo querendo Alcione. Cadê quem mais tá comigo aqui? O Adailton Garcês. Adailton voltando aqui em Sorriso Maroto. Também aqui o... Rapaz, você tá na praia hoje? É, rapaz. Como é que pode, Haroldo? Tá tendo praia hoje? Não, tá não. Tarcísio de Pau da Lima também tá ouvindo a gente, que é a música do Adalcione. Quem mais tá comigo?
3: Tô ligado, hein?
0: Tá bom. Abraço pra você, Antônio, voltando na música dele. O Adailton.
3: Boa tarde, Catinha. Aqui é Adailton Garcês, seu ouvinte fiel. Quero ouvir a música de Sorriso Maroto.
0: Sorriso Maroto.
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0: Isso,
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0: você,
3: mim e um pra meu pai.
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0: Que bom.
3: Chamada de vídeo. 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
0: Valeu.
3: Da 104.3.
0: Ai, amei, Adailton. Boa sorte pra você. 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Promoção assim só da Band, né, Karina? Oi, Karina Macedo. Tudo
4: Oi, Kátia Howest.
0: Oi, meu
4: Boa
0: amor.
4: Tarde.
0: Amei o Howest.
4: Aqui é Karina Macedo, de Cosme de Farias.
0: Cosme de Farias.
4: Eu fico com a opção número 4.
0: Número 4.
4: Henrique Juliano.
0: Mudando de assunto, sua voz está tão bonita hoje, Karina. Tá bom?
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0: Lembrando que logo mais a partir das 5 da tarde tem Band de Ouro na Bahia, a apresentação do Emerson José, do Gomes Nascimento. Logo mais a partir das 6 da tarde tem Band Cidade com a apresentação dele. É sempre numa pose retada, Gomes Nascimento. A Bahia está entre os estados brasileiros sobre alerta de vendaval emitido pelo Instituto Nacional de Meteorologia, IMET, nesta quinta-feira, dia 6. O aviso classificado como de perigo potencial segue válido até as 23 horas e 59 minutos e prevê rajadas de vento entre as 40 km a 60 km por hora. Na Bahia, o alerta abrange a região do sul baiano, incluindo o município de Mucuri, além do estado na área do Espírito Santo, Goiás, Mato Grosso do Sul, Minas Gerais, Rio de Janeiro, São Paulo e também estão incluídos aí nessa previsão. A informação para você. Lembrando que em alguns pontos aqui de Salvador está chovendo e algumas cidades também da região metropolitana está chovendo. 1h23, eu volto daqui a pouquinho.
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7: Lembrando que hoje é 6 de agosto, é dia de São Salvador do Mundo. Hoje também é dia nacional dos profissionais da educação. A toda a turma que trabalha na área de educação, hoje é o dia de vocês, tá bom? Aquele abraço especial, muito obrigado pela audiência. Deixa eu mandar beijocas aqui pra moçada. Um abraço pra Deise, que tá ligada comigo, tá no Busca Vida. Também a Ayla e o Jefferson, sempre curtindo a gente. Carminha, lá em Jauá, beijo pra você, muito obrigado pela audiência. O papai conectado bombando aqui. Resultado da Super 6, saindo pra ele, Nivaldo. Alô, Nivaldo, você tá ouvindo a Band, Nivaldo? Final do telefone 9384, fatura um kit da Band FM. O Nivaldo, final do telefone 9384. Se estiver ouvindo, manda um salve. E a música mais votada de hoje, qual será? Qual será? Me conta, hein? Será?

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0: Mas o som do Natan cantando Amor na Praia pra você. É, né? O Brasil inteiro conheceu o Natan, né? O esposo da Rafa Kalimann, o papai da Zuza, que é fofo, a Zuza é uma boneca, né? Essa música Amor na Praia, que foi um sucesso. 1h39, faltando 21 minutos agora para as duas. Daqui a pouco eu tenho da Play com o Luan Dias, onde você pede a sua música e o Luanzinho toca pra você com todo amor. É Manuele Alves, um beijo pra você. Meu brother JB tá na sintonia. Doutor Vitor Silvestre, meu dentista querido, também tá acompanhando a programação da Band FM. Eu gosto que ele faz stories e me marca. Você também pode fazer stories aí ouvindo a Band FM, tá bom? E marca lá o arroba Band FM Salvador. Jucimeire Lima, um beijo pra você, sua linda. Muito obrigada pela audiência. Quem tá comigo também aqui é... Cadê? Um abraço pra Dani, lá de Stella Maris. A Sheilinha da Império dos Morangos tá ligada com a gente. Ô, Sheila, Camila Paz, que é a Camila Torres, lá de Cruz das Almas. Um cheiro pra você, Camilinha. E ó, o Clóvis tá me ouvindo também. Clóvis Ferreira, participando da promoção do Dia dos Pais. E tem o nosso sortudo que faturou aqui o Kit Band na Super 6. Diga, Nivaldo, você ganhou,
1: boa tarde,
0: Nivaldo.
1: Cátia, sua linda.
0: Oi, seu lindo.
1: Fiquei maravilhoso, lindo agora.
0: Ficou feliz, Nivaldo? Ganhou o kit da Band. Tá feliz,
1: Nivaldo? Cátia, não diga aí o que eu ganhei, porque eu...
0: Ai, Nivaldo, você faturou um kit da Band, Nivaldo.
1: Obrigado, Rádio Mix.
0: Ah, você esqueceu. Falou, é rádio, é a outra, é Band. Essa foi no passado, mas isso mostra que você tá com a gente há muito tempo, né, Nivaldo?
2: Oi, meu lindo. Boa tarde, Luana Ativa.
0: Oi, Kelsey. Um beijo pra você. Kelsey mandou aqui, Cátia.
2: Catinha, boa tarde. Kelson Son de 7 de Abril.
0: E aí, Kelson Son?
2: Meu voto vai Henrique e Juliano, tá pedindo passagem.
0: Chegou tarde o seu voto,
2: porque já foi. Nessas
0: sorte, ó, gente, domingo é Dia dos Pais, mas no sábado você vai garantir o presente do Dia dos Pais aqui, ó, no Manhã Show da Band com Urias e Dan Falcão, Tião Peixeira e Zé Cagado, tá bom? Então se ligue, quem sabe você não vai levar esse smartphone, um pra você e outro pro seu pai. Cadê? Luzinha também tá ligada com a gente. Lu, beijo pra você, sua linda, sua maravilhosa, já na expectativa aí, né? Logo lá, mais o Tamo Junto, hoje tem prêmio no Tamo Junto, então fique ligado que você pode levar, pega logo a frase, quando ele te ligar, diz aquela frase e leva o prêmio na hora. É inevitável, né? Ouvi aí, ó. 1h41, Bruno Marrone.

0: feliz, pra você que tá feliz nessa tarde, um brigadeiro de madrugada é ruim que engorda. Não pode não, viu, Tiaguinho, viu, Titi? Eu volto depois do intervalo com Luan Dias e com mais músicas pra você.
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1: Vamos que eu tô de volta aqui na Band, nessa tarde gostosa de quinta-feira, dia de TBT. Já postou aquela foto que você acha maravilhosa, que posta toda quinta-feira? A sua rádio do seu jeito já tem da Play. Ana Castela, vem aí, né? Band FM de pertinho com a maravilhosa.

Band, mas eu sou do Zezé de Camargo e Luciano. Cada minuto eu te amo muito. Quero mandar um abraço ao nosso ouvinte Mário. Alô, Mário, um beijo pra você. Vem aqui na Band hoje, Mário. Um beijo pra você, Mário. 2:03, ótima tarde pra você, onde quer que esteja. Já agradecendo o carinho, a audiência e a paciência de todo mundo. Dizer que eu volto com vocês amanhã, a partir das 9. Na sequência, vem aí, ó, da Play com ele, com o Luan Dias, onde você vai poder pedir a sua música e o Luanzinho vai estar tocando pra você, tá bom? Já pensou a música que você vai pedir? Hoje é TBT. Tem um montão de músicas aí que você quer ouvir, né? Que você mata a saudade de alguma música que embalou alguma história da sua vida. Você aproveita e pede no da Play. Logo mais sentamos junto e logo mais a partir das 5 da tarde tem Band de Olho da Bahia. Tchau, tchau, um beijo.

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4: Bora lá, minha gente, uma ótima tarde pra você, por aqui Luan Dias, chegando na sua tarde maravilhosa, esperando a sua participação, nosso programa da Play vai começar.
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4: Aumenta o volume do seu rádio aí.
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4: Bora lá, estamos juntos nesta quinta-feira, dia 6/8, uma tarde maravilhosa pra você. Tô agora esperando aqui o seu pedido. Mande um áudio aí de até 10 segundos falando o seu nome, de onde você está falando e a música que você quer ouvir, tá? Ah, você tá com saudades Você tá meio nostálgico hoje? Quero ouvir aquela internacional flashback, aquela que você dançou bastante aí, né? No passado, que marcou a sua vida. Esse é o momento de você fazer o seu pedido. Ah, Luan, eu quero ouvir das mais atuais, as novinhas. Faz o seu pedido também, tá? Ou gospel, internacional, nacional, enfim, é o seu gosto, já tá valendo aí o seu pedido. O que não pode faltar, a música que tem que tocar, o que não pode faltar na programação da Band FM, você vai mandar agora para o 719-9947-6363. Lembrar a você que na nossa tarde de hoje tem daqui a pouco R$600, viu? É, no finalzinho aí da nossa tarde tem esse super brinde pra você aqui da Band FM. Aumenta o volume do seu rádio, tá começando o nosso programa da Play. Vamos lá!

0: Tarde FM, 2h18, bora pro nosso primeiro pedido da tarde.
1: Boa tarde, Luan.
0: Boa.
1: Tô falando da Cris de Brota.
0: Tudo bom,
1: Cris? Eu quero ver a música de Marília Mendonça e dizer ao meu filho que Pedro Henrique eu amo muito, o aniversário dele hoje.
0: Alô, Pedro Henrique, um feliz aniversário, irmão. Sou a mãe aí, a Cris, né? Tá mandando um beijão pra você e toda a turma da Band FM também. Aumenta o volume, Marília Mendonça.
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0: Band FM 2:26, Dilcinho, o que eu faço agora? Ah, o que você faz? Manda seu pedido no nosso WhatsApp. Se você ainda não mandou o seu, tá na hora de você falar com a gente aí, né? Qual música que você está sentindo falta, o que não pode faltar na programação da sua Band? Bora pra mais um pedido.
1: Boa tarde, meu querido amigo Luan, tudo bem, meu
0: tudo
1: amigo?
0: Tudo bom, irmão?
1: Dá um play aí numa música de Jota Quest. Forte abraço, meu irmão.
0: Agora! Valeu, meu parceiro André, Jota Quest com Dias Melhores. 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Dia dos Pais chegando domingo agora e você pode ganhar um super smartphone e seu pai outro, hein? Que beleza. Aumenta o volume aí, bora.

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1: Fala de FM, agora 2h35, pique novo, faz um milagre em mim.
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1: Ah, daqui a pouquinho tem o nosso programa Tamo Junto, viu? 3 horinhas, daqui a pouquinho 3 horas tem o nosso Tamo Junto e hoje com R$600 pra você de presente, né? Um presentão maravilhoso. Dia dos Pais agora, próximo domingo, né? E você pode levar pra casa, ganhar esse super prêmio aqui da Band FM, tá? Eu vou pro intervalo e volto já, mas eu deixo aí pra você fazer, você que ainda não mandou, né? Você que não mandou, pra você mandar aí o seu pedido através do nosso WhatsApp 719-9947-6363. Combinado? Vou ali e volto já, é rapidinho. Sai daí não.
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1: Estamos de volta e chegando aqui nos 104.3, o nosso programa da Play. Faltando só o seu pedido, hein? A sua rádio do seu jeito. Fala, meu parceiro. Tudo bom?
4: A Play aí é Ivete Sangalo.
1: Ivete Sangalo agora? Se eu não te amasse tanto assim. Ótima tarde pra você. Você tá na Band FM. Aumenta o volume do seu rádio. Da Play.

0: Rede FM. 13 minutos agora para as 3. Nosso programa da Play. Bora para mais um pedido para você que tá mandando pra gente aí. O nosso WhatsApp 71999476363. Vida, boa tarde.
1: Boa noite. Vocês vão ver aqui juntamente com as coleguinhas. Gostaria de ouvir Sandy Júnior. Quando você passa esse turu, turu, tu aqui dentro da Play, Luanzinho.
0: Ah, aumenta o volume.

Band FM 2h54. Nayara Azevedo. R$50 e a Maiara e Maraísa, né? As três, quando se juntam.

0: bora pra mais um, dá tempo de mais um pedido aqui no nosso programa da Play. Boa tarde.
1: Que fala é o Gerson, daqui.
0: Fala, Gerson.
1: De Cado Forte.
0: Tudo bom, irmão?
1: Gostaria de pedir a música de Sorriso Maroto.
0: Sorrisão?
1: Essa música nova aí, viu? Manda de FM, a rádio que é sucesso.
0: Ó, valeu, irmão, tamo junto. Obrigado aí pela sua participação. Aumenta o volume, Sorriso Maroto da Play.

0: 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Agora 2h57, vou pro intervalo, vida. Daqui a pouco a gente volta com o nosso programa Tamo Junto. Hoje tem R$600 e você pode ser o ganhador. Sai daí não, volto já.
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7: Uma ótima tarde para você, por aqui Luan Dias. Nesta quinta-feira, dia 6/8, só falo uma coisa para você, viu? Tem R$ 600 para você hoje. Você pode ganhar, levar para casa 600 hoje. Na sua Band, a sua rádio do seu jeito.

ótima tarde pra você! Pra você que tá aqui comigo, Luan Dias, nesta quinta-feira maravilhosa, dia 6 de agosto de 2026. Hoje tem pra você R$600. Eu, Luan Dias, vou ligar pra você hoje no finalzinho do nosso programa, tá? No finalzinho do nosso programa nós vamos ligar pra você e não pode atender o seu telefone falando: alô, Luan! Alô, Band FM! Não pode atender, tem que atender falando a frase correta, que eu vou liberar pra você agora, tá? Eu tô na Band FM. Essa é a nossa frase, tá? É o nosso frase do dia. Eu tô na Band FM, tá bom? E como é que eu, Luan Dias, vou saber da sua participação? Como é que eu vou saber que você quer participar deste presentão que tem hoje? Você vai mandar a mensagem pra gente aí, participar com a gente nessa tarde maravilhosa, e aí já vai estar concorrendo a R$600 hoje no finalzinho do programa. Tem pra você 719-9947-6363, esse é o nosso WhatsApp. Não vai fazer igual a nossa ouvinte ontem, né? A gente ligou pra ela, ela falou a frase errada, por isso acumulou para R$600. Quem sabe hoje, né, pode sair para você este presente maravilhoso. Ó, é o seguinte, hoje a gente quer viajar no tempo, tá? Todo mundo aí vive dizendo que algumas coisas no passado, né, eram melhores do que as de hoje, né? Então a gente quer saber, conta pra gente aí, qual moda antiga, costume, né, antigo, deveria voltar, né? Por exemplo, vale a pena falar sobre a moda da roupa antiga. Sabe aquela bota, roupa de calça de sino, né? Lembra dessa menino, né? Daquelas correntes grandes que muita gente usava antigamente, lembra? Vale também falar sobre brincadeiras, né? Programas de jeito de paquerar, né? Como antigamente, né? O que você trazia de volta para os dias de hoje sem pensar, né? Conta pra gente aí. Conta pra gente aí no nosso WhatsApp 719-9947-6363. Eu começo dizendo uma, tá? Eu sinto falta de bater na porta da casa do amigo pra chamar pra brincar, por exemplo. Sinto falta disso. Porque hoje, né, tudo mensagem. Ah, vou mandar um WhatsApp, né? A localização aplicativo, né? Cadê aquele que a gente parava na janela da pessoa e falou: ô, fulano, desce aí, cadê você? Sinto falta, viu? É. E outra, também sinto falta daquela moda de sentar na calçada depois, numa tardezinha assim, e passar horas ali, ó, conversando, tá? E a vizinhança inteira ali conversando, criança brincando na rua, né? Ninguém olhando pra tela do celular. É, o celular nem andava com a gente aí nas ruas, né? Era uma coisa diferente. Enfim, conta pra gente aí no nosso WhatsApp 719-9947-6363. O que é que você sente falta? Manda aí que daqui a pouquinho a gente coloca a sua participação aqui na sua Band FM. A gente começa o nosso programa com Gustavo Mioto, Pedido de Socorro. Deixa eu mandar um beijão pra a Vitória Lima, lá de Jaguaripe, em Cajazeiras, tá aqui com a gente. Beijo, meu amor. Sua linda, obrigado aí pela sua participação aqui no nosso... Ai, meu amor, beijo pra você. Aumenta o volume, nosso tamo junto. Tá no ar.

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0: 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Quintou, viu?
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0: Já pode ou tá cedo? Já pode ou tá cedo? Bora lá em nosso WhatsApp, hein? 71999476363, valendo hoje pra você aqui R$600. Eu só digo uma coisa pra você, viu? Eu até hoje faço carta escrita à mão, sabe? Hoje esse negócio de mensagem que some, né? É, como é? Visualização única, tem aquela outra, como é? 24 horas as mensagens desaparecem. Deixa eu falar uma coisa a você. Lá na casa de minha mãe, até hoje, tem carta escrita à mão, ó, de pessoas da família. Bem passado, pessoas que eu nem conheço, mas tem lá, já li essas cartas, inclusive. É, saudades, inclusive, de escrever carta que hoje quase ninguém escreve, né? Quase ninguém escreve carta. Hoje a gente quer saber de você, a gente tá conversando sobre as coisas do passado, né? O que você gostaria, né? O que você sente saudades da coisa do passado, finalzinho de tarde, sabe? Conversar com um amigo, sem celular, sem aquela preocupação, enfim... Mande aí a sua mensagem em nosso WhatsApp. Hoje valendo pra você R$600 na Super Band FM. A gente começa já com a nossa primeira mensagem de hoje. Boa tarde.
2: Boa tarde, Luan.
0: Boa.
2: Davi.
0: Fala,
2: Brito,
0: Davi.
2: Motorista de aplicativo.
0: Davi Brito, ó.
2: Eu sinto falta, rapaz, do tempo de arraia.
0: Ah, velho, bom demais.
2: Ave Maria, a irmã ficava toda cortada de linha.
0: Cerol, né? Você...
2: E é isso.
0: Boa você tarde, passava cerol na linha, rapaz. Ai, ai,
2: me
0: ai,
2: liga.
0: Ai, ai, ai, ai, ai, ai. Valeu, irmão, um abraço aí. Bom demais mesmo, né? É, arraia, good, essas coisas bom demais. Deixa eu mandar um beijão aqui. É, só não tenho... Elane Reis. Lê, meu amor. Beijo pra você. Faz o coraçãozinho aí pro Luanzito. Beijo, beijo, beijo. Obrigado pela sua audiência, viu, sua linda? Boa tarde.
3: Oi, Luan.
0: Oi.
3: Boa tarde. José Carlos aqui novamente.
0: Fala, meu parceiro.
3: Eu sinto falta, irmão. Tomar banho de rio, brincar.
0: Ah, banho de rio.
3: Fazer aquele tipo uma gangorra. A gente pulava dentro do rio. E hoje não existe mais os rios.
0: Verdade,
3: né? Os rios que a gente tomava banho hoje. Como eu moro aqui em Camaçari, é um anel freático aqui. Aqui era tudo rio. Hoje é tudo esgoto. Então eu sinto falta. Muita falta, meu irmão.
0: Ó, vou te falar, viu? Também sinto falta demais disso aí, viu, José? Banho de rio. Inclusive lá, minha cidade, lá é Ubatã, né? É, ali, não sei se você conhece, lá perto de Ubaitaba, ali, Ibirapitanga, aquela região, tinha um rio lá. É, desde que tá aí que vai saber me lembrar. Rio de Contas, né, Deise? O Rio de Contas, velho. Eu morava atrás do Rio de Contas. Subia a ladeirinha assim, ó. Chegava lá no rio, tomava banho de rio, bom demais. E minha mãe lavava a panela no rio, meu. Aproveitava, lavava a panela e a roupa.
4: Boa tarde, boa tarde, Moreira.
0: Aqui, oi,
4: tá
0: amor.
4: Falando, é Raiane Freitas, fala que São Gustavo do Aeroporto, o que mais sinto falta é poder sentar na calçada tranquilamente e não ter medo de ter um assalto, algo assim. A violência está demais hoje em dia, então eu sinto muita falta disso. Então, bebê, quero ganhar esses 600, hein? Sorteio amanhã, aê.
0: Ai, ai.
4: Cheiro, cheiro, cheiro, tô na banda, aê.
0: Cheiro, meu amor. Beijo, beijo, beijo. Obrigado, viu? Ai. Bom demais, valeu, obrigado pela sua participação. Bora pra mais um aqui.
5: Oi, Luan.
0: Oi, amor.
5: Boa tarde.
0: Tudo
5: que
0: bom?
5: Que Deus continue te abençoando.
0: Amém.
5: Luan, eu gostava de descer pra brincar de baleô.
0: Baleô.
5: Descer não, que eu morava no interior.
0: Sim.
5: Sempre ia pro campo de bola com os meninos, jogava bola, a gente ficava
0: então
5: esperando
0: era subir.
5: Dar, chegar a minha vez, eu com as meninas pra brincar de baleô.
0: Sim.
5: Ô, Luan, liga pra mim. Você nunca ligou pra mim, Luan?
0: Rapaz,
5: sou
0: rapaz.
5: Andrade de Paris.
0: Pare com isso.
5: Deus.
0: Deixe disso, viu? Eu nunca liguei pra você. Fale sério comigo aí. Você tem coragem de falar isso na minha cara que eu nunca liguei? Ai, ai, viu, Jô? Beijo, meu amor. Obrigado aí. Boa sorte pra você, tá bom? Vamos de música e daqui a pouco a gente volta com a sua participação aqui na sua Band. Paula Fernandes, Amar de Novo. Você está na melhor, é a Band, o programa. Tamo junto com R$600 pra você daqui a pouquinho. Aumenta o volume.

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Daqui a pouquinho tem R$600 pra você. Você pode ser o ganhador, ganhadora deste presentão top. E sábado tem um celular pra você e outro pro seu pai, né? Pra participar é muito fácil. Fique ligado aí na programação da Super Band. Quando você ouvir o sinal Papai Conectado com a Band, anote o horário que tocou, tá? E também o dia. E aí, sábado agora, você que mandou, que tá participando, você que mandou a hashtag Papai Conectado com a Band, já vai, né, pode ser o ganhador deste presente top demais, tá? Eu vou e volto, viu? Já, já. E aí, o que é que você sente saudades do passado e quer de volta? Conta pra gente daqui a pouco a sua participação. Já!

0: boa tarde, ótima quinta-feira. Trânsito lento ainda na Barão de Cotegipe em direção ao Largo da Calçada. Infelizmente, a Fernandes da Cunha também tá carregando. Você que segue para o Acesso Norte, melhor pegar a General San Martín. Quem sai do Bonfim em direção ao Engenheiro Oscar Pontes também pode desviar pela Rua Jardim Castro Alves. Enquanto o trânsito anda devagar, seus planos podem acelerar. 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
9: Estamos de volta aqui na sua Rádio Band FM comigo, Luan Dias, nessa tarde maravilhosa do dia 6/8. Aumenta o volume. 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

de antigamente, né? Que hoje você queria inclusive que voltasse. Uma coisa que eu não deixo é de escrever, né? Eu se você visse como tá aqui meu aqui na minha um papel que eu tenho aqui no, na rádio, né? E é tudo no papel, filho, viu? Pego o papel e vou escrevendo as minhas coisinhas. E hoje esse negócio é tudo celular, né? Computador. Ah, deixa eu falar, quem lembra aí de revelar foto, hein? Você tirava a foto em 24 poses diferentes e só descobria se, tiver, se ficou boa depois que revelasse aí, né? Hoje a pessoa tira 200 selfies pra escolher uma, imagine. Com tanta tecnologia que a gente tem, ó. Deixa eu falar você, daqui a pouco tem R$600. No finalzinho do programa você pode ganhar aí esse presente top aqui da sua Band. E no final de semana tem pra você o Papai Conectado com a Band, viu? Dia dos Pais, domingo, gente. Você já sabe o que é que você vai dar seu paizão aí? A Band FM vai ajudar você, viu? Tem um smartphone pra você e outro pro seu paizão aí. Quem sabe você pode ganhar este presente top demais aqui da Band. Bora de música, Adriana Calcanhoto. Fico assim sem você. Essa é das antigas, ó. Ó, essa é aquelas músicas do passado que a Band FM traz pra você reviver. 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

Band FM, Perry Pichotti, Coração e Cadeado. Ó, antes da sua participação agora, lembrar você que tem R$600, mas antes, informação rapidinha pra você que tá ligado aí, presta atenção, você que tá aí agora, neste momento, principalmente no

0: Vamos de informação no trânsito.
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2: Fala pessoal, o trânsito já fica mais complicado agora na CM Caminho das Árvores em direção ao Miolo Empresarial e também na Lipe. Para você que ainda tá na Pituba, prefira seguir em direção à Orla e pegar a Magalhães Neto, que você chega mais rápido na Avenida Tancredo Neves. 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
0: Então pronto, Renata, beijo. Informação do trânsito aqui na sua Band FM 355. Nosso programa Tamo Junto, hoje valendo R$600. Ó, tem gente aqui falando no WhatsApp, né, dizendo que deveria voltar. Tem muita gente falando aqui, o respeito entre os vizinhos, né? Todo mundo se conhecia. Ah, eu lembro da época que o pessoal, não sei se, até hoje em alguns locais vai assim, né? Nem todos. Que a gente ia na casa do outro pedir um copinho, né, com a xícara, pedir açúcar, café, né, cuidava da casa um do outro, sabe? Vou viajar por um tempo, o vizinho cuidava um da casa do outro. Em alguns lugares ainda tem esse hábito, né? Mas antigamente eu acho que era mais forte essa coisa. Enfim, bom demais. Eu gostaria que voltasse mais força isso também, tá? Bora pro nosso WhatsApp. Boa tarde.
3: Oi, Luan.
0: Oi, amor. Tudo bom?
4: Para abastecer o estoque do seu comércio e gerar despesa na sua casa.
0: Peraí, o seu tá alto aí o seu rádio. Não entendi, não. Tá. Peraí, calma. Deixa eu ver se eu consigo ouvir de novo o seu áudio. Venha.
3: Vá. O de hoje?
0: Sim. Agora sim.
3: Eu sinto saudade das conversas e das brincadeiras com os amigos da infância, uhum, ou da escola, dos amigos da escola. A gente jogava no intervalo, jogava baleô. A gente tinha um time de futebol feminino, a gente jogava futebol, enfim, né? E se eu pudesse, trazia de volta um pouco mais desse tempo do passado. Sinto saudade, viu? Luan,
0: oi.
3: Me liga, Luan. Foi meu aniversário, Luan.
0: Fez quantos anos, vida?
3: Vai vir Dia dos Pais aí.
0: Sim.
3: É domingo, temos que comemorar Dia dos Pais. Então, Luan, quero ganhar essa grana, fazer meu bolo. Enfim.
0: Boa sorte.
3: Torcendo pra ganhar essa grana. Viu, Luan?
0: Tá bom.
3: Me liga. Você nunca me ligou, Luan.
0: Adriana, deixe disso. Beijo, minha linda. Obrigado aí pela sua audiência, sua participação. Boa tarde.
5: Boa tarde, Luan. Boa tarde, toda a equipe da Band.
0: Fala, aqui meu parceiro.
5: Tá, Jailson de Paripe.
0: Tudo
5: sobre
0: bom,
5: de
0: Jailson?
5: Hoje, eu sinto saudade mesmo daquelas radiola, rapaz. Que pegava disco, vinil.
0: Toca
5: e
0: disco.
5: E aquelas fitas cassete, quando embolava, a gente nem brincava com as fitas cassete.
0: Verdade.
5: Eu sinto falta muito. Eu tô na Band, quero participar do prêmiozão aí.
0: Valeu, velho. Obrigado, Jailson. Verdade, toca disco, velho. Pô, imagine. Tinha toca disco e tinha também, eu sinto muita falta também, sabe o que é? Do aparelho. Lembra do. Vocês lembram daquele aparelho DVD? Lembra? Tocava DVD? Hoje os streams que tem por aí que a gente assiste, né? Mas antigamente a gente tinha que ir, era pra a locadora, meu filho. Eu gostava de pegar filme é sexta-feira, viu? Porque passar o final de semana, domingo, a locadora não abria, aí só devolvia na segunda-feira, tá? Boa tarde.
6: Boa tarde, Luan. Aqui quem tá falando é Yuri, de Itapuã.
0: Tudo bom?
6: E sobre a enquete de hoje, uma das coisas que eu voltaria, com certeza, se eu pudesse, seria a minha infância. Quando eu ficava brincando, né, na rua com os amigos, sete pedrinhas, baleô e tudo mais. Esse momento foi muito bom da minha infância. E eu aproveitei bastante. Se pudesse, eu voltaria nesse tempo novamente.
0: Tempo bom.
6: Então é isso. Liga pra mim.
0: Tempo bom demais. Mandar um beijo pra Tayana. Thay, meu amor, beijo pra você. Domingo tem jogo do Bahia, né, Thay? Domingo agora? Domingo, Dia dos Pais, tem jogo do Bahia? Bahia quem? Campeonato Brasileiro, um beijo, meu amor, obrigado. Oi.
7: Fala Márcia de São Sebastião do Passeio.
0: Tudo bem?
7: O que eu sinto falta é aquelas radiolas, né, que pegava disco de vinil, e tinha aquelas fitas cassete.
0: Sim.
7: Também, né, que a gente botava lá e enrolava tudo. Eu sinto muita falta dessa época. Aí meu tio saía, guardava a agulha pra eu não botar o disco da Banda Mel.
0: Banda
7: lá
0: Mel.
7: Na radiola, né? Mas eu procurava essa agulha, até quando eu achava, botava o disco da Banda Mel pra curtir a Banda Mel, né? Que eu era muito fã da Banda Mel.
0: Bom demais, Banda Mel aí, né? é top, inclusive que muita gente aí saía no bloco, né? Tinha o bloco da Banda Mel, ainda tem, né? Até hoje, inclusive, Banda Mel voltou, né? A banda, os meninos da Banda Mel, a história voltou, né? Comemorando aí 40 anos de história da Banda Mel. Top demais, bom demais. Agora 4 em ponto, daqui a pouco tem pra você 400 o quê, menino? R$600 na Band FM. Você pode ser o ganhador deste presente. Participa com a gente e daqui a pouco tem sorteio. 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

Ó, vamos pro intervalo rápido. Lembrar que daqui a pouco tem R$600 pra você aqui na Band. Você pode ganhar, vai levar pra casa hoje. Daqui a pouco, 600 na Super Band. Pro intervalo rápido, a gente volta já já, não sai daí não.

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3: 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Estamos de volta aqui na sua rádio Band FM. Daqui a pouco tem o nosso programa Band de Olho na Bahia. Antes, vamos liberar para você R$600, hein? Daqui a pouquinho, a sua rádio do seu jeito.

0: daqui a pouquinho tem R$600 pra você. É, rapaz. Ó, tem coisa que a gente só dá valor quando acaba, né? E aí hoje a gente tá lembrando das coisas do passado, né? O que é que você sente falta? Muita gente falando aí de fita cassete, muita gente falando de locadora, né? Dos filmes, do DVD, do aparelho do DVD. Enfim, bora de mais participações. O que é que você sente saudades das coisas antigas que você gostaria muito que voltasse para os dias atuais? Conta pra gente no nosso WhatsApp 719-9947-6363. Boa tarde!
1: Boa tarde, família Band FM. Rapazes, de várias coisas que eu sinto saudades do passado. Vou citar um aqui, a discoteca. Eu frequentava muito a discoteca. Maravilha, escutei aquele som de funk, né? Aquela música lenta, internacional. Chamar as meninas para dançar. Pô, o tempo bom. Isso eu sinto muita falta. E eu frequentava muito ali em Castelo Branco, a discoteca Cicerone, RCR, 2001. Muitas amizades eu fiz ali. Valeu? Frequentei outras discotecas também aqui no Chiep, em Itapuã. É isso. De várias coisas do passado. Essa é o melhor. Marcou bem mesmo. Muito bem. Valeu. Um abraço. Boa tarde.
0: Valeu, irmão. Um abraço pra você, rapaz. Discoteca, velho. Imagine aí, André. Um abraço pra você. Obrigado aí pela sua audiência. Muita gente aí curtiu discoteca, né? Uma ótima tarde. Valeu, irmão. Tamo junto. Boa sorte. Oi. Tudo bom, meu amor?
2: Cláudia de Porto de São Luís.
0: Sim.
2: Luan, eu sinto saudades. Quando chegava sábado de aleluia, sexta-feira santa, recebendo comendo na casa de um, na casa de outro, chegava em casa, todo mundo de diarreia, dor de barriga, de tanto comer. Já aconteceu muito isso.
0: Sim.
2: E as brincadeiras de pula-pula, sinto falta, sabia? Hoje ninguém sabe o que é isso. Pergunte os meninos de hoje que, o que é isso, garrafão, ou no um. É isso mesmo, Deus abençoe.
0: Beijo, meu amor. Obrigado, viu, aí pela sua participação. 4h27 agora, daqui a pouco R$600 pra você. Ó, rapaz, uma coisa eu tenho certeza, viu? Eu acho que o respeito antigamente, né, era muito maior o respeito, né? Antigamente as pessoas se cumprimentavam, né, com aquele respeito, cumprimentavam o porteiro, né, o motorista, né, o vizinho, né? Parece que hoje todo mundo vive com pressa, né? Com a cabeça baixa, com pressa, tem gente que nem olha na cara do outro, imagine aí. Boa tarde!
3: Oi, Luan!
0: Oi,
3: boa
0: amor!
3: Boa tarde,
0: você
3: é marido Cabula. Olha,
0: tudo
3: o que
0: bom?
3: Eu sinto mais saudade.
0: Sim.
3: É da minha infância. Eu tinha muitas amizades aqui no meu bairro quando eu era criança. Todo final de semana eu descia pra brincar, entendeu? Era uma galera enorme de crianças. Aquela inocência, não tinha maldade, não tinha briga, não tinha nada. É isso que eu sinto falta, viu? Da minha infância. Beijo.
0: Beijo.
3: Bota aí no sorteio. Mari do Cabula.
0: Boa sorte, Mari. Obrigado, tá participando sim. Tá valendo, viu? Tá valendo. Daqui a pouquinho tem pra você aqui na sua Band esses R$600. 64.3 FM. Bora pra mais uma participação? Boa tarde.
4: Oi, Luan.
0: Oi.
4: Boa tarde.
0: Tudo bom? Tudo de Bandes?
4: Aqui é Antônio da Suarana.
0: Fala, Antônio.
4: Rapaz, o que eu gostaria de voltar no tempo era aquelas fitas VHS. Aquele gravador de DVD. Né? Mas não pode, né? Espero que volte um dia, né? Quem sabe? Valeu.
0: Valeu, irmão. Tamo junto.
4: Boa tarde.
0: Um ótimo
4: programa.
0: Obrigado.
4: Tamo junto. Tamo na Band.
0: Tamo junto. Um abraço pra você. Bruno e Marrone, sou eu. Quinta-feira. 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Daqui a pouco tem R$600 pra você.

vamos pro intervalo, viu? Rapidinho e a gente volta já aqui na sua Band FM com a sua participação. Hoje tem R$600, daqui a pouquinho sai pra você esse presentão aqui. 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Pro intervalo a gente volta já com o nosso Tamo Junto. Quer que você sente saudades, hein, das coisas do passado, né, e hoje. Enfim, manda aí o nosso WhatsApp, mande seu áudio, participa com a gente, valendo R$600. Daqui a pouquinho, sai daí.

0: para trânsito lento agora na BR-324, na região da Jaqueira do Carneiro, em direção ao Acesso Norte. Para você que ainda está passando por Pirajá e segue em direção à Cidade Baixa, já desvie pela ligação Lobato-Pirajá e siga pela Avenida Suburbana. 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Renata Falcone para a Band FM, a sua rádio do seu jeito.
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3: Estamos de volta aqui na sua rádio Band FM, comigo Luan Dias, o seu programa Tamo Junto. Daqui a pouco tem R$600 para você. Você pode ser o ganhador, ganhadora desse presentão. 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

0: Eita, é a melhor programação do seu rádio, tá aqui, viu? 104.3 FM, a sua rádio do seu jeito. É, bora de mais participações. Hoje a gente tá lembrando aí, né? Muita gente lembrou, inclusive, banho de... Muita gente com saudades do banho de rio. Muita gente falando aí, né? Das fases de antigamente, né? E você, o que é que você sente falta? O que é que você traria aí pra atualidade, pra hoje, né? O que é que antigamente, o que você fazia antigamente que não faz mais, mas que gostaria muito de voltar, que voltasse pro tempo de hoje? Conta pra gente no nosso WhatsApp da Band 719-9947-6363. Hoje a gente troca, né? Mil mensagens aí. Mil mensagens numa conversa. E antigamente um abraço só era, resolvia tudo, né? Resolvia muita coisa. E muita gente deixou disso, né? Deixou de lado isso. Vamos lá em nosso WhatsApp, 719-9947-6363. Boa tarde.
1: Oi. Tudo bem? Tudo bom, meu amor? Aqui é Rosana Santana do bairro Suarana Velha.
0: Suarana.
1: Eu sinto muita saudade daquele tempo que eu saía da escola, ia pra Lapa e ficava naquela fila gigante pra poder comprar aqueles hambúrgueres maravilhosos e gostosos com aquele sucão de laranja. Beijos, Luan. Eu tô na Band FM, Luan.
0: Rapaz, Roselma, você falou aí uma coisa, né, que muita gente sente falta, viu? Muita gente sente saudades aí. Eu, de Cajazeiras, né, que pegava um ônibus 10 horas da manhã e chegava na Lapa, isso antigamente, né, meio-dia, né, e sabia que isso, na volta só ia chegar em casa lá pra 4, 5 da tarde, dependendo muito do trânsito, né? Era obrigatória a parada ali no hamburgão, viu? Com aquele suco de laranja. Eu acho que muita gente sente falta, certeza, disso aí. Bom demais. Boa tarde.
2: Fala, Luan. Oi. Boa tarde, meu irmão. Aqui é Rivalney, barra de Jacuípe.
0: Fala, Rivalney.
2: Tudo na paz, meu
0: Tudo
2: irmão?
0: Bem, graças a Deus.
2: É, já tô torcendo pra vocês me ligar por esses 600 reais aí. Vai ajudar muito, meu irmão.
0: Boa sorte.
2: Nesse momento, eu tô necessitando dele pra resolver umas questõezinhas aqui, mas Deus tá no controle. E sobre a enquete, meu irmão, hoje o que, pra mim, fosse de voltar hoje era reinar a paz em todos os lugares. Então, antigamente, a gente... Até um babinha, antigamente, lembrando aqui agora, pra gente jogar. À noite era... A gente avisa até às 2, 3 horas da manhã jogando bola, dormia até de porta aberta. Hoje em dia, meu irmão, ninguém mais pode fazer isso. Era bom que a paz voltasse a reinar em todos os lugares, inclusive nos bairros, né? Um abraço, meu irmão. Deus abençoe.
0: Valeu, irmão. Um abraço. Obrigado aí pela sua participação, viu? Daqui a pouco tem pra você. Você pode ser o ganhador desses 600 reais, hein? Daqui a pouquinho, 600 reais na Band FM. Wesley Safadão chegando com o ar-condicionado.

Band FM. 5 minutos agora para as 5. Daqui a pouco tem Band de Olho na Bahia. Tem informação para você. Band Cidade hoje, daqui a pouquinho, hein? Também, às 6 horas. Música e informação aqui para você curtir demais a sua rádio do seu jeito. Rapaz, ó, a gente lembrou de tanta coisa boa, né? Saudades, inclusive, tá? Quem sente saudade sou eu. Bora ligar. Hoje, valendo pra você aí esse prêmio top. São hoje R$600 e você pode ser o grande ganhador ou ganhadora deste presente aqui da sua.

0: 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Do seu jeito. Ah, bora lá, bora lá. Bora pro nosso WhatsApp. Atenção, hein? Atenção. Pô, cadê, menino? Pera aí, não pode ligar pra gente aqui, senão... Calma, ó, porque tem muita gente ligando aqui pro nosso WhatsApp, tá? Não pode ligar, porque senão a gente não consegue realizar aqui a ligação e a gente só tem até mais 3 minutinhos aí pra gente fazer, né? Ou antes disso, tá? Rapidinho, bora agora. Atenção. Ó, primeiro toque já foi, tá? Segundo toque.
1: Oi, Luan. Bom dia, boa tarde, na Band.
0: Rapaz. Mas, rapaz. Oi, Luan.
1: Não acredito.
0: Oi, Luan. Boa tarde, Luan. 600 reais, velho, com o que a gente fala?
1: Meu Deus. E aí, Luan, tudo bom? Quem... falar com o Carlos aqui, do Bairro da Paz.
0: Bairro da Paz. Mas, Carlos, que é isso, Carlos? Oi, Luan. Não entendi. Ô, aí, velho.
1: Eu tava acompanhando, rapaz. Eu não acreditei, fiquei nervoso com a ligação.
0: Ô, Carlos, um abraço pra você aí. Você sente saudade de alguma coisa do passado aí, irmão? Você tá acompanhando a nossa programação de hoje? O que é que
1: rapaz,
0: você sente falta?
1: Eu sinto saudade, irmão.
0: De quê?
1: Eu sinto daquela discoteca que tinha, aquele globo espelhado quando vinha. Não sei se vocês vão lembrar também daqueles gatos que tinha pulseiro de chiclete.
0: Sim.
1: No meio da festa quando vinha. Pô, era massa, velho.
0: Imagina.
1: Hoje em dia eu não vejo mais isso, pô.
0: Pô, é verdade, velho. Verdade, irmão. Um abraço, viu, irmão? Tamo junto,
1: um abraço,
0: viu?
1: Irmão. Foi um prazer. Foi um
0: valeu.
1: Prazer. Tô na Band.
0: Valeu, irmão. Tamo junto. No final que ele vai falar a frase. É brincadeira? Acumulou 700 reais amanhã. Dia 7, 700, hein? Amanhã tem que sair esse prêmio, pelo amor de Deus. Gente, um abraço, viu? Obrigado aí pela sua audiência, sua participação aqui nos 104.3 FM. Após o intervalo, tem pra você o nosso Band de Olho na Bahia. Valeu, até amanhã.
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7: Fala pessoal, tem trânsito lento na Lipe, mas não vale a pena para você que segue em direção à Avenida Paralela desviar para Luiz Eduardo Magalhães. Ela também tá com trecho de congestionamento logo após o túnel e acaba tomando mais tempo do seu caminho. 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Renata Falcone para a Band FM, a sua rádio do seu jeito.
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0: Ótima tarde para você que passa a acompanhar a partir de agora o Band de Olho na Bahia. São 5 horas e 4 minutos, quinta-feira, 6 de agosto de 2026. Muito obrigado pelo carinho, pela grande audiência. Você que ouve a gente de casa, do carro, do trabalho, pela internet, através do celular. Obrigado pela companhia. Hoje comemora-se o Dia Interamericano do Escotista, Dia Nacional dos Profissionais da Educação. Parabéns para você que completa mais um ano de vida hoje, aniversário das cidades baianas de Boa Nova, Iambupe, Jaguarari e Miguel Calmon. Parabéns! Um abraço para você que ouve a gente em Feira de Santana, Band FM em Feira de Santana 90,5, Band FM em Alagoinhas. Alô, você de Alagoinhas 91,9. Um abraço para toda a turma de Capim Grosso aí na Transcontinental 90,9 e eu Lides da Cunha, Transbrasil, acompanhando a gente em 95,7. São as rádios do Grupo Lomes de Comunicação conectadas a partir de agora. Emerson José, boa tarde, tudo bem?
3: Boa tarde, Gomes. Boa tarde a toda a nossa querida audiência. Muito obrigado pelo carinho, muito obrigado por estar com a gente aqui da Band. Você de Salvador, região metropolitana, você de Alagoinhas, você de Feira e de Santana e toda aquela região, Capim Grosso, como diz Gomes, Euclides da Cunha, muito obrigado, uma ótima tarde de quinta-feira a todos vocês.
0: Agora 5:05, vamos às principais manchetes dos jornais de hoje.
3: Vamos lá, Folha de São Paulo.
0: Na tensão com os Estados Unidos e a Argentina, sai perdendo o interesse do Brasil.
3: Olha, ouvintes, não é só o interesse do Brasil que sai perdendo com essas brigas, essas picuinhas, essas bravatas. É o povo que sai perdendo. É a população brasileira. Evidentemente que o pensamento de cada brasileiro, não quero saber se uma autoridade está com problema com outra autoridade, se Lula está com problema com Milei, se Lula está com problema com o Trump, se Trump está com problema com o Putin. Cara, a gente tem que pensar no povo. Quem paga é a população brasileira. Isso aí é muito simples. E vem pagando por causa dessas briguinhas cá e acolá. Estado de Minas.
0: Segredo na casa de Moraes. O que intriga no reencontro entre Lula e Alcolumbre?
3: Rapaz, é intrigante isso, rapaz.
0: E por que na casa de Moraes?
3: Pois é, nós estamos num período pré-eleitoral, porque daqui a pouco começam as propagandas eleitorais, daqui a pouco termina o prazo das convenções. Em pleno ano eleitoral, faltando aí o quê? 2 meses para as eleições, um ministro do STF recebe o presidente que é candidato à reeleição, recebe o presidente do Senado Federal num jantar na casa dele. Aí eu fico pensando, essa manchete do jornal aí que diz o que intriga, qual é o segredo desse encontro? O que houve nesse encontro? O que foi debatido nesse encontro? Debateram, por exemplo, que nós estamos falando de pelo menos 2 dos 3 aí envolvidos no Banco Master. Tem um grande contrato de mais de 100 milhões de reais entre a esposa desse ministro com o Daniel Vorkar. Temos o Alcolumbre citado também. Tivemos um encontro no Palácio do Planalto, um encontro que não estava na agenda oficial do presidente da República, convocado e com a turma. Mas pelo menos 2 desses aí já estão sendo investigados, foram investigados, não vai dar em nada. E marcam esse encontro, e no período eleitoral. Será que trataram de quê? Como foi a Copa do Mundo? o desempenho da seleção brasileira na Copa do Mundo? Será que trataram do ciclone bomba que estão falando aí? Né? Que o INEP, inclusive a gente trouxe essa notícia que anunciou. Trataram de quê? Qual foi a conversa? Eu acho que não deve ter falado de outros candidatos, não, de jeito nenhum. Eu acho que não deve ter falado da possível reeleição do presidente também, acho que não, de jeito nenhum. Deve ter sido um papo ameno, um papo tranquilo entre três amigos. E as informações que chegam é que tinham mais dois ministros lá.
0: Perguntado ao Alcolumbre, respondeu. Sabe o que ele respondeu? É segredo.
3: É.
0: Você viu? Jornalista perguntou para o Alcolumbre. Sim, presidente.
3: Segredo.
0: Começou aqui lá. É segredo.
3: Ele é Gomes, ouvinte, você tem que entender o seguinte. Nós temos três poderes nesse país. Executivo, legislativo e judiciário. Ponto. Uma democracia verdadeira, ela é formada por esses três poderes, independentes um do outro. E um fiscaliza o outro. O executivo já diz o nome, executa. É o Senado que fiscaliza o STF. E o presidente do Senado estava lá com um ministro do STF, que será presidente do STF no ano que vem. E aí quando começam a falar que a presidência da República é um apêndice do STF e vice-versa, reclamam. E me vem o Alcolumbre e dizer, é segredo. É segredo? A população tem que saber. É a população que paga o salário de vocês. Mas é o Brasil, gente, sendo Brasil. Vamos agora para o Correio Brasiliense.
0: Banco Central reduz juros básicos para 14% ao ano.
3: Jornal Correio.
0: Bruno Reis envia projeto para pagamento de precatórios do Fundef aos professores.
3: Tribuna da Bahia.
0: CBF comunica aos clubes parada obrigatória durante período da Copa do Mundo Feminina de 2027.
3: Teremos mais. O povo gosta de uma Copa, né? O povo que gosta de uma Copa, né? Lá atrás, no primeiro governo Lula, escolheram a Copa do Mundo. Você lembra? Foi Lula, foi o Ronaldo, que chamam de fenômeno. Ronaldo chorou, Pelé chorou, teremos Copa. Todo mundo viu o que aconteceu com os estádios superfaturados. Todo mundo já tinha visto o negado, porque você tem legado com L e negado com N, N de navio. Todo mundo viu, então, o negado com N de navio que ficou dos Jogos Pan-Americanos, da Copa de 2014 e da Olimpíada aqui no Brasil. Todo mundo viu o que aconteceu, né? Todo mundo... O país ficou de joelhos, para não dizer que ficou de quatro para a FIFA, né? E todo mundo viu o que aconteceu. Nós pagamos essa conta até hoje. Até hoje. Tem estádio que eles construíram aí que não tá tendo corrida nem de cavalo. Agora, me diz uma coisa, vamos ter mais uma ano que vem? Ainda vão parar o futebol para essa Copa do ano que vem? Quer dizer... Perguntaram ao torcedor se ele queria isso? Perguntaram à população se queriam essa Copa aqui? Perguntas que... Não, perguntas socráticas. Vamos pro jornal à tarde.
0: ACM Neto deve ter mais de um minuto de vantagem em tempo de TV.
3: Teremos aí então a campanha de televisão obrigatória, campanha obrigatória de televisão, de rádio, também de internet, tá, gente? A gente vai estar sempre passando aqui para todos vocês o calendário eleitoral, que é super importante você ficar por dentro. Tá? O TCE, por exemplo, anunciou ontem que vai transmitir o resultado em tempo real durante as eleições, e essa campanha em rádio e TV vai começar no dia 16 de agosto, a data a partir da qual será permitida a propaganda eleitoral, inclusive na internet, tá certo? 16 de agosto é o que diz o calendário do TSE. Ok? Então, o registro dos candidatos, gente, termina no dia 15 de agosto. É o último dia para os partidos políticos, as federações e as coligações poderem aí requerer o registro de candidatos aos cargos de governador, deputado estadual, presidente da República, deputado federal e senadores. 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
0: Daqui a pouco a gente bate um papo com Marcos Uzel, vamos falar sobre o espetáculo Nilda, uma mulher retada, estreia no próximo dia 8, sábado às 19h, aqui em Salvador, no Teatro Gregório de Matos. Já já, vamos bater um papo com ele, daqui a pouquinho, aqui dentro do Band de Olho na Bahia, porque agora tá na hora de acionar Feira de Santana, a segunda maior cidade do estado da Bahia. De lá, vamos com informações, porque para você que acompanha a gente, fica bem informado de tudo que acontece também no interior do estado, hein? Então, você que acompanha agora o Band de Olho na Bahia, João Guilherme, tá chegando com informações de feira. Fala, João, boa tarde.
4: Fala aí, pessoal, muito boa tarde para todo mundo no estúdio, boa tarde para você que nos acompanha aqui no nosso Band de Olho na Bahia. A Rede Municipal de Ensino de Feira de Santana alcançou em 2025 o maior resultado da sua história no IDEB, o Índice de Desenvolvimento da Educação Básica para os anos iniciais do ensino fundamental. Feira de Santana obteve nota 4,9, superando a meta de 4,6 estabelecida pelo Ministério da Educação. Esse resultado também representa um crescimento em relação ao último ciclo de avaliação, quando a Rede Municipal de Feira registrou 4,4 no IDEB de 2023. Com esse novo desempenho, a Rede Municipal de Feira de Santana avançou meio ponto, um crescimento de aproximadamente 11,4% em relação à avaliação anterior. A gente informa para você que o IDEB é o principal indicador da qualidade da educação básica no Brasil e leva em consideração dois fatores: o desempenho dos estudantes em avaliações nacionais e o fluxo escolar, que inclui indicadores como aprovação e reprovação. Essas são as informações de hoje, direto aqui de Feira de Santana, João Guilherme para o Band de Olho na Bahia.
0: Grande João, um abraço para você, muito obrigado pelas informações direto de Feira. Já já tem informações direto de Alagoinhas com a nossa querida Alissa Magalhães, daqui a pouco, hein? Atenção que chega a informação agora que a Justiça do Rio de Janeiro aumentou as penas dos ex-policiais militares Rony Lessa e Elson Queiroz pelos assassinatos da vereadora Marielle Franco e do motorista Anderson Gomes, além da tentativa de homicídio da assessora Fernanda Chaves. A decisão foi tomada pela Primeira Câmara Criminal do Tribunal de Justiça do Rio, que acolheu um recurso apresentado pelo Ministério Público do Rio de Janeiro. Com a decisão, Rony Lessa teve a pena ampliada de 78 para 81 anos e 10 meses de prisão. Já Elson Queiroz passou de 59 para 76 anos e 6 meses.
3: Olha só, Gomes, eu sei que você é um cara que procura os salões chiques da cidade para fazer a barba e para fazer o seu cabelo. O Salão Jacques Janine, famoso, né? Anunciou o encerramento das atividades aqui, viu, no Shopping Bela Vista, em Salvador. A mudança passou a valer a partir desta semana. Eles comunicaram que a empresa comunicou aos clientes que os serviços antes realizados aqui no Bela Vista vão ser oferecidos na unidade do Shopping Salvador, lá no Caminho das Árvores. Evidentemente que quando você vê algo fechando, você se preocupa com os empregos. E por mais que você diga, né, o microfone está aberto aqui para o salão responder, que apenas vai transferir os serviços para um outro lugar que já existe, é óbvio que terá desligamento. Isso é muito óbvio, né? Isso é muito óbvio. E então é mais gente aí na fila do desemprego. 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
0: A Receita Federal apreendeu mais de R$1 milhão em roupas, calçados e acessórios falsificados hoje pela manhã em uma operação contra 4 outlets de Salvador. Ao todo, foram recolhidos 456 volumes de produtos que estavam à venda nos estabelecimentos. As lojas ficam nos bairros de Cajazeiras, Caminho de Areia, Cabula e Rio Vermelho e foram identificadas a partir de investigação e diligências. Segundo a Receita, 44 servidores participaram da ação.
3: Eu falei no início do programa sobre o ciclone bomba, que deve ter sido um tema do assunto, um tema da pauta, né? Deve ter sido no encontro do presidente, do ministro e do presidente do Senado. É só para dizer à população que a Defesa Civil fez esse alerta para a chegada desse ciclone bomba desde ontem, tá? foi feito esse alerta. E segundo a Defesa Civil Nacional, o fenômeno deve atingir principalmente as regiões sul, sudeste e centro-oeste, com uma frente fria que vai causar ventania e temporais nos próximos dias. Segundo o órgão, alertas de emergência serão emitidos por meio de aplicativos em aparelhos celulares, como SMS, WhatsApp, Telegram, Google Public Alerts e em televisões por assinatura, conforme a passagem do ciclone. A região sul, aí vem uma grande preocupação, deve ser a mais afetada, principalmente o Rio Grande do Sul, que está em alerta vermelho, segundo o IMET, Instituto Nacional de Meteorologia. Por que eu falo que aí vem a grande preocupação? Porque a gente se lembra muito bem a tragédia que foi aquela chuvarada que caiu no Rio Grande do Sul e deixou várias cidades do Rio Grande do Sul totalmente isoladas, muitas pessoas morreram, muitas pessoas perderam as suas casas. Você teve o aeroporto Salgado Filho, se eu não estou enganado, isso, de Porto Alegre fechado, os estádios de futebol fechados. Foi uma grande tragédia em Porto Alegre. Outro dia eu falei sobre isso aqui, que o grande problema do Rio Grande do Sul é que o Rio Grande do Sul, ele tem muitos rios, o que pode ser uma solução, né, para a agropecuária, pode ser uma solução para água potável em vários municípios que poderiam não ter essa água potável na porta da sua casa, mas ao mesmo tempo acaba sendo um problema, porque esses rios vão se encontrar em algum outro rio, e é o caso do Rio Guaíba, né, lá de Porto Alegre, que é ao lado ali do estádio Beira-Rio, por isso que se chama estádio Beira-Rio. Então a gente espera que não volte a acontecer, porque a gente sabe muito bem que essas coisas podem acontecer em qualquer estado, em qualquer cidade, mas nada muda. Acontece no ano, no outro ano acontece de novo. Não há aquela preocupação de, olha, vamos evitar de acontecer de novo. Eu me lembro que quando a tragédia começou, o governador do Rio Grande do Sul estava no show da Ivete Sangalo no Rio de Janeiro curtindo. E olha só ali, depois daquilo ali, que ele bateu na cabeça dele, olha o que está acontecendo no meu estado. Então, a gente se preocupa muito com essas tragédias que vêm por causa de chuvas, não só lá no Rio Grande do Sul. Estou falando porque foi a última grande tragédia que a gente acompanhou, todo mundo acompanhou. Sul do estado da Bahia, há uma preocupação enorme também, sempre. Região dos Lagos, no Rio de Janeiro, sempre há uma preocupação. Aquela região de Petrópolis e Teresópolis, no Rio de Janeiro, também a gente está sempre preocupado. Então, eu acho que as autoridades desse país, de todos os estados, seus 27 estados e o Distrito Federal, deveriam se preocupar, porque certas obras, viu, Gomes e ouvintes, elas não dão voto, porque são obras debaixo da terra. Obras que dão voto é viaduto, é ponte, é o asfalto, né? Mas certas obras que não dão voto são super importantes para a população. E essas obras que podem evitar essas tragédias nas grandes capitais, nas grandes cidades do Brasil, eu não estou aqui fulanizando nenhuma cidade, nenhum estado, essas obras têm de ser feitas a partir da hora que as autoridades brasileiras, que as autoridades públicas que são eleitas pela população brasileira em cada um no seu estado perceberem isso, pode ser que esse tipo de evento seja... nunca mais aconteça.
0: Agora 5:22, a notícia de agora é a seguinte: o espetáculo teatral Nilda, uma mulher retada, estreia no Teatro Gregório de Matos, aqui em Salvador, com 10 apresentações neste mês de agosto. Para falar mais sobre isso, eu converso agora com o querido Marcos Uzel. Boa tarde, Marcos, tudo bem? Bem-vindo à Band FM.
5: Oi, querido. Boa tarde, ouvintes da Band.
3: Boa tarde.
0: Qual é a sua expectativa para essa estreia? Vai ser no Teatro Gregório de Matos. Fala um pouco desse espetáculo. Nilda é realmente uma mulher retada, e por que ela é retada?
5: Nilda é uma mulher muito retada. A expectativa é enorme, porque a gente vai celebrar, reverenciar uma grande artista, uma grande figura da cultura na Bahia, a dama do teatro baiano, Nilda Spencer, uma mulher que é tão importante para o teatro, como o Dorival Caymmi é para música, como o Jorge Amado é para literatura, como o Glauber Rocha é para o cinema. Uma mulher que ousou desafiar o preconceito, o machismo da Bahia dos anos 50 para fazer teatro, numa época em que as mulheres não podiam nem pegar um táxi sozinhas, que eram tidas como mulheres mundanas, né? E Nilda ousou, retada como ela sempre foi, e virou um ícone, uma figura importantíssima, muito popular, uma atriz muito popular, muito querida, do público, da classe artística. Ela se foi em 2008 e agora a gente celebra o centenário de nascimento dela, né? Que foi em 2023. A gente estende essas comemorações com esse musical, um musical saboroso, com grandes canções de Hollywood, também grandes canções da Fina Flor, da MPB, para brincar e emocionar as pessoas com a história dessa grande mulher.
3: Boa tarde, Marcos Emerson José falando. Eu tive a honra de conhecer a Nilda quando fui vereador. Foi num evento cultural. Sim. Na Câmara Municipal. E ela tinha um fã, nada mais, nada menos, chamado Jorge Amado, né?
5: Não é?
3: E a Nilda, ela a gente conversou muito, eu me lembro muito bem, na época acho que era presidente da Câmara, e tinha muita gente da cultura, da arte lá, e ela chamava atenção pela alegria dela, pela simplicidade dela, né? E pelo conhecimento dela dessa arte, né? A arte do teatro, a arte do cinema. Isso é apresentado também na peça, querido Oziel?
5: O tempo inteiro, porque Nilda, ela não pediu permissão a ninguém para ser feliz. Ela conduziu a vida dela justamente como você fala, Emerson, ao sabor da alegria de viver. Ela, ao longo de uma extensa trajetória de mais de 50 espetáculos, dezenas de filmes, participações na televisão, ela foi coroada a musa dos boêmios, foi a primeira rainha dos artistas da Bahia, foi a primeira mulher a dirigir uma escola de teatro numa universidade brasileira. Foi a primeira.
3: Que foi daqui, né? Foi da UFBA, não foi? Na UFBA.
5: Isso, escola de teatro da UFBA. Exatamente. A antiga escola de teatro da Universidade da Bahia. E ela, rapaz, ela foi a primeira atriz baiana a fazer radionovelas na BBC de Londres, nos anos 50. Então, tudo isso, todo esse panorama artístico, cultural, comportamental, tudo isso é sintetizado no espetáculo que celebra a memória de Nilda com os grandes momentos da caminhada dela pelo tempo.
3: O Gomes Marques falou que fez um programa na BBC de Londres, só avisando aos ouvintes que não conhecem esse lado dela, ela era tradutora também, a Nilda.
5: Também, perfeito, exatamente.
0: Agora, Marcos Uzel, a gente já sabe que a Nilda abriu caminho, né, para a arte aqui na Bahia. Quais são as principais dores, lutas, triunfos da Nilda com os quais você acredita que o público mais se identifica ao longo da apresentação do espetáculo?
5: Eu acho que a forma transgressora como ela rompeu padrões, como ela subverteu o moralismo de uma província dos anos 50 e se afirmou como mulher. Assim, ela não chegou a ser uma feminista militante, mas ela é um grande símbolo de liberdade feminina. E isso é muito contemporâneo, isso é muito atual. Hoje, Nilda, se estivesse entre nós, ela seria uma mulher empoderada, né? Aquela mulher que seria referência para toda uma geração. E as novas gerações precisam saber disso, né? Que existiu essa mulher na Bahia, que foi uma pioneira, que carregou a tocha, digamos assim, como uma verdadeira atleta olímpica, né? A tocha do pioneirismo, da arte, e repassou isso para as atrizes jovens que vieram depois. Então, essa força de Nilda, esse vigor, sempre com muita leveza, com muita alegria de viver, é uma lição que a gente tenta mostrar no espetáculo e que certamente vai emocionar pessoas de diferentes gerações.
0: Conta um pouquinho pra gente como foi esse processo de preparação, montagem do espetáculo, que tem a direção de Márcio Meirelles, você assina a dramaturgia, tem a atuação de André Elia como no papel principal, não é isso? Mas tem muita gente envolvida nesse espetáculo, não é, Uzel?
5: É um musical bilíngue. Isso é muito interessante. O espetáculo, ele também tem a linguagem das libras, e de uma maneira peculiar, porque não é uma tradução simultânea apenas, né? Nós temos um elenco que aprendeu libras para dar esse dinamismo ao espetáculo e garantir a inclusão, né, a acessibilidade. É um espetáculo multilinguagem, tem projeções de imagens, tem músicos ao vivo, enfim, é uma montagem que ela é simples, mas ao mesmo tempo ela tem uma grande sofisticação por conta da grande experiência de Márcio Meirelles, que é um dos grandes nomes do teatro brasileiro. Eu tive a honra de tê-lo como parceiro nesse projeto. André Elia, que é uma dama do teatro também, né? É uma atriz de muita experiência, que vai fazer essa Nilda. Não é uma Nilda imitada, né? Sim. Não é para imitá-la, mas a Andrea, ela faz de Nilda muitas atrizes, né? Muitas atrizes que se veem em Nilda. Então, Nilda representa muitas das veteranas que, como ela, carregaram esse pioneirismo, não só na Bahia, como no Brasil. Então, a Nilda de Andrea pode ser Dercy Gonçalves, pode ser Fernanda Montenegro, mulheres desbravadoras, né, que, assim como Nilda, abriram caminhos para esse fazer teatral se manter forte. Então, o espetáculo lida com tudo isso, né? Uma coisa bem interessante é... Sim. Essa baianidade que o espetáculo tem, isso eu acho que é muito sedutor.
0: Tem a nossa linguagem, né, Marcos Uzel?
5: Isso
0: é importante demais. Para quem ficou curioso, tá ouvindo a gente agora, quer conferir de perto, onde, quando e em quais horários o nosso público pode assistir a Nilda, uma mulher retada, Marcos?
5: Maravilha, amigo. Eu convido o público a vir aqui no Teatro Gregório de Matos, ali atrás do Cine Glauber Rocha, na Praça Castro Alves, com toda a segurança. É um teatro moderno, interessante. A gente fica em cartaz durante todo o mês de agosto, de sexta a domingo. Temos uma estreia para convidados no sábado, dia 8, e a partir do dia 9, o público pode vir conferir. Os ingressos estão à venda pelo Simpla. E é só chegar que vai todo mundo ser muito bem recebido e participar dessa festa com a grande dama do teatro baiano.
0: Que bacana, boa dica aí. Todo mês de agosto, no Teatro Gregório de Matos, o espetáculo Nilda, uma mulher retada. Marcos Uzel.
5: Às 19 horas.
0: Às 19 horas. Muito obrigado e boa sorte, bom espetáculo.
5: Obrigado, querido. Obrigado pelo apoio. Apareça aqui para ver a gente. Grande abraço.
0: Um abraço.
3: Grande abraço. O Gomes, ontem nós tivemos mais algumas partidas. Vamos falando de futebol agora aqui, de uma arte para outra. E pelas oitavas de final da Copa do Brasil. Nós tivemos Cruzeiro 2, Chapecoense 0, Grêmio 1, Mirassol 0, Fluminense 1, Vasco 3. Fortaleza 3, Palmeiras 2. Palmeiras se classificou, assim como o Vasco, o Grêmio e também o Cruzeiro. Classificados aí, então, essas equipes para as quartas de final, se juntam aí a Santos, a Atlético Mineiro. Hoje tem Vitória, viu, gente, lá no Barradão. Atenção você que está no trânsito, claro que a partir das 18 horas, 17h30, vai embolar o trânsito da paralela, com o trânsito das pessoas saindo do trabalho e com a multidão indo ao Barradão assistir ao jogo Vitória e Atlético do Paraná. 8 horas da noite no Barradão. A primeira partida foi 2-0 para o Atlético do Paraná lá em Curitiba, e o Vitória precisa reverter esse resultado, né? Se fizer 2-0 aqui também, pênaltis. Mas para passar direto sem pênaltis, tem que ganhar de pelo menos 3 gols de diferença. Hoje também tem Corinthians e Internacional. E a CBF, né? Corinthians Internacional, 8 horas da noite também, viu, gente? E o Inter ganhou a primeira por 2-0. É a mesma situação do Vitória, é a situação do Corinthians. E a CBF disse que o famoso impedimento semiautomático que a gente viu na Copa do Mundo e está vendo agora no Brasileirão será implementado nas quartas de final da Copa do Brasil. Gomes.
0: Já a gente conversa com Rafaela Mascarenhas, psicóloga. Vamos falar sobre criação dos filhos. Assunto muito interessante. Atenção você, papai, você, mamãe, que está ouvindo a gente agora. Já manda aí a sua pergunta. Quer tirar uma dúvida com a psicóloga Rafaela Mascarenhas? Manda para cá. 719-9947-6363, porque antes eu vou até Alagoinhas. Alissa Magalhães está chegando com informações pra gente. Boa tarde, Alissa.
6: Olá, Gomes, Emerson, uma ótima tarde. Oi. De quinta-feira a todos os nossos ouvintes que acompanham a programação da Band FM. Falo diretamente de Alagoinhas. Um homem de 29 anos, condenado pelo crime de estupro de vulnerável, foi preso ontem pela Polícia Civil da Bahia, no bairro Mangalô, aqui na cidade, mediante o cumprimento de um mandado de prisão definitivo expedido após condenação transitada em julgado. De acordo com as apurações, o crime ocorreu em 2017 e teve como vítima uma adolescente de 13 anos. A ordem judicial foi emitida em julho deste ano pela 2ª Vara Criminal de Violência Doméstica e Familiar contra a Mulher e execuções de medidas protetivas de urgência de Alagoinhas. Após o cumprimento do mandado, o homem foi conduzido à unidade policial para adoção das medidas legais cabíveis e, posteriormente, foi encaminhado ao sistema prisional para o cumprimento da pena de 8 anos de reclusão em regime inicial fechado. A ação foi realizada por meio da Delegacia Especializada de Atendimento à Mulher, a DEAM, aqui de Alagoinhas, no âmbito da Operação Mulher Segura, que promove a atuação integrada entre as forças de segurança pública e o sistema de justiça, com o objetivo de garantir a responsabilização dos autores de violência e fortalecer a proteção às vítimas. A gente, claro, vai continuar aqui acompanhando esse assunto. Alissa Magalhães, para o Band de Olho na Bahia, eu volto com vocês no estúdio.
0: Ok, muitíssimo obrigado, Alissa Magalhães. Um abraço à nossa grande audiência em Alagoinhas. Obrigado de verdade, viu? Tem ouvinte participando com a gente agora. Vamos ouvir o grande César. Cadê você, César? Boa tarde.
7: Tem legado.
8: Boa tarde, Gomes.
3: Boa tarde.
8: Boa tarde, Emerson. Oi. César, tudo bem?
0: Tudo bem.
8: Ó, deixa uma informação aqui pra galera que tá aqui da BR-324. É sentido Salvador, né? Então, tem um grande número de carretas, né, em direção ao Porto de Salvador, desde ali do Bom Joá, né, no acostamento, para acessar o porto. Não sei se por conta, né, daquela operação que teve, que resultou daquela grande apreensão de drogas, está tendo um efetivo de revista maior nos caminhões. Pode estar causando isso, né? Então, a galera tomar cuidado aí, as carretas do acostamento. E se eu não me engano, quando no sentido Simões Filho, um carro estava com princípio de incêndio, viu? Ali na, antes de chegar na estação do Bom Joá. Um abraço.
0: Valeu, César. Valeu. Um abraço para você. Obrigado pela participação. Luiz Carlos, cadê você? Boa tarde, Luiz.
9: Boa tarde, bancada. Boa tarde.
3: Boa tarde.
9: Tô na Band. Esse Brasil, Gomes, é um país assim sinistro, né? Aqui não é para amador, não. Se pegar essa galera que tá aí no poder, meu irmão Al Capone é um neném de 2 dias de nascido, entendeu? Esse Brasil fede, fede muito. Tem muita coisa sinistra embaixo desse pano. E volto a falar, eu já falei isso algumas vezes aqui nos meus áudios, né? Eu não consigo entender como é que alguém consegue ainda apoiar Lula, consegue dar um voto a Lula. Eu não consigo entender, não. Um ser humano desse, ou ele é igual a camarão, né? Só tem aquilo na cabeça. Ou definitivamente ele é bandido. É um bandido. Porque para defender esse cidadão, defender esse vagabundo aqui da Bahia que diz que é governador, o cara ou tem aquilo que o camarão tem na cabeça ou é bandido.
0: Valeu, um abraço para você, Luiz Carlos, muito obrigado pela participação. Cadê o ouvinte que fala com a gente agora? Cadê? É o nosso querido André. Fala, André.
7: Boa tarde, Gomes Nascimento. Boa tarde, Emerson.
3: Boa tarde, boa.
7: Galera, deixa eu falar para você, a paralela a partir do shopping, sentido Lauro de Freitas.
0: Sim.
7: Na pista de dentro ali, meu irmão, tá daquele jeitão, viu? Daquele jeitão,
3: toda
7: engarrafada.
3: Tem jeito, não.
0: Valeu, um abraço pra você. 5h38 agora. Atenção, você que acompanha o Band de Olho na Bahia. Estamos recebendo aqui a psicóloga Rafaela Mascarenhas. Assunto importante agora, em criação dos filhos. Rafaela, boa tarde pra você, tudo bem? Bem-vinda à Band FM.
10: Boa tarde, obrigada.
0: Você que está ouvindo a gente já pode participar, já manda sua pergunta pelo nosso WhatsApp 719-9947-6363. É um assunto que eu quero abordar, Rafaela, para a gente começar o nosso bate-papo. É sobre a criação dos filhos nessa era digital, ritmo de vida atual, que é muito diferente da minha época, por exemplo. Eu sou de 90, né? Mas eu sou de uma época que a gente não tinha acesso a celular. Para ter celular, sou da família de Emerson José, que era uma família riquíssima, bem-sucedida, graças a Deus, tinha condição de ter um celular.
3: Celular via satélite.
0: A gente celular só via na TV. E olha lá, então a gente não tinha acesso a essa tecnologia que hoje está avançadíssima. Quais são os maiores desafios hoje para os pais enfrentarem essa situação toda?
10: Tá, a primeira coisa que a gente tem que pensar é que os pais são de uma geração e as crianças são de outra, né? Por exemplo, eu nasci em uma geração, né, onde o brincar na rua ainda era ali comum, né? Já minha prima, por exemplo, nasceu em uma geração onde celular, computador, né, já era de fácil acesso a todo mundo. E assim, as gerações que estão, né, crescendo, elas não podem ser privadas desse acesso. E aí existe, né, um limiar. Tem gente que acha que tem que ser zero telas, outras pessoas que dão tela demais. Então, a gente tem que estabelecer o quê? Qual a idade da criança? Que conteúdo essa criança está acessando? Certo? Hoje em dia tem aplicativos, né? Canais, desenhos, né? Que estimulam, né, a criança a fala, a questão da ludicidade. Então, assim, uma coisa essencial é quanto tempo de tela o meu filho está tendo. E esse tempo de tela, ele tem que corresponder à idade da criança ou do adolescente. O que essa tela está proporcionando ao meu filho, né? Será que está tendo acesso a bons conteúdos? Ou será que está só recebendo ali, né, uma dopamina barata de TikTok, por exemplo? Não sei nem se pode dar.
3: Pode?
10: Pode. Pronto. Pode. Porque assim, a criança que ela tem contato com tecnologia, né, com redes sociais, ela recebe muito estímulo, certo? E a grande preocupação de nós, né, da saúde mental, é as consequências, né? Será que tá ali a rede social, ela tá sendo ali só um negocinho ali na criança, ou será que o pai está direcionando o tempo de cuidado para as telas?
0: Em cima disso, tem uma pergunta aqui da Aline de Camaçari. Como equilibrar, então, o afeto e a empatia com a necessidade de impor limites e disciplina firme?
10: Pronto. Ainda existe a concepção de que o diálogo, né, de que ouvir a criança, de que acolher, né, nos momentos de crise são permissividade,
3: uhum,
10: certo? E também tem um extremo que acha que tudo é agressividade, né? Se resolve batendo. Mas o que é o bater? Né? O bater, ele é o adulto que perdeu a paciência, né? E tá ali querendo que o filho ceda, né? E vai ali pra uma atitude mais grotesca, digamos assim, né? Algo mais de embate mesmo com a criança, porque sabe que a criança não vai ganhar na força física. Então, cabe aos pais eles pensarem, poxa, como é que eu fui, né? Como é que eu fui educado? Eu gostei de passar por certas experiências? Eu gostei de apanhar? Eu gostei de não ser validado, né? Eu gostaria de ter sido acolhido quando eu tive uma determinada birra, porque a birra é normal para o desenvolvimento infantil.
3: Uhum.
10: A birra é quando o sentimento de frustração vem, né, ali, e a criança não tem maturidade emocional para lidar. Então cabe ao adulto se organizar emocionalmente, né, para conseguir acolher e manusear, né, de forma acolhedora, sensível, aquela criança. Então, assim, vou dar um exemplo, né, que eu acho que todo pai já passou por isso. A criança tem 2 anos e quer, 3 anos, quer escolher a roupinha. Aí a criança, vamos dizer que é uma menina, tem aqueles vestidinhos de princesa. A criança quer vestir aquele vestido de princesa todo santo dia. Só que para o lugar que vocês, que os pais, né, têm que ir, não é o adequado.
0: E o que fazer?
10: A criança não tem o poder de decisão, né? Você vai acolher. Olha, tudo bem que você queira usar, né? Mas para a gente ir para esse ambiente, você precisa usar essa roupinha. Então, em casa, você pode utilizar, né, a roupa da Frozen, sabe? É explicar a criança e dar sugestões também. Por exemplo, a criança, ela dá conta, dentro, né, dos limites dos pais, de escolher, por exemplo, entre as peças adequadas, 2 peças adequadas. Mas ela não dá conta de entender, né, qual peça é adequada e o porquê que ela é adequada. Então, assim, é acolher, né, é até ofertar escolhas, né, mas dentro de um limite, né, dentro do que a criança dá conta de sustentar como responsabilidade. Porque cada vez que a gente deixa a criança escolher, a gente está dando liberdade a essa criança. Mas talvez a criança não tenha nem maturidade.
3: Uhum.
10: Talvez não. Muitas vezes ela não tem maturidade, né? Então a gente precisa dar liberdade conforme a maturidade da criança, né? Então, assim, você vai, o seu filho está fazendo uma malcriação. Deixa ele lá um pouquinho, né? Lidar com a frustração dele, né? Vai, né? Também se autorregule, porque é normal que os pais, eles tendem a ficar estressados. Se autorregula, depois vem, acolhe a criança, né? Diz que entende que ela está sofrendo, né? E apresenta ali, né? Olha, a regra da casa, né, é essa, essa e essa. Né? Então a gente precisa cumprir, mas vai ter dias e momentos que você pode fazer isso aqui. E aí, quando for esse dia, eu vou te sinalizar, né? Eu vou permitir.
3: Uhum.
10: Ou então fazer combinados, né? Por exemplo, a criança, ela não não faz as atividades de casa, por exemplo, de escola, não quer fazer. E aí todo dia é um sacrifício ali pra mãe, pro pai, né? Ter que conduzir esse momento. Aí faz o combinado com a criança. Olha, se você começar a fazer isso aqui, o dever de casa, né? Sem reclamar, sem chorar, sem birra, porque é importante, a gente tem que fazer o dever, eu vou permitir que você faça isso aqui, né? Sei lá, a criança quer tomar banho de mangueira. Vou permitir que você tome banho de mangueira no domingo, né? No sol, por X minutos. Sabe? Então é muito disso, né? De conversar, acolher e redirecionar.
0: Emerson José.
3: É a Maria do Carmo, lá de Feira de Santana, perguntando se castigo ainda resolve.
10: Bom.
3: Ela diz que é avó e cuidou dos filhos muito bem e teve que dar alguns castigos de vez em quando. Castigos, óbvio, sem violência.
10: Sim, claro. O castigo, ele tem que ser bem definido, tá? Por exemplo, castigo de a criança fez alguma coisa e é uma criança que gosta muito de celular, né? Ou gosta muito de YouTube, enfim. O castigo, ele tem que atingir a criança, né, entre aspas, certo? E ele tem que ter um porquê, para quê e quando. Então, por exemplo, poxa, vou ter que tirar o seu celular, porque você, né, bateu no coleguinha da escola. Então, eu vou tirar seu celular para que você possa refletir, né, sobre essa atitude. E você vai ficar de castigo durante uma semana. Agora sim, os pais, né, se comprometeram a isso, eles têm que cumprir. Porque automaticamente, se você descumpre tua fala, né, ali, tira aquele castigo antes do tempo, a criança fala assim, pô, então eu posso fazer que antes do tempo ela vai tirar, né? Ah, então basta chorar, fazer uma birrinha aqui, que ela vai se desestressar, que ela vai se estressar e vai me dar o celular de volta, né? Ou, ficou com pena, então deixa eu fazer aqui uma manha pra ela ficar com pena de mim e me devolver. E aí os pais perdem a responsabilidade. E assim, isso tem que estar acordado com o pai, a mãe, né? Ou os responsáveis, ou toda a rede de apoio.
0: Sim. Nosso tempo está acabando, mas antes eu quero que você dê uma dica para os pais que estão ouvindo a gente agora. Como manter o equilíbrio, né? Como resolver a situação sem criar um trauma na criança, sem deixar a situação, o clima estranho dentro de casa e não perder o controle ao mesmo tempo. Como conseguir fazer isso?
10: Certo. Tem duas coisas.

0: estressada, é uma criança, assim, desrespeitosa, é uma criança que apronta, né, não ouve ninguém, é essencial que os pais olhem, né, ali para aquela dinâmica e tente identificar se eles realmente têm autoridade, né, se eles não estão falhando ali em como conduzir, né, algumas coisas. E assim, criança fez birra, criança fez bateu pé, bateu, jogou coisa para um lado, para o outro, pronto, deixa ela ali, né, lidando com a frustração, enquanto você, né, pare e faz essa reflexão, né? E aí você chega e para pra dialogar, e aí pode vir, né, ou aplicar consequências, ou, né, os famosos castigos aí, que é de costume da nossa sociedade.
1: Rafaela Mascarenhas, muito obrigado, foi um prazer receber aqui. Qual é as suas redes sociais, se alguém quiser entrar em contato, certo, com Rafaela Mascarenhas?
0: É psi.rafa.mascarenhas.
1: psi_rafa.mascarenhas. Muito bem. Rafaela Mascarenhas foi a nossa entrevistada de hoje aqui no Band de Olho na Bahia. Muito obrigado, viu, Rafaela? Agora 5 horas e 53 minutos. Atenção que está na hora do nosso quadro Bate Bola aqui na Band FM. Você por dentro das notícias do esporte a partir de agora.
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1: Olha, gente, o meia Everton Ribeiro está fora da partida entre Bahia e Vasco, marcada para o próximo domingo, dia 9, Dia dos Pais, às 16h, na Fonte Nova. Capitão e camisa 10 do Tricolor, o jogador ainda sofre com dores na coluna e passou por um procedimento na região das costas com um especialista em São Paulo. Durante o atendimento, Everton esteve acompanhado por um médico do Bahia. Antes do empate por 1-1 com o Corinthians, o meio campista já havia revelado que as dores ainda limitavam seus movimentos. Vinícius Júnior está feliz da vida, acertou a renovação de seu contrato com o Real Madrid. O astro brasileiro aceitou a proposta do clube espanhol depois de uma longa negociação. Aí Virgínia ficou rindo à toa, rapaz.
4: Por isso você tá rindo aí, né, Gomes?
1: Passará a ter vínculo com a equipe até 2032. Viagem garantida todo final de semana para a loira, que é o maior sucesso. O casal 20 que Katia Howlett gosta. Olha, a terceira rodada qualificatória da Liga dos Campeões da UEFA já começou e tem baiano em destaque. Sabe quem?
4: Talisca.
1: O torcedor do Bahia conhece ele.
4: Faz gol, né, cara?
1: Talisca faz gol.
4: Cara, hein? Faz gol, né?
1: Cara, tem uma canhota, rapaz, uma esquerda, golaço do Anderson Talisca, né? Revelado aqui no Tricolor Baiano, vive grande fase, não sei porquê, não foi convocado pra seleção brasileira, nem pro teste, rapaz, nem pro teste. Fenerbahçe da Turquia ganhou por 2-0 o jogo, repito, destaque pra Anderson Talisca. E fica por aqui o Bate Bola.
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1: Muito bem, e vai ficando por aqui também o Band de Olho na Bahia. Seu último destaque aí, Emerson.
4: Rapidinho,
1: José,
4: porque a gente falou aqui do tempo da campanha eleitoral na Bahia. A campanha para presidente, o Lula, candidato à reeleição, terá o maior tempo, né? Por causa das suas coligações. Em segundo vem o Jair Bolsonaro, em terceiro o Ronaldo Caiado e o último candidato com tempo de propaganda é o Augusto Cury, do Avante. Os outros candidatos não terão tempo de propaganda eleitoral no rádio e na TV. Lembrando que essa propaganda começa em 24 de agosto.
1: Um abraço a todos, eu continuo por aqui porque vem aí o Band Cidade do jeito que
4: muita
1: você gosta.
4: Música boa, uma música mensagem boa, maravilhosa do nosso querido Gomes.
1: E a participação do ouvinte também.
4: Exatamente.
1: Um Band grande abraço. Band de Olho na Bahia de volta amanhã, Emerson.
4: Volta amanhã, Deus quiser, às 17h.
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5: Hora do rush, o trânsito fica bastante carregado na Juracy Magalhães até a metade da CM Caminho das Árvores. A melhor alternativa para você que vem do centro é acessar a Avenida Bonocô pelo Vale do Gunjá. Depois, se você segue para a Paralela, desvie pela Luiz Eduardo Magalhães e evite congestionamento na CM Detran e na LIP. 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
0: 6:02 agora. Ótima noite para você que passa a acompanhar a partir de agora o Band Cidade pela Band FM Salvador 104.3, a rádio que pega em todo lugar. Muito obrigado pelo carinho, obrigado pela audiência e pela companhia. Você segue com música boa, informação, prestação de serviço e, claro, a sua participação. Eu quero saber como é que está o trânsito, a movimentação na cidade agora. Fale com a gente pelo WhatsApp 719-9947-6363. Atenção, você motorista por aplicativo, já manda a sua informação aí também. Quero saber como é que está o trânsito, por onde você está passando agora. Ótima noite para você que ouve a gente de casa, do carro, do trabalho, pela internet, através do celular, pelo nosso aplicativo. Obrigado de verdade pela companhia. Agora, prepare o seu coração. Ei, pare tudo agora, porque chegou a hora do nosso momento de reflexão. Olha, você não é do tamanho do problema que está enfrentando. Você é do tamanho da força que descobre toda vez que decide não desistir. A gente costuma achar que coragem é a ausência de medo, mas a verdade é que ela é apenas a decisão de não deixar o medo pilotar a sua vida. Coragem é dar o próximo passo mesmo quando o cenário é incerto, mesmo quando a voz da dúvida tenta sussurrar que você não vai conseguir. A sua verdadeira força nunca esteve na ausência de quedas ou de choro, mas na capacidade silenciosa de se levantar, sacudir a poeira e tentar de novo. O momento difícil que você vive hoje não veio para te parar, veio para revelar a resiliência que estava adormecida dentro de você. Olhe para trás por um segundo e veja tudo que você já superou. Você sobreviveu a 100% dos seus piores dias até aqui, é ou não é? Respire fundo, confie no seu processo e siga em frente. Entenda uma coisa, você é infinitamente maior do que qualquer tempestade, entendeu? Pense nisso e tenha uma boa noite.
2: Use as suas mãos se você confia nos propósitos de Deus para sua história.

ele como uma criança. Nós estamos aqui no seu colo, Pai. Nós não entendemos muitas coisas, mas nós confiamos naquele que é poderoso para fazer infinitamente mais. A dor é grande, mas a confiança é maior do que a dor.

0: Band FM 6:12 agora, é o programa Band Cidade com música, informação, prestação de serviço, a sua participação, é a rádio do seu jeito, é por isso que a audiência está toda pro lado de cá. 6:12 agora, atenção para esta notícia, o exame toxicológico se tornou parte obrigatória do processo de emissão da primeira carteira nacional de habilitação das categorias A e B na Bahia. Segundo o DETRAN, a obrigatoriedade da etapa passou a ser adotada na última terça-feira. A exigência aprovada pelo Congresso Nacional foi estabelecida por meio da Lei número 15.153, que alterou o Código de Trânsito Brasileiro. Antes, o exame toxicológico era destinado apenas para os condutores das categorias C, D e E. Lembra? Agora, o processo de emissão para a primeira CNH das categorias A e B na Bahia, todo mundo vai passar pelo exame toxicológico, viu? Informações do trânsito agora com o nosso ouvinte, Amauri. Boa noite.
1: Fala, Gomes, boa noite. Aqui quem fala é Amauri.
0: Fala, irmão.
1: Passando informação do trânsito aí, ó, rodovia Parafuso, sentido Camaçari-Salvador, logo após o pedágio. Naquele subidão, tem um caminhão quebrado e já se formou em enorme engarrafamento. Porém, trânsito fluindo, mas lentamente. Positivo?
0: Positivo.
1: Informação do trânsito aí na Via Parafuso
0: Camaçari.
1: Camaçari, sentido Salvador.
0: Valeu, meu irmão. Grande Amauri, um abraço pra você. Faça que nem o Amauri, mande informações do trânsito agora pra gente. O nosso WhatsApp é o 71999476363. Informação e a música que você gosta. Como essa do Fagner.

0: Linda letra, né?
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0: essa é do tempo do meu doutor, Adailton Menezes, ele gosta. Agora 6h24. Band Cidade com música, informação e, claro, a sua participação pelo nosso WhatsApp, 719-9947-6363. Atenção, gente, motoristas que trafegam pela rodovia BA-099, que é conhecida como Estrada do Coco no distrito de Abrantes, em Camaçari, devem ficar atentos às mudanças no trânsito nos acessos à Alameda dos Coqueiros e à Rua Colônia Boa União, hein? As alterações começaram a valer no último fim de semana, após a conclusão das obras de implantação de um trecho da via marginal. Segundo a CEINFRA, quem vem da Praia do Forte, Arembepe ou Guarajuba em direção a Salvador e precisa acessar a Alameda dos Coqueiros deve entrar na via marginal, que é a entrada 1, na altura do Colégio Vila. Já os motoristas com destino à Rua Colônia Boa União devem utilizar a via marginal pela entrada 2, localizada nas proximidades do Colégio Maple Beer. Colégio chique que tem ali. Ok? Então fique atento. Tá na hora do intervalo, a gente volta já.
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2: Olá, pessoal, trânsito bastante congestionado agora na Avenida Paralela, sentido Lauro de Freitas, desde a saída do Miolo Empresarial até a chegada ao CAB e também na região do bairro da Paz. Vale a pena seguir pela Orla. Tem trânsito lento na região da Praia de Jaguaribe, mas no geral flui melhor e você também encontra trânsito bom na Durval Caymmi. 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
0: E eu vou te contar uma coisa: você começa a sua noite muito bem ouvindo a Band FM 104.3 com músicas maravilhosas. Uma programação musical excepcional. É. 6:30 em ponto agora, e claro, a sua participação é importante. Mande informações do trânsito, a movimentação na cidade. Fale com a gente pelo nosso WhatsApp, 719-9947-6363. Eu digo sempre que não temos apenas ouvintes, temos repórteres espalhados por todos os pontos da Bahia que nos ajudam e muito a fazer o Band Cidade pela Band FM. Cadê o Helrisson? Fala, Helrisson.
2: Boa noite, Gomes.
0: Boa noite. Gomes
2: Nascimento, quem fala aqui é Helrisson. Tudo bem, meu filho? Como tá você?
0: Tudo bem, meu irmão. Graças a Deus. E você?
2: A Band agora com cara nova aí, né? Band na cidade, de olho na cidade. Gostei. Músicas e informações.
0: Isso.
2: Gomes BR 324 aqui, seguindo Feira de Santana. Tô perto aqui do Acesso Norte. Travado, viu? Anda devagarzinho, para. Saí da Bonocô 18 horas, já é 18h30. Passei pelo Bela Vista agora, pra você ver como que tá lento a BR-324.
0: Valeu, um abraço pra você, grande Helrisson. O ensino médio da rede estadual de ensino da Bahia registrou uma pequena melhora no índice de desenvolvimento da educação básica, que é o IDEB de 2025, alcançando a nota 3,8. Apesar do avanço, o desempenho permanece abaixo das médias nacional e regional. A Bahia obteve 4 pontos no indicador geral do ensino médio, enquanto a média do Brasil foi de 4,5 e a do Nordeste de 4,3. Na rede privada baiana, a mesma etapa de ensino alcançou 5,5 pontos.

0: Cidade FM, agora 6h39, é o Band Cidade, com música e informação. Falando em informação, olha gente, notícia importante, Salvador ganhou uma nova unidade de castração gratuita de cães e gatos. O castramóvel da Secretaria Municipal de Sustentabilidade, Resiliência, Bem-Estar e Proteção Animal levará atendimento aos pets em 3 pontos estratégicos da cidade. Na sede da Guarda Civil Municipal, que fica ali na Avenida San Martín, na Fazenda Grande do Retiro, na Unidade de Saúde da Família, no Lobato, e na Unidade da Saúde da Família de Cajazeiras 10. Agora atenção para o horário de atendimento, de segunda a sexta, das 8 às 11 da manhã, ok? Às segundas, quartas e sextas, o atendimento será exclusivo para felinos, com distribuição de 40 fichas por ordem de chegada. Aí às terças e quintas, o atendimento será destinado exclusivamente a cães, com distribuição de 30 fichas por ordem de chegada. Ok? Então, muita atenção aí. Informações aqui do preço da gasolina. Olha, tá chegando aqui o nosso ouvinte informando, né, César? Caiu pra 6,19. Baixou um pouquinho, hein? Ali na Fernandes da Cunha, no Dedezeiros, 6,19, etanol 3,96. Não é isso, César? Pronto, muito bem. Valeu, obrigado pela informação. Cadê o ouvinte aqui falando com a gente pelo WhatsApp? 71999476363.
1: Boa tarde. Aqui
0: boa.
1: É o Mário, motorista.
0: Fala, Mário.
1: Cidade Baixa tá tranquilo, trânsito, graças a Deus. E eu tô aqui ouvindo a Band, tive a oportunidade de passar aí hoje pra pegar um brinde.
0: Que bacana.
1: Com a Kátia, é uma pessoa maravilhosa, Kátia Alves.
0: Ela é maravilhosa, parabéns, viu? De segunda a sexta, a partir das 9 da manhã, tem Kátia Haulich aqui no Manhã Show da Band FM, 6h41 agora.

0: Band FM 6h48 agora. Ótima noite pra você. Tá tudo bem aí? Como é que tá o trânsito? Mande informações do trânsito pra gente. 719-9947-6363. Cadê o nosso ouvinte José Carlos participando agora do trânsito? Fala, José.
1: Boa noite com Jesus.
0: Boa noite.
1: BR-304, sentido Camaçari, toda livre. Graças a Deus. Eu tô pegando aqui, eu com o meu cliente aqui. Inclusive o nome dela é Kátia também.
0: Olha aí.
1: Sentido Camaçari, tudo livre, graças a Deus.
0: Valeu, muito obrigado pela participação, viu, José? Olha, gente, chegando informação, a 4ª Promotoria de Justiça do Consumidor da capital instaurou um procedimento preparatório para inquérito civil para apurar falhas graves na prestação do serviço de transporte coletivo urbano por ônibus na região da Cidade Baixa, aqui em Salvador. A medida foi formalizada pela portaria de número 43 deste ano, assinada pelo promotor de justiça Saulo Murilo de Oliveira Matos, no último dia 13 de julho. A investigação do Ministério Público teve origem em denúncias apresentadas por usuários do sistema. As reclamações apontam para a constante ausência de veículos e longos intervalos de espera entre as viagens nos bairros da Cidade Baixa, ou seja, frota curta, espera longa, tudo isso na mira do Ministério Público da Bahia. 6h49 agora.

0: Ótima noite, 7 horas em ponto. Obrigado pela grande audiência. Band Cidade vai ficando por aqui. Amanhã tem mais. Tchau, pessoal. Até lá.
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3: Olá, pessoal, tô de volta. O trânsito ainda segue lento na BR-324, sentido Águas Claras, no trecho entre o Acesso Norte e a Jaqueira do Carneiro. Na Estrada do Derba também tem lentidão no sentido de Paripe, logo após a Estrada Velha do Aeroporto. Por isso, vale o desvio para a Avenida Suburbana, onde você encontra trânsito intenso, mas flui melhor. 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

0: Bisteca.
1: Ó, eu adoro Bisteca. Casal, Casa Grande, Baby, Consuelo, adoro.
0: Não, já foi, não, não tem, tem mais.
2: Não, mas é que a gente tava conversando aqui.
3: Baby do Brasil.
1: Passou. Baby do Brasil. Passou. Não é Baby Consuelo?
2: Não, ela já foi.
0: Agora já foi Consuelo. É, porque ela agora é do Brasil inteiro.
1: É mesmo?
3: Na lancha tem lanche?
1: Tem.
0: Tem.
3: Ah, delícia.
0: Se você levar.
3: Ah, tá.
0: Se você levar pra lancha. Você já foi na lancha?
2: Claro que não, me respeita.
3: Quem Deus, é o velho da lancha?
2: Eu sou garota de programa de
0: lancha. Não, uma lancha. Mas qual é o problema de você ir na praia alugar uma lancha pra ir na ilha?
2: Eu já fui na lancha, normalmente quem anda em lancha
1: ah,
2: hoje.
1: Tá. Me perguntou se você já foi o lanche. Ah, aí seria garota de programa. Se você
2: não, não, mas eu sou garota de
0: Maria.
3: Programa.
0: Ana
3: Maria.
0: Como é que
2: eu tô tentando te ajudar.
0: Ana
2: Maria, nós somos garotas de programa
0: bastante.
2: Há muitos anos.
1: Claro, eu sou garota de programa.
2: Você faz quantos anos você faz programa?
1: Eu apresento programa há 30 anos.
2: Só mais de 30 anos.
0: Tudo isso.
1: Só mais você há 30 anos.
0: Também?
1: Se for contar o note a note...
0: Vocês também, você também, 30?
2: Eu tô há 32 anos fazendo programa.
1: Eu tô
0: velho pra caramba.
3: Alguém tem um pirulito aí?
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3: Band FM.
0: Vocês estão muito velhos, bicho. Pelo amor de Deus.
2: Falou aí, o que quando eu cheguei já tava aqui, ó.
0: Eu vou fazer em agosto 38. Tá bom já.
2: Aqui?
0: Não, não. 38 de profissão.
1: É, de idade, de idade não.
2: Eu cheguei aqui e o Robson Ramos tava escavando a pedra.
0: Tava batendo ali, fazendo furo.
3: É louco.
0: Tava usando britadeira. Olha, Estação Band FM no ar para todo o Brasil pela Band FM, sua rede sensacional com 75 pessoas. Você participa com a gente aqui e tem hoje o kit da Band FM da dupla João Bosco e Vinícius, com big copo térmico, chaveiro com abridor de bebidas, suporte de celular e bolsa térmica, tudo com a marca João Bosco e Vinícius e Band FM. A gente quer saber o seguinte.
3: O quê?
0: É TBT de momentos a dois. TBT de love.
1: Love.
0: Love.
1: Festinha.
0: Love. Tipo assim, serei claro, você fez uma vez com alguém e aí você tem vontade de fazer de novo. Você quer passar um TBT daquela... Não tem a música lá que fala? É, faz mais uma vez comigo.
1: Oh, oh, oh.
0: Quem canta isso aí, Paulo?
2: Zé de Camargo
3: e Luciano.
0: Zé de Camargo e Luciano, que faz mais uma vez. Não, faz mais uma vez comigo, que a gente quer saber.
1: Essa música, inclusive, é nova, né? Lançou ontem.
3: Não, não é mania.
0: Não, essa já tem.
2: É do Note a Note, essa.
3: Essa
0: já tem uns meses, essa aí.
2: Já faz um pouquinho, já.
3: Eles foram cantar lá no Note a Note.
0: Já tem uns meses.
1: Gente, passa rápido, né?
0: Fala aí, gente.
5: Bem rápido. Boa noite. É a Isa. Um TBT que eu tenho saudade. Foi quando eu tinha 40 e eu peguei um bombeiro com 19. Literalmente ele apagou meu fogo. Saudade, tempo bom.
3: Peraí.
2: Ela só contou isso?
3: É, o bombeirão tinha metade da idade e apagou o fogo
2: eu
3: dela.
2: Queria mas também ele tinha 19?
1: 18 anos, né?
3: É, 19.
1: É.
0: Até eu gostei, viu?
3: Olha, 19 tem fogo sobre o quê?
1: Do bombeiro?
3: Estação Band FM.

0: FM Panda. Eu te seguro aqui no nosso Estação Band FM. Você participa com a gente aqui, inclusive ao vivo. É só escrever, manda mensagem, escreve assim: quero falar ao vivo. Aí você entra no ar aqui na Band FM. Alô!
1: Alô, boa noite, Band FM.
0: Beleza?
1: Tudo bom? Aqui é o Paulo de Guarulhos.
0: Ô, Paulão, grande Paulão. Ó, fala com a Ana Maria aqui, ô Paulo.
2: Oi, Paulo.
1: Oi, Ana Maria, tudo bem?
0: Fala com a Tatá, Tatá, fala com o Paulo.
1: Oi, Tatá, eu sou seu fã, eu ouço todo dia.
3: Ô, tá vendo? Paulo, meu corajoso.
0: E as histórias,
3: obrigada, você ouve as histórias do histórias quem ama, não esquece. Crises.
1: Isso.
3: Já Paulo contou Gomes. Sua história?
0: Já contou sua história, Paulão?
1: Então, a minha história é o seguinte, esse CBT que eu queria ter era com a minha ex, aquele me deu uma loucura, rapaz.
0: Rapaz, qual é ex?
1: O quê, rapaz?
0: Faz tempo
1: coisa
0: que
1: boa a gente não esquece.
0: Faz tempo que ela é ex?
1: Já faz uns 6 anos já.
0: Olha. Mas, perdão por perguntar, mas você aprontou, por isso que ela é ex?
1: É, os dois aprontou, né? Então, os dois não chega pra lá um com um no outro.
3: O que que ela fez, Paulo?
1: Ah, complicado.
0: É. Mas o que você fez também é complicado, não?
1: É, também. É, os dois fez coisa errada.
3: Foi chumbo trocado?
1: Hã?
3: Foi chumbo trocado?
1: É, foi aquele que eu botei na cabeça.
3: Ah, normal. Mas
0: dos dois
3: então,
0: lá.
3: Né?
0: Dos dois
3: normal.
0: Lá.
2: É, gente.
0: Eu já sei o que eles fizeram.
2: Ah, gente, era só ir pro swing.
0: Mas foi isso aí do Zé Suruba. E aí ela gostou de um, ele gostou da outra.

0: FM de Ursinho, péssimo negócio aqui no nosso Estação Band FM. Manda mensagem pra cá, 11999-919197. Diga, TBT de quem, hein?
1: Rapaz, boa tarde, tudo bem? Tudo bem com vocês? Meu nome é Marcos, sou aqui do Mato Grosso, tô ouvindo vocês agora. É o seguinte, cara, o TBT que eu queria, rapaz, eu dava aula de Muay Thai numa academia. E aí, sabe, tipo, pá, joguei as ideias nela, foi pá, pum, saí com ela, fui pra uma quebrada com ela, só que ela tinha namorado, cara.
0: Aí,
1: de repente apareceu gente no caminho e, meu, ela sumiu, nós teve que sair fora, mas eu queria um TBT com aquela loira. Ô, saudade, volta!
2: Eu acho que nem chegou, bicho.
3: Não, acho que ele pegou o namorado dela, né?
0: Eu acho que o namorado dela pegou ele.
4: É o contrário, que o namorado pegou
5: ele. Acho que o namorado pegou ele.
3: Eu, hein?
4: É, gente, mas mesmo assim ele queria ainda, hein? Olha.
2: Então,
4: mas
2: gerou tá um TBT.
3: Papo de talaricagem, isso aí.
5: Mas essa aí é o esquema de você não fazer aula com personal, com professor. Dá ruim isso aí.
2: Não, mas faz. Como é que faz aula
5: só
2: com
5: Só faz
2: quem?
5: Com mulher?
3: É.
5: Dá ruim, Robson Ramos, dá ruim.
3: Dá certo essas fitas, não.
5: Só faz. Você vai pegar, aula? Por exemplo, uma professora pra te ensinar?
3: É, dá certo essas fitas, não, tipo.
5: Não dá. Tem que ser um homem pra te ensinar.
2: Eu ainda não cheguei lá, tá, eu prometo chegar.
5: Eu cheguei lá.
2: Tô bem perdido.
4: Não, ela quis dizer assim, pra você não ter problemas, em vez de você contratar uma professora, é melhor um professor. Você...
2: Ah, sim, claro.
4: Entendeu? E aí no caso da menina aí, não sei, tem que ser uma professora.
3: Quer entender? Contrata um personal pra sua esposa que você vai entender.
5: Isso,
2: entendi.
5: Maravilhosa.
2: Maravilhosa.
5: Nada como contar com a experiência de Ana Maria, gente.
2: Ah, gente. Ô, Maria, você não vai contar a história?
3: Vou contar a história agora.
2: Vai. Dos pais, né, da internet.
3: Dos pais da internet.
5: Paciência nenhuma.
3: Ó, presta atenção. A Poliana, você falou da Poliana hoje, né? Você falou do Leonardo.
4: Ah, do Leonardo.
3: Na verdade, citou a Poliana. E eu vou falar da Poliana, que fez uma homenagem na internet, fez um post homenageando que pra ela são os papais do ano na internet.
2: Papais do ano.
3: Ah, isso. É?
5: Ah.
3: E sabe quem são?
5: Quem?
3: Zé Felipe.
5: Tá.
3: Né? Nossa, por
2: puxou
3: que
2: será?
3: Pro lado dela, né?
2: Ah.
3: E o outro é o Neymar.
2: Todo mundo participou do programa então hoje aqui. Neymar.
3: Exatamente.
2: Poliana,
3: foi um.
2: Só o Zé Felipe que não tinha chegado aí.
3: De notícias.
2: É mesmo, é?
4: Mas tinha um motivo, será? Isso?
3: Então, porque ela disse que eles tratam bem as crianças e tudo mais. Eles
2: tratam mesmo.
3: São carinhosos. É, mas aí tem gente na web sempre que discorda, né?
5: Lógico.
3: A web sempre vai discordar. Alguns concordaram, falaram que realmente eles têm esses momentos. De postados aí com carinho, mas aí teve gente que alegou assim, mas aí não vale, né? Porque
2: por
3: a gente só vê também nas câmeras. Ninguém sabe como eles são por trás das câmeras.
2: Eu posso falar uma coisa? O Neymar de fato é muito carinhoso
5: com
2: crianças.
5: Eu também acho que ele é carinhoso.
2: Sempre foi.
3: Então.
2: Sempre foi.
3: Né? Também acho.
2: É.
3: Enfim. E o Zé Felipe também.
2: A gente conhece
3: também,
2: mais agora, né? Mas deve ser. Ele é muito legal com o papai das meninas lá.
3: Enfim, vamos ver, né?
2: Vamos
3: ver. O Neymar vai tá com 17 filhos agora, vai nascer mais uma. Perdi as contas já, menino.
2: Quanto é papai do ano?
3: Papai do ano, né?
4: Isso que o iate cabe 50 pessoas.
2: Tem que ser grande.
4: De FM.

0: Band FM, Eduardo Costa, imagina eu aqui no nosso Estação Band FM.
1: Gostei,
0: ó, é, três palavras para o Mano Dilson rimar o desafio, mano. Mande.
2: Hoje é dia do rap, pai.
0: Hoje é dia do rap nacional.
2: Ah, é? Hoje é dia do rap, tá ligado? Então nós vamos representar hoje aqui.
0: Por favor.
2: No improviso,
0: por favor.
2: No freestyle, entendeu?
0: Freestyle, exatamente.
2: E outra coisa, chega, já falou demais, vai, prossegue.
0: Manda aí, manda aqui no WhatsApp da Band 11999919197. Manda três palavras. Outra coisa também, se quiser colocar um convidado.
2: Verdade.
0: Faz tempo que não tem convidado. Verdade. Pode colocar um convidado.
2: Dia do rap, né?
0: Com merece. Quem você quer que o Mano Dilson faça rima?
3: Pedro Rafael?
2: Já fiz com o Pedro.
3: Mano.
2: Já fiz com o Mano. Já fiz
3: Raul
2: com
3: o Gil.
0: Ana Maria já fez?
1: Já fiz.
3: Já fez,
1: vou,
3: fez mais.
1: Com o Bravo. Fiz, não vou fazer mais. Hoje estou sem paciência.
0: Você pede aí.
2: Não, tá.
0: 11999919197. Manda escrito três palavras
2: manda,
0: e
2: que manda,
0: que
2: manda.
0: Quer que represente.
3: Gil do Vigor já fez.
0: Gil do Vigor já fez.
3: Luciana Gimenez já fez.
0: Aliás, o Gil vem hoje aqui. Porque ele queria ver a Tatá, ele falou pra mim.
4: Ah, sério?
0: Hoje ele vem.
2: Hoje ele vem mesmo.
4: Que gracinha.
3: Ele é bombeiro, belezinha.
2: Amigo da Ana Maria, né?
0: Beth Bromage.
2: Quem
0: Beth
2: é
0: Bromage é uma mulher de 97 anos. Ela quebrou o próprio recorde, ou seja, ela já tinha o recorde, quebrou o próprio recorde mundial do Guinness, o livro dos recordes, como a mulher mais velha ou mais idosa, né? Mais velha.
2: Mais
0: a
2: idosa,
0: mulher mais idosa a praticar um esporte chamado Wing Walker, que é aquele acrobacia aérea. A pessoa fica em cima da asa do avião, sabe como é que é, ô Tatá?
4: É.
0: O aviãozinho lá, a pessoa em pé lá, tá.
4: Não,
0: aí,
4: tô vendo aqui
0: tá
4: a imagem.
0: No bandfm.com.br, ela está em cima da asa do avião.
2: Sabia também.
4: Aí ela faz o quê ali?
0: Britânica de 97 anos, desafia limite, se bate recorde com acrobacia aérea. Ela fez um voo panorâmico nessa terça-feira, fez manobras radicais.
2: Em cima do avião,
0: como
2: ela.
0: Looping e rotação no ar. Jesus,
2: ela fica
0: amado.
2: Na asa do avião, o avião rodopiando,
0: o avião vira,
2: gente.
0: E ela tá lá presa. Embora para muitos isso pode ser um choque por conta da idade, o feito não é nenhuma surpresa. A Beth já era detentora desse recorde há 4 anos. E o mais chocante disso tudo...
4: Mas também quem vai fazer isso também, né?
0: Pois é. É que o dinheiro que ela ganhou ao bater o recorde, que ela ganha um prêmio, né? Vai ser doado para a unidade de AVC do Hospital Geral de... Chelterham.
2: Olha!
0: E foi onde ela passou um tempo após sofrer um AVC em 2025. Cara, ela sofreu um AVC.
4: E tá ali.
0: E tá lá voando em cima do avião.
4: Nossa, ela me faz... Eu me sinto muito mal vendo isso.
0: Meu Deus.
3: Por quê?
4: Gente, eu não sirvo pra nada.
0: Não serve sim.
4: Eu não sirvo pra nada.
0: Não serve pra não ir nisso aí, que ninguém tem que fazer isso aí.
3: Você serve pra alguma coisa, Ana Maria?
1: Eu sirvo pra várias coisas. Eu iria nisso aí também.
3: Sério?
4: Maria,
3: você
4: é muita cara
3: Deus já te puxa. Cuidado.
4: Você me respeita.
3: Estação.

0: Band FM, Marília Mendonça, esqueça-me se for capaz, aqui na nossa estação Band FM. Mano,
1: salve.
0: Dá licença um pouquinho, Pedro, vem cá.
1: E aí, Rompe, tudo bom?
0: Você não,
1: bem,
0: não ia no jogo do Corinthians?
1: Fala, Tata.
0: Vai começar às 8.
2: E aí, Pedro?
1: Você tá bem, Tata?
2: Tô bem, meu querido.
0: Você não ia no jogo do Corinthians?
1: Eu ia, cara.
0: É às 8, velho, não dá tempo de chegar em Itaquera.
1: Nossa
0: mais.
1: Senhora, não acredito.
0: Você esqueceu?
1: Perdi a hora, cara, tá de merda.
3: Também.
1: Desculpa.
0: Fala.
2: Oh, não, mas perdão. Esse é o Pedro, gente, esse é o Pedro.
1: Desculpa,
2: esse é o Pedro.
1: Cara.
2: Tá tudo bem.
0: Tata, o que você quer dizer pra Tata, meu?
1: Eu queria, não, eu queria saber o que vocês querem comigo.
2: Eu ia
1: pro show. Eu ia pro jogo do Corinthians,
0: só pra dar um oi.
1: Era só pra dar um oi.
2: Eu queria que ele cantasse.
0: Ah, é.
1: Você quer que eu canto?
0: Você canta. Como é que você canta lá? Você canta pra sua namorada, é isso?
1: É, pra minha namorada.
0: É a música do João Gomes, do Pablo.
1: Se eu não canto, ela fica brava, cara.
0: Ela fica brava?
1: Te amar é tão bom, tão bom. Então, tem que cantar toda vez, cara.
0: Tá bom.
1: No finalzinho.
0: Ah, é porque ela fica brava, não é porque
1: senão
0: você
1: ela
0: gosta.
1: Pega no meu
3: acostumou.
1: Pé.
3: Acostumou.
0: Entendi.
1: Senão tá ela fica brava mesmo, ela acostumou, pega no meu pé.
2: Você sabe cantar algum rap pra sua namorada?
1: Olha, nunca pensei nisso, Tata, mas quem sabe? Existe rap romântico?
2: Ah, sempre tem, né?
0: Deve ter. Eu vi que você tava, você foi na chefia hoje pedir folga dupla.
1: Preciso, né, Rob?
0: Tô trabalhando demais, toda hora, cara. Você pega folga, pô.
1: Eu sou o que mais trabalho aqui, eu e o Coffee.
3: Tá bom, vai.
0: Tá bom, vamos conversar sobre isso.
1: Deixa eu falar pra você. Tchau. Dá tchau. Tchau. Senão vai ver como é que o papo furado.
0: Cá,
1: tchau,
0: gente.
2: Vai pro jogo, vai, beijo.
1: Vai, jogo. Vai, Corinthians. Vai, legal.
0: Ô, mano.
3: Vamos lá.
0: Hoje é dia do rap nacional.
1: Você tá hoje.
3: Dia do rap nacional.
0: Vamos lá, homenagem a Thaíde DJ1, então.
3: Thaíde,
0: grande Thaíde.
3: Família RZO.
0: RZO.
3: Negrali.
0: Ó, sim, senhor.
3: Né?
0: Coloca aí
3: MCs,
0: seu amigo Racionais
3: Mano
0: MCs,
3: Brau,
0: toda a rapaziada. É,
3: todo mundo,
0: certo?
3: Aí.
0: Firmeza
3: e
0: total.
3: Tem vários, né? Projota. Ixi, tem vários.
0: Da
3: né?
0: Hora pra caramba.
3: Projota, Emicida.
0: Ó, Emicida pra caramba.
3: Tem uma rapaziada da hora aí que fez a cena do rap acontecer, né?
0: Ó.
3: E vamos representar hoje na
1: rima. Isso que eu ia falar, hein?
0: O Jean mandou aqui, falou, coloca Tata. Não, não pode ser, tem que ser personagem que o Mano Dilson traz junto com ele.
3: Vamos, Tata. Não faz isso com a Tata, gente.
2: Não faz. Obrigada, Maria.
3: Tata é uma moça, né?
0: Traz a Luciana Gimenez, vai. Vem cá, Lu. Vem cá, Lu. Traz a Luciana, vai.
3: Luciana, vem mesmo?
0: Vem, Lu.
4: Boa noite.
0: Aí você não vai estrear? Você veio aí?
4: Vou estrear em breve. Vou estrear em breve. Sabe quando?
0: Quando?
4: Abafa, não posso falar ainda.
0: Você não conversou com...
4: Para!
0: Falou com ele?
4: Para, não posso falar ainda. Tá, segura ele.
2: É que você tava no palco. Não pode falar. Segura.
4: Não pode.
3: Segura.
0: Eu tô ansioso, quero ver você no palco.
4: Calma, Rob.
0: Na deola.
3: Tem que vir aqui. Tem que vir aqui no estação,
0: hein? Vamos fazer um rap, mano. Vai, faz aí. Ó, o Jean falou aqui. Neymar,
3: certo.
0: Pai. Churrasco.
1: Ah, muito churrasco.
0: Fácil demais,
2: nossa,
0: né?
2: Nossa, fácil, hein?
1: Vai muito
0: mesmo.
1: Até
0: lá, vamos lá,
1: Luciano,
0: vai.
1: Atenção. Você faz,
0: Mano Dilson e Lu Gimenez fazendo desafio.
4: A gente mico.
3: Não, vai dar bom.
1: Vai dar bom.
3: Vamos lá. Calma, Paulo Gomes, sem apavorar. Aqui na rima sabe que não precisa gritar. Eu vou chegar aqui improvisando, enquanto a Luciana comigo vai tá rimando. Luciana, é nóis, pode pá?
4: Ai, a primeira era qual? Ah, lembrei, Neymar.
3: É isso aí, Neymar nós já rimou. Com a Luciana aqui nós já improvisou. Ó, Domingão já sabe onde vai.
4: Com certeza, né? Na casa do seu pai.
3: Vamos lá, aqui é nós que tá e tamo junto pra rimar. E ó, final de semana vai ser sem fiasco.
4: Nossa, dia dos pais, que vai ter churrasco, né?
3: Luciana deu bom, tá vendo? É.
4: Deu bom. Ai, abafa, gente, deu certo
0: deu
4: isso?
0: Deu certo, foi bom.
4: Como assim? Vim pra Band pra fazer rima.
0: Não foi.
4: Ah,
0: é treino, é piloto.
1: Convida a gente pro seu churrasco.
4: Vai ter isso no meu programa.
2: Vai ter muito mais.
4: Nossa, abafa, gente.
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0: Band FM, Gustavo Lima com Luiz Fonsi, vagabundo aqui no Estação.
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11: Vem cá, Ana Maria, vem cá, Filoca.
14: Vamos
11: vem.
14: Lá.
11: Filoca.
15: Tibás.
14: Pensamento de hoje.
15: Tibás.
11: Que isso?
14: Olha, e diz que pro homem ser feliz, basta apenas uma mulher pra isso. Mandar nele. Né?
15: É demais.
14: Concordo.
15: Né?
11: Concordo, você concorda?
14: Claro,
11: você concorda.
14: Você olha pro meu marido.

0: Rock Rural, Jorge Matheus. Amo noite de dia, eu gosto, rapaz. Eu gosto do Rock Rural.
1: Rock Rural.
0: Eu gosto. Pessoal com a gente aqui no Estação Band FM ao vivo. Alô.
2: Alô, boa noite.
0: Boa noite, quem fala?
2: É o Naldo, da Zona Leste.
0: Tudo bom, Naldão?
3: Olha aí.
4: Naldo.
0: Zona Leste de São Paulo, né?
2: Isso.
0: E só para não confundir, porque estamos em todo o Brasil.
4: Uhum.
0: O Naldo tá em casa, tá trabalhando, tá perdido. Onde é que você tá?
2: Tô voltando do trabalho. Tô sentindo São Mateus.
0: Muito bem. Ô, Ana Maria Brista aí, o Naldo, homem sério, você percebe
1: bom,
0: na
1: menino.
0: Voz.
2: Oi.
1: Oi. Você tá bem?
2: Desculpa.
0: Ana Maria.
1: Tô só te dando um oi, só.
0: Paulo Gomes, dá um oi pro Naldo. Muito bom. Tata, fala boa noite pro Naldo.
4: Oi, Naldo. Você é tímido, Naldo?
2: Boa noite, Tata.
4: Você
2: tá
4: bem?
2: Um pouquinho. Tata, mas eu ouço você todas as manhãs também.
4: Obrigada, viu?
2: Muito
4: obrigada,
2: bom. Começo na hora do ronco e para agora.
4: Obrigada.
3: Vambora.
0: Fala uma coisa pra mim aqui. É TBT de amorzinho. E aí?
2: Então, cara, eu tenho um TBT com a minha ex.
0: Então a Omarada tá preocupada, tá com problema, tá carente.
1: Tá vendo? Tá.
2: É, ela fazia muito bem, muito
0: sim,
2: bem.
0: Sim, mas por que é ex só, então, pô? Por que que não continuou?
2: Só que não fazia só comigo.
0: Ah, é?
4: Experiente.
0: Puxa
4: ela.
0: Puxa vida, mas mesmo assim dá saudade?
4: Mas é que era pra fazer bem com ele, entendeu?
2: Cara,
4: ela treinava pra poder...
1: Jogo é jogo, treino.
0: Mesmo assim dá saudade?
2: É, mas ela fazia bem, sim. Eu tenho saudade, sim, viu?
0: É.
1: Mas você voltaria pra ela?
2: Só pra treinar, pô.
0: Concordo. Pelo menos pra passar esse... Mas vem cá, você também não treinava
1: hoje...
0: fora?
1: E hoje você tá solteiro?
2: Hoje eu tô solteiro.
1: Entendi.
0: Você também não
4: você tá solteiro?
0: Fala aí.
2: Ô, Tata, esse comentário que tá faltando um homem aí, eu acho que tá faltando mulher também, viu?
4: Você acha que tá faltando mulher?
0: Epa!
2: Mas pra sair, pra se divertir, é uma coisa, mas relacionamento sério, a mulher não quer nada também na rua.
4: Mas você queria um relacionamento sério, forte?
2: Ah, eu...
4: Ih, olha lá.
2: Eu gostaria de ter alguém, sim.
1: Olha, o chifre foi tão forte que ele não consegue nem falar até hoje.
0: Vem cá, como é que tá faltando homem se ela ia com mais de um?
4: Não tá sobrando.
3: É verdade. Vai ser fruto, volta pra ela, vai ser fruto, vai.
4: Vai ser...
5: Vocês precisam admitir alguma coisa.

0: Matheus e Cauã. Cola Ana Prado. Admita, eu gosto dessa música, bicho.
1: Eu admito que gosto também.
2: Admito.
0: Tatá também admite.
2: Admito.
0: É boa, é boa, é boa.
2: É boa.
0: Música de Matheus e Cauã com a Ana Prado aqui na programação da Band FM. Olha aqui, ó.
3: Olha, olha, olha, olha. TBT assim de quem você gostaria de ficar de novo. Olha, só Deus na causa, hein? Olha, eu queria voltar lá atrás da minha adolescência, voltar no meu primeiro amor. Ah. Mas sim, pensa num negócio bom, o negócio é esse. Boa noite, bom trabalho pra todos aí.
0: Ih, a Omarada tá carentona, hein?
2: Eu ia falar isso, gente.
0: Tá cara, é voltar no primeiro amor, voltar com a ex.
1: É, ninguém.
4: Não, não, pro outro falar que tá faltando mulher, estão muito carentes.
2: Então, mas na hora de aprontar, nossa, ninguém pensa. Né, no futuro, né? É. Essa que é a questão, né?
0: Ana Maria, vamos falar da Copa do Brasil, então, jogos de volta, Ana Maria.
4: É. Então tá.
0: Porque hoje tem Corinthians Internacional, o pessoal tá ouvindo Band FM Porto Alegre dando risada. Porque o Internacional tá com 2-0 no placar.
1: Ah, mesmo?
0: Se administrar esse placar, tá na próxima fase. Se ficar 2-1 pro Corinthians, tá na próxima fase. Se ficar 1-0 pro Corinthians, tá na próxima fase. Se ficar 2-0, vai pros pênaltis.
1: Ai.
0: E ainda tem uma chance.
1: Ai.
0: Agora, se ficar 3-0 pro Corinthians, passa o Corinthians. O outro jogo é Vitória e Atlético Paranaense, Xente.
4: Olha aí, ó.
1: Vitória perdeu o primeiro jogo por 2-0.
0: Perdeu o primeiro jogo por 2-0 lá em Curitiba, né?
1: Sim.
0: Quer dar palpite pra esse, Paulo Gomes? O jogo hoje é no Barradão.
1: Ah, o Atlético.
0: Vitória em casa é um time muito forte.
1: Vai empatar, vai passar o Atlético Paranaense.
0: É. Tá, vai passar quem, ô Tatá? Só fala quem vai passar, não precisa analisar.
2: Vai passar.
0: Não precisa analisar a
2: taticamente. Ana Maria vai passar.
4: Vai.
0: Vai passar quem?
2: Não vai, Ana?
4: Atlético Paranaense. Vamos vai no passar. Atlético Paranaense. Vamos.
0: Atlético Paranaense vai passar? Então
2: Ana
0: tá
2: falou
0: bom.
2: Que é esse.
0: Não precisa analisar taticamente, nada não. Disso. Mas essa aqui vocês vão analisar. Essa até vocês vão analisar. Saiu, viu?
1: O quê?
0: Renovou o contrato. Entendi. Tava uma novela desde a semana passada. Falou, será? Não é possível que ele vá sair de lá.
4: Ah, já
0: mas
4: sei quem
0: não
4: é.
0: Saiu. Quem?
4: O Rogério Ceni. Ele não é goleiro de São Paulo,
0: não,
4: né?
0: Mas não, imagina. Ele
2: tá falando do Zete.
0: Não.
2: Não é do Zete?
0: Rogério Ceni é técnico do Bahia.
1: Já?
0: Mas há muito tempo.
4: Gente.
2: Mas ele não tava no Ceará?
0: Não, nunca foi do Ceará. Foi do Fortaleza, mas também faz muito tempo.
4: Rapaz.
0: Vini Júnior renovou o seu contrato com o Real Madrid,
4: né?
0: Clube de Futebol.
4: Ah, de futebol. Achei que era com a Virgínia.
0: O Real Madrid. Porque semana passada, o Real Madrid voltou a treinar semana passada. Amor. Ele voltou das férias, né? Deixou a Virgínia pra lá e voltou das férias. Mas tava uma conversa lá, porque tava pra renovar o contrato do Vini Júnior e não havia um acerto entre as partes.
4: É.
0: Ele queria um bônus maior, ter um bônus de renovação.
4: Uhum.
0: O Real Madrid parece que não queria aumentar e tinha uma conversa de que ele poderia parar na Inglaterra, no Arsenal.
4: Ah.
0: E ficou a semana inteira essa conversinha.
4: E não
0: mas
4: foi.
0: Hoje renovaram, salário novo, vai até 2032 o contrato do Vinícius Júnior.
4: É 2032.
0: É, tá bem pra caramba.
1: É uma bala, hein?
0: 5 anos de contrato. Não é uma bala, Paulo Gomes?
4: Nossa. É.
0: As bases, por favor.
4: Qual que é o valor?
1: Não tem, é tudo especulado, mas coisa demais.
0: Especula, então.
1: 100 milhões por ano.
0: Quê?
1: É. Absurdo. 100
4: milhões
0: de reais.
1: É, bônus.
0: O que seja, né?
1: É nessa média, aí nessa faixa.
4: Rapaz.
0: Por ano?
1: É.
0: Pelos 5 anos, cada ano, 100?
1: É, nessa média.
4: Olha.
1: Mais os bônus, né? Aquela
0: vou
1: coisa
0: te falar
1: de.
0: Um nossa.
4: Posso fazer um comentário final?
0: Pode.
4: Como a Virgínia é esperta.
5: Né? 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
6: 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Mas manda. 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Porque se fosse eu falaria mais ou menos assim.
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6: Não, apaga.

0: A Tatá, que ele falou que queria ver ela pessoalmente. Vem, Gil!
1: Ai, gente! Vem, Gil. Ai, não acredito, adoro a Tatá.
2: Gil!
1: Gil, gente, ela é maravilhosa. Ai, Tatá. Olha, adoro você.
2: Obrigada, viu, Gil?
1: Me chama de corajoso.
2: Gil, meu corajoso.
1: Ai! Gente, calma. Realizei um sonho. Ai, Brasil.
0: Como é que tá? Não te vi mais, tá de férias?
1: Não tô de férias, não. Tô sempre
0: te
1: estudando.
0: Ana Maria.
1: Né?
0: Ah, tá estudando de novo.
1: É, não,
0: você estuda muito.
3: O meu... Quer ser presidente, né?
1: Estudando. A gente, né, quer ser presidente desse Brasil, né? E também, né, nas economias. A gente não para de estudar, né?
0: Tá.
1: É, aí você estuda do PIB, depois você estuda sobre Bolsa de Valores. É, aí não para, né?
0: Agora você fez que até, como é que chama lá? Mestrado, né?
1: Doutorado,
0: sei o que você fez, pós-graduação.
1: E só que assim, tudo isso sem largar a cachorrada, né, Brasil?
0: É.
1: Ah, esqueço, né? Uma coisa, outra coisa,
2: certo.
1: Né, meus amores? Né?
0: Bom, pra quem vai investir agora, vai empreender.
1: Tá certo.
0: Não, tá certo o quê?
1: Pra quem vai empreender aonde?
0: Sei lá, no negócio próprio, a pessoa
1: mas que dica.
0: Saindo
1: você precisa reformular essa pergunta.
0: Qual é a melhor forma da pessoa começar? Por onde começa?
2: PhD,
0: a pessoa largou o emprego, pegou um dinheiro
1: PhD,
0: e vai, ela quer abrir um salão de cabeleireiro.
1: Entendi.
0: Faz o quê?
1: Ó, a melhor coisa pra você que quer começar a empreender, né? Você precisa fazer renda extra. Primeiro, né? Porque não dá pra você largar o seu serviço fixo que você tem pra empreender. Porque o empreendimento é algo, meu amor, que pode dar certo e pode não dar. Ainda mais se você tá começando.
0: Tá brincando.
1: Então você precisa ter uma renda extra.
0: Tá.
1: E com o dinheiro extra que você faz, você começa a investir. Agora, no que você vai investir, eu não sei.
0: Tá bom.
1: Eu sempre investi na cachorrada, né, Brasil?
3: Ele tá andando com o Manuel Gomes, hein?

0: minuto. Clique! Terminou a estação Banda FM de hoje. Acabou?
1: Já acabou?
0: Nossa, e olhe lá, viu?
1: Rapaz.
0: Kit personalizado João Bosco e Vinícius, Band FM, Big Cop, chaveiro, suporte, bolsa, tá tudo aqui. Para Maria José Soares Cerqueira de Lima.
1: Aê!
0: Parabéns pra ela. Beijo, obrigado, tchau pra vocês.
1: Eu não vou vir amanhã não, pronto.
0: Vem sim.
1: Vem.
0: Sexta-feira, amanhã é um dia bom.
2: É um dia bom.
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1: Rapaz, que
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13: 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As notícias do governo federal que movimentaram o país no dia de hoje.
14: Olá, boa noite.
15: Boa noite para você que nos acompanha em todo o país.
14: Quinta-feira, 6 de agosto de 2026.
15: Vamos aos destaques do dia.
14: Atualização do Estatuto da Criança e do Adolescente.
15: Lei estabelece medidas de enfrentamento e repressão ao crime de violência sexual na internet e uso de inteligência artificial.
14: E abusadores ficam obrigados a ressarcir o tratamento psicológico e psicossocial da vítima. Gabriela Noronha.
16: Entre as mudanças está a ampliação da pena para quem adquire, possui ou armazena material contendo violência sexual contra crianças ou adolescentes.
15: Você vai ouvir também saúde.
14: Prorrogado prazo para ampliação de
16: na material contendo violência sexual contra crianças ou adolescentes.
15: Você vai ouvir também saúde.
14: Prorrogado prazo para ampliação de recursos brasileiros. Pablo Mundinho.
17: Hoje, o Banco Genético da Embrapa conserva cerca de 156 mil amostras de mais de 1.200 espécies vegetais.
15: Hoje, na apresentação da Voz do Brasil, eu, Mariana Jungmann e Luciano Seixas.
14: E acompanhe a gente ao vivo, acesse radiogov.ebc.com.br ou o canal Gov na sua TV aberta.
15: Sancionada a lei que prevê medidas de repressão à violência sexual contra crianças e adolescentes na internet e com o uso de inteligência artificial.
14: A norma também estabelece ações para proteger as vítimas e a responsabilização financeira do agressor.
15: Os detalhes você vai ouvir agora na reportagem de Gabriela Noronha.
16: A lei, sancionada nesta quinta-feira, atualiza dispositivos do Estatuto da Criança e do Adolescente e de outras leis como o Código Penal e o Código de Processo Penal, e estabelece mais rigor para quem praticar crimes de violência sexual contra crianças e adolescentes no ambiente digital, como disse o ministro da Justiça e Segurança Pública, Wellington César Lima.
18: Na legislação até então existente, não tinha especificidade nem a proporcionalidade
5: qualidade, dar resposta adequada para esses casos. E agora nós temos isso, que o ambiente digital, por sua imediatidade, cobra respostas igualmente imediatas. Então, esses tipos penais mais adequados, como de violência sexual, abuso sexual, exploração sexual, vêm tomar o lugar de outras figuras mais genéricas e que não tinham a especificidade adequada para a tipicidade penal correspondente.
16: Entre as mudanças está a ampliação da pena para quem adquire, possui ou armazena material contendo violência sexual contra crianças ou adolescentes. O texto também cria uma punição específica para a simulação de abuso sexual por inteligência artificial, utilizando o rosto, corpo ou voz de crianças e adolescentes. Janine Mello, ministra dos Direitos Humanos e da Cidadania, destacou que o uso da tecnologia não pode servir como instrumento de violação de direitos.
6: A inteligência artificial, de maneira geral, os avanços tecnológicos têm um potencial enorme para o desenvolvimento econômico do nosso país.

0: mas eles não podem e não devem ser instrumentos de violações de direitos e para a criação de ambientes que não são seguros para as nossas crianças e adolescentes.
1: Com a lei, a criança ou adolescente, vítima ou testemunha, tem assegurado atendimento psicológico e psicossocial contínuo e especializado. E os abusadores ficam obrigados a cobrir integralmente os custos do tratamento da vítima. A delegada da Polícia Federal, Rafaela Parca, comentou sobre os novos dispositivos.
2: Possibilitam não só a repressão, que é muito importante, as pessoas têm que ter uma sentença justa e adequada, a polícia tem que ter condições de investigar, mas também trazem o que eu acho mais importante, que é a prevenção. A gente precisa de muitos mecanismos para defender essas crianças, especialmente no ambiente digital, que não foi desenhado para elas.
1: A lei também prevê autorização para a chamada ronda virtual, mecanismo que permite a atuação de órgãos de investigação em ambientes digitais para identificar e coletar arquivos relacionados a crimes de violência sexual contra crianças e adolescentes. E no rol dos crimes hediondos, considerados de extrema gravidade, passam a figurar condutas como produzir, vender, trocar, publicar, divulgar e armazenar registros de violência sexual contra menores de idade. Reportagem Gabriela Noronha.
3: Lei prorroga até 2030 acesso de santas casas e hospitais filantrópicos a crédito com recursos do FGTS.
4: Instituições que atendem o Sistema Único de Saúde podem dispor de até 2 bilhões de reais.
5: A lei prorroga até 2030 o prazo para aplicação de recursos do FGTS como crédito para hospitais filantrópicos e santas casas de misericórdia. A linha de crédito também poderá ser utilizada por instituições sem fins lucrativos que atuam no atendimento a pessoas com deficiência e prestam serviços ao Sistema Único de Saúde. Com a prorrogação, mais de 2 bilhões de reais de recursos em crédito ficarão disponíveis para essas instituições. Em 2025, as Santas Casas realizaram mais de 1 milhão e 300 mil internações e foram responsáveis por cerca de 2 milhões de cirurgias eletivas. O ministro da Saúde, Alexandre Padilha, destacou a importância das Santas Casas.
6: Corresponde 77% dos centros especializados, 57% das unidades de tratamento de oncologia espalhados em todo o país, tendo uma presença muito importante em várias regiões do nosso país.
5: O Fundo de Garantia do Tempo de Serviço, o FGTS, é uma obrigação do empregador e não deve ser descontado do salário. Pode ser usado em diversas situações, como demissão sem justa causa, compra da casa própria, aposentadoria ou no caso da pessoa estar com alguma doença grave, como câncer. Agora, os recursos continuarão a ser usados como crédito para hospitais filantrópicos e Santas Casas de Misericórdia. O ministro do Trabalho e Emprego, Luiz Marinho, falou sobre a importância desse fundo.
7: O Fundo de Garantia tem a grande responsabilidade, primeiro, de proteger o trabalhador. Segundo, ser um fundo de investimento para investimento na saúde, as cidades para construir os viadutos, hospitais também, tantos outros investimentos.
5: Nesta quinta-feira, também foram formalizados novos contratos de crédito a partir do FGTS entre a Caixa Econômica Federal e o Instituto do Câncer do Ceará, Santa Casa de Misericórdia de Goiânia e com a Santa Casa de Misericórdia de Parretos. Reportagem Márcia Fernandes.
3: O Brasil exportou mais que importou no mês de julho, o que representa um superávit na balança comercial em mais de 7 bilhões de dólares.
4: No acumulado do ano, a balança também registra um superávit. O valor é de 49 bilhões de reais.
3: O resultado foi impulsionado pela exportação nos setores da agropecuária, indústria extrativista e indústria da transformação.
4: Entre os principais parceiros comerciais está a China, com um aumento de 19,7% nas exportações e União Europeia com crescimento de 11%.
3: Já para os Estados Unidos, as exportações caíram 12,2% nos primeiros 7 meses do ano, em relação ao mesmo período de 2025.
4: Já está valendo a nova inscrição do Cadastro Nacional de Pessoa Jurídica, o CNPJ.
3: O novo modelo de identificação das empresas combina letras e números e conta com um total de 14 caracteres.
4: A medida garante mais combinações disponíveis e permite novas inscrições.
3: As empresas já inscritas no CNPJ não sofrem alteração e não precisam realizar atualização cadastral.
8: O novo modelo mantém os 14 caracteres do Cadastro Nacional de Pessoa Jurídica. A novidade é que o registro passa a combinar letras e números. A medida amplia a quantidade de combinações disponíveis para novas inscrições e garante a continuidade do cadastro. Já o procedimento para a abertura de novos CNPJs não será alterado, como ressalta o coordenador-geral de Gestão e Cadastros e Benefícios Fiscais da Receita Federal, Heriton Gomes.
9: Nada vai mudar em relação ao processo de abertura de empresas. Então, todo aquele fluxo que existe hoje via Rede Sim, em que todas as empresas já estão acostumadas a trabalhar para a melhoria do ambiente de negócio, ela continua.
8: Os CNPJs nos formatos numérico e alfanumérico vão existir simultaneamente. Ambos são válidos para fins legais e operacionais. Para quem já tem empresa aberta, não haverá troca de número nem a necessidade de atualizar o cadastro. O coordenador Heriton Gomes explica que a mudança vale apenas para as novas inscrições.
9: Você não precisa fazer nenhuma alteração no seu cadastro do CNPJ. Então o sistema vai reconhecer tanto os CNPJs que já existem hoje, que são numéricos, quanto os novos CNPJs que vão vir a ser emitidos, que são alfanuméricos.
8: Mesmo sem mudar o cadastro das empresas já existentes, a recomendação é que os softwares de gestão, sistemas de emissão de notas fiscais e cadastros de clientes sejam adaptados para reconhecer o novo formato do documento, como destaca o contador Floriano Carvalho.
10: Todos os sistemas continuarão reconhecendo os CNPJs que já existem hoje, porém eles têm que se adaptar para reconhecer o alfanumérico. Sistemas contábeis, emissão de nota fiscal, fornecedores, compras, precisa ser adaptado para começar a reconhecer o alfanumérico.
8: Para atualizar o CNPJ, acesse gov.br/Receita Federal, tudo junto, e clique na aba de serviços. Reportagem Edinaldo Júnior.
4: Correção. Agora há pouco, quando falamos da balança comercial brasileira, o acumulado da balança no ano registra um superávit de 49 bilhões de dólares, não de reais, como eu disse anteriormente.
3: A partir da próxima semana, quem tem imóvel rural já pode declarar o imposto territorial.
4: O processo é feito pela internet e quem perder o prazo pode pagar uma multa.
11: A declaração do Imposto sobre a Propriedade Territorial Rural, ITR, é obrigatória para pessoas físicas ou jurídicas que sejam proprietárias de imóvel rural e pode ser preenchida e transmitida por meio digital. A auditora fiscal da Receita Federal, Giana Han, explica.
12: A ferramenta permite o envio de declarações pela internet, sem necessidade de instalação do programa, e ela pode ser acessada pelo computador ou pelo celular. Para acessar a aplicação, é necessário ter conta GovBR, nível prata ou ouro. E existe um passo a passo disponível na internet que mostra toda a interface dessa ferramenta.
11: O prazo para envio da declaração vai de 10 de agosto a 30 de setembro. O valor pode ser dividido em 4 parcelas, sendo que a primeira deve ser paga até o dia 30 de setembro. Este também é o prazo para o pagamento em parcela única. A auditora fiscal, Giana Han, reforça que é importante não perder o prazo.
12: E é importante também lembrar que a entrega da declaração após esse prazo, ou seja, após o dia 30 de setembro, vai sujeitar o contribuinte ao pagamento de multa por atraso, que é calculada sobre o imposto devido e também conforme o número de meses de atraso.
11: Para fazer a declaração, acesse o portal de serviços da Receita Federal em receitafederal.gov.br na aba Imóveis. Reportagem em Graziela Mendonça.
3: Municípios e prestadores de serviços devem concluir o preenchimento de dados do Sistema Nacional de Informações em Saneamento Básico até 3 de setembro.
4: Esse é um passo importante para garantir o acesso a recursos federais para investimentos na área.
3: O sistema reúne dados sobre abastecimento de água, esgotamento sanitário, manejo de resíduos sólidos, drenagem e manejo de águas pluviais e gestão municipal.
4: As informações subsidiam a formulação de políticas públicas e o planejamento de investimentos. Como afirma o secretário nacional de Saneamento Ambiental do Ministério das Cidades, Márcio Leão.
13: A coleta é um passo importante, né? Porque todos os municípios e prestadores têm a responsabilidade de colocar os dados e as informações que o sistema permite, e isso permite ao governo federal elaborar suas políticas e a destinação dos seus recursos para a universalização do saneamento. Então, é importante para que o governo tenha as informações precisas e que possa atuar de forma mais adequada.
3: Edital Recaatinga vai destinar 60 milhões de reais para recuperação de áreas degradadas na Caatinga.
4: O programa receberá projetos em municípios de 9 estados, com foco em áreas afetadas pela seca e pela desertificação.
3: O prazo de recebimento de propostas pelo edital termina segunda-feira, 10 de agosto.
14: A iniciativa vai disponibilizar 60 milhões de reais para apoiar ações que combinem restauração ambiental, produção sustentável, conservação da água, segurança alimentar, geração de renda e adaptação às mudanças climáticas em 9 estados. Serão selecionados projetos em municípios de Alagoas, Bahia, Ceará, Minas Gerais, Paraíba, Piauí, Pernambuco, Rio Grande do Norte e Sergipe, com foco em territórios com maior degradação e mais vulneráveis à seca e ao avanço da desertificação. Do total de recursos a serem disponibilizados, 30 milhões de reais virão do BNDES, o Banco Nacional de Desenvolvimento Econômico e Social, e 30 milhões do Banco do Nordeste. A iniciativa é uma parceria dos dois bancos com o Ministério do Meio Ambiente e Mudança do Clima. O chefe do Departamento de Meio Ambiente do BNDES, Marcos Santiago, detalha os tipos de projeto que poderão ser apoiados pelo edital.
15: O edital vai apoiar projetos voltados para restauração ecológica, com espécies nativas, o que inclui sistemas agroflorestais, enfim, o uso sustentável da nossa caatinga. Na prática, os projetos poderão envolver o quê? Recuperação de áreas degradadas com nativas, mas pode também a cadeia, né? A produção de sementes e mudas. Assistência técnica e capacitação de comunidades também estão dentro. E uma coisa muito importante para nossa caatinga, que é a captação e armazenamento de água, cercamento de nascente e ações de prevenção e combate a incêndios.
14: O primeiro ciclo de apresentação de propostas para o edital Recaatinga vai até o dia 10 de agosto. O edital prevê ainda um segundo ciclo, entre 15 de outubro e 14 de dezembro. Mais informações estão disponíveis no site bnds.gov.br/Floresta Viva 2025. Reportagem André de Barros Lima.
4: Dos rios às áreas costeiras, a pesca atrai praticantes e ajuda a movimentar o turismo em diferentes destinos brasileiros.
3: E está aberto um edital para que seja desenvolvido um diagnóstico nacional do setor.
4: O trabalho será feito em parceria com a Organização das Nações Unidas para a Educação, a Ciência e a Cultura, a Unesco.
3: Vamos saber mais na reportagem de Luciana Colares de Holanda.
16: Marcos Vinícius Barros é amante da pesca esportiva e transformou o hobby que começou lá na infância até em profissão. O engenheiro de aquicultura conta que faz pelo menos 12 viagens por ano só para pescar.
17: É uma paixão. Eu pesco desde criança, então hoje eu sou engenheiro de aquicultura, né? Acabei conectando o que eu gosto com a minha profissão.
16: O turismo de pesca movimenta cerca de 3 bilhões de reais e gera 200 mil empregos no Brasil. De acordo com o Ministério do Turismo, pelo menos 8 milhões de brasileiros viajam todos os anos para praticar a pesca esportiva. O setor será objeto de um diagnóstico nacional. Para isso, está aberto o edital para a seleção de empresa especializada responsável pela realização do estudo. O trabalho prevê a elaboração de um guia de boas práticas com referências nacionais e internacionais, além da organização de um catálogo de produtos, experiências e serviços relacionados ao turismo de pesca. O resultado desse trabalho vai fornecer subsídios técnicos para o planejamento de políticas públicas. A iniciativa busca ainda estimular o uso sustentável dos recursos naturais e o desenvolvimento econômico de destinos que possuem rios, lagos, reservatórios e áreas costeiras. É o que explica Humberto Pires, analista técnico executivo da Secretaria Nacional de Políticas de Turismo do Ministério do Turismo.
18: Nós sabemos que é um segmento extremamente importante e a gente trabalha num trabalho conjunto com o Ministério da Pesca, onde a gente trabalha para além do ordenamento, a questão da sustentabilidade e trazendo todo esse conjunto de informações para que a gente possa, de fato, ter uma prática sustentável e responsável, né, e que abarca toda a cadeia produtiva do segmento da pesca.
16: Kelvin Lopes é dono de uma agência especializada em Brasília, que há 9 anos promove viagens de pesca esportiva por todo o país. Consultor do setor, ele afirma que um diagnóstico, como propõe o edital, era uma demanda antiga, assim como o trabalho que vem depois.
19: Esse diagnóstico vem a trazer à mesa todas essas informações, toda essa identidade. Além desse diagnóstico, que é super importante, é a oferta sistematizada, organizada do turismo de pesca no Brasil. Todo o setor precisa dessas informações para desenvolver.
16: As propostas das empresas interessadas podem ser encaminhadas até às 5 horas da tarde, horário de Brasília, no dia 12 de agosto de 2026, exclusivamente por meio do portal de compras da Unesco Brasil. Reportagem Luciana Colares de Holanda.
4: Um verdadeiro banco de alimentos em forma de sementes. Assim, a Embrapa, empresa brasileira de pesquisa agropecuária, conserva milhares de espécies de sementes de grãos, verduras e frutas consumidos no Brasil e no mundo.
3: O material também é utilizado em pesquisas para o desenvolvimento de plantações mais resistentes e alimentos mais nutritivos.
4: E apoia o país a estar preparado para ser um produtor de alimentos.
20: No banco genético da Embrapa, em Brasília, são conservadas centenas de milhares de amostras de plantas, sementes e micro-organismos. As coleções apoiam a conservação de diversidade genética e disponibilizam material para pesquisas e outras atividades relacionadas à agropecuária e à segurança alimentar. Uma variedade do Brasil e do mundo, explica Juliano Pádua, supervisor do Banco Genético da Embrapa.
21: O nosso banco funciona como uma cópia, né, de segurança para evitar, se a gente perder esse material um dia, a gente tem essa cópia guardada aqui para uso. Então, por isso, a gente é um banco cópia de segurança, porque a gente pode manter a viabilidade da semente aqui por muitos e muitos tempos.
20: O banco utiliza diferentes métodos de conservação definidos de acordo com as características de cada espécie. As sementes são armazenadas em câmaras frias, com temperatura em torno de 20 graus negativos, onde podem permanecer viáveis por décadas. Parte das amostras também possui uma cópia armazenada no Cofre Global de Sementes, na Noruega. O pesquisador da Embrapa, Juliano Pádua, destaca que o procedimento integra as estratégias adotadas para a conservação de recursos genéticos utilizados em pesquisas e outras atividades relacionadas à agropecuária.
21: O consumidor cada dia está mais exigente. A gente tem todo um campo, por exemplo, de alimentos funcionais, né, que tragam também não só alimentação, mas também saúde. Então, por isso a importância desse banco e do uso desse material para o futuro.
20: Hoje, o Banco Genético da Embrapa conserva cerca de 156 mil amostras de mais de 1.200 espécies vegetais. Entre elas estão variedades de arroz, feijão, milho, soja, frutas, hortaliças e espécies nativas brasileiras. Reportagem Pablo Mugim.
3: Nos institutos federais oferecem cursos técnicos, graduações e também voltados à educação profissional e tecnológica.
4: Também chamado de IFE, cada escola deve oferecer pelo menos metade das vagas para cursos técnicos de nível médio, prioritariamente na forma integrada, que permite ao estudante concluir a educação básica e ao mesmo tempo obter uma formação técnica.
22: Só mais um semestre e a Ana Letícia Costa, de 19 anos, vai terminar o curso técnico de meio ambiente no Instituto Federal do Rio de Janeiro. A formação técnica vai aumentar o leque de conhecimentos e possibilidades da estudante carioca que planeja cursar engenharia ambiental.
23: Eu, como técnica em meio ambiente, eu posso trabalhar em diversas áreas, em diversos setores. Eu posso trabalhar com laboratório, posso trabalhar com licenciamento. Tem, assim, inúmeras possibilidades que a área ambiental providenciou para mim.
22: Nos institutos federais, as oportunidades são variadas e gratuitas. gratuitas. São ofertados desde cursos de panificação e de cuidadores de idosos até pós-graduação em diversas áreas de conhecimento. O estudante também pode cursar o ensino médio e, ao mesmo tempo, fazer um curso profissionalizante, como explica Marcelo Breganoli, secretário de Educação Profissional e Tecnológica do Ministério da Educação.
0: Então, o jovem, quando ele está cursando o ensino médio, ele pode fazer na mesma instituição ou em outra instituição o curso técnico. Então, a gente passa a ter uma, muito provavelmente, uma predominância dessa forma de oferta do técnico, mas o nosso olhar é muito voltado para o técnico integrado.
22: A Rede Federal de Educação Profissional e Tecnológica possui 754 unidades em todo o Brasil, vinculadas a 39 institutos federais, 2 Centros Federais de Educação Tecnológica, os CEFETs, e ao Colégio Pedro II, no Rio de Janeiro. De acordo com o secretário Marcelo Breganoli, os cursos são ofertados para contemplar as necessidades de cada região.
0: Eles estão distribuídos no território de uma forma a atender, sobretudo, as meso e hoje micro-regiões. A rede tem essa característica e ela também tem uma característica do envolvimento com os arranjos produtivos locais. Então, é muito intrínseco, né, dela fazer as suas atuações, os seus projetos, sejam eles, né, envolvidos no ensino, na pesquisa, na extensão, mas tendo como temáticas o arranjo produtivo local, o arranjo social.
22: Os processos seletivos e as matrículas nos institutos federais são semestrais. Interessados devem procurar os editais na escola onde pretende realizar o curso. Reportagem Graziele Bezerra.
3: E essas foram as notícias do governo federal.
4: Uma realização da Secretaria de Comunicação Social da Presidência da República.
3: Com produção da empresa Brasil de Comunicação.
4: Fique agora com as notícias do Poder Judiciário e do Congresso Nacional. Boa noite.
3: Boa noite para você e até amanhã.
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6: STF suspende julgamento sobre norma que proíbe jogos de azar.
24: Justiça e Ministério Público assinam acordo para fortalecer o combate ao assédio eleitoral.
6: STJ vê lesão a direitos difusos e mantém condenação de empresa por alterar fórmula de agrotóxicos.
24: Boa noite, eu sou Marcela Luiza.
6: E eu sou Walter Lima.
24: Supremo Tribunal Federal julga se norma que proíbe jogos de azar ainda pode ser aplicada.
6: Hoje, o relator do caso, ministro Luiz Fux, votou. Depois, o julgamento foi suspenso após o pedido de vista do ministro Flávio Dino.
25: O caso chegou ao Supremo em um recurso apresentado pelo Ministério Público do Rio Grande do Sul contra a decisão da Justiça Gaúcha que absolveu um comerciante que explorava caça-níqueis em um bar no município de São Leopoldo. Na prática, o tribunal vai definir se explorar jogos de azar deve continuar sendo atividade proibida e sujeita a punições ou se deixará de ser tratado como uma ilegalidade. Isso inclui bingos, jogo do bicho e casas caça-níqueis.
26: O relator ministro Luiz Fux citou possíveis relações entre a exploração clandestina de jogos, organizações criminosas, violência e lavagem de dinheiro. Também diferenciou jogos de azar das loterias exploradas pelo poder público.
27: Como pretendo evidenciar, a loteria não se vale de mecanismos voltados a extrair lucro mediante exploração do vício do comportamento, do risco dos apostadores, e em detrimento da autonomia da vontade.
26: O ministro destacou que a proibição prevista na Lei das Contravenções Penais não viola a autonomia privada nem a livre iniciativa. Assim, Fux votou no sentido de que os jogos de azar devem continuar sendo considerados ilegais.
24: Essa foi a repórter Marta Ferreira. Justiça e Ministério Público assinam acordo para fortalecer o combate ao assédio eleitoral no ambiente de trabalho.
6: Para denunciar ou baixar o selo da campanha, é só acessar o site No Meu Voto Manda Eu. Rossini Gomes.
5: O acordo de cooperação técnica foi assinado entre a Justiça do Trabalho, a Justiça Eleitoral, o Ministério Público do Trabalho e o Ministério Público Eleitoral. Com o slogan "No meu voto mando eu", o objetivo é construir a Aliança pelo Voto Livre, uma rede que defende o direito da pessoa de votar no candidato que quiser, sem pressão ou constrangimento.
24: Comercialização em todo o país de agrotóxicos com fórmulas alteradas sem autorização da Anvisa configura lesão a direitos difusos e coletivos.
6: Para o STJ, isso expõe de forma indeterminada o meio ambiente, os consumidores e a saúde pública a riscos. Fátima Uchoa.
7: Com esse posicionamento, a primeira turma do STJ manteve a condenação de uma empresa imposta pelo TRF4 ao pagamento de R$1.750.000 por mudar a fórmula de dois agrotóxicos e a produção de um herbicida sem a necessária aprovação da Agência Nacional de Vigilância Sanitária. Os produtos foram comercializados nessas condições por mais de 3 anos em todo o território nacional. O colegiado considerou que, como o bem jurídico protegido é indivisível e pertence à coletividade, é possível fixar o valor da indenização já na sentença. A relatora foi a ministra Regina Helena Costa.
24: Justiça Federal nega recurso da Agência Nacional de Mineração e mantém proibição de mineração em terras indígenas em Roraima.
6: O tribunal acompanhou o entendimento do Ministério Público Federal de que a exploração mineral em terras indígenas depende de lei e de aval do Congresso. Vanessa Pereira.
8: Segundo a decisão, enquanto não houver lei regulamentando o artigo 231 da Constituição Federal e autorização do Congresso Nacional, a exploração mineral por terceiros em terras indígenas é juridicamente impossível. Ainda segundo a decisão proferida pela 12ª Turma do Tribunal Regional Federal da 1ª Região, está proibido conceder ou manter em tramitação pedidos de pesquisa e exploração mineral em terras indígenas em Roraima.
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24: Boa noite.
6: E até amanhã.
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1: Eu sou Paula Groba.
2: E eu sou Humberto Pinheiro.
1: E estes são os destaques de hoje do Jornal do Senado, que começa agora.
2: MP do piso mínimo do frete vira lei, mas perdão a caminhoneiros é vetado.
1: Projeto amplia prioridade no trabalho remoto para pessoas com deficiência.
2: Senado vai acompanhar segurança e condições de trabalho de agentes de saúde indígena.
1: Boa noite.
2: Boa noite.
1: Foi sancionada a lei que aperfeiçoa a fiscalização do piso mínimo do frete rodoviário, valor mínimo que deve ser pago aos caminhoneiros pelo transporte de cargas. A medida busca garantir mais transparência e cumprimento das regras do setor.
2: Mas o governo vetou o trecho que perdoava multas aplicadas a caminhoneiros envolvidos em bloqueios de estradas em 2022. Segundo o executivo, o perdão das penalidades violaria a separação de poderes e não apresentava estimativa de impacto orçamentário e financeiro. Repórter Bruno Lourenço.
3: A lei que cria mecanismos para facilitar a fiscalização do cumprimento do piso mínimo para o frete rodoviário surgiu de medida provisória apresentada pelo governo no início deste ano. O objetivo seria combater, por meio de sanções mais fortes, fragilidades no sistema que permitiam a contratação reiterada de fretes abaixo do estipulado pela Agência Nacional de Transportes Terrestres. O Poder Executivo, no entanto, vetou o trecho que saiu do Congresso Nacional, que anistiava multas aplicadas a caminhoneiros que bloquearam rodovias em 2022. O relator da MP, senador Stevenson Valentim, do Podemos do Rio Grande do Norte, defendeu, na ocasião, o perdão.
4: No conturbado momento político que o nosso país viveu, aos nossos trabalhadores caminhoneiros que hoje dirigem com essa perturbação, andam pelas estradas do Brasil afora, com a carga de trabalho, movimentando a nossa economia, preocupados ainda com esse tema. Entendo que esse viés da multa já atingiu a sua pedagogia, já foi alcançado.
3: O governo justificou o veto por violar o princípio da separação de poderes e da não previsão de estimativa de impacto orçamentário e financeiro da medida. Deputados e senadores podem derrubar o veto em sessão conjunta do Congresso Nacional, convocada para essa finalidade.
1: E já está pronto para votação no plenário do Senado o projeto que autoriza o uso de recursos dos fundos partidário e eleitoral em situações de calamidade pública.
2: A proposta surgiu a partir de uma ideia legislativa apresentada por um cidadão brasileiro. Repórter Marcela Diniz.
5: Se o projeto virar lei, partidos políticos poderão abrir mão de recursos dos fundos partidário e eleitoral para ajudar nas despesas decorrentes de pandemias, eventos climáticos, rompimento de barragens e outras situações que exigem ajuda emergencial do Estado. O projeto nasceu de uma ideia legislativa apresentada em 2020 pelo Wagner Paulo de Santa Catarina, por meio do portal Cidadania do Senado Federal. A ideia original era destinar o dinheiro para o enfrentamento à Covid, mas com o fim dessa emergência em saúde e para aproveitar a ideia que obteve mais de 22 mil apoios, o escopo do projeto foi ampliado pelo relator, senador Márcio Bittar, do PL Acreano, para abranger todas as situações de calamidade pública. O senador astronauta Marcos Pontes, do PL de São Paulo, apoia a proposta.
6: Emergências provocadas por calamidades vêm se tornando recorrentes, como as causadas nas enchentes da Bahia, de Minas Gerais e no Rio Grande do Sul. Tal medida pode contribuir para a ampliação e a capacidade de atuação do Estado em situações de crise, alinhando o uso de recursos públicos a prioridades impostas por cenários excepcionais.
5: O projeto está pronto para ser votado no plenário do Senado.
1: Eleitores de todo o país já podem consultar o local de votação para o primeiro turno das eleições, marcado para 4 de outubro. A pesquisa pode ser feita no site do TSE ou pelo aplicativo e-Título. A consulta é importante porque a Justiça Eleitoral pode alterar locais de votação. No Rio de Janeiro, por exemplo, 66 zonas eleitorais foram modificadas por motivos de segurança, afetando cerca de 188 mil eleitores.
2: E por falar em eleições, você sabe o que é assédio eleitoral? O consultor legislativo Eduardo Modena explica como se proteger dessa forma de abuso ainda muito presente nas relações de trabalho no Brasil. Repórter Aissa Abreu.
7: Vigilância de redes sociais, exigência de declaração ou de não declaração de voto, ameaças ou mesmo promessas vinculadas a um resultado específico. Se alguma dessas situações soa familiar, você pode estar sendo vítima de assédio eleitoral. O consultor legislativo Eduardo Modena diz que a principal arma do trabalhador e da trabalhadora é a denúncia.
8: Qualquer situação em que o empregador se utilize da sua posição econômica para influenciar a opinião do empregado pode ser considerado um tipo de assédio.
7: Para denunciar casos de assédio eleitoral, procure a Justiça do Trabalho ou a Justiça Eleitoral. Para tirar dúvidas sobre como denunciar, visite o site do Conselho Superior da Justiça do Trabalho em csjt.jus.br. csjt.jus.br.
1: Pessoas com deficiência podem ganhar regras mais claras para ter prioridade no trabalho remoto.
2: A legislação trabalhista já prevê essa prioridade, mas o projeto amplia e detalha a proteção, que poderá ser aplicada também ao regime híbrido e a diferentes tipos de vínculo profissional. O projeto está pronto para votação no plenário do Senado. Repórter Marcela Cunha.
9: O projeto dá às pessoas com deficiência prioridade no teletrabalho ou no trabalho remoto, quando as atividades puderem ser realizadas à distância. A proposta inclui esse direito na Lei Brasileira de Inclusão e estabelece regras para a apresentação e a análise do pedido. A legislação trabalhista já prevê essa prioridade, mas o projeto amplia e detalha a proteção, que poderá ser aplicada também ao regime híbrido e a diferentes tipos de vínculo profissional. A senadora doutora Eudócia, do PSDB de Alagoas, que apresentou o relatório na Comissão de Assuntos Sociais, destacou que a modalidade deve promover a inclusão.
10: Tais soluções concretizam igualdade e não discriminação. E reforçam a eliminação de barreiras, evitando que o remoto seja usado como forma de isolamento ou perda de oportunidades.
9: A prioridade dependerá da manifestação do próprio trabalhador e da compatibilidade da atividade com o trabalho à distância e não poderá resultar em perda de salário.
1: E aguarda a análise da Comissão de Assuntos Econômicos um projeto que destina no mínimo 25% dos recursos do Pronamp a microempresas lideradas por mulheres.
2: A proposta também prevê prioridade para mulheres negras de baixa renda e com deficiência, além de condições diferenciadas de financiamento e capacitação. Segundo a relatora, senadora Jussara Lima, do PSD do Piauí, a medida fortalece o empreendedorismo feminino.
11: Reforça a utilização do sistema de crédito como mecanismo ativo de justiça social, de modo a apoiar grupos historicamente desfavorecidos e dar concretude ao direito constitucional da igualdade entre homens e mulheres.
1: A Comissão de Direitos Humanos do Senado debateu os desafios dos agentes de saúde indígena no Brasil. Falta de segurança, dificuldades na logística e condições precárias de trabalho foram citadas pelos representantes da categoria.
2: A presidente da Comissão de Direitos Humanos, senadora Damares Alves, anunciou a criação de um grupo de trabalho com a temática da saúde indígena. Repórter Marcela Diniz.
12: No dia 17 de julho, o agente de saúde Giovanni Yanomami foi morto a tiros. Em novembro de 2024, o técnico de enfermagem Wilson Souza também já havia sido assassinado. Os dois crimes ocorreram em contexto de conflitos internos na terra indígena Yanomami e levantaram o debate sobre a segurança das equipes de saúde que atuam neste e em outros territórios. A presidente do Sindicato dos Empregados em Estabelecimento Privado de Serviço de Saúde do Estado de Roraima, Joana Mendes, relatou a apreensão por parte desses profissionais.
13: Hoje a gente tem profissional em Roraima que ele não quer mais entrar no território.
12: Os participantes do debate também relataram desafios logísticos, falta de estrutura, condições de trabalho precárias e desvalorização salarial. A presidente da Comissão de Direitos Humanos, senadora Damares Alves do Republicanos do Distrito Federal, anunciou a criação de um grupo de trabalho com a temática da saúde indígena.
14: Inclusive, quero informar que as instituições presentes aqui serão convidadas para fazer parte do grupo de trabalho. E nós vamos trazer o Ministério Público para esse grupo de trabalho também, Defensoria Pública.
12: A audiência sobre a segurança dos agentes de saúde indígena é parte de um ciclo de debates sobre os direitos humanos e o desenvolvimento dos povos e comunidades tradicionais, promovido pela Comissão de Direitos Humanos do Senado.
2: Música. Com edição de Paula Grova e trabalhos técnicos de Eliseu Caires, o Jornal do Senado fica por aqui. Acompanhe agora as notícias da Câmara dos Deputados. Boa noite.
1: Boa noite e até amanhã.
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16: Plenário pode incluir esteticistas no quadro de profissionais da saúde.
17: Deputados aprovam símbolo de identificação para pessoas com Alzheimer.
16: Câmara torna mais rígida a declaração de insanidade mental de criminosos.
18: Boa noite. Os deputados aprovaram um projeto que endurece o processo de declaração de insanidade mental de acusados por crimes. A repórter Paula Bittar traz mais informações sobre a proposta aprovada.
19: A Comissão de Constituição e Justiça da Câmara aprovou um projeto que busca tornar mais rígido o processo de declaração de insanidade mental de acusados por crimes. Acusados de crimes podem ser beneficiados com a isenção ou a redução da pena, caso sejam considerados inteiramente ou parcialmente incapazes de entender que o ato que cometeram era crime. No caso da isenção da pena, o juiz deve encaminhá-lo a tratamento médico obrigatório. De acordo com o projeto, o laudo pericial sobre a insanidade mental do acusado deverá ser feito por perito oficial, preferencialmente com especialização na área de psiquiatria ou psicologia forense. Além disso, o juiz poderá chamar mais de um perito em caso de dúvida sobre a especialização do convocado. Apesar de a lei hoje já exigir que o acusado seja submetido a exame médico legal, a avaliação quanto à sanidade mental pode ser realizada por médicos de qualquer especialidade. Segundo o texto aprovado, o perito deverá observar critérios técnicos, científicos e éticos na elaboração do laudo, sendo vedada qualquer forma de influência externa. Ainda de acordo com a proposta, caso o acusado apresente histórico de transtornos mentais, isso deverá ser considerado para a instauração do incidente de insanidade mental. E a defesa poderá apresentar um assistente técnico para acompanhar o exame. O autor do projeto, o deputado Coronel Assis, do PL de Mato Grosso, disse que o objetivo é atualizar a legislação brasileira.
20: Essa legislação é uma legislação muito antiga, da década de 40. Nós buscamos estabelecer esses critérios de forma muito objetiva para que ele possa ser avaliado com precisão, para que não possa ocorrer como aconteceu naquela ocorrência lá de São Paulo, onde o criminoso lá, o fisiculturista, deu 60 socos na cara daquela moça e depois, quando ele foi preso, estava sendo processado, ele alegou que ele ouvia vozes, que ele tinha problemas mentais, justamente com o intuito de fugir da justiça brasileira.
19: Coronel Assis se referiu ao caso do ex-atleta Igor Eduardo Cabral, que deu 61 socos na namorada dentro de um elevador em Natal. Ele alegou um surto claustrofóbico como causa para a agressão. A proposta, que busca tornar mais rígido o processo de declaração de insanidade mental de acusados por crimes, já pode seguir para análise do Senado, a menos que haja recurso para votação antes pelo plenário da Câmara. Da Rádio Câmara, de Brasília, Paula Bittar.
15: Economia.
16: A Câmara aprovou recentemente projeto que cria a Política Nacional de Minerais Críticos e Estratégicos. Autor da iniciativa, Zé Silva, do União de Minas Gerais, explica que a ideia é incentivar a industrialização desses minerais no Brasil, ampliar a produção de energia limpa e atrair investimentos para o setor.
21: Essa política é importante para interromper as mudanças climáticas, para garantir a produção de energias limpas e também, um ponto que é fundamental, combater a fome. Então, nessa política, nós criamos mecanismos para as pessoas virem investir no Brasil, numa mineração que preserve a vida, não seja um risco à vida, preserve o meio ambiente, não seja um risco ao meio ambiente e, ao mesmo tempo, traga riquezas. Por isso que é fundamental aprovar essa política nacional no Senado e para a sanção do presidente.
18: Zé Silva afirma que a proposta cria incentivos para empresas que processarem e industrializarem os minerais estratégicos em território nacional, agregando valor à produção brasileira. Ele ressalta que a medida fortalece o agronegócio, amplia a segurança jurídica e estimula novos investimentos.
15: Votação.
16: O plenário pode votar em breve projeto que inclui os esteticistas e cosmetólogos entre os profissionais da área da saúde. A ideia é tornar mais clara a lei que já regulamenta o setor. A reportagem é de Antônio Vital.
0: A Câmara dos Deputados pode votar projeto que enquadre as profissões de esteticista, cosmetólogo e técnico em estética como da área da saúde para todos os efeitos legais. Hoje, isso não está claro na lei que regulamenta essas profissões, aprovada em 2018. O projeto, assinado por 5 deputados de diversos partidos, tem como justificativa a existência de lacunas legais que têm provocado a suspensão de estabelecimentos e autuação de profissionais pela Agência Nacional de Vigilância Sanitária, a Anvisa. A proposta é resultado dos trabalhos de uma subcomissão da Comissão de Trabalho da Câmara. O texto também trata da formação desses profissionais, com exigência de estágio tanto para os técnicos quanto para os esteticistas e cosmetólogos de nível superior. Esteticista é o profissional de nível superior encarregado de procedimentos práticos de cuidados corporais e faciais, como o peeling. Já o cosmetólogo, também de nível superior, é aquele que estuda a formulação e a química dos produtos de beleza, como cosméticos. E o técnico em estética é o profissional de nível médio que realiza tratamentos faciais, corporais e capilares não invasivos, como limpeza de pele, hidratação, drenagem linfática e depilação. De acordo com a proposta, a exigência de formação mínima vai valer até que o Ministério da Educação defina currículos específicos para essas profissões. Para prevenir autuações da Anvisa, o projeto estabelece que os técnicos em estética, bem como os esteticistas e cosmetólogos, poderão utilizar produtos, técnicas e equipamentos com registro no órgão. O texto também prevê punições para fiscais que interditarem estabelecimentos ou apreenderem equipamentos de maneira abusiva, o que pode acarretar pena de até 2 anos de detenção e multas. Estima-se que o setor movimente cerca de 50 bilhões de reais por ano no Brasil. De acordo com a deputada Soraya Santos, do PL do Rio de Janeiro, uma das autoras da proposta, o texto deixa mais claras as responsabilidades dessas profissões e o enquadramento na área de saúde previne abusos. Soraya também é autora da proposta que deu origem à regulamentação atual da profissão de esteticista, cosmetólogo e técnico em estética.
4: E óbvio que é como atividade da saúde. Você faz uma cirurgia, você tem que fazer um pós e você tem que saber como você vai se qualificar, como você vai ampliar. Infelizmente, nós começamos a ter problemas sérios, onde a Anvisa, ela começou a fechar a clínica, impedir compra de insumo. É como se eu tivesse feito direito e não tivesse direito a comprar código civil, código processual.
0: O projeto que enquadra as profissões de esteticista, cosmetólogo e técnico em estética como da área de saúde ganhou o regime de urgência e pode ser votado diretamente no plenário da Câmara, sem passar pela análise das comissões permanentes da Casa. Da Rádio Câmara, de Brasília, Antônio Vital.
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15: Trabalho.
18: Sérgio Brito, do PSD da Bahia, apoia a proposta que põe fim à escala de trabalho 6x1. O congressista avalia que a medida representa uma grande vitória para milhões de trabalhadores brasileiros que constroem o país todos os dias com o próprio esforço.
22: Estamos falando de uma medida que garante mais dignidade, mais qualidade de vida e mais equilíbrio entre o trabalho e a vida em família. A proposta

0: prioridade à proposta para que o avanço se consolide como política pública no país.
1: Saúde.
2: O projeto que institui um símbolo de identificação para pessoas com Alzheimer já pode seguir para o Senado. A repórter Maria Neves tem os detalhes da aprovação.
3: Aprovado na Comissão de Constituição e Justiça da Câmara, projeto da deputada Laura Carneiro, do PSD do Rio de Janeiro, que institui a fita roxa como símbolo para identificar pessoas com Alzheimer, pode seguir para análise do Senado. De acordo com a autora, o objetivo da medida é facilitar a identificação de pacientes em espaços públicos para evitar situações de conflito ou constrangimento. Laura Carneiro afirma que a identificação é importante em diferentes situações, como no caso do paciente se perder, por exemplo.
4: É muito importante que a gente tenha esse cordão da fita roxa para que as pessoas acometidas pelo Alzheimer possam ser localizadas. Eventualmente elas saem nas ruas e ninguém sabe que elas têm Alzheimer, muito menos que estão perdidas. Então essa fita pode evitar transtornos graves e ao mesmo tempo proteger essas pessoas que são acometidas pelo mal de Alzheimer.
3: A deputada explica também que entre os sintomas comportamentais da doença de Alzheimer estão alterações de julgamento, perda de filtros sociais e redução da capacidade de autocontrole. Devido a isso, muitas vezes o paciente pode proferir falas inadequadas ou agressões verbais e voluntárias. Como as outras pessoas não sabem sobre a doença, podem interpretar mal esses comportamentos e reagir também de forma agressiva, o que aumenta o sofrimento do paciente e dos cuidadores. O texto aprovado estabelece que o uso do cordão será facultativo e a utilização do símbolo não substitui a apresentação de laudos médicos quando a comprovação do diagnóstico for exigida por lei. Laura Carneiro afirma ainda que a iniciativa se inspira em outros modelos de identificação visual, como o cordão de girassol utilizado para sinalizar deficiências ocultas. Da Rádio Câmara de Brasília, Maria Neves.
1: Previdência.
0: Projeto de doutor Flávio, do PL do Rio de Janeiro, prevê a concessão automática do salário maternidade. Hoje, mães que acabaram de dar à luz precisam enfrentar filas e burocracia para acessar o benefício, um processo que, segundo o parlamentar, pode levar até 4 meses.
5: Todo mundo sabe que quando uma pessoa falece, a informação chega rápida ao INSS e o benefício é encerrado. Mas quando nasce uma criança, a mãe que acabou de dar à luz precisa enfrentar filas, documentos e burocracia para receber um direito que já é dela. Isso não é justo. Se o Estado consegue agir rápido para retirar um benefício, também precisa agir rápido para garantir um direito. E o que a gente quer é desburocratizar.
2: Pelo texto de Dr. Flávio, o pagamento seria liberado logo após o pedido de licença maternidade, sem a necessidade de apresentação imediata de documentos. A análise e a comprovação do nascimento ficariam a cargo do INSS em um momento posterior.
1: Justiça.
0: Nova lei regulamenta o chamado filtro de relevância em recursos especiais ao Superior Tribunal de Justiça. Somente no primeiro semestre deste ano, mais de 260 mil processos chegaram ao STJ, como informa o repórter Luiz Cláudio Canuto.
6: Processos com relevância social e ampla terão atenção especial em julgamentos do Superior Tribunal de Justiça. Nova lei regulamenta o chamado filtro de relevância em recursos especiais ao STJ. A lei exige que esse tipo de recurso deva demonstrar que o caso tem relevância jurídica, política, social ou econômica que ultrapasse o interesse individual das partes. O recurso especial é usado quando uma das partes no processo pede ao STJ que examine se uma decisão judicial aplicou corretamente uma lei federal. O texto muda o Código de Processo Civil e prevê que o relator do recurso no STJ suspenda por 6 meses, total ou parcialmente, todos os processos individuais ou coletivos pendentes sobre o assunto relevante. Se forem necessárias audiências públicas ou a participação de terceiros, a suspensão pode ser prorrogada uma única vez, também por 6 meses. Mas o interessado na análise do caso deve demonstrar no pedido ao STJ a relevância relevância do recurso. Para que um recurso especial seja rejeitado por falta de relevância, será necessário

0: o entendimento de pelo menos 2/3 dos ministros da corte. O projeto que deu origem à lei foi aprovado pela Câmara dos Deputados e pelo Senado e depois sancionado pelo presidente da República sem vetos. Na Câmara, o relator de plenário foi o deputado Ranieri Paulino, do Republicanos da Paraíba. Ele afirma que o filtro de relevância permite um melhor fluxo aos processos no STJ.
1: Rui Barbosa deixou como ensinamento que justiça tardia não é justiça. E é justamente isso, é buscar que os jurisdicionados tenham, além do acesso garantido, mas que tenha mais celeridade nos processos que ali tramitam. Então, compreendemos essa matéria vai ao encontro de uma demanda importante, mas, sobretudo, garantir um fluxo melhor para os jurisdicionados, para o povo brasileiro.
0: Apenas as decisões judiciais publicadas após 30 dias da publicação da lei vão ter exigência para que o recurso apresente relevância perante o STJ. O presidente da Câmara, Hugo Mota, participou da cerimônia de sanção da lei no Palácio do Planalto nesta terça-feira e ressaltou a importância das novas regras.
2: Com esta lei, o STJ deixa de ser empurrado para uma atuação semelhante à de uma terceira instância, como um mero órgão de revisão, e passa a dedicar suas energias ao cumprimento de sua missão constitucional. Depois de anos de impasse, o Congresso Nacional agiu com extraordinária celeridade. O novo projeto foi apresentado no Senado em 12 de junho, chegou à Câmara dos Deputados em 9 de julho e em apenas 5 dias já estava aprovado pelo plenário e encaminhado à sanção.
0: Segundo o presidente do STJ, ministro Herman Benjamin, o número de processos no tribunal chegou a 260 mil no primeiro semestre do ano. No ano passado foram 235 mil casos. O STJ analisa causas de direito federal que não são constitucionais. As causas relativas à Constituição são julgadas no STF, Supremo Tribunal Federal. Da Rádio Câmara de Brasília, Luiz Cláudio Canuto.
3: Segurança Pública.
4: Delegado Palumbo, do Podemos de São Paulo, defende a aprovação de projeto que proíbe condenados por crimes hediondos e equiparados de criar, administrar e utilizar redes sociais quando o crime tiver sido cometido por meio dessas plataformas ou estiver diretamente relacionado ao ambiente digital.
5: Ele explica que a medida busca impedir que plataformas sejam usadas para aplicar golpes e aliciar vítimas.
6: Nós sabemos que os criminosos hoje não estão só no semáforo de 38, pistola, fuzil, atirando nas pessoas. Estão também na internet, cooptando criminosos, fazendo golpes, aplicando golpes, principalmente em idosos, e principalmente pegando as nossas crianças, induzindo as nossas crianças e cometendo um crime gravíssimo, que é a pedofilia. Criminoso não tem que usar rede social, eles têm que ser banidos. E não é censura. Nós temos que dar liberdade para o cidadão de bem e não para criminoso.
4: Delegado Palumbo observa que a restrição só poderia ser aplicada após condenação definitiva durante o cumprimento da pena, com possibilidade de manutenção por até 20 anos. O parlamentar ressalta que o projeto também prevê sanções para quem descumprir a decisão judicial.
5: Kim Kataguiri, do Missão de São Paulo, defende proposta que endurece a punição contra pessoas que cometem crimes de forma reiterada. O texto cria a figura do reincidente crônico, aplicada a quem pratica 3 crimes dolosos em até 15 anos.
7: Hoje a gente tem bandidos aí que têm 10, 15 passagens pela polícia e não ficam presos porque eles não são considerados reincidentes. Ele só é reincidente depois que ele é condenado e a condenação transita em julgado. Mas quando tem várias passagens pela polícia, ele não é considerado. Então, o crime em flagrante é um crime que você não precisa gerar muitas provas, que o processo não é complexo, porque o sujeito ele foi pego cometendo o crime. Não precisa de uma investigação complexa.
4: Kim Kataguiri acrescenta que a proposta busca impedir que autores habituais de crimes sejam tratados como réus primários. Ele ressalta que a matéria prevê regime inicial fechado, pena em patamar máximo e restrições a benefícios como transação penal e livramento condicional.
5: Felipe Beccari, do Podemos de São Paulo, defende projeto que torna hediondo o crime de maus tratos aos animais quando a ação criminosa provocar a morte do animal. Ele avalia que a proposta representa uma resposta mais rigorosa do Estado a casos de extrema crueldade.
8: O crime hediondo, para quem não sabe, é um crime de maior repulsa, de maior ranço da sociedade, de maior gravidade, ou seja, o Estado ele tem que ter uma resposta mais firme, né?